0: servia para alimentar os pobres, os estrangeiros, os servos, os animais. Essa imagem, particularmente assim, eu acho ela muito bonita, né? Porque quando a terra descansava, todo mundo era beneficiado. Todo mundo era abençoado nesse ato de descanso da terra. E talvez, gente, essa seja uma das grandes mensagens desse texto. Deus nunca planejou um mundo baseado na exploração sem limites. Nem das pessoas, nem dos animais, nem da terra, nem da economia. Talvez Deus esteja convidando eu e você hoje para recuperar uma palavra esquecida. Limite. Nem tudo que a gente pode fazer, a gente deve fazer. Nem tudo que a gente consegue produzir, a gente precisa produzir. Nem tudo que a gente consegue consumir, a gente precisa consumir. O ano sabático ensinava Israel a confiar. O ano sabático ensinava Israel a reconhecer que Deus, que Yahvé, era e é o verdadeiro dono da terra. E que eles eram apenas administradores. Em outras palavras, o que o ano sabático está ensinando é que a terra não era uma máquina. A terra não é uma máquina. Ela era um presente e ela segue sendo esse presente de Deus pra gente. Talvez uma das perguntas mais importantes que a gente possa fazer hoje seja: o que acontece quando permitimos que nada descanse? A gente não permite que a terra, que os rios, que as florestas, que a criação, né, de forma geral descanse, a gente não permite. Mas a gente também não permite que o nosso corpo e a nossa alma descansem. A Bíblia mostra que Deus criou um universo setado por ritmos, né? Trabalhar, parar, plantar, esperar, colher, recomeçar. E talvez, gente, a verdadeira sustentabilidade não comece com a nova tecnologia. Talvez ela comece com uma antiga virtude. Aprender que existem limites. Aprender que respeitar esses limites é uma forma de adorar o Criador. Porque o descanso nunca foi sinal de fraqueza. Descanso é sinal de confiança. Confiança de que Deus continua sustentando a criação, mesmo quando nós paramos. Mesmo quando a gente não está sendo mordomo, não está atuando nessa função. É quase umas férias, né? Mesmo quando a gente tira férias da função de mordomos da criação. Então, que hoje Deus nos ensine a cuidar da terra. Que Deus nos ensine a sermos bons mordomos da criação. Mas que Deus também nos ensine a descansar com a criação. Que a gente olhe para a criação e a gente aprenda essa coisa dos ritmos e do descanso. Afinal de contas, gente, um coração que aprende a confiar em Deus e deixa de viver essa lógica de exploração, essa lógica de um ritmo frenético de vida, e passa a viver a lógica da gratidão, é de fato o coração que se rendeu a Cristo. Enfim, pessoal, muito bom estar com vocês mais essa semana. Eu espero muito que vocês tenham gostado de mais esse episódio. E você já sabe, se você perdeu algum episódio, ou se você quiser ouvir novamente esse episódio ou os anteriores, ou compartilhar com os amigos da rede vizinha aí, nas redes sociais, enfim, né? É só você acessar o site da RTM. É www.rtmbrasil.org.br. Valeu, pessoal, e até semana que vem.
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0: ouvimos Jairo Bonfim cantando Tudo Coopera. 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
3: Olá, está começando mais um episódio do programa Entrevista. Eu sou Michele Gomes e hoje a gente continua o nosso bate-papo com o casal Jailton e Rose Bueno, eles que são líderes do projeto A Trilha do Casamento. Sejam bem-vindos mais uma vez ao programa Entrevista, tudo bem?
4: Muito obrigado, Michele, tudo bem? Estamos muito felizes aqui, animados e empolgados.
5: Exatamente, obrigada, Mi.
3: A gente que agradece. Bom, no episódio anterior vocês contaram como vocês se conheceram, como que foi a conversão de cada um, e a gente ficou com curioso, assim, para saber de que maneira, né, Deus acabou unindo a experiência de vocês, a história de vocês, para auxiliar outros casais. Porque esse projeto, quando surge o projeto A Trilha do Casamento, como que foi que Deus mostrou para vocês, ó, é isso que eu quero que vocês façam, ó, nesse momento?
4: Muito bem, Michele, como a gente falou no episódio anterior, a gente teve muito tempo de mesa com outros casais, né, jovens, e alguns até maduros, né?
3: Sim. 20,
4: a gente já chegou a sentar com casais de 20 anos de casado. A gente vai fazer 16 ainda, né? Então foram experiências muito incríveis. Então a gente começou a ver um padrão de recorrência em desafios nesses casais. Puxa, a sexualidade, sempre os mesmos desafios. Comunicação, sempre os mesmos desafios. Fala um outro...
5: Finanças
4: na trilha, outro desafio.
5: Papéis tempo de qualidade,
4: no casamento,
5: papéis, tempo de qualidade. Enfim, o combo.
4: Então, quando a gente começou a ver esses padrões se repetindo, a gente falou, meu, a gente pode pensar em algum material para ajudar esses casais na prática.
3: Sim.
4: E a gente começou a estudar, pesquisar nomes, a gente já tinha um certo conhecimento aí de algumas áreas específicas. E aí falou, meu, mas é necessário ter um passo a passo, seguir uma rota, seguir uma trilha. Legal, vamos pensar no nome, né? Trilha. Trilha legal. Trilha do amor? Não, não tem a ver com amor. Tem a ver com relacionamento. Trilha do casamento. E aí tivemos um start. Aí surgiu a trilha do casamento, que é um passo a passo de situações do dia a dia que casais vivem. A partir daí, a gente desenvolveu um projeto. E aí convidamos, isso foi mais incrível, né? Tá, beleza. E a gente faz o que agora com essa ideia? A gente faz o que agora com esse esboço?
5: A gente chorou bastante.
4: É, o que a gente faz? Vamos convidar alguns amigos nossos. A gente montou um grupo, convidou alguns amigos, explicamos o projeto pra eles. Falaram, vocês topam caminhar com a gente? Um ano, Michele.
5: Um ano inteiro de caminhada.
4: Um ano
5: inteiro. De 15 em 15 dias.
4: Ó, gente, vai ser um ano. Nós vamos passar juntos testando esse conteúdo desse projeto. Topam? Topam, vamos. Então, a cada 15 dias, a gente se reunia online com casais de todo o Brasil para compartilhar assuntos da trilha do casamento. Assunto de finanças, assunto de sexualidade, assunto de troca de papéis, que muitos casais têm trocado os papéis, têm dificultado os casamentos.
5: Comunicação.
4: Identidade,
5: enfim.
4: Vida emocional.
5: Como eu falei, assim, foi um pacote, foi mais ou menos 12 temas, né? Porque foi
4: 8
5: ano.
4: A 12 12, temas,
5: 8 a 12 temas, temas que nós fomos fazendo, coisas que a gente foi tirando mesmo do nosso dia a dia, da nossa vida, e nós fomos colocando aquilo. E foi uma troca muito especial, muito
4: poderoso,
5: especial.
4: Foi muito poderoso.
5: Porque muitas coisas que a gente percebeu também que a gente precisava melhorar, foi nessa... E assim, foi o mais bacana de tudo, que não, ela tinha o roteiro que a gente seguia, era muito vida na vida. A gente compartilhava
4: orgânico,
5: coisas
4: ali, natural,
5: de nossa intimidade, do nosso dia a dia. Não era uma coisa assim, olha, a gente vai falar, vocês cumpram, que vai dar certo. Não
4: era uma palestra.
5: A gente era uma roda de conversa, como a gente tá fazendo aqui hoje. Era uma partilha. A gente compartilhava um pouco da nossa vida e cada um ia trazendo isso também, ia trazendo segurança pra eles compartilharem conosco também a vida deles. E foi uma troca muito especial.
4: Muito especial.
3: Feedbacks desse processo, vocês estão falando como isso foi impactante pra vocês, pra esses casais que fizeram parte dessa experiência também. O que vocês ouviram que mais marcaram.
4: Ah, tem um casal.
5: Tem um casal muito específico.
4: Vamos falar o nome deles aqui? Eles com certeza vão ouvir esse programa, que é a Priscila e o Lucas, né? Eles foram fantásticos, né? A transformação, a jornada deles nesse processo. Pra você ter ideia, ela trabalhava no Exército Brasileiro. Ela era praça, né? Sargento, né? Na área de engenharia.
3: Que tem toda uma cultura, né, de disciplina.
4: Toda uma cultura. Só que a gente fala também de vida emocional na trilha do casamento e finanças. Então, financeiramente e emocionalmente, ela se identificou de uma forma tão poderosa na trilha que eles conversaram em casa, Jailton. Isso no encontro posterior a esse conteúdo. Eu e meu esposo, nós conversamos de acordo com o que a gente estudou no encontro passado e eu tomei a decisão. Eu vou pedir exoneração do exército. Eu falei, meu Deus, calma, calma, calma. Por que? Me explica. O que é que a gente falou? Não, não. Eu não estou feliz. E tudo que eu faço tem afetado a minha saúde. Mas não tem outro caminho. Não, gente. Eu entendi que emocionalmente e financeiramente Deus está apontando para mim um outro caminho. E aí nós confirmamos. Você tem plena convicção que é o Senhor que está falando com você? Sim. Meses depois, ela conseguiu uma outra oportunidade com a qualidade de vida superior que ela vivia antes. Ela está muito bem na área dela. O esposo dela também avançou para a questão da vocação dele, que a gente fala de vocação, de vida profissional também, no casamento. Esse é um dos testemunhos que a gente olha assim e fala, meu, tudo que a gente fala tem um impacto.
3: Deu uma guinada.
4: Deu uma guinada na vida deles. Eles são muito gratos, né? Eles sempre falam com a gente, meu, como foi especial viver esses 12 meses com vocês.
3: Para o nosso ouvinte que está ouvindo, né? Vocês trouxeram já tantas coisas importantes, mudanças que vocês foram identificando, compartilhando tudo isso. Esse casal que é um testemunho. Aqueles ouvintes que tiverem interesse em conhecer mais desse projeto, vocês estão abertos? Como que funciona na prática? Como as pessoas podem ter acesso à trilha do casamento?
4: A gente tem um site chamado êxodo18.com.br. Êxodo 18 é o nosso projeto principal e dentro do Êxodo 18 a gente tem várias frentes para vocação, para gestão e para a família. Então, dentro do Êxodo 18 tem lá a trilha do casamento. O ouvinte vai ser conduzido para um site, né, para uma página onde a gente tem todas as informações da trilha do casamento e ele pode acessar essas informações e participar do curso digital. Então, o que a gente fez? A gente gravou esses conteúdos e hoje a gente disponibiliza para todas as pessoas que desejarem de qualquer lugar, porque a gente tinha essa dificuldade. Ah, Jailton, à noite eu não consigo. Puxa, Jailton, durante 12 meses não vai ser possível. Então a pessoa hoje ela entra na plataforma, ela assiste as aulas quando ela quiser, onde ela quiser e quantas vezes ela quiser. A gente decidiu tornar o acesso vitalício também.
5: Depois de muita oração que nós tivemos, nós pensamos, poxa, é um projeto tão legal e tão bacana, por que que a gente não faz algo, né, pra, não só para quem tá aqui no nosso, né, círculo. Nosso grupo, nosso círculo, por que que a gente não expande? E a gente chorou bastante, colocamos diante de Deus e veio a ideia, por que que a gente não faz online, né, algo digital? Então, qualquer pessoa que estiver interessada pode entrar lá no site, como ele falou, acessar a trilha, os conteúdos estão fáceis de entender, simples, não são vídeos longos. Então, eu super recomendo, gente.
3: E é interessante vocês falando de todas essas etapas, né, que vocês passaram. E você sempre destacando a oração, Rose, né? Eu acho que como um alicerce ali para tudo que vocês pensaram e programaram para que hoje, né, tivesse esse curso disponível para casais, para famílias. Hoje, as principais queixas que vocês recebem, por exemplo, de casais que estão passando por crise, mas que estão buscando ajuda, né? Estão buscando uma maneira de melhorar o relacionamento. Vocês detectaram que essa questão do relacionamento com Deus, né? Esse distanciamento é um dos principais problemas que abrem brechas aí para todos esses desafios. Sim. Que vocês apontaram?
5: Sim, eu acredito que a maior brecha que uma pessoa, eu, qualquer um, abre é a falta de relacionamento com o Senhor. E nós aprendemos isso, tanto que temos aí outros projetos voltados também para este tema de oração, porque nós dois entendemos que nós precisávamos ter mais relacionamento com Deus um com o outro. Então, a gente percebe que falta, assim, muitas vezes o casal é um casal que frequenta, que serve, né? Tem boa vontade, mas falta a busca de verdade, o se render de verdade, o se ajoelhar diante dos pés do Senhor e falar, Senhor, eu não consigo sozinho, me ajuda. Quando a gente, de fato, entendeu e começou a colocar isso em prática, a nossa vida mudou. Então, enquanto a gente não entendeu que precisava andar comigo, andar de braço agarrado comigo, é que vocês vão conseguir. E Deus tem feito coisas tão maravilhosas, tão esplêndido que Ele tem feito através desse entendimento de anda comigo porque eu vou abrir o Mar Vermelho para vocês. Anda comigo porque eu vou trazer o maná. Anda comigo que eu vou trazer as codornizes. Anda para mim que vocês vão para a terra que mana leite e mel. Então, depois que a gente entendeu de fato, tudo que nós vamos fazer hoje a gente coloca diante do Senhor. Ah, vamos comprar essa caneca, mas a gente vai comprar por quê?
4: Vamos orar.
5: Vamos orar. Sabe, coisa simples. A gente fala caneca, né? Sim. Mas para as pessoas entenderem que é algo simples. Não precisa, não tem segredo. É no seu secreto, é ali no lavar das louças, é no chorar dentro do banheiro. Deus não tem lugar específico para a gente conversar com Deus. Verdade. Em todo tempo a gente pode conversar. E quando a gente entendeu isso, foi maravilhoso.
3: Gente, que tempo especial, viu? Parabéns por essa iniciativa, por ouvir, né? Estar sensível a ouvir essa voz e estar obedecendo aí. Muitas vezes a gente não consegue ver muito ali na frente. É, as nossas inseguranças vem querer tirar, né, a nossa alegria muitas vezes, mas como você colocou, entender que tem que estar agarrado com ele ali, que ele vai apontar o caminho. Foi um prazer conhecê-los.
4: Tudo nosso.
3: Um prazer todo nosso, com certeza. Que Deus continue abençoando grandemente o projeto, a trilha do casamento, que muitas famílias aí sejam, né, alcançadas, que precisam, né, desse apoio. E ó, pra turma que tá ouvindo, você que tá chegando agora, pesquise lá êxodo18.com.br. É nesse site que está disponível o curso digital A Trilha do Casamento, correto?
4: Correto, sim.
3: êxodo18.com.br. A gente teve a alegria de receber a Rose e o Jailton Bueno, eles que são líderes dessa iniciativa, do projeto. Muito obrigada pela presença de vocês e até uma próxima oportunidade para a gente compartilhar de outros testemunhos aí.
4: Tem bastante.
5: Tem.
4: Vamos nos preparar para isso. Muito obrigada, foi prazeroso.
5: Foi incrível, uma experiência muito boa. Obrigada.
4: Obrigada, Michele. Deus abençoe.
3: Amém. A gente que agradece. O programa de hoje teve produção e apresentação de Michele Gomes e na mesa de som, Giovanni Henrique. Até o próximo entrevista.
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12: Hoje não, hoje com o Pastor Mateus, mas já registro um abração ao Bispo Marcos, ao Bispo Nelson, à Pastora Ivana. E Mateus, muito bom te receber aqui.
13: Graça e paz, um privilégio estar com vocês mais uma vez, para a gente ter um tempo com Deus. Você já deve ter percebido que a minha voz está bem diferente. Talvez a Renata tenha até colocado um ganhozinho ali a mais hoje.
12: Acabei de aumentar um pouquinho.
13: Minha voz já é meio baixinha, hoje está um pouquinho mais, mas a gente vai conseguir aqui ter o nosso tempo de reflexão com Deus.
12: Que bom! E a gente vai conversar sobre o que hoje?
13: Olha, Renata, aconteceu uma coisa durante esses dias e aí eu fiquei refletindo sobre aquele versículo: em tudo dai graças. Será que a gente realmente entende o que significa em tudo dai graças?
12: Enquanto você também vai pensando sobre isso, a gente vai com a primeira canção, Um Novo Dia.

alguns versículos da Bíblia que se tornam tão conhecidos que, justamente por serem tão repetidos, nós corremos o risco de nunca mais prestar atenção no que eles realmente querem dizer. É como uma música que ouvimos tantas vezes que chega um momento que a gente canta a letra e sem prestar atenção do que realmente ela está dizendo. Com a Bíblia também acontece isso. Nós decoramos alguns textos, colocamos em quadros, escrevemos na agenda, compartilhamos nas redes sociais. Muitas vezes deixamos de perceber a profundidade que existe em cada expressão. Um desses textos é 1 Tessalonicenses capítulo 5, versículo 18, que diz: "Em tudo dai graças, porque essa é a vontade de Deus em Cristo Jesus para vocês." É difícil encontrar um cristão que nunca tenha ouvido esse versículo. Talvez você mesmo tenha repetido inúmeras vezes. Eu mesmo me lembro que, quando eu dei o meu primeiro presente para o Bispo Marcos, era um quadro com uma arte que eu tinha feito com esse versículo. Talvez alguém tenha citado esse versículo em um momento difícil da sua vida para você. Ou talvez ele tenha sido lembrado por você em uma oração, em um culto, ou até você tenha escrito para você mesmo em um momento de encorajamento. Mas eu confesso que durante muito tempo esse versículo me incomodava um pouco. Porque se nós lermos apenas superficialmente, parece que Deus está pedindo algo impossível. Parece que Ele está dizendo: seu emprego acabou? Agradeça. Você recebeu um diagnóstico difícil? Agradeça. Perdeu alguém que ama? Agradeça. Essa semana que passou, uma irmã da igreja perdeu a sua mãe e uma amiga foi demitida e ficou se sentindo mal por isso. Que palavras que eu poderia dizer nesses casos? Em tudo dai graças? Isso não me parece combinar com o Deus revelado nas Escrituras. Afinal, o mesmo Deus que nos chama a agradecer é o Deus que vê as lágrimas de Agar no deserto. É o Deus que ouviu o clamor do povo escravizado no Egito. É o Deus que acolheu o choro de Ana. É o Deus que, em Jesus Cristo, também chorou diante do túmulo de Lázaro. A Bíblia nunca trata a dor humana como algo insignificante. Pelo contrário, ela nos mostra que Deus, Ele está na nossa história. Ele conhece o nosso sofrimento. Ele se importa profundamente conosco. Então surge uma pergunta inevitável: será que Paulo está dizendo que devemos agradecer

por todo o sofrimento? Será que Deus espera que celebremos a tragédia? Será que ser grato significa fingir que nada aconteceu? Esconder as lágrimas? Sorrir quando o coração está quebrado? Eu acredito que não. Na verdade, existe um detalhe nesse versículo que passa desapercebido pela maioria das pessoas. É um detalhe pequeno, quase invisível às nossas traduções, mas que muda completamente a forma como compreendemos esse texto. Quando descobrimos esse detalhe, percebemos que Paulo não está impondo um peso para quem sofre. Ele está oferecendo um caminho para o sofrimento. E é exatamente o que eu quero descobrir isso com você hoje. Vamos caminhar devagar por esse versículo, perceber que por trás dessas palavras tão conhecidas, Deus esconde uma sabedoria extraordinária. Que você possa estar pensando sobre isso enquanto nós ouvimos mais uma canção.

0: Depois de compreender esse versículo, talvez a pergunta já não seja mais por que Deus manda agradecer. A pergunta vai passar a ser: o que acontece quando eu deixo de agradecer? E essa é uma pergunta importante, porque a gratidão nunca foi uma necessidade de Deus. Ela sempre foi uma necessidade nossa. Paulo escreve: essa é a vontade de Deus em Cristo Jesus para vocês. Ele fala que é a vontade, o propósito, o desejo estabelecido de Deus. Quantas vezes nós gastamos energia tentando descobrir a vontade de Deus apenas olhando para o futuro? Nós perguntamos: será que eu devo mudar de emprego? Será que eu devo aceitar essa oportunidade? Será que Deus quer que eu more em outra cidade? Será que essa ou aquela decisão faz parte da vontade de Deus? Essas perguntas têm seu lugar, mas Paulo faz algo surpreendente. Antes de falar sobre o futuro, ele fala sobre o presente. Antes de falar sobre onde devemos estar, ele fala sobre quem devemos ser. É como se ele dissesse: você quer viver a vontade de Deus? Então comece aprendendo a cultivar um coração grato, exatamente aonde você está. Percebe como isso muda completamente a nossa perspectiva? Nós imaginamos que a vontade de Deus está escondida em algum acontecimento extraordinário da nossa vida. Paulo mostra que ela começa nas pequenas escolhas que fazemos todos os dias. Eu gosto muito de filmes. Minha esposa também. Eu sei que a Renata também gosta. Tem o Pipoca de Graça na RTM.
1: Já tem que ver você e ela.
0: E dentro desse ambiente do cinema, uma vez eu vi uma entrevista do ator Michael D. Fox, que é conhecido por interpretar o Marty McFly no De Volta para o Futuro. Ele foi diagnosticado precocemente com a doença de Parkinson, no auge da sua carreira. E aí, ele teve que dar uma pausa muito grande na sua vida profissional. Ele teve que mudar muito a sua vida pessoal. Mas ainda assim, ele deu uma entrevista. E dentro dessa entrevista recente, ele disse: com gratidão, o otimismo é sustentável. Um coração dominado pela reclamação continuará reclamando mesmo que receba uma promoção. Uma pessoa consumida pela amargura continuará amarga mesmo que mude de cidade ou igreja ou de profissão. Há um detalhe nesse versículo de 1 Tessalonicenses que é extraordinário. Quando Paulo conclui dizendo que essa é a vontade de Deus para vocês, ele nos mostra que essa ordem foi dada em nosso favor. Deus não precisa da nossa gratidão para se sentir maior, mais importante ou mais amado. Ele continua sendo Deus. Quer que a gente agradeça ou não? Somos nós que precisamos aprender a agradecer, porque Deus conhece o coração humano. Ele sabe que quando deixamos de cultivar a gratidão, outro sentimento rapidamente ocupa esse espaço. A reclamação se transforma em hábito. A comparação rouba a alegria. A frustração alimenta a amargura. E pouco a pouco, deixamos de perceber os sinais da graça de Deus que continuam presentes na nossa vida, mesmo nos dias mais difíceis. Por isso, agradecer é muito mais do que uma prática religiosa. É uma forma de proteger o nosso coração. É uma decisão de não permitir que a dor tenha a última palavra. É reconhecer que mesmo quando existem lágrimas, porque, como eu mesmo disse para a irmã que está em luto, a Bíblia diz: há tempo de chorar. Mas Deus continua presente. Mesmo quando há alguma pergunta sem resposta, Deus continua sendo bom. E mesmo quando a tempestade ainda não passou, sua graça continua sustentando aqueles que confiam no Senhor. Talvez hoje você não consiga agradecer pela circunstância que está vivendo. E tudo bem. A palavra de Deus nunca exigiu isso de você. Mas o que eu quero que você entenda é que a gratidão transforma o coração. Não é uma gratidão ingênua que fecha os olhos para a dor, mas uma gratidão madura que enxerga a fidelidade de Deus. Talvez, quando esse programa começou e você tenha ouvido a expressão "em tudo dai graças", você ficou pensando que isso era algo impossível. Mas agora, nós percebemos que não era isso. Deus nunca pediu que você agradecesse pela dor. Deus nunca pediu que você chamasse o mal pelo bem. Nunca pediu que fingisse que tudo o que está acontecendo não está acontecendo. A Bíblia nunca escondeu a realidade do sofrimento. O que Deus nos oferece é algo muito maior. Ele nos convida a atravessar as circunstâncias da vida sem permitir que elas definam quem nós somos. A gratidão não elimina o vale da sombra das mortes, mas impede que o vale se torne a nossa morada. A gratidão não muda imediatamente as circunstâncias, mas muda o coração de quem caminha por elas. A gratidão nos ajuda a enxergar que, mesmo quando algumas portas se fecham, Deus continua abrindo outras. Que mesmo quando as respostas demoram, sua presença permanece. Que mesmo quando as lágrimas ainda escorrem pelo rosto, sua graça continua sendo suficiente. Por isso, hoje é um bom momento para fazer um exercício simples. Em vez de se perguntar o que está faltando na minha vida, você pode se perguntar o que Deus ainda está sustentando. Em vez de olhar somente para aquilo que foi perdido, olhe também para aquilo que a graça de Deus te preservou. Talvez você descubra que mesmo em meio às lutas, ainda existem motivos para confiar, para esperar, para agradecer. Deus nos convida a uma gratidão que olha para Ele e reconhece que Ele continua conosco em todo o tempo. Que essa verdade acompanhe você ao longo dessa semana. Que independente das circunstâncias que encontra pelo caminho, o seu coração permaneça firme. Lembrando que a fidelidade de Deus nunca depende daquilo que os nossos olhos conseguem enxergar. Afinal, há uma grande diferença entre agradecer por tudo e aprender, pela graça de Deus, a agradecer em tudo. Essa diferença pode transformar a maneira como vivemos cada dia da nossa caminhada com Cristo. Vamos orar. Pai, nós nos colocamos em oração, agradecendo por cada ouvinte que esteve conosco, cada um que mandou a sua mensagem, que o Senhor esteja alcançando cada lar, cada família, cada pessoa que está conosco, Pai, que o Senhor esteja enviando seus anjos, enviando a sua bênção sobre cada vida. Nós colocamos diante de Ti os pedidos de oração que nós recebemos pela mãe do Reginaldo, pelo Marcos Garcia, pastor, que está com problemas por causa dessa ventania toda que aconteceu ontem. Colocamos diante de Ti todas as pessoas que estão sofrendo por causa disso, Pai. Colocamos diante de Ti a saúde da Berê, a saúde do Giba, o pedido da Solange, que pede pelo emocional dela, para que ela possa estar cuidando da situação da mãe, da irmã, Pai. Nós colocamos diante de Ti a saúde do pai da Noilma, colocamos diante de Ti a vida da Sol, colocamos diante de Ti o Beto, que está em luto, colocamos diante de Ti a vida do marido da Maria Ângela, a saúde da Cida, Pai, cada pedido que foi enviado, e até aqueles que, por algum motivo, está no coração do ouvinte, e ele não pôde enviar o seu pedido para nós, que o Senhor alcance cada um que está nesse momento, orando e intercedendo conosco. Seja nos abençoando, abençoando o nosso dia, e que nós possamos ver os motivos pela gratidão que nós temos na nossa vida, Pai. Que o Senhor esteja abrindo os nossos olhos para que a gente possa trazer à memória aquilo que nos dá esperança no Senhor. Que o Senhor abençoe nosso dia, em nome de Jesus. Nós oramos em nome do Pai, do Filho e do Espírito Santo. Amém.
1: Amém e amém. E a gente encontra vocês, então, no próximo episódio aqui do programa Um Tempo com Deus. E esse conteúdo daqui a pouco está lá no nosso site também. Obrigada, pastor Matheus.
0: Amém. Deus abençoe.
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2: Cíntia Alves com você, cantando Ele Te Vê.

0: Nós ouvimos Cíntia Alves com Ele Te Vê.
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0: Você ouve agora Ademar de Campos. Ele é exaltado.

nós ouvimos com Ademar de Campos, Ele é Exaltado. Você já sofreu algum tipo de calúnia? Não se desespere. Jesus também sofreu muitas. Podemos ler no evangelho que escreveu Marcos no capítulo 14, versículos 56 a 58, que muitos testemunhavam falsamente contra Jesus. Levantando-se o sumo sacerdote, no meio perguntou a Jesus: nada respondes ao que estes depõem contra ti? Ele, porém, guardou silêncio e nada respondeu. Jesus simplesmente permaneceu em silêncio. Contrariando o velho ditado de quem cala, consente, Jesus não procurou contestar, mas deixar que o Pai resolvesse esse assunto para ele. Muitas vezes devemos nos calar diante de certas atitudes. Deixar Deus ser Deus naquela situação. A revolta provavelmente só prejudicará a situação. Perdoar será o melhor remédio. Quanto àquele que o caluniou, Deus trata disso para você. Ele sempre será nosso advogado. Na sequência musical, Alex Gonzaga canta Bem Querer.

0: Bem Querer, você ouviu com Alex Gonzaga, aqui na sua Transmundial.
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2: O homem olhava para a família, colocava uma pequena mala ou sacola no ombro e seguia a viagem. Não saía porque queria, saía porque precisava. Eu vou lhe dizer, ninguém deve ser condenado pela terra onde nasceu, mas pelo amor que aprendeu a repartir onde trabalha. Foi assim que muitos nordestinos vieram da Bahia, Pernambuco, Ceará, da Paraíba, Rio Grande do Norte e Alagoas. Deixaram Sergipe, Piauí e Maranhão. Esses estados formam o Nordeste brasileiro. Deixaram sua terra por causa da seca, por causa da falta de trabalho. Vieram construir cidades, estradas e prédios. Trabalharam também na limpeza urbana e na agricultura. Trouxeram riquezas como força de trabalho que até hoje pertencem ao Brasil inteiro. A coragem, a música, a hospitalidade e o sotaque são apenas algumas das heranças que deixam aqui. Esse povo ajudou a levantar o país, mas o preconceito é injusto. Cristo não mede uma pessoa pelo endereço onde nasceu. Jesus também veio do norte do país. Ele não mede o coração. Quem deve ser julgado pela terra onde nasceu? O que conta é o amor divino que aprende a repartir. Quem precisou deixar sua terra para alimentar sua família sabe o que é ser tratado como estrangeiro. Muitos nordestinos vieram quase como escravos da pobreza em sua própria região. Ainda assim, trabalharam com dignidade onde encontraram oportunidade. Só o Espírito Santo derrama o amor de Deus no coração do pecador. Só ele nos permite olhar para pessoas como Cristo olha. Onde o preconceito separa, Cristo aproxima. Se em seu coração foi derramado o amor a Deus Pai pela fé de Cristo Jesus, você tem condições de abandonar todo desprezo escondido, disfarçado em sua cultura. Receba o próximo com respeito. Valorize quem trabalha com honestidade. O preconceito envergonha. O Evangelho restaura. Ninguém deve ser julgado pela terra onde nasceu, mas pelo amor que aprendeu a repartir, pela fé de Cristo Jesus, como tantos nordestinos fazem até hoje. Ao ler as notas de rodapé do texto dessa mensagem, você aprofunda o seu entendimento a respeito do tema. Acesse, ouça novamente e leia ou imprima esta mensagem pelo site ruajanos.com.br. Eu vou soletrar: ruajanus.com.br. Até já.
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4: É.

As demandas da sua igreja estão alinhadas ao seu chamado ou estão fragmentando sua vida e ministério? Eu sei que essa é uma pergunta incômoda e crucial para pastores e líderes que querem efetivamente ser simples, construírem uma igreja simples e levarem o direcionamento do seu chamado para o alvo. É sobre isso que a gente está falando nessa série do Envisionar Podcast, em parceria com a Rádio Transmundial, sobre pastores simples, líderes simples, que querem construir uma igreja simples e levar a sua igreja a ser missional e transformadora na sociedade. E hoje nós vamos abordar aqui um pouquinho sobre o alinhamento da agenda, o alinhamento do foco pastoral e da liderança, para que isso efetivamente te leve a ser um pastor simples, focado e objetivo. Bom, vamos voltar à pergunta inicial. As demandas da sua igreja estão alinhadas ao seu chamado ou estão simplesmente fragmentando sua vida e ministério? Quando a gente olha para esse problema, que é o ministério puxando você em várias direções ao mesmo tempo e fazendo com que você comece a perder o seu foco, a sua energia, a sua paixão até mesmo e a sua disposição, isso faz com que haja também uma outra coisa, a perda de identidade e de unidade da liderança. Vocês estão sendo puxados, esticados para todos os lados, e eu me lembro que eu já passei por isso em vários momentos do meu ministério, onde as demandas eram tão altas, tinha tanta coisa para resolver, tinha tanto problema, né? Como a gente dizia, tanto abacaxi, tanto pepino para descascar, que você acaba, em alguns momentos, pensando assim: o que que eu estou fazendo mesmo? Será que eu estou atingindo o alvo? Será que eu estou atingindo a missão? Será que nós estamos construindo alguma coisa aqui? E são nesses momentos onde a gente efetivamente precisa parar, avaliar tudo que a gente está fazendo, listar tudo que a gente está fazendo, para saber se efetivamente a gente está simplesmente correndo atrás de demandas ou se a nossa agenda está alinhada ao foco. Perceba que na construção de uma igreja simples, um dos pilares é exatamente o alinhamento. Primeiro a gente estabelece clareza do que a gente quer fazer, depois a gente começa um movimento, passos na direção da execução daquilo que a gente quer fazer, depois a gente alinha o quê? A estrutura da igreja, aquele alvo principal. Na nossa vida não é muito diferente. Se a gente não alinhar a nossa agenda, as nossas prioridades e o foco ao foco daquilo que a gente quer fazer, a gente basicamente vai ter a agenda cheia de atividades, mas totalmente desalinhada. Isso pode ser comparado, por exemplo, ao carro. Quando você tem um carro, normalmente os pneus precisam estar bem alinhados para que não haja desgaste e, obviamente, uma perda até daqueles pneus. Eu me lembro que uma vez eu estava viajando com a Raquel, nós éramos jovens ainda, tínhamos um carrinho velho e a gente viajava muito pelo interior de São Paulo para atividades ministeriais, treinamentos de jovens, etc. A gente pegou uma estrada num final de semana, onde naquela época havia até racionamento de combustível, os postos de gasolina fechavam, e a gente percebeu que o pneu ficou desalinhado. Mas não tinha onde parar, tudo fechado, final de semana, feriado prolongado, etc. E a gente foi viajando centenas de quilômetros assim. Chegou um momento que o pneu desgastou tanto que ele estourou. Ele foi desgastando de uma maneira aberta, de tal forma que estourou. Obviamente, aquilo comprometeu toda a nossa viagem, gastos extras que não estavam planejados e assim por diante. Eu diria que essa comparação pode ser aplicada à nossa vida, à nossa liderança, ao nosso ministério. Quando você está desalinhado na sua agenda, nos seus objetivos e naquilo que você faz no dia a dia, vai havendo como um desgaste, né, do pneu da sua vida. E vai chegar um momento que ele não aguenta, porque ele desgastou tanto que ele chegou na lona, no ar, etc., e ele acaba estourando. É isso que acontece com pastores e líderes que não têm a sua agenda alinhada, um movimento alinhado na direção das demandas que efetivamente você precisa colocar à sua mão.
E quando você então é puxado em várias direções e perde essa essência daquilo que você tem que fazer, automaticamente isso acaba, ao longo de muito tempo, às vezes de muitos anos, comprometendo a sua própria identidade. Você foi chamado para fazer uma coisa e você está fazendo milhares de outras, e isso compromete a sua identidade e até faz com que você questione o chamado que você tem, ou como pastor ou como líder. Perceba então que, na realidade, sem alinhamento claro, o pastor simplesmente reage e avança sem direção. A liderança que está junto com o pastor também vai na mesma pegada. Vocês reagem a tudo que está acontecendo e avançam sem direção. O ministério se fragmenta, a igreja se fragmenta e automaticamente a missão se perde. É como que se o pneu estourasse, e você sabe que no caso de alinhamento de carros, de pneus, você não faz isso uma vez só na vida. Você tem que fazer constantemente. Qualquer buraquinho que você passar, desalinha, você tem que ir lá realinhar. Se você troca os pneus, você tem que alinhar novamente. Quando você troca os pneus, o que normalmente o pessoal diz? Volte daqui 5 mil quilômetros para alinhar outra vez, porque os pneus novos também podem se desalinhar. Alinhamento para ser um pastor ou um líder simples, focado na missão, requer alinhamento constante, constante, constante. Senão isso acaba permitindo com que a sua agenda seja entupida de coisas, você vai ser engolido por isso e você passa a ser um líder, então, desalinhado com o foco, desalinhado com o chamado e a essência da sua missão. E isso gera, obviamente, uma outra dor, que são expectativas excessivas, conflitos constantes, você acaba sendo cobrado sem fim por inúmeras pessoas, áreas, ministérios, departamentos, etc., que te esgotam e fazem com que você perca aquele prazer de estar num movimento de Deus, numa liderança que Deus colocou para você, para conduzir um grupo, uma igreja, uma organização para um determinado objetivo que vai gerar impacto no mundo, transformação nas pessoas. Percebe que você tem algo muito bonito, muito desafiador à frente, e você acaba se enrolando aqui com uma porção de coisas que desalinham sua vida e desalinham sua liderança. Bom, com tudo isso, provavelmente pode surgir uma dor mais profunda, que são pressões externas que fragmentam a sua vida e a sua liderança, fragmentam a sua identidade, como eu mencionei. E esse ritmo intenso, maluco, ao longo de muito tempo, gera um desgaste tão profundo que, às vezes, muita gente desiste da liderança, desiste do ministério, desiste de conduzir uma igreja para o seu objetivo, que é exatamente o que o inimigo quer. Isso não acontece da noite para o dia, é um processo. Começa com um pouquinho de coisas na agenda, mais um pouquinho amanhã, mais um pouquinho de demandas, mais um pouquinho de expectativas, mais um pouquinho de conflitos, mais um pouquinho de cobrança, e uma hora aquilo se torna então uma montanha. Como eu disse, eu não quero simplesmente levantar os problemas e deixar só as perguntas, mas eu quero oferecer algumas dicas, alguns insights de soluções que você pode ter na sua vida e que eu mesmo já tive que viver e trabalhar isso para que efetivamente houvesse mudança na minha vida. Então, um insight pode ser o seguinte: o pastor conduz a igreja na missão. O pastor e a liderança são os responsáveis por conduzir a igreja na missão. Perceba que isso implica em que você já diga não para uma coisa. Você não vai responder a todas as demandas. Você não vai responder a todas as preferências. Você não vai resolver todos os problemas. E se a gente olhar para Jesus, que é o nosso maior exemplo disso, ele fez exatamente isso. Ele não curou todas as pessoas que precisavam, ele não expulsou todos os demônios, ele não fez todos os milagres, não teve 10 versões do Sermão do Monte, foi só uma, porque o tempo todo ele estava focado na agenda que ele precisava cumprir. Primeiro, morrer na cruz, chegar lá e morrer na cruz. Era uma trajetória até aquele momento. Segundo, discipular aqueles 12 e prepará-los para que depois eles continuassem. O resto
era o resto. Ele não respondeu todas as perguntas dos fariseus, ele não foi no templo para discutir com os sacerdotes, né, todas as possibilidades possíveis, porque ele tinha um foco, ele tinha um alinhamento da sua agenda e das suas prioridades para que aquilo efetivamente ajudasse a cumprir a missão. Bom, que aplicação prática, então, a gente pode fazer de tudo isso? Primeiro, avalie todas as reuniões, eventos, atividades, ministérios com os quais você está envolvido. Eles estão alinhados à missão que Deus te deu, ao chamado que Deus te deu, ou eles simplesmente sustentam expectativas antigas das pessoas, ou expectativas que a igreja colocou sobre você, mas que você não precisa necessariamente responder? Em igreja sempre é interessante que tem alguém que vai chegar e dizer: pastor, a gente deveria fazer isso. Ele está dizendo assim: você deveria fazer isso. Devolva, faça como Jesus, devolva a pergunta. Irmão, você acha que isso a gente deveria fazer? Sim. Então quem dá, eu sempre uso essa expressão, quem dá a ideia é a melhor pessoa para executar. Você deve executar isso, não eu, porque Deus não me chamou para fazer isso, Deus deu a ideia para você. Então você é a pessoa que deve fazer isso. Se você sente que não deve fazer, então talvez Deus não está nesse negócio. Vamos deixar esse negócio de lado, porque não é prioridade. Muitas coisas são mantidas nas igrejas ao longo do tempo, porque as pessoas acham que aquilo não pode parar. Será que não pode parar? Será que aquilo efetivamente continua atingindo o objetivo? E eu não estou dizendo para você chegar lá e destruir tudo, acabar com tudo, etc. Mas o que eu estou dizendo é: avalie tudo que você tem feito para que efetivamente você saiba se aquilo contribui para o foco. Alinhamento de agenda é isso, é toda a sua agenda indo na mesma direção, uma só direção, um só foco. Alinhamento não é controle, alinhamento é direção compartilhada. Eu me lembro que alguns anos atrás eu tive o privilégio de servir como diretor da CEPAL no Brasil, uma organização missionária que trabalha com pastores, líderes, etc. E naquele momento, tanto no Brasil como globalmente, a CEPAL e a nossa missão global estavam vivendo um momento como esse, onde a gente fazia centenas de coisas que a gente não sabia direito mais se deveria ou não fazer. E quando efetivamente a gente começou a alinhar, estabelecer o foco primeiro, clareza do foco, e depois alinhar a nossa agenda, nós paramos uma porção de coisas, nós fechamos até organizações. A CEPAL, por exemplo, tinha uma editora. A gente chegou à conclusão que já não fazia mais sentido ter aquela editora, porque tinham surgido milhares, centenas de editoras no Brasil e poderiam fazer aquilo que a gente estava fazendo, e a gente poderia dedicar aquela energia para fazer coisas muito mais efetivas. E eu me lembro que ao final, globalmente, a liderança global, nós sentamos e definimos: ó, esse é o foco, nós só vamos fazer isso. Tudo que não tem a ver com isso, tira da agenda. Isso tornou a nossa agenda muito mais leve, muito mais eficaz e com resultados de muito maior impacto. Nós saímos naquela época de 20 ou 30 missionários em duas equipes no Brasil para mais de 130 missionários em 14 países do mundo e 12 equipes no Brasil. Nós atingimos milhares de pastores e líderes porque nós alinhamos o foco da nossa agenda, ou alinhamos a nossa agenda ao foco principal daquilo que Deus tinha nos chamado para fazer. Então, lembre, alinhamento não é controle, é direção compartilhada. Alinhamento é a simplicidade de fazer poucas coisas de forma muito eficaz e efetiva para que o alvo seja atingido. Simplicidade não é ausência de esforço, mas é unidade de propósito. É quando você junta tudo na mesma direção. Controle normalmente divide, alinhamento une, move as pessoas na mesma direção. Então vamos às tarefas práticas desse episódio. Primeiro, revise a sua lista do tudo. Lembra que no primeiro episódio eu pedi para você listar tudo que você faz? A gente já fez algumas revisões, hoje tem mais uma. Revise a sua lista do tudo e elimine expectativas altas e irreais que você não vai conseguir atender daquela lista. Novamente eu volto para Atos 6. A expectativa das pessoas é que os apóstolos cuidassem das viúvas. Eles disseram: nós estamos no foco, alguém precisa cuidar disso. Elimine da sua lista pressões externas desnecessárias. Lembra de Neemias? O pessoal chamando ele lá para conversar e ele disse: não, eu tenho algo mais importante para fazer, eu estou reconstruindo os muros que Deus mandou. Acrescente à sua lista o que você efetivamente precisa fazer para alinhar a sua liderança na direção do foco. Quando pastor e igreja caminham juntos, alinhados na agenda, na direção da missão,
o ministério ganha leveza, unidade e propósito. É assim que você se torna um pastor simples. É assim que a sua igreja se torna simples. E eu espero ouvir falar, então, da sua história de alinhamento de agenda na direção do foco. No próximo episódio, a gente continua mais algumas dicas práticas. Até lá e Deus te abençoe.

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3: A palavra do Senhor veio a Jonas, filho de Amitai, com esta ordem: vá depressa à grande cidade de Nínive e pregue contra ela, porque a sua maldade subiu até a minha presença.
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4: De volta às raízes. Aprendendo sobre Deus e a sua maneira de agir. E sobre a nossa vida com o livro de Jonas, aqui versículo por versículo, acompanhando a palavra de Deus. Agora nós estamos chegando ao versículo 8 do capítulo 4. O livro de Jonas termina no versículo 11 e nós vamos ver as lições especiais deste texto tão valioso para a nossa vida quando estudamos a palavra divina. Chegando agora então ao verso 8, o que nós vamos encontrar? Nós podemos ler o texto que diz o seguinte: ao nascer do sol, Deus trouxe um vento oriental muito quente, e o sol bateu na cabeça de Jonas ao ponto de ele quase desmaiar. Com isso, ele desejou morrer e disse: para mim seria melhor morrer do que viver. É absolutamente impressionante, o que a gente jamais esperaria de um livro da Bíblia, né? Até porque as pessoas, de modo geral, têm uma ideia tão fora da realidade em relação ao que a Bíblia vai apresentar. Geralmente se imagina que no texto fala-se de pessoas muito santas, que têm um comportamento extraordinário, e aqui nós vamos encontrar gente com toda a sua fragilidade exposta, sendo trabalhada pela graça e pelo poder de Deus. Nós vamos ver algo surpreendente, porque à medida em que Deus age, à medida em que existe oportunidade em cada momento para Jonas realinhar a sua maneira de ser, nem sempre isso acontece. Parece que há um trabalho que precisa de um certo tempo, de uma ação prolongada para os resultados da ação divina serem percebidos aqui na vida do profeta. O texto começa com, no texto original, duas orações paralelas que estabelecem essa relação entre as duas primeiras frases. Por exemplo, a versão mais tradicional, antiga, em português, diz que "e aconteceu que, aparecendo o sol, Deus mandou um vento", né? A própria versão mais atual diz: "ao nascer do sol, Deus trouxe um vento oriental". E, de fato, há versões que mostram esse paralelo, dizendo

algo que de repente começa a aparecer um versículo após o outro, que envolve a ideia de Deus preparar, Deus dispor, Deus estar no controle da situação. Deus então vai enviar aqui um outro emissário natural dos seus propósitos. Se trata de um vento oriental muito quente, e muitos estudiosos aqui falam desse vento e relacionam o vento com aquilo que é conhecido na região da terra de Israel até os dias de hoje, e entende que se trata daquilo que muitas vezes é chamado de Hamassim, de vento quente que vem do deserto e que traz aí resultados terríveis para quem experimenta essa onda de calor terrível. De qualquer maneira, qualquer que seja a referência, ainda que apareça lá um adjetivo muito raro, difícil, que parece muitas vezes ser traduzido como um vento que é silencioso, mas os estudiosos preferem corretamente relacioná-lo com um vento extremamente quente que vem do Oriente, de modo que o sol agora vai atingir, né, literalmente ferir a cabeça de Jonas, de modo que o profeta é profundamente atingido por esse calor insuportável, já que ele estava todo preocupado com o seu conforto numa situação muito favorável, e ele agora está a ponto quase de desmaiar. Esse vento quente, semelhante a esse Hamassim, esse vento do deserto que se experimenta em Israel agora, lá também no deserto da região de Nínive, atinge Jonas. E é impressionante. É absolutamente claro como o texto, ironicamente, vai mostrar o tamanho da fragilidade do profeta, que agora vai fazer o quê? Vai pedir a morte, né? Não só o texto diz que ele está desfalecendo, que ele está totalmente fraco diante dessa experiência negativa, literalmente ele pediu para a sua alma para morrer, ou seja, a marca nítida, mais uma vez, como nós vemos, Jonas querendo a morte. Isso é surpreendente. É surpreendente, de um lado, quando a gente não imaginaria que alguém que está ligado, vamos dizer assim, à ação divina, vai querer morrer, vai querer dar fim à sua vida. Mas esta é uma situação que está presente na vida de Jonas, não é aí a primeira vez que vemos isso na Bíblia. É interessante que a gente percebe na ação do escritor uma espécie de paralelo claro com a pessoa de Elias. Porque, vamos nos lembrar, Elias também é alguém que fica deitado debaixo de uma planta, que às vezes inclusive é traduzida por zimbro, e ali ele entra também numa situação de profundo desespero, aborrecimento, e também ele pede a morte para si num momento difícil, onde a história mostra também um paralelo da relação difícil, da experiência com Deus na comunidade de Israel e a situação daqueles que são de fora e que não conhecem a Deus, e onde parece que, de alguma maneira, por trás do cenário há uma espécie de vitória do mal. No tempo de Elias a coisa parece mais complicada, porque aqueles que adoram Baal, aqueles que estão em sintonia com Jezabel, parece que vão destruir a obra de Deus e os profetas. E aqui existe uma coisa que muita gente hoje parece ser refém da mesma situação. Como assim Deus vai mostrar tanta misericórdia e bondade para com os ninivitas? Será que isso seria

0: aceitável, isso não seria um triunfo dos perversos, já que de uma hora para outra, por causa da bondade divina, eles serão perdoados? Não, não pode ser assim. Portanto, Jonas se retira para dentro de si mesmo, se torna fechado para a maneira de Deus agir, não quer refletir nem pensar sobre a realidade, e sendo refém de si mesmo, lhe resta apenas o seu próprio conforto. Preste bastante atenção nessa realidade que o texto nos apresenta. Uma vez que a gente não consegue aprender com Deus, uma vez que nós nos fechamos no nosso mundo, em que a nossa mente, o nosso coração não está mais disposto a processar aquilo que Deus coloca diante de nós, e esse fechamento da mente e do coração se traduz no egocentrismo hedonista, numa atitude absolutamente voltada para nós mesmos, com uma indignação insuportável. É assustador, mas existe um desejo de morrer em vez de querer a Deus se submeter. Não se trata só de não compreender, mas de fechar a mente a ponto de não se submeter à vontade divina. E a ironia do texto é que Deus, através desse processo de incômodo crescente, abre espaço para que Jonas venha a ser ensinado. Mas à medida em que Deus aumenta a dose desse desconforto didático para o benefício do nosso amigo profeta, em vez de Jonas crescer, parece que agora ele quer jogar tudo para cima, ele quer simplesmente morrer. Para mim, seria melhor morrer do que viver. Preste atenção, talvez na sua vida você tenha momentos de depressão. Às vezes você se fecha dentro do seu próprio coração e entra numa relação de ruptura profunda com tudo, sendo refém dos seus pensamentos negativos. Não faça isso. Abra sua mente, abra o seu coração, se volte para os ensinos da palavra de Deus, permita que Deus quebre as suas defesas e não se torne refém do seu próprio conforto, da sua superficial felicidade momentânea, porque isso não poderá sustentar a sua vida. Qualquer lagarta acaba com a sua sombra, qualquer vento termina com o seu conforto. É necessário ouvir a voz divina, entender a palavra de Deus e submeter-se a ele, porque se isso não acontece, no fim das contas, a gente, mesmo que não diga, na verdade deseja morrer. Que Deus da vida nos livre desse sentimento tão negativo e nós venhamos a aprender mais com o livro de Jonas aqui no De Volta às Raízes.
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1: Chamados à vitória, para ser um homem de acordo com a vontade de Deus. Hoje é dia 2 e o tema é mentiras. Para o governante que dá ouvidos a mentiras, todos os seus oficiais são ímpios. Provérbios 29, versículo 12. A integridade moral dos líderes no governo é um presente de Deus. Ore para que homens e mulheres em posições de autoridade tenham sabedoria para discernir a coragem para defender o que é certo. Seja você mesmo um homem de valor. Eu sou Ricardo Santos, é uma alegria orar com você. 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
1: Você ouve agora Grupo Boas Novas, o amor de Cristo.

Cantando sobre o amor de Cristo, ouvimos Grupo Boas Novas. Será que eu, você, temos sido testemunhas fiéis a Cristo? Ou apenas mais um religioso? Vivemos hoje em uma época de rápidas transformações, mudanças bruscas em todos os terrenos da vida humana. É nossa responsabilidade apresentar o Evangelho ao homem moderno que vive neste mundo em contínua transformação. Para isso, não podemos nos constranger ou ter medo dos novos caminhos e rumos que a sociedade está tomando, muito menos nos assustar com o avanço da tecnologia. O homem perante Deus é sempre o mesmo. Na sua condição de necessitado e perdido, inteiramente dependendo da graça, do perdão e da salvação que unicamente há em Cristo. A comunicação do Evangelho para atingir o homem sempre estará sujeita a mudanças e a atualização. Assim como o Evangelho de Jesus Cristo é fermento poderoso que rompeu com as tradições da lei judaica, assim também a sua mensagem rompe as tradições religiosas dos dias atuais. Tal como o vinho novo tem força porque fermenta e assim rompe os odres velhos, o Evangelho de Jesus Cristo é fermento poderoso para romper as tradições religiosas e trazer o homem para a realidade da vida. A nossa tarefa não é oferecer ao mundo os nossos odres, velhos ou novos, mas o vinho puro do Evangelho. Muitas vezes, os odres das tradições que adotamos torna-se um empecilho para a mensagem do Evangelho. Contudo, para sermos testemunhas convincentes de Cristo, necessitamos ser transformados pelo poder do Evangelho, na comunidade e na vida pessoal, pondo o vinho novo em odres novos, conforme nos fala o Evangelho de Nosso Senhor Jesus Cristo, em Mateus, capítulo 9, versículo 17. É a Transmundial, Nelson Bobilker cantando Alma e Coração.

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1: Olá, amigos e ouvintes de todo o Brasil, Portugal e comunidades de língua portuguesa espalhados por tantos países no mundo. Aqui é Nelson Bomilca, apresentando o programa Sons do Coração, programa que quer convidar a você a adorar a Deus e refletir sobre música, adoração e arte cristã, reconhecendo os sons que Deus coloca no coração criativo de homens e mulheres, autores e compositores que têm feito a história da música e arte cristã.
2: Hoje no Sons do Coração, uma reflexão sobre ampliando a visão dos músicos na igreja e participações musicais do Coro Colina, Grupo Kilt, Quarteto Vida, Trio Liberdade, Vencedores por Cristo e Grupo Dínamos. Primeira música do Sons do Coração de hoje, Dia, com o Coro Colina.

0: Ouvimos com Coro Colina, no Sons do Coração de hoje, a música Dia.
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0: Ouviremos com o grupo Quilt de Campina Grande a música Entardecer.

0: ouvimos com o Quarteto Vida a música Logo de Manhã.
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0: Ampliar a visão dos músicos em relação à santidade é sempre um encorajamento necessário. Presente sempre nos encontros, congressos, reflexões das igrejas locais, olhar a realidade da santidade, viver uma vida de retidão, à luz da palavra de Deus, com uma intimidade e comunhão desenvolvida com Ele o tempo todo. Afinal, louvar e adorar não é cantar e tocar. A santidade das Escrituras é muito clara. Nas Escrituras Sagradas, a palavra santidade tem basicamente o sentido de purificação e direção do homem pela obra de Jesus Cristo. Também o substantivo santificação com o verbo santificar derivam do vocábulo latino santo, vocábulo latino facere, e traduz os termos hebraicos também, que enfatizam a necessidade de andarmos em retidão na presença de Deus. O sentido básico da palavra hebraica é variadamente dada como separar, ter brilho, dedicação, posição, estado, uma relação que vamos desenvolvendo na vida, durante a vida, em todas as áreas que estamos envolvidos. No Novo Testamento, a santificação prossegue com o pensamento de uma transformação interna que gradualmente tem lugar e que resulta em pureza, retidão moral, pensamentos santos e espirituais que se expressam por meio de uma vida externa de bondade e também de piedade. Santificação é andar na luz. Se andarmos na luz, como ele na luz está, temos comunhão uns com os outros e o sangue de Jesus Cristo nos purifica de todo o pecado. 1 João 7. Santificação é também guardar os mandamentos de Deus. E nisto sabemos que conhecemos, se guardamos os seus mandamentos. 1 João 2:3. Santificação é também viver de modo digno do Senhor, para que possais andar de maneira digna do Senhor, agradando-lhe em tudo, frutificando em toda boa obra e crescendo no conhecimento de Deus. Colossenses 1:10. Santidade no âmbito musical e da arte é fundamental. Que seja uma expressão viva, genuína, quando estamos cantando e tocando, que é uma continuação daquilo que vivemos no nosso dia a dia, em todas as áreas da nossa vida. Se vivemos no Espírito, andamos também no Espírito. Não nos deixemos possuir de vanglória, provocando uns aos outros, ou mesmo tendo inveja uns dos outros. A importância, então, de buscarmos essa santificação, sem a qual ninguém verá a Deus. Ouviremos com o trio Liberdade, O Senhor é a Luz.

0: Ouvimos O Senhor é a Luz com o trio Liberdade.
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0: Ouviremos a música Vou Chegar com Vencedores por Cristo.

0: Ouvimos com Vencedores por Cristo, Vou Chegar, no programa Sons do Coração de hoje.
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0: Na saideira do programa Sons do Coração, ouviremos o grupo Dynamos, Glória.

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9: Olá para todos e todas, estou aqui com o querido Itamir, com o Pedro na parte técnica, com vocês, mas hoje eu vou começar lendo um versículo que vai ser o tema de hoje. Você é abençoado quando se mantém na rota, caminhando firme na estrada revelada pelo Eterno. Olá, Itamir!
10: Olha, Renata, que prazer poder falar com você e poder falar com nossos ouvintes e ouvir uma palavra dessa. É a bem-aventurança que o Senhor nos dá. É uma bênção, né? E sabe o que aqui a gente vai fazer hoje? Nós vamos estudar o Salmo 119.
9: Ah, vamos ficar até...
10: É muito, muito grande, né? São 176 versículos. Mas é interessante que esse Salmo, ele fala bastante sobre a nossa relação com a palavra de Deus, né? Com essa palavra que nós colocamos no nosso título de programa, a palavra em canções. Então, a palavra de Deus é, de fato, alguma coisa especial e nós queremos, então, que você escute essa música e por favor, tenha realmente a valorização no seu coração, na sua vida, da palavra. A palavra de Deus é especial. E aí, você sabe o versículo 105, lâmpada para os meus pés é a tua palavra e luz para os meus caminhos. Vamos ouvir um pouco da canção?

0: Ouvimos com Beto Tavares, Com Meus Lábios, essa música inspirada no Salmo 119, como disse o Itamir, né? Não vai dar pra gente trazer tudo, senão a gente pegaria os horários de todos os programas da rádio, mas a gente vai destacar alguns versículos. O 105 que você trouxe é um dos prediletos de todos nós, né? Lâmpada pros meus pés e a tua palavra, luz pros meus caminhos. E ainda bem no comecinho, na versão aqui, que na verdade é uma paráfrase, né? Diz no versículo 2, você é abençoado quando segue suas orientações, fazendo o melhor possível para encontrá-lo. Isso mesmo, você não anda a esmo, você caminha em linha reta pela estrada que ele designou. Tu, ó Eterno, prescreve o modo certo de se viver e agora esperas que assim vivamos, que os meus passos sejam estáveis no curso que estabeleceste. Tamir, o salmista aqui parece que ele está querendo mostrar o grande tesouro que as pessoas têm, que é poder ser orientados, sim, pelo Senhor. Sim. E ele tem, sim, uma alegria, ele tem um deleite que é mais doce que o mel, né?
1: É verdade.
0: Que a palavra é uma grande riqueza e que, uhum, sem ela a gente estaria tateando na escuridão, né?
1: Com certeza, com certeza. E o que é mais legal, e por isso eu acho que vale a pena a gente orar e agradecer a Deus, é que Deus nos concede, além da salvação, Ele nos concede o Espírito Santo, que nos conduz, que nos orienta. Ele nos convence do nosso pecado e nos mostra quais são as maneiras pelas quais nós podemos ter relacionamento novamente com o Senhor. E o Salmo 119 mostra exatamente isso. Quando nós nos curvamos diante da Sua palavra e obedecemos a Sua palavra, com certeza temos a orientação do Senhor para essa vida bonita que você leu conosco lá, os versículos 2, 3 e 4 em diante, né?
0: Você lê mais alguns versículos e eu separo outros antes de a gente encerrar o programa?
1: Sim, eu quero ler então, olha só, o versículo 121. Tenho praticado juízo e justiça, não me entregues aos meus opressores. Sê fiador do teu servo para o bem, não permitas que os soberbos me oprimam. Então, a ideia é muito legal. A gente pode confessar para o Senhor a nossa necessidade. E aí, olha o que, ele fala. Trata o teu servo segundo a tua misericórdia e ensina-me os teus decretos.
0: Amém. Eu também quero ler o 89, que diz assim: o que dizes, ó Eterno, é tão perene quanto o céu. Tua verdade nunca sai de moda. Amém. Ela se mantém atualizada como a terra ao nascer de cada dia. Louvado, tua palavra e tua verdade são confiáveis em qualquer momento. E sei que o Itamir já provou isso, eu também. Eu espero que você também, ouvinte, que confiar na palavra do Eterno nunca, sim, nos decepciona. Sim. Entre tantos conselhos que a gente pode ter aí no mundo, o único que é digno de confiança, porque a gente já experimentou, é a Bíblia, que nos coloca no caminho certo, na rota da salvação. Né?
1: Exatamente, exatamente. Vamos orar então, não, agradecendo a Deus pela sua palavra. Ele se revelou para nós através de vários homens, várias pessoas escolhidas, e colocou tudo isso escrito para a gente não falar, ah, não estou ouvindo, não estou entendendo. Não, está tudo escrito aqui. Vamos orar e agradecer a Deus por essa bênção que temos na Bíblia Sagrada. Pai querido, muito obrigado, muito obrigado. Tu és um Deus tão amoroso que nos criou, que nos resgatou e que nos deu a sua palavra para que a gente saiba exatamente como proceder. E além disso, na tua palavra nós temos a grande verdade que o Senhor Jesus perdoa os nossos pecados. Na tua palavra temos a grande verdade que quem precisa de sabedoria, podemos recorrer ao Senhor, porque o Senhor nos dá livremente. Que coisa gostosa saber que nós temos um Pai tão amoroso como tu és. Portanto, Pai, receba o nosso louvor e faça com que a gente tenha muito amor, muita paixão mesmo pela tua palavra, e que possamos, então, pela capacitação do teu Espírito, colocá-la em prática em nossas vidas para termos essa bem-aventurança, uma felicidade, uma alegria que vem

0: e só do Senhor. Receba o nosso louvor e a nossa adoração. Conceda-nos sempre teu Espírito, que a gente tenha ter uma vida bonita, agradável ao Senhor. Nós oramos pedindo isso e agradecendo já, em nome de Jesus. Amém.
1: Amém.
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Bom dia pra você, uma excelente segunda. Chegamos, hein? É de mansinho, devagarinho. Pedindo licença pra entrar na sua casa. Pedindo licença pra entrar no seu trabalho. E olha, junto com toda a família RTM Brasil, vamos até as 4 da manhã. Tá chegando agora, muito prazer. O meu nome é Cláudio Ronchi. Convido você pra vir junto comigo. Fique à vontade para deixar o seu recado, tem o nosso WhatsApp, hein? Você participa, deixa sua mensagem, vem junto conosco e espero que você goste da programação desta segunda, comecinho do mês de agosto, hein? É hoje dia 3 de agosto de 2026. Mês se iniciando, a gente também iniciando aí na sua madrugada de segunda-feira. Fique à vontade para participar, lembrando que daqui a pouquinho tem aquele nosso momento todo especial. Momento da leitura do presente diário. Você não sabe o que é o presente diário? É um devocional. Todo dia tem uma mensagem nova. E nesta segunda-feira, dia 3 de agosto, a gente para alguns minutinhos aqui, paramos para aprender de forma prática a palavra de Deus. E eu convido você para fazer este momento junto comigo, pode ser? Daqui a pouquinho, a leitura do presente diário aqui no Amigo na Madrugada. Se você já tem um exemplar do presente diário, já deixa ele preparado aí, combinadíssimo? E o nosso WhatsApp para você participar, o DDD é o 11. O telefone é o 974-181-456. 974-181-456. Vamos aproveitar e começar a programação de hoje com o melhor da música. Aqui tem Matos Nascimento. Uma excelente segunda. Deus te abençoe.

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1: Bom dia para você, vamos com o nosso momento devocional, a leitura do Presente Diário. Hoje, 3 de agosto. O título do Presente Diário: Falsos Profetas. A leitura bíblica fica em Jeremias, no capítulo 28, do versículo 1 até o versículo 17. Versículo-chave, Mateus, capítulo 24, versículo 11. E numerosos falsos profetas surgirão e enganarão a muitos. Quando lemos a Bíblia toda, da maneira como deve ser lida, percebemos que falsos profetas sempre existiram. O Antigo e o Novo Testamento testificam a esse respeito. Eles atuam sem o menor temor e convencem muitas pessoas, em especial pela forma ousada com que anunciam a mensagem que falsamente atribuem a Deus, sem nunca terem estado verdadeiramente na presença dele. Na leitura bíblica de hoje, encontramos Jeremias e o falso profeta Ananias em debate. Deus havia transformado Jeremias em homem-mensagem e lhe dado a ordem de utilizar sobre o seu pescoço uma carca, simbolizando o que a liderança da nação e o povo deveriam fazer. Naquela ocasião, deveriam se submeter à Babilônia, que era um instrumento do Senhor para castigar o povo desobediente. Jeremias deve ter andado pela cidade por muito tempo carregando a canga, e com isso anunciava a mensagem divina, até que o profeta Ananias, ousada e dramaticamente, retira a canga do pescoço de Jeremias, quebra diante de todos e anuncia que o Senhor quebraria o jugo do rei da Babilônia, dando a liberdade para Judá. Diante da agressão, Jeremias se retira humilhado. Mas o relato não termina assim. Deus manda seu profeta voltar e anunciar que fará para a nação um jugo de ferro inquebrável. E como sinal de que era verdade, ainda anuncia a morte do falso profeta para aquele ano, o que ocorreu alguns meses depois. Fica o alerta. Os falsos profetas sempre existiram e continuarão a existir. Normalmente, são mais ousados do que os verdadeiros, o que contribui para o engano do povo. Eles são assim porque não têm nenhum temor em falar em nome de Deus o que ele nunca mandou falar, ao contrário do profeta verdadeiro, que procura dizer apenas a palavra do Senhor, que não erra nem muda. Eles enganam a muitos, mas na hora certa ficará claro quem é quem. Estude a Bíblia e não se deixe enganar pela ousadia dos profetas falsos, ou pela ousadia dos falsos profetas.

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1: 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Por restauração e cura para as mulheres ao redor do mundo.
2: Eterno Deus, o Salmo 91 sempre nos lembra do seu amparo e proteção. É tão bom trazer à memória que és o nosso refúgio e a nossa fortaleza, o Deus em quem confiamos. Louvado e engrandecido seja o seu santo nome. Já no Salmo 27, aprendemos que no dia da adversidade, tu nos guarda e nos protege em sua habitação, nos esconde no seu tabernáculo e nos coloca em segurança sobre uma rocha. Pai de amor, neste momento clamamos por amparo e proteção às mulheres que sofrem violência doméstica na Alemanha, que elas experimentem dessas verdades bíblicas na prática. Conceda a elas proteção, segurança, coragem para buscar ajuda e cura para suas almas feridas. Rogamos para que as ampare com justiça e amor. Oramos em nome de Jesus. Eu, Michele Gomes, sou grata a Deus por esse momento de oração com você.
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Bom dia! Chegamos e voltamos aqui com um amigo na madrugada. Chegamos com, agora com todas as nossas afiliadas, né? Você que nos acompanha pelo computador, você que vem junto conosco aí no seu celular, você que nos acompanha através do tablet. E o nosso site também, rtmbrasil.org.br. Lá você pode nos acompanhar também, inclusive pode conhecer um pouco mais do Ministério RTM. E eu aproveito para convidar você para conhecer um pouco mais da nossa história. rtmbrasil.org.br. Muito bem, deixa eu aproveitar também e mandar um abração aqui para quem participa, né? Deixa um recado através do nosso WhatsApp. É bom demais quando chega o seu recadinho. Lembrando que o WhatsApp para você mandar sua mensagem, o DDD é o 11. O telefone é o 974-181-456. Olha, quem mandou mensagem pra gente foi a Esther. Você sabe que a Esther nos acompanha ontem, né? Exatamente, nos acompanha no Mato Grosso. Tá chegando hoje, tá aqui o recadinho dela nesta segunda-feira, comecinho de mês, né, moça? Seja sempre bem-vinda, muito bom receber sua mensagem nesta segunda. O Lauro Feitosa também já aproveitou para dizer boa semana, abençoada semana a todos da RTM. Forte abraço, hein? Para você também, moço, seja sempre bem-vindo. Olha, o casal Natson e Ângela, casal que nos acompanha pela Rádio Seara. Sejam bem-vindos, hein? Inclusive, andam sumidíssimos aqui das madrugadas. Vou mandar aquele abração. Ah, eu vou, pode. Abração. Olha, Natson e Ângela, outra que anda sumidíssima aqui das madrugadas. Eucinete Coutinho. Inclusive mandou mensagem pra gente, já pediu 3 músicas. Ô moça, bom dia, uma excelente segunda-feira, vamos junto. Ah, bom demais receber sua mensagem e ela tá pedindo uma com Thales Roberto. Eu escolho Deus. Faz tempo que o Thales não aparece aqui, viu, moça? É, bom, hein? Mas será que o Cinete cantaria junto com a gente? Hã? Eu acho que sim, viu? Eu acredito que sim. É. Eucinete, se prepara aí, moça. É, o Thales é o próximo. É, combinadíssimo. Sabe quem mandou mensagem pra gente? Eucinete mandou recado.

0: Quem mandou mensagem pra gente, Ocinete? O Lucas. Tá o Lucas, tá a esposa Railda, família bonita que nos acompanha diretamente de Goiânia, Goiás. Chegou aqui, ó, pra fazer companhia pra gente também. É. Abração. Excelente segunda-feira, vamos juntos, hein? Um aproveita pra fazer companhia pro outro. É. E o Alan, hein? O Alan tá aqui.
1: Manda um alô pra lá de Pedreiro Maranhão.
0: Legal.
1: Eu ouvi a música de Rastafari.
0: Tá bom. Ele tá meio tímido hoje, né? Tá bom? Tá bom, tá tranquilo. Pode deixar. A gente vai tocar. Mas antes vem o Thales, viu, Alan? É, antes vai vir o Thales, vai cantar o Escolho Deus, mas eu escolho Deus. Sabe qual que é? Então, se prepara aí pra cantar junto com a gente. Você sabe que a Miriam Martins, a moça de Aparecida de Goiânia, mandou mensagem pra gente também, mandou um recadinho aqui, ó. Faz companhia nesta segunda-feira? Faz. Outra que manda mensagem aqui, ó, no comecinho desta segunda-feira, dia 3, Andaluza.
2: A paz do Senhor, Claudinho.
0: Paz, moça.
2: Uma ótima madrugada, meu lindo, pra você, pra sua família, pra todos os ouvintes.
0: Amém.
2: E também pros vitaminados. Mandar um abraço aqui pro irmão Henrique, Graça Cabral.
0: Boa.
2: Eu sabia que eles são dos vitaminados.
0: Ah, é?
2: A Leda.
0: A Leida.
2: A Estela.
0: Uhum.
2: A Mintas.
0: Seu, senhor Mintas.
2: E DJ Cosmin.
0: Olha, DJ Cosmin.
2: E todos os que estão na escuta do teu programa.
0: Boa.
2: Viu? Quero te pedir uma música, mas tu coloca a minha música Thales cedo, Roberto. Claudinho.
0: Eu escolho Deus.
2: Vai passar com Gerson Rufino.
0: Gerson Rufino.
2: Tá bom? Cheiro no seu coração, aqui Andaluza linda.
0: Boa, moça!
3: Eu acredito que ele é.
0: Vai passar, eu sei. Essa é boa, hein? Mas tem que cantar junto, igual o Butichudo aqui, moça! Vai passar. E o Gerson, hein? Vem, de mansinho, devagarinho ali. Depois do Thales? Ah, Gerson, se prepare, moço. Vai cantar sim. Da Luza tá esperando lá. Combinadíssimo? Então tá bom. Muito bem.
3: Vamos dar um...
0: Geda tá com a gente? O Gedalias mandou mensagem? Cadê o recado dele?
4: Paz do Senhor para todos os ouvintes da Rádio Transmundial.
0: Ai.
4: Que é Gedalias em Petri Maranhão.
0: Olha ele aí, ó.
4: Deus possa dar uma noite de sono a todos que estão ligados no programa.
0: Amém.
4: Possa lhe dar prosperidade.
0: Opa.
4: Fé e esperança.
0: Amém. Ah, mas que o soninho, Gedalias, é lá pras 4 da manhã, viu, meu amigo? É, porque o Buchichudo já normalmente fica sozinho aqui nas madrugadas. É. Deixa o pessoal esticar um pouquinho com a gente aqui, rapaz. Um cadinho. É, já tem uns 2, 3 que já deram uma bocejada, meu amigo. É, sabe quando dá aquela espreguiçada, abre o bocão e não vai aguentar. Ô moço, pelo menos a maioria da turma deixa um pouquinho mais com a gente aqui. É, um faz companhia pro outro só hoje. É, vamos juntos. Muito bem, bom dia, paz do Senhor Jesus, aqui é Johnny, em Rio Grande do Norte, tá acordado, ele tá dizendo tá acordado. Falando nisso, Johnny, eu sei que você tá pedindo uma com o Fernandinho, mas você conhece o Eu Escolho Deus com o Thales Roberto? É porque o Thales vai vir antes, né, e depois tem o... Vai passar, como é que chama? O Gerson Rufino. Tem o Gerson Rufino também, meu amigo. É, sabe qual que é? Vai passar. Pois é, daqui a pouquinho ele vai soltar. escutar a voz aqui, meu amigo. Mas daqui a pouco também, né? Não, daqui a pouco também. Daqui a pouquinho a gente canta com o Gerson.

0: Não é boa demais, mas é o Thales, viu? Pera aí, gente, vocês estão apressados demais. Não, não é o Gerson agora, não. Pera aí. Eu, hein? Calma. Vai passar. A música fica na cabeça, né? Ah, quem mais tá com a gente? Deixa eu ver aqui. Eliseu. Paz do Senhor Jesus, estou ouvindo em Curitiba. Eliseu Soares. Eliseu, o escolho Deus, mas eu escolho Deus. Sabe qual que é? O Gerson Rufino cantando Vai Passar. Sabe qual que é? Então, meu amigo, aguenta aí porque a gente conta contigo na cantoria. Pode ser? Então tá bom. Seja bem-vindo, hein? Uma excelente madrugada. Bom demais receber seu recadinho. Olha a Arelle aqui, ó. A Arelle nos acompanha nas madrugadas e tá sumidíssima, né? Aproveitou para mandar um abraço aqui, os parabéns para Maria Senes. Ah, e mandou um abraço também pro Joel Mendes, pro Natinho Gomes, aquele sumido, pro Edu Neto, o Edu, o Ariel, outro sumidíssimo, viu? É, mandou um abraço pra Vilma, Ana Paula, César Augusto, e mais, Maria José. Todos recebendo aquele abraço assim, Ariely. Tá com a gente aqui, ó, sumidíssima. Casal Henrique e Graça Cabral chegaram, hein?
1: Dia, Cláudio Romo, que a paz do Senhor.
0: Paz, moça.
1: Deus abençoe você e sua família.
0: Amém.
1: Todos os ouvintes.
0: Amém.
1: Nossa semana seja de paz, de alegria e sim, muito amor.
0: Amém.
1: Gostaria de ouvir o louvor de J. Neto.
0: Opa.
1: Ele vem, ele vem.
0: É bom, hein?
1: Ele vem.
0: Ele vem.
1: Eu ofereci para todos os ouvintes da 92FM.3 e da RTM.
0: Boa! Ela ficou na dúvida. Ô, moço, e agora? Ô, moça! É, não, às vezes acontece, viu? Graça, às vezes acontece. Fica engraçadinho, não fica? Ah, fica bonitinho! Fica! Vou mandar um abração, moça! Eu vou, viu? Abração! Essa turma das madrugadas é engraçada demais. Muito bem, quem mais está com a gente aqui? Deixa eu ver, professora Jaira. Professora Jaira também anda sumidíssima, hein? Ah, muito sumida. Ela nos acompanha em Aracaju, Sergipe. Passando para desejar uma excelente semana para você. É os amigos da madrugada. Sumidíssima! Tudo bem, moça? Tá sumida, hein? Ah, muito bom receber seu recadinho nesta madrugada. É... vamos juntos, um aproveita pra fazer a companhia pro outro. Legal. Olha, quem também aproveitou pra mandar mensagem, Adalberto. Adalberto nos acompanha nas madrugadas. Ele falou que começou ontem o FOIMAC 2026. Diretamente da cidade de Raposa, Maranhão. Adalberto tava marcando presença aí na abertura do FOIMAC. Você sabe que eu gosto do FOIMAC, Adalberto? Vou falar uma coisa pra você, acho que eu nunca falei isso. Eu gosto da música tema, rapaz. Ah, o pessoal faz uma música tema legal, né? É sempre quando começa o evento, no meio do evento e no final do evento, eles tocam assim. Todo dia tem a parte musical, o tema do FOIMAC. Eu não sei qual é o tema deste ano, mas a música que eles colocam, que eles apresentam, assim, é muito legal. Muito legal. Aproveitar então para mandar um abração aí para o Adalberto, que eu conheci em Raposa, no Maranhão, no FOIMAC. Uhum. Na época em que foi em MAC, se eu não me engano, Adalberto, foi na época que tá, não era lona ainda, né? É, quando começou era lona. Aí depois foi, fizeram palco. Daniel, ele olhou pra mim, sabe quando você sabe que você falou? Eu não sabia, eu achei que eu tava falando certo, porque a primeira vez que eu ouvi, entendi Daniel. É, eu entendi, mas ele olhou pra mim assim, ele deu um sorriso, ah, o Daniel, né? Sei, tá bom, eu mando o um recado pra ele, não, pode deixar, eu falo com ele. Ele era adolescente ainda, quando foi um dos primeiros, foi mais. É. Enfim, conheci o Gilbertão lá no Foimac também. Ele e a família dele. As crianças eram crianças na época. Uhum. Turma tudo crescido agora. Cláudio Ronque, você é tu, como diz a turma, né? Deve ser velho, hein? Ai, ai, viu? Bora. Ah, mandar um abração aqui pra Virgínia. Virgínia nos acompanha no Recife, Pernambuco. Moça, sumidíssima. Graça e paz, irmãos. Bom dia. Seja sempre bem-vinda. Ô, moça, o Thales vai cantar. Você canta com a gente? Tem também o Gerson Rufino. Cantar o Vai Passar. É tudo daqui a pouco. A Alice Marinho, que nos acompanha a Goiânia, Goiás, mandou o seguinte, ó. Boa madrugada, meu amigo Cláudio, que saudade. Ô, sumidíssima! Seja bem-vinda! Ah, bom demais receber sua mensagem no comecinho desta segunda-feira, comecinho da semana, comecinho do mês. Posso mandar aquele abração? É, pode. Abraço! Seja sempre bem-vinda. Olha a Ana aqui, ó. Charada, minha filha, mandou mensagem.
2: Bom dia, irmão Cláudio Ronque. Bom dia, povo de Deus. Bom dia, Brasil.
0: Bom dia.
2: Estamos aqui, eu e a irmã Rogéria estamos acordadas.
0: Olha aí, ó.
2: Debaixo do sangue de Jesus. Que Deus abençoe todos os missionários, todos os pastores, todo o povo de Deus.
0: Amém.
2: E que Deus ilumine, viu? Amém. Muita paz.
0: Uhum.
2: Todo o Brasil, todo o Rio Grande do Norte.
0: Opa.
2: Em nome de Jesus Cristo, deixo um abraço bem forte para minha filha Rogélia.
0: Olha aí.
2: Irmã Rogélia.
3: É verdade, é paz do Senhor Jesus.
0: Paz, moça, sumido, hein?
2: Nós amamos, olhe. Amamos no respeito, diante do Espírito Santo de Deus, pela irmã que eu sou, com 69 anos, tenho você, irmão Cláudio Ronque, como um filho.
0: Moça.
2: E Fábio Zamana.
0: Zamana tá cabeludo.
2: Como filho de oração. Não conheço vocês, mas... Uhum. Eu quero muito bem a vocês.
0: Amém.
2: Um abraço, viu? Bem grande. Moça. Deus abençoe.
0: Obrigado pelo carinho. Eu preciso visitar Rio Grande do Norte, viu, moça? Ah, quando encontrar a Ana, vou dar aquele abração de urso. Mas a Rogéria vai ficar até assustada, falar:

0: Para, seu buchichudo, você vai esmagar as costelinhas da minha mãe. Para. Ai, ai, não, vai ser tranquilo, viu, moça? Vai ser tranquilinho. Ai, ai, viu? Uma excelente madrugada. Obrigado pelo carinho. Vou repassar quando o Zamana chegar aqui. O Zamana chega às 4 da manhã. É, o Zamana, ele tá... Inclusive o Zamana tá chegando aqui meio descabelado. É engraçado, né? Não tinha cabelo outro dia, agora tá chegando descabelado. Cabelo tudo pra cima. Falou, Zamana. Esse topete aí, tudo descabelado. Vai lá se ajeitar, moço. Ah, é, Cláudio? Ah, é, Cláudio? É, vai lá. Todo torto aí, rapaz? Não, isso é gente. Aí ele dá aquela espreguiçada assim, vai lá, se passa. Ele não passa mais gel no cabelo. Não. Volta com topete arrumadinho. Ai, ai, dá com topete agora. É. Acredito? Mas eu repasso, viu, moça? Pode deixar. Ah, vamos lá. Quem mais mandou mensagem pra gente? Edson Lira. Deixa eu ver o recado que ele mandou pra gente. Vamos lá.
1: A paz do Senhor Jesus. Aqui é o irmão Edson Lira. Estou falando direto de Natal, opa, Rio Grande do Norte.
0: Dá uma passada aí,
1: ouvindo a programação da Rádio Transmundial através da Nordeste Evangélica.
0: Boa.
1: Em 92.5 FM.
0: Legal.
1: Quero mandar um abraço a todos os irmãos. Desejar a paz do Senhor Jesus. Que Deus possa abençoar grandiosamente. E gostaria de ouvir a canção com Ed Wilson.
0: Qual?
1: No Fundo do Poço. Ed, um abraço, Deus abençoe.
0: Ô Edson, deixa eu te falar uma coisa, meu amigo. Pera só um pouquinho aí. Pera aí. Cadê? Pera aí. O Ed Wilson, ele gosta de cantar o Minha Estrada aqui nas madrugadas. Ah, você der corda pro Ed Wilson, ele já chega cantando, ele não fala nem bom dia. É. O sol desponta.

0: Edson, preciso conversar com o Ed Wilson. Preciso, é a minha estrada hoje com o Edson, quer ouvir outra. Outra, não, essa daí. Pois a gente. Aguenta aí, moço. Falando nisso, Edson, o Thales vai cantar aqui o Escolho Deus antes, né? Ele vai cantar antes. Depois tem um Gerson Rufino ainda, meu amigo. Será que você não pode dar uma ajuda pra gente não cantar também? Vai ser legal, viu, Edson? Vai ser bacana. Você vai gostar, você vai ver. Aí depois tem mais uma, não tem? Que eu esqueci agora. Não, tem mais uma que da... Tem o pedido da... Esqueci. Eu tô com a música do Ed Wilson na cabeça. Vou com Deus na estrada. Eu sei que tem mais uma. Tem mais uma. Ai, ai. A gente vai descobrir daqui a pouco. Doutora Fabiana e o seu esposo Manuel, casal sumidíssimo, nos acompanham no Rio Grande do Sul. Aproveitaram para dizer o seguinte. Bom dia, Cláudio Ronchi. Bom dia. Estamos acompanhando pelo aplicativo, eu e meu esposo, meu marido Manuel. Ofereço o próximo louvor, é o Thales. Para quem ofereço meu próximo louvor, falo do Rio Grande do Sul, a doutora Fabiana, sumidíssima. Os dois, inclusive, andam sumidíssimos aqui das madrugadas, hein? Será que Manuel, doutora Fabiana, conhece o Thales Roberto, Eu Escolho Deus? Será que ele quer que eu cante um trechinho aqui para ele relembrar? Eu não sei, né? Às vezes... Vai que... Ah, eu lembro qual que é essa daí. Não custa, né? Quer que eu cante um trechinho? Só um trechinho também. Ou então tem o Gerson Rufino cantando Vai Passar. O Gerson já cantou aqui. Pelo menos um trechinho ele canta. E o Escolho Deus quer que eu cante? Enquanto ele pensa aí, deixa eu ler aqui mais um recadinho. Vamos lá. Leila, a Leila nos acompanha na França. Bonjour.
1: Shalom, shalom. Shalom, povo de Deus. Shalom, Cláudio.
0: Shalom.
1: Bom dia.
0: Bonjour.
1: Boa madrugada, né? Aqui é bom dia, aqui já tá amanhecendo o dia. Então, outro dia eu mandei aí meu áudio. Diga. E apareceu meu neto de fundo roncando.
0: Ah, era o neto?
1: Você acredita que hoje eu estou sozinha? Meu esposo já saiu agora para trabalhar. E o meu filho e o meu neto estão de vacância. Estão de férias na praia.
0: Maravilha.
1: Como eu não fui, né? Esse ano.
0: Foi.
1: Mas em tudo dá graças,
0: isso,
1: né, gente?
0: Exatamente.
1: Eu tô passando aí para desejar uma semana abençoada, cheia de paz, repleta, amém, muito cheia de Deus.
0: Opa.
1: E que todas as dificuldades sejam vencidas,
0: amém,
1: segurando nas mãos do nosso Senhor e Salvador Jesus Cristo.
0: Amém.
1: Olha, gente, sem muitas delongas, tchau.
0: Faltou pedir o Cício, que ela costuma pedir pra ouvir, mas acho que ela viu que tem uma turma aqui, tem uma fila. Hoje a fila tá grande aqui. Então hoje a fila tá meio... Tem quase que pegar uma senha pra cantar nesta madrugada. Quase. Mas o Leila, aquele dia foi muito engraçado. A Leila falando sério, mandando mensagem pra gente. E de fundo tava...

0: Ai, ai, essa turma da madrugada fazer o quê? É de madrugada, né? A turma tá dormindo. Tem um pessoal que dorme, tem um pessoal que tá acordado. Mas tudo bem. Ô, moça, seja sempre bem-vinda. Bom demais receber seu recadinho. Olha, quem nos acompanha pelo rádio? Deixa eu ver aqui. Bom dia, estou acompanhando no trabalho pelo rádio. Wagner, que nos acompanha de Carapicuíba. Ô moço, aqui em São Paulo. Seja bem-vindo. Vou mandar um abração, hein? Abração, será que Wagner fica próximo ao, como é que chama um parque lá? É Paturi? Acho que é Paturi, não é? É, não, tem um parque, é bom fazer uma caminhada ali, o pessoal faz uma caminhada de manhã ali, acho que é. Grande abraço pro Wagner, seja bem-vindo, excelente madrugada. Easy for you. Deixa eu ver quem mais está conosco aqui. A professora Magnólia mandou mensagem? Mandou? É, cadê?
1: Olha, Ronk, bom dia.
0: Oi, moça.
1: Aqui é Magnólia, professora aposentada, Assembleia de Macau, Rio Grande do Norte. Que Deus abençoe vocês, seus familiares, os ouvintes e todos que fazem essa grande e maravilhosa STM.
0: Ô, moça.
1: É. Tenha uma boa semana, você e toda a sua família.
0: Amém.
1: Paz, Senhor.
0: Paz, moça. Vou mandar um abração. Eu vou, pode?
2: Yeah.
0: Então tá bom, aquele abração.

0: Olha, quem também aproveitou para participar? O Natan, o Natan de Marabá, Pará, aproveitou para dizer que tá ligado, hein? Natan, você é da cantoria, amor? É porque o Thales está chegando. Falando isso, a gente já tá atrasado, hein? É, o Natan vai cantar com a gente. Deixa eu ver quem também participa aqui das madrugadas. Ai, adirante. Ai, Claudirante. Chegou recadinho, Japão, Claudirante. Massami, Massami, mandorei. Falando nisso, Massami sumido aqui em Madrugada Brasil. Tá de Japão, hein? Massami junto com a gente, deixou recadinho aqui, ó.
1: Bom dia, meu amigo Claudio Ronk. Ótima segunda-feira, ótima semana pra você, todos os ouvintes da Transmundial.
0: Uhum.
1: Ô, Claudio, me responde aí uma dúvida. Como é que eu faço pra participar dos vitaminados? Você que é um grupo, como é que é? Fala aí, tá? Massami Roxo, família aqui de Hamamatsu, Japão. Um abraço!
0: Ô, Massami, você sabe, Claudio Ron, que não faz menor ideia. Não faz menor ideia. Massami gosta bagunça, né? Massami gosta bagunça, rapaz. Olha, você que acompanha a gente diretamente, é Madrugada Brasil, tá de Japão. Faz parte dos vitaminados. Ah, passa depois recadinho pra gente mandar Massami Japão Hamamatsu. É, ele tá com vontade de participar dos vitaminados. Ai, Massami, faz a gente ir de madrugada, viu? Ai, ai.

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0: 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Voltamos. estamos com um amigo na madrugada.
4: Muito bom, voltamos aqui com um amigo na madrugada nesta segunda-feira. Aproveitar para mandar um abração aqui pro Max, DJ Max Serra, cerrando a concorrência. Aproveitou para mandar mensagem pra gente nesta madrugada. Aqui é Max, cerrando a concorrência, ligado. Comi uma pizza agora há pouco com suco de goiaba, fazendo meu regime. Max, você precisa conversar com o Edu Neto, rapaz. O Edu tá fazendo um regime que ele não engorda um quilo já. Faz uns 20 anos que a gente conhece Edu. Ele continua do mesmo jeitinho, né? Você precisa entrar no regime de Edu, viu, Max? Porque esse de pizza e suco de goiaba ainda... Eu não sei. Será que ele foi no ketchup também? Eu não sei. Enfim. Uma excelente madrugada, viu? Vamos juntos. Mandar um abraço também pro Chaguinha. Chaguinha que nos acompanha em Ipaporanga, no Ceará, mandou mensagem. Aproveitou para dizer que tá ouvindo a gente pela Rádio Ceará. Chegou, de mansinho, devagarinho. Tá sumido, né? Tá sumido. Chegou aqui, ó, com a gente. Sabe quem tá por aqui também, Chaguinha? Pastor e professor Itamir Neves. Tá conosco. Bem de mansinho, devagarinho, junto com o André Castilho e Renatinha Borjato. E você sabe que eles apresentam Entendendo a Bíblia, né?
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6: E a Margarete de São Paulo quer saber... O que significa a mulher vestida de sol citada em Apocalipse 12?
7: É um bom texto e é uma boa pergunta. Então, capítulo 12, eu quero ler alguns versículos no comecinho para a gente poder entender que história é essa de uma mulher vestida de sol. Viu-se então, eu estou lendo Apocalipse 12, 1 e 2, tá bom? Viu-se então um grande sinal no céu. Uma mulher vestida de sol, com a lua debaixo dos seus pés e uma coroa de 12 estrelas sobre a cabeça. Ela estava grávida e gritava com as dores de parto, sofrendo intensamente para dar à luz. Depois ela vai falando aqui, o querido João, que nós vamos encontrar com ele lá no céu, hein? Vamos bater um papo com ele, vai ser muito gostoso. E aí depois no versículo 5 ele fala o seguinte: então ela deu à luz um filho, um homem que dominará. Entenda bem agora essa palavra muito legal. Ela deu à luz um filho, um homem que dominará todas as nações com cetro de ferro. Seu filho foi arrebatado para Deus e para o seu trono. André, quem Sim. é essa mulher?
8: A gente tem duas sugestões importantes. Uma sugestão é que essa mulher é Israel. Por que que vem essa sugestão? Ela era uma mulher extraordinária, com a lua debaixo dos seus pés e uma coroa de 12 estrelas sobre a cabeça. 12, uhum. 12 tribos de Israel.
7: Exatamente.
8: Ela estava grávida e gritava de dor, pois estava para dar à luz. E aí aparece o dragão, tal, o dragão se pôs diante da mulher, ele queria devorar o filho, ela deu o filho, que vai governar as nações com cetro de ferro, e foi arrebatado para junto de Deus e de seu trono.
7: Uhum, uhum.
8: Ou seja, esse filho... Parece que é o próprio Senhor Jesus.
7: Exatamente. Está no trono de Deus, né?
8: Muito e aí, legal isso aí, essa mulher, então, para no entendimento aí de vários estudiosos, ela é o povo de Israel.
7: Sim.
8: Que de onde sai o Messias, de onde sai Jesus. E aí essa perseguição acontece contra essa mulher do próprio diabo. E a mulher foge do deserto para um lugar que havia sido preparado por Deus para que ali a sustentassem durante 1260 dias. Ou seja, parece uma mulher que está sendo guardada. Então parece que talvez, aí, de acordo com principalmente o pessoal da posição dispensacionalista, vai entender que Deus está guardando Israel ali e protegendo Israel até o momento da manifestação da restauração de Israel pelo próprio Deus. Então essa parece ser aqui uma interpretação, mas Apocalipse ele permite interpretações mais amplas.
7: Uhum,
8: e aí
7: uhum.
8: Outros estudiosos vão dizer, não, essa mulher na verdade é uma referência ao povo de Deus.
7: Isso.
8: E esse povo de Deus se manifestou antes de Israel.
7: Uhum.
8: Esse povo de Deus se manifesta na aliança mosaica, aliança do Sinai, que é a formação ali do povo de Israel como na aliança com Deus, de Israel com Deus. Esse povo vai se manifestar em outros momentos, inclusive o povo que se torna Israel porque entra na aliança. E esse povo de Deus é também o povo que em Jesus entra na aliança.
7: Isso.
8: E ou seja, a igreja.
7: A igreja, exatamente. Isso daí.
8: E aí esse, então, e aí, mas por, fica a pergunta, né? Como assim? E Jesus? Né? Uhum. Jesus sai, mas Jesus sai do povo de Deus.
7: Sim.
8: Jesus
7: sim,
8: vem
7: sim.
8: Do povo eleito de Deus, que a sua continuidade, né? A continuidade dessa aliança. Alguns chegam a separar. Alguns estudiosos vão dizer que a igreja substituiu Israel como povo de Deus. É, eu particularmente prefiro pensar não exatamente numa substituição, porque isso vai ter, eu não sei qual o pensamento do professor Tamir aqui, mas você pensar numa substituição de Israel pela igreja pode gerar alguns outros tipos de consequências e de problemas até teológicos.
7: Sim.
8: Que você vai ter. Prefiro entender que é uma ampliação da aliança.
7: Sim.
8: É algo assim. A aliança agora, ela não está restrita apenas à formação de uma nação do ponto de vista tanto político quanto
7: isso,
8: religioso.
7: Isso.
8: Mas agora é para todos os povos e multicultural.
7: Uhum.
8: Então, e essa ampliação dessa aliança ocorre, mas sempre houve o povo de Deus.
7: Sim. E aí é bom que a gente lembre disso daí, porque nós temos, além daquelas pessoas que a gente entende lá do capítulo 11 de Hebreus, que são os heróis da fé, que sempre então foi povo de Deus, mesmo estando na antiga aliança. A gente lembra quando Jesus foi apresentado no templo, lembra que tinha um senhor bem idoso e uma profetisa.
8: Sim.
7: Lembra?
8: Uda, né?
7: E eles eram o quê? Daquela geração antiga, e agora Simeão fala o seguinte: agora eu posso morrer, porque meus braços, eu vi o Senhor, né? Então, esse bebezinho que foi sempre atacado, e aí também a gente pode colocar uma outra personagem que estava atacando, era Herodes. Lembra quando Jesus realmente nasceu? Herodes tentou matar ele. Quem reina aqui sou eu.
8: E
7: os magos ó, deram uma escapada.
8: Herodes tinha ascendência judaica.
7: Sim, e aí então, é bem interessante a gente entender isso daí. Quer dizer, nós temos sempre o povo de Deus. E aí, pela graça de Deus, como o André mencionou agora há pouquinho, nós temos gente de todas as nações. E aí, exatamente como nós temos aqui o versículo 2, ele vai dizer que esse filho, né, ele vai reinar com todos. E vai reinar sobre todas as nações. E é exatamente o que o Evangelho é uma mensagem maravilhosa de Deus, é as boas novas de Deus. E vai para todas as nações. Então, pela graça de Deus, eu e você, nós três aqui, você que está nos ouvindo e vendo, nós somos povo de Deus, pela graça dele. Então, não tem barreira, mas de gênero, de nada. Todos somos um em Cristo Jesus.
8: Isso.
7: E a partir daí, graças a Deus por isso.
8: Cometi um erro. Herodes não tinha ascendência judaica, ele era de origem idumeia.
7: Idumeu,
8: então,
7: exatamente.
8: Ele se converteu ao judaísmo para que tivesse acesso ao poder.
7: Exatamente.
8: Então, uma correção minha aqui. Mas, enfim, no fim das contas, essa questão da mulher aqui, ela é uma questão difícil. Parece ser uma referência ao povo de Deus, de onde sai o Messias, e que é protegido por Deus em todos os momentos, inclusive na grande tribulação. O pessoal que é pré-milenista tribulacionista vai dizer que essa guarda acontece durante a tribulação.
7: Exatamente.
8: Muitos vão dizer que a referência é ao povo de Israel e a restauração desse povo e a proteção desse povo. Outros vão dizer que essa proteção da tribulação ocorre ao povo de Deus, que está em aliança com ele.
7: Exatamente.
8: Independente de ser judeu ou não, e que vai ocorrer durante essa tribulação. Outros ainda, mais de origem amilenista, ou alguns pós-milenistas, vão entender que a tribulação acontece hoje.
7: Uhum.
8: Já aconteceu uma grande tribulação, mas nós estamos em tribulação, então a referência aqui é a proteção que Deus dá ao seu povo em todas as épocas, em todos os períodos. A resposta completa, a gente só vai ter mesmo na volta de Jesus. Mas o que
7: Isso.
8: o propósito do texto parece afirmar é que o povo de Deus, independente se é Israel, independente se é o povo da aliança ampliada, né, a igreja, o povo de Deus é protegido por ele.
7: Pelo Senhor, exatamente. E esse filho que foi arrebatado para Deus está no trono junto com Deus. E é exatamente isso aí que João está vendo nessa visão do capítulo 12. Agora, deixa eu fazer um comercial.
8: Opa!
7: Tem um comentário bíblico sobre Apocalipse que dá todas essas interpretações que o André colocou, de uma maneira muito clara. Então, se você quiser entrar depois na loja Transmundial, encontre o comentário bíblico de Apocalipse e você vai encontrar muitas ideias interessantes ali.
8: Isso aqui é o comentário que foi escrito pelo professor Itamir. E nesse comentário, o senhor defende a ideia de que essa mulher é o povo de Deus.
7: É povo de Deus, é igreja, não tem dúvida.
8: Mas aí como que fica a explicação a respeito desse filho que sai?
7: Ah, ele veio para cá e depois Deus o
8: tomou.
7: E vai estar junto com ele no trono. Quando, olha, a gente tem que falar de Apocalipse, é um texto muito legal. No capítulo 4 de Apocalipse, o louvor é para Deus, o Pai. Mas no capítulo 5 de Apocalipse, o louvor é para o Filho. E esse Filho que Deus tomou, e ele está sentado junto com Deus no trono. Quando João faz, ele relata aquilo que ele viu um trono e viu o Filho sentado. O que ele vê nesse trono, ele não consegue ver, porque Deus é Espírito. Agora, ele vê o nosso Senhor Jesus Cristo. E eu e você, quando nós estivermos no céu, André e Renata, vai ser muito legal. A gente vai ver esse Deus trino vestido de homem mesmo, novamente. Nunca mais ele vai deixar de ser um ser humano. E é muito legal isso. Então, esse Deus que habita o nosso coração pelo Espírito, esse Deus um dia vai ser mostrado, como ele mostrou para Tomé: Tomé, está aqui a minha mão. Então eu e você vamos ver esse Senhor glorificado na presença do Pai. Aleluia.
6: Para você que está acompanhando esse episódio no dia da estreia, do momento inédito, a gente está estudando também no Através da Bíblia Apocalipse. Foi tão legal quando você fez as questões introdutórias. Você que está ouvindo e entendendo a Bíblia, ó, procure também depois em rtmbrasil.org.br o Através da Bíblia. Vão ser acho que 50 programas, né? E foi muito bonito que os ouvintes mandaram assim: eu vou me comprometer a ficar 50 dias aqui estudando. Antes eu tinha medo de Apocalipse, agora tem me trazido uma esperança. E aí você pontuando, né, a questão de Herodes naquele momento tentando pegar o filho. Depois eles vivem esse momento onde tem tantos imperadores maus nessa época,
7: sim,
6: né? Onde
7: sim.
6: Apocalipse é escrito. Isso traz uma esperança que parece, do ponto de vista humano, que tem homens no poder, mas na verdade é Deus o tempo todo cuidando da história, né? Então, como é bom, como traz esperança estudar. E aí você tem vários jeitos de estudar, mandando tua pergunta para Entendendo a Bíblia, comprando o comentário bíblico e ouvindo Através da Bíblia também.
7: Legal.
8: Isso aí, muito obrigado para todos que estiveram participando conosco. Tem recados finais para dar aí, né?
6: Vamos lá, turma. Obrigada demais pelas mensagens de vocês, por nos acompanharem através do nosso canal RTM Brasil, lá no YouTube, o Arcade de Teresina, Piauí.
8: Obrigado, Arcádio. Um abração para você, querido.
6: E ele falou, ó, tem mais uma interpretação para esse texto. Ah, é? Manda sua pergunta aqui para gente, tá bom? Fran Conceição também estava aqui acompanhando. Muito legal teu comentário. Obrigada. É. Marileia, do Estado do Pará, também aqui com a gente.
8: Posso só falar uma última coisa? É importante isso que o Arcádio falou. A gente, quando vai falar de interpretações de textos, a gente procura se ater às principais.
7: Sim, sim.
8: Porque, assim, cada texto da Bíblia tem dezenas de interpretações, algumas que são, na verdade, variações de outras, tal. Cada um vai ter uma coisa, tem, por exemplo, só o Apocalipse, você tem, tradicionalmente, quatro jeitos de ler ele, que é o preterista, ou seja, tudo aconteceu no passado, o simbólico, é tudo símbolo, o histórico, isso aqui está falando a respeito da história da humanidade, você tem que localizar corretamente. E futurista, a partir do capítulo 4, tudo vai acontecer na volta de Jesus, tudo é para o futuro. Então, e aí, em cada uma dessas leituras, existem interpretações diferentes. Então, só desse capítulo, você teria pelo menos 4 leituras para serem feitas, e cada uma dessas leituras tem uma interpretação diferente. A gente vai para aquelas que são mais prováveis são mais aceitas, né? Dentro dos estudiosos, daqueles que se dedicam a estudar a palavra de Deus. Então, mas é importante, se existem outras interpretações, como a Renata falou, a Kate manda a pergunta para a gente, outros mandem a pergunta, coloque essa interpretação específica, que a gente vai trabalhar também nesse texto. E vai ser bom que a gente aprenda também, né, professor?
7: Sim, com certeza, não tem dúvida.
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voltamos aqui com um amigo na madrugada. Bom dia, uma excelente segunda-feira, bom demais ter você com a gente nas madrugadas da RTM 1h33. Posso aproveitar e convidar você para acompanhar o programa Um Tempo com Deus? Mas é daqui a pouquinho, porque antes, ah, o Gerson Rufino, ele achou que eu esqueci dele, não. Vamos lá, vamos com o melhor da música, daqui a pouco, Um Tempo com Deus aqui no Amigo na Madrugada.

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1: Hoje não, hoje com o Pastor Mateus, mas já registro um abração ao Bispo Marcos, ao Bispo Nelson, à Pastora Ivana. E Mateus, muito bom te receber aqui.
2: Graça e paz, um privilégio estar com vocês mais uma vez, para a gente ter um tempo com Deus. Você já deve ter percebido que a minha voz está bem diferente. Talvez a Renata tenha até colocado um ganhozinho ali a mais hoje.
1: Acabei de aumentar um pouquinho.
2: Minha voz já é meio baixinha, hoje está um pouquinho mais, mas a gente vai conseguir aqui ter o nosso tempo de reflexão com Deus.
1: Que bom! E a gente vai conversar sobre o que hoje?
2: Olha, Renata, aconteceu uma coisa durante esses dias e aí eu fiquei refletindo sobre aquele versículo: em tudo dai graças. Será que a gente realmente entende o que significa em tudo dai graças?
1: Enquanto você também vai pensando sobre isso, a gente vai com a primeira canção, Um Novo Dia.

alguns versículos da Bíblia que se tornam tão conhecidos que, justamente por serem tão repetidos, nós corremos o risco de nunca mais prestar atenção no que eles realmente querem dizer. É como uma música que ouvimos tantas vezes que chega um momento que a gente canta a letra e sem prestar atenção do que realmente ela está dizendo. Com a Bíblia também acontece isso. Nós decoramos alguns textos, colocamos em quadros, escrevemos na agenda, compartilhamos nas redes sociais. Muitas vezes deixamos de perceber a profundidade que existe em cada expressão. Um desses textos é 1 Tessalonicenses capítulo 5, versículo 18, que diz: "Em tudo dai graças, porque essa é a vontade de Deus em Cristo Jesus para vocês." É difícil encontrar um cristão que nunca tenha ouvido esse versículo. Talvez você mesmo tenha repetido inúmeras vezes. Eu mesmo me lembro que quando eu dei o meu primeiro presente para o Bispo Marcos era um quadro com uma arte que eu tinha feito com esse versículo. Talvez alguém tenha citado esse versículo em um momento difícil da sua vida para você. Ou talvez ele tenha sido lembrado por você, em uma oração, em um culto, ou até você tenha escrito para você mesmo, em um momento de encorajamento. Mas eu confesso que durante muito tempo esse versículo me incomodava um pouco. Porque se nós lermos apenas superficialmente, parece que Deus está pedindo algo impossível. Parece que Ele está dizendo: seu emprego acabou? Agradeça. Você recebeu um diagnóstico difícil? Agradeça. Perdeu alguém que ama? Agradeça. Essa semana que passou, uma irmã da igreja perdeu a sua mãe e uma amiga foi demitida e ficou se sentindo mal por isso. Que palavras que eu poderia dizer nesses casos? Em tudo dai graças? Isso não me parece combinar com o Deus revelado nas Escrituras. Afinal, o mesmo Deus que nos chama a agradecer é o Deus que vê as lágrimas de Agar no deserto. É o Deus que ouviu o clamor do povo escravizado no Egito. É o Deus que acolheu o choro de Ana. É o Deus que, em Jesus Cristo, também chorou diante do túmulo de Lázaro. A Bíblia nunca trata a dor humana como algo insignificante. Pelo contrário, ela nos mostra que Deus, Ele está na nossa história. Ele conhece o nosso sofrimento. Ele se importa profundamente conosco. Então surge uma pergunta inevitável. Será que Paulo está dizendo que devemos agradecer por todo o sofrimento? Será que Deus espera que celebremos a tragédia? Será que ser grato significa fingir que nada aconteceu? Esconder as lágrimas? Sorrir quando o coração está quebrado? Eu acredito que não. Na verdade, existe um detalhe nesse versículo que passa desapercebido pela maioria das pessoas. É um detalhe pequeno, quase invisível às nossas traduções, mas que muda completamente a forma como compreendemos esse texto. Quando descobrimos esse detalhe, percebemos que Paulo não está impondo um peso para quem sofre. Ele está oferecendo um caminho para o sofrimento. E é exatamente o que eu quero descobrir isso com você hoje. Vamos caminhar devagar por esse versículo, perceber que por trás dessas palavras tão conhecidas, Deus esconde uma sabedoria extraordinária. Que você possa estar pensando sobre isso enquanto nós ouvimos mais uma canção.

0: depois de compreender esse versículo, talvez a pergunta já não seja mais por que Deus manda agradecer. A pergunta vai passar a ser: o que acontece quando eu deixo de agradecer? E essa é uma pergunta importante, porque a gratidão nunca foi uma necessidade de Deus. Ela sempre foi uma necessidade nossa. Paulo escreve: essa é a vontade de Deus em Cristo Jesus para vocês. Ele fala que a vontade, o propósito, o desejo estabelecido de Deus. Quantas vezes nós gastamos energia tentando descobrir a vontade de Deus apenas olhando para o futuro? Nós perguntamos: será que eu devo mudar de emprego? Será que eu devo aceitar essa oportunidade? Será que Deus quer que eu more em outra cidade? Será que essa ou aquela decisão faz parte da vontade de Deus? Essas perguntas têm seu lugar, mas Paulo faz algo surpreendente. Antes de falar sobre o futuro, ele fala sobre o presente. Antes de falar sobre onde devemos estar, ele fala sobre quem devemos ser. É como se ele dissesse: você quer viver a vontade de Deus? Então comece aprendendo a cultivar um coração grato, exatamente aonde você está. Percebe como isso muda completamente a nossa perspectiva? Nós imaginamos que a vontade de Deus está escondida em algum acontecimento extraordinário da nossa vida. Paulo mostra que ela começa nas pequenas escolhas que fazemos todos os dias. Eu gosto muito de filmes. A minha esposa também. Eu sei que a Renata também gosta. Tem o Pipoca de Graça na RTM.
1: Um dia tem que ver você e ela.
0: E dentro desse ambiente do cinema, uma vez eu vi uma entrevista do ator Michael D. Fox, que é conhecido por interpretar o Marty McFly no De Volta para o Futuro. Ele foi diagnosticado precocemente com uma doença de Parkinson, no auge da sua carreira. E aí, ele teve que dar uma pausa muito grande na sua vida profissional. Ele teve que mudar muito a sua vida pessoal. Mas ainda assim, ele deu uma entrevista. E dentro dessa entrevista recente, ele disse: com gratidão, o otimismo é sustentável. Um coração dominado pela reclamação continuará reclamando mesmo que receba uma promoção. Uma pessoa consumida pela amargura continuará amarga mesmo que mude de cidade ou igreja ou de profissão. Há um detalhe nesse versículo de 1 Tessalonicenses que é extraordinário. Quando Paulo conclui dizendo que essa é a vontade de Deus para vocês, ele nos mostra que essa ordem foi dada em nosso favor. Deus não precisa da nossa gratidão para se sentir maior, mais importante ou mais amado. Ele continua sendo Deus. Quer que a gente agradeça ou não? Somos nós que precisamos aprender a agradecer, porque Deus conhece o coração humano. Ele sabe que quando deixamos de cultivar a gratidão, outro sentimento rapidamente ocupa esse espaço. A reclamação se transforma em hábito. A comparação rouba a alegria. A frustração alimenta a amargura. E pouco a pouco, deixamos de perceber os sinais da graça de Deus que continuam presentes na nossa vida, mesmo nos dias mais difíceis. Por isso, agradecer é muito mais do que uma prática religiosa. É uma forma de proteger o nosso coração. É uma decisão de não permitir que a dor tenha a última palavra. É reconhecer que mesmo quando existem lágrimas, porque, como eu mesmo disse para a irmã que está em luto, a Bíblia diz: há tempo de chorar. Mas Deus continua presente. Mesmo quando há alguma pergunta sem resposta, Deus continua sendo bom. E mesmo quando a tempestade ainda não passou, sua graça continua sustentando aqueles que confiam no Senhor. Talvez hoje você não consiga agradecer pela circunstância que está vivendo. E tudo bem. A palavra de Deus nunca exigiu isso de você. Mas o que eu quero que você entenda é que a gratidão transforma o coração. Não é uma gratidão ingênua que fecha os olhos para a dor, mas uma gratidão madura que enxerga a fidelidade de Deus. Talvez, quando esse programa começou e você tenha ouvido a expressão "em tudo dai graças", você ficou pensando que isso era algo impossível. Mas agora, nós percebemos que não era isso. Deus nunca pediu que você agradecesse pela dor. Deus nunca pediu que você chamasse o mal pelo bem. Nunca pediu que fingisse que tudo o que está acontecendo não está acontecendo. A Bíblia nunca escondeu a realidade do sofrimento. O que Deus nos oferece é algo muito maior. Ele nos convida a atravessar as circunstâncias da vida sem permitir que elas definam quem nós somos. A gratidão não elimina o vale da sombra das mortes, mas impede que o vale se torne a nossa morada. A gratidão não muda imediatamente as circunstâncias, mas muda o coração de quem caminha por elas. A gratidão nos ajuda a enxergar que, mesmo quando algumas portas se fecham, Deus continua abrindo outras. Que mesmo quando as respostas demoram, sua presença permanece. Que mesmo quando as lágrimas ainda escorrem pelo rosto, sua graça continua sendo suficiente. Por isso, hoje é um bom momento para fazer um exercício simples. Em vez de se perguntar o que está faltando na minha vida, você pode se perguntar o que Deus ainda está sustentando. Em vez de olhar somente para aquilo que foi perdido, olhe também para aquilo que a graça de Deus te preservou. Talvez você descubra que mesmo em meio às lutas, ainda existem motivos para confiar, para esperar, para agradecer. Deus nos convida a uma gratidão que olha para Ele e reconhece que Ele continua conosco em todo o tempo. Que essa verdade acompanhe você ao longo dessa semana. Que independente das circunstâncias que encontra pelo caminho, o seu coração permaneça firme. Lembrando que a fidelidade de Deus nunca depende daquilo que os nossos olhos conseguem enxergar. Afinal, há uma grande diferença entre agradecer por tudo e aprender, pela graça de Deus, a agradecer em tudo. Essa diferença pode transformar a maneira como vivemos cada dia da nossa caminhada com Cristo. Vamos orar. Pai, nós nos colocamos em oração, agradecendo por cada ouvinte que esteve conosco, cada um que mandou a sua mensagem, que o Senhor esteja alcançando cada lar, cada família, cada pessoa que está conosco, Pai, que o Senhor esteja enviando seus anjos, enviando a sua bênção sobre cada vida. Nós colocamos diante de Ti os pedidos de oração que nós recebemos pela mãe do Reginaldo, pelo Marcos Garcia, pastor, que está com problemas por causa dessa ventania toda que aconteceu ontem. Colocamos diante de Ti todas as pessoas que estão sofrendo por causa disso, Pai. Colocamos diante de Ti a saúde da Berê, a saúde do Giba, o pedido da Solange, que pede pelo emocional dela, para que ela possa estar cuidando da situação da mãe, da irmã, Pai. Nós colocamos diante de Ti a saúde do pai da Noilma, colocamos diante de Ti a vida da Sol, colocamos diante de Ti o Beto, que está em luto, colocamos diante de Ti a vida do marido da Maria Ângela, a saúde da Cida, Pai, cada pedido que foi enviado, e até aqueles que, por algum motivo, está no coração do ouvinte, e ele não pôde enviar o seu pedido para nós, que o Senhor alcance cada um que está nesse momento, orando e intercedendo conosco. Seja nos abençoando, abençoando o nosso dia, e que nós possamos ver os motivos pela gratidão que nós temos na nossa vida, Pai. Que o Senhor esteja abrindo os nossos olhos para que a gente possa trazer à memória aquilo que nos dá esperança no Senhor. Que o Senhor abençoe o nosso dia, em nome de Jesus. Nós oramos em nome do Pai, do Filho e do Espírito Santo. Amém.
1: Amém e amém. E a gente encontra vocês, então, no próximo episódio aqui do programa Um Tempo com Deus. E esse conteúdo daqui a pouco tá lá no nosso site também. Obrigada, pastor Matheus.
0: Amém. Deus abençoe.
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2: Você já viu uma roda de capoeira? O berimbau toca. As pessoas observam. Dois jogadores entram no centro. O mesmo movimento pode contar histórias diferentes. Tudo depende do coração de quem joga. A mesma cultura pode apontar para o homem ou para Cristo. Somente o Espírito Santo transforma a cultura para a glória de Cristo. Na Bíblia está registrado: foi o Deus quem derramou o seu amor em nossos corações por meio do Espírito Santo. E também, vocês são o povo de Deus para anunciar os seus atos poderosos. Sem essa nova vida, o ser humano apenas toca costumes. Com Cristo, Deus transforma também os significados. A capoeira nasceu em um contexto que preservou elementos religiosos, cantos e referências espirituais de suas raízes africanas. O cristão não deve participar daquilo que divide a adoração que pertence somente ao Senhor. Mas também não precisa rejeitar toda a expressão cultural apenas por sua história. O Espírito Santo dá discernimento para abandonar o que ofende a Deus e ressignificar o que pode servir ao Evangelho. Somente o Espírito Santo transforma a cultura para a glória de Cristo. Assim, disciplina, respeito ao próximo, cuidado com o corpo e honra ao Mestre dos Mestres podem anunciar Cristo Jesus. Talvez você nunca jogue capoeira. Talvez jogue com a consciência tranquila diante de Deus. A palavra ensina: façam tudo para a glória de Deus. Também ensina que cada cristão deve agir com boa consciência diante do Senhor e respeitar a consciência do irmão. Nem toda liberdade é para todos. Nem toda proibição é para todos. O amor vale mais do que vencer uma discussão. Hoje, examine o seu coração. Não pergunte primeiro o que a cultura pode fazer por você. Pergunte o que Cristo deseja fazer em sua cultura. Onde houver idolatria, abandone. Onde houver algo que sirva ao reino, consagre ao Senhor. Seja na mesa, seja no trabalho, seja na música, seja na roda. Somente o Espírito Santo transforma a cultura para a glória de Cristo. Ao ler as notas de rodapé do texto dessa mensagem, você aprofunda o seu entendimento a respeito do tema. Acesse, ouça novamente e leia ou imprima esta mensagem pelo site ruajanos.com.br. Eu vou soletrar: ruajanus.com.br. Até já.
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1: Olá, meu amigo e minha amiga. Tudo bem com você? Estamos com mais um programa apresentando princípios poderosos da Palavra de Deus para transformar sua vida financeira. E hoje, logo no início de nossa conversa, eu quero perguntar para você. Você sofre de distração financeira? E aí você pode me perguntar, mas Paulo, o que é isso, distração financeira? Nunca ouvi falar sobre isso, mas eu vou explicar. Por que eu resolvi falar sobre isso? Como você sabe, nós estamos nos primeiros capítulos dessa nossa jornada aqui pelo livro de Atos. E aí eu me deparei com um evento muito interessante que aconteceu com Jesus e os seus discípulos. Você sabe que, depois que Jesus ressuscitou, por cerca de 40 dias ele apareceu aos seus discípulos. E numa dessas ocasiões, Jesus disse claramente que eles deveriam permanecer em Jerusalém, até que eles fossem batizados como Espírito Santo. Está lá em Atos, capítulo 1, versos 4 e 5. Mas você sabe como é que é a natureza humana, né? Sempre curioso para saber as coisas que, para Deus, não são tão importantes assim. E aí eles logo fizeram essa pergunta para Jesus. Ouça bem, eles perguntaram assim, Senhor, é neste tempo que vais restaurar o reino a Israel? Está lá em Atos 1:6. E a pergunta deles, veja bem, parece muito bem intencionada, né? Mas no fundo é uma distração do verdadeiro foco que Jesus queria que eles tivessem. E qual seria então esse foco? E é aí que Jesus entrou mais uma vez em cena, dando a orientação precisa quando ele disse assim, não lhes compete saber os tempos ou as datas que o Pai estabeleceu pela sua própria autoridade, mas vocês receberão poder quando o Espírito Santo descer sobre vocês, e serão minhas testemunhas em Jerusalém, em toda a Judéia e Samaria e até os confins da terra. Está lá em Atos, capítulo 1, versos 7 e 8.
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1: Então, veja como nós somos distraídos, né? Mas Jesus prontamente tirou o foco da distração e da especulação sobre o tempo do seu retorno e focou na ação para que eles pudessem ser testemunhas. Mas o que será que isso tem a ver com a nossa vida financeira? Ora, analise você mesmo. Será que não estamos distraídos com as nossas finanças? Pois temos uma missão a cumprir. E ela foi muito bem expressa por Jesus nessa última ordem que ele deixou. Sermos testemunhas até que a última pessoa possa ser alcançada pelo Evangelho. Agora eu pergunto, será que o seu e o meu dinheiro está sendo usado primordialmente para que esse objetivo seja alcançado? Será que não estamos distraídos comprando coisas das quais não necessitamos? Entrando em dívidas que parecem nunca acabar para comprar coisas e benefícios que nos deixam cada vez mais distraídos do que do verdadeiro foco da nossa existência. Me desculpe se esse programa está cheio de perguntas, mas não posso deixar de passar esta oportunidade única de refletir com você sobre o verdadeiro e precioso uso do dinheiro que realmente agrada a Deus e nos tira da distração financeira.
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1: Então vamos lá. Que lições você poderia tirar a partir desse evento para a sua vida financeira? Entenda agora mesmo que Deus deseja que você não sofra de distração financeira, esse mal terrível que assola a humanidade. Liste agora mesmo maneiras através das quais você poderia usar o dinheiro no sentido de ser testemunha e levar o evangelho ao maior número de pessoas. Faça isso agora mesmo. E olha, obrigado por estar comigo mais uma vez no programa Finanças em Ação. Princípios poderosos da Palavra de Deus para transformar sua vida financeira. Um grande abraço do seu amigo Paulo de Tarso. E nos falamos no próximo programa.
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1: Querido amigo, hoje o nosso alvo é estudarmos a primeira parte do capítulo 11 de Apocalipse. Vamos estudar Apocalipse 11, 1 a 14. Nessa primeira parte do capítulo 11, encontramos mais detalhes do intervalo, isso é, do parêntese, que precede a sétima trombeta ou o terceiro ai. Vamos estudá-lo dando-lhe o seguinte título. Esse parágrafo, então, terá o seguinte título: O Tempo de Deus. Eu repito, com base em Apocalipse 11, 1 a 14, o título é O Tempo de Deus. O intervalo entre a sexta e a sétima trombetas continua, então, nesse capítulo 11, com mais cenas que mostram a proteção divina para os fiéis. O povo de Deus é protegido conforme a vontade de Deus. Os cristãos ainda sofrerão as agressões dos inimigos e podem até morrer, mas a vitória final pertence aos santos de Deus. Para o cristão, a morte já é um inimigo vencido. Nossas vidas estão sob o cuidado de Deus e fazem parte dos planos divinos. O princípio, então, extraído desse texto para orientar o nosso estudo é visto nessa frase: somente Deus que tem o

0: controle completo sobre a história humana pode ordenar que os eventos ocorram conforme o planejado. Esse é o princípio que nós encontramos, então, em Apocalipse 11, 1 a 14. Eu repito, e se você tiver condições, anote esta frase que é o desafio, que é a afirmação teológica para as nossas vidas. Somente Deus, que tem o controle completo sobre a história humana, pode ordenar que os eventos ocorram conforme o planejado. E nesses versículos nós vamos encontrar três eventos marcantes que demonstram a concretização dos planos de Deus. O primeiro evento é a ordem para medir o santuário de Deus. Versículos 1 e 2, se você puder, tenha sua Bíblia aberta para acompanhar a exposição desse texto. Versículos 1 e 2 nos mostra o primeiro evento, que é essa ordem para medir o santuário de Deus. Três observações com relação a esta ordem. Primeiro, o caniço ou a vara de medir. Foi dado a João, então, um caniço semelhante a uma vara. João continua sua participação ativa, recebendo, então, um caniço para medir. João deveria medir o santuário de Deus, versículo 1. O relato de João aqui não oferece detalhes, mas nos lembra da medição do templo em Ezequiel 40, 41 e 42. E também da medida de Jerusalém, que Zacarias relacionou no seu capítulo 2, versículos 1 a 5. Ao ouvir a ordem para medir o santuário, João e seus leitores, sem dúvida, lembrariam dessas passagens proféticas e do consolo que elas ofereciam aos servos do Senhor. O santuário de Deus no Novo Testamento, você sabe, não é um edifício, mas é o povo do Senhor. O templo não é um edifício feito com mãos, e sim uma casa espiritual. Veja, por exemplo, 1 Timóteo 3,15. Essa casa espiritual é feita de pedras vivas, conforme Pedro diz no capítulo 2, versículos 5 e 6. Esse templo, esse santuário, é composto por adoradores, por pessoas, os verdadeiros sacerdotes de Deus que adoram dentro do templo. João deveria medir o templo, esse santuário, mas o ato dos gentios deveria ser deixado de lado. Não deveria ser medido, conforme o versículo 2. A ordem para medir não somente oferece consolo, mas também fala da santificação. Os adoradores dentro do santuário são separados dos gentios no átrio. Agora, a palavra traduzida por gentios aparece 22 vezes aqui no Apocalipse e, normalmente, ela é traduzida por nações ou povos. Nesse sentido, a palavra gentios ou nações, em algumas das citações de Apocalipse, refere-se a quem? Refere-se àqueles que não são salvos, refere-se aos ímpios. São as nações seduzidas por Satanás para pelejarem contra o povo de Deus. 42 meses significa que é um período que representa um tempo relativamente breve de tribulação ou sofrimento. É a metade de 7 anos que representaria um período completo. Há diversas explicações e interpretações para a Cidade Santa. Os pré-milenistas geralmente explicam que a Cidade Santa é Jerusalém e que o templo será reconstruído naquela cidade para o cumprimento dessa profecia. Outros acreditam que o Apocalipse foi escrito antes do ano 70 e que fala da destruição do templo e da cidade de Jerusalém, essa destruição feita pelos romanos. Mas, afinal, o que é a Cidade Santa? Lendo o capítulo todo, percebemos a ênfase na restauração espiritual do reino de Cristo sobre o seu povo, da salvação que vem pela pregação do Evangelho. Entendendo esse sentido de Jerusalém espiritual ou celestial, como é que podemos entender esses primeiros versículos do capítulo 11? João mediu o santuário de Deus, mostrando a intenção do Senhor de proteger o seu povo. Mas ainda diz que a Cidade Santa será pisada pelos gentios durante 3 anos e meio. O povo fiel seria protegido, mesmo deixando a igreja ser perseguida por um período. Podem afligir a igreja? Podem até matar os corpos dos fiéis, mas não atingiriam os espíritos dos verdadeiros adoradores. A igreja pode ser calcada aos pés por perseguidores, mas eles nunca chegarão a destruir o santuário em si, onde os sacerdotes adoram a Deus. Por isso, então, chegamos agora ao terceiro evento, e esse terceiro evento é o testemunho e o ministério das duas testemunhas, versículos 3 até 6. Três observações com relação a esse ministério das duas testemunhas. Primeiro, as testemunhas divinas têm um tempo de ministério definido. A ordem vem de cima. As testemunhas profetizam pela autoridade de Deus. Mas, afinal, quem são essas duas testemunhas? Comentaristas têm oferecido diversas respostas a essa pergunta. Alguns procuram personagens específicos, até sugerindo a volta à terra de algumas pessoas do Antigo Testamento. Outros sugerem que as duas testemunhas são o Antigo e o Novo Testamento. Alguns dizem que são a lei e os profetas. Outras possibilidades incluem profetas e apóstolos, ou então o Espírito Santo e os apóstolos. Ora, por não termos uma definição, uma identificação específica nesse trecho, talvez a melhor resposta se encontre no próprio contexto. Cristãos fiéis são descritos como testemunhas ou pessoas que dão testemunhos em outros versículos do livro. Veja, por exemplo, 2:13, 6:9, 12:11, 17, capítulo 17, versículo 6, 19:10, capítulo 20, versículo 4. O tempo do trabalho deles é igual a 42 meses, ou isso é, 3 anos e meio. Esse período, a metade de 7 anos, normalmente descreve o quê? Um período de tribulação e sofrimento. Seria então um trabalho difícil, cheio de angústia, mas seria um trabalho temporário. Por exemplo, o pano de saco que é colocado nesse versículo é a roupa de lamentação. É a roupa de angústia, sentimentos opostos à alegria. O pano de saco das duas testemunhas sugere a mensagem difícil e a lamentação delas em pronunciar uma mensagem que condena os perversos, mas é a mensagem do Senhor. O versículo 4 diz que essas testemunhas são as duas oliveiras, os dois candeeiros que se acham em pé diante do Senhor. E essa linguagem nos lembra da visão de Zacarias no capítulo 4, apoiando a interpretação das duas testemunhas como a igreja, que é a expressão acrescentada aqui, os dois candeeiros. No Apocalipse, os candeeiros representam as igrejas. Você lembra do capítulo 1, versículo 20. Os candeeiros no templo sempre ficavam acesos diante de Deus, como os cristãos brilham diante do Senhor como a luz do mundo. Lembre-se das palavras do Senhor Jesus em Mateus capítulo 5, versículos 14, 15 e 16. Uma segunda observação, as duas testemunhas têm a proteção do Senhor, versículo 5. E aqui no versículo 5, há então essa palavra de proteção. Se alguém pretender causar-lhes dano, certamente deve morrer. Agora entram os perseguidores em cena. Aqueles que queriam causar danos aos servos do Senhor enfrentariam o Senhor. O fogo da boca das testemunhas, logicamente, não é literal, mas representa o poder dos servos de Deus de persistir no seu trabalho apesar da oposição dos inimigos. Deus está com as testemunhas e lhes dará a vitória. Os adversários devem morrer. Sabemos que a perseguição começou logo depois do início da igreja, mas o trabalho da divulgação do evangelho continuou praticamente sem empecilho, e a palavra circundou o mundo inteiro nas suas primeiras 3 décadas. Veja, por exemplo, Colossenses 1:23. Uma terceira observação que devemos fazer é que as testemunhas divinas têm autoridade dada por Deus para realizar grandes feitos. Versículo 6 nos dá esta informação. Elas têm autoridade para fechar o céu, para que não chova. Isso é, têm autoridade para realizar feitos milagrosos. Querido amigo, Deus equipa os seus servos com poder para vencer os inimigos. Deus agiu assim durante o ministério dos apóstolos através de milagres que demonstraram poder divino e confundiram os inimigos. O maior poder dado aos discípulos vem da própria palavra pregada. O Evangelho é o poder de Deus para a salvação de todo o que crê, disse Paulo aos Romanos, capítulo 1, versículo 16. E aí então chegamos ao terceiro evento que vai revelar essa proteção, e é o terceiro evento antes da sétima trombeta. O terceiro evento é a morte e a ressurreição dessas duas testemunhas, versículos 7 a 13. Três observações também. As testemunhas divinas serão mortas pela besta que vem do abismo, versículos 7 e 8. Este trecho, obviamente, não fala do término final da missão da igreja, pois já usou a figura do período curto, 42 meses. Chegando ao ponto determinado por Deus e tendo cumprido a sua responsabilidade de testemunhar, Deus permitirá que a cena continue. Embora tenhamos sempre trabalho para fazer, é possível encerrar uma determinada missão. Deus determinou uma missão de tempo limitado para os seus servos e deixou o inimigo mostrar o seu poder limitado somente quando a missão fosse encerrada. Essa besta surgirá nos próximos capítulos. Ela sobe do mar ou do abismo e peleja contra os santos e os vence. Veja no capítulo 13, versículo 7. Mas a vitória não é final nem completa, pois será esta vitória conquistada pelo Cordeiro e pelos seus servos. Aqui, porém, a besta aparece e, por enquanto, vence as testemunhas do Senhor. No versículo 8, nos diz que os seus cadáveres ficarão estirados na praça. Os cadáveres das testemunhas, os corpos, ficam na rua como troféus da vitória sobre os fiéis. A segunda frase desse versículo é um dos temas mais polêmicos do livro. Mas a qual cidade se refere? É uma cidade específica ou uma linguagem que representa algo maior? Claramente, a descrição usa a linguagem simbólica, pois qualquer interpretação literal cairia em diversas contradições. Sodoma foi destruída há milhares de anos. Egito é um país e não apenas uma cidade. Jesus não foi crucificado nem em Sodoma nem no Egito. Sodoma e Egito representam as ideias de pecado, perversidade, rejeição de Deus e a opressão dos fiéis. Representam, sim, a sociedade ímpia que se colocou em oposição ao povo do Senhor. Perseguindo o quê? Perseguindo aqueles que colocaram o pecado deles em perspectiva. É claro que Jesus foi crucificado em Jerusalém, mas num sentido maior, ele foi crucificado pelo mundo, isso é, pelo povo ímpio que não o aceitou. A vitória aparente do mal sobre Jesus trouxe tristeza aos discípulos e alegria ao mundo. Eles se regozijavam na vitória aparente sobre Jesus e fizeram uma grande festa quando venceram. Quando venceram a Jesus ou quando venceram as testemunhas deles? Quando venceram as testemunhas dele. Mas nenhuma das duas vitórias foi real. Nem a morte do Senhor Jesus, porque ressuscitou, e nem a morte das testemunhas. As testemunhas divinas ficaram expostas, causando alegria aos seus opositores, versículos 9 e 10. E essa alegria são de pessoas de todas as nações, ou seja, pessoas do mundo em geral. Contemplam os corpos mortos das testemunhas e se alegram, porque imaginam terem a vitória. A descrição usada aqui identifica a sociedade em geral, ou pessoas de diversas nações. Não há dúvida de que as testemunhas estão mortas. Os corpos já estariam com o mau cheiro da decomposição. Mas há mais aqui. 3 dias e meio, isso é, é a metade de 7 dias. Novamente representa o quê? Um período muito curto. Um tempo de angústia para os fiéis que sofrem das perseguições. Mas a vitória da besta não dura muito tempo. Somente as pessoas com miopia espiritual serão enganadas por essa falsa vitória. Os ímpios querem o proveito máximo dessa vitória sobre os servos de Deus. Deixam os corpos expostos para mostrar o seu poder sobre os justos. O que eles não entendem ainda é que a morte não é o fim para os servos de Deus. No versículo 10, eles se alegram por causa dessas vitórias, mas são vitórias passageiras. Quando a besta mata os servos do Senhor, os ímpios fazem festa. A prática de enviar presentes é uma maneira de expressar alegria em ocasiões especiais. Os dois profetas atormentavam os ímpios. Como? Ora, eles pregavam a verdade, eles expunham o pecado deles. A palavra de Deus atormenta os malfeitores, tirando o sossego daqueles que recusam se submeterem ao Senhor. E esse é o lado amargo da pregação do Evangelho. Por isso os pregadores fiéis são odiados pelo mundo. Querido amigo, você deve se lembrar, Paulo sofreu perseguições e avisou que os piedosos seriam perseguidos por homens perversos, 2 Timóteo 3, 10 a 13. Uma terceira observação é que as testemunhas divinas serão ressuscitadas para estarem com Deus, deixando a terra em grande caos. Versículos 11 a 13. Depois de 3 dias e meio, um espírito de vida vindo da parte de Deus penetrou nessas testemunhas. Foram 3 anos e meio de profecia e 3 dias e meio de falsa vitória dos ímpios diante da morte das testemunhas. Mas o Senhor, então, enviou o quê? Um espírito de vida, pois Ele é a verdadeira vida, é a única fonte de vida. Um tema constante nas Escrituras é o contraste entre a vida e a morte. A vida é sempre ligada a Deus e a morte sempre ligada ao pecado. João emprega essa palavra, então, com um rico significado espiritual. A vida estava nele e a vida era a luz dos homens. João 1, versículo 4. A vida própria é uma qualidade divina. Paulo desenvolveu o mesmo tema em diversas ocasiões. Ele fez alguns comentários nas suas cartas. Ele disse, por exemplo, Jesus não só destruiu a morte, como trouxe à luz a vida e a imortalidade, mediante o Evangelho, conforme 2 Timóteo 1, 10. A vida, querido amigo, vem de Deus. O Espírito de vida, enviado por Deus, ressuscitou as testemunhas. A vitória da besta e dos perversos acabou. O conforto que tem os discípulos do Senhor tem porque o Senhor restaura a vida. Poderiam até morrer, mas a morte não teria vitória final. Eles são os vencedores, os fiéis são os vencedores. Esse versículo serve para encorajar os servos em qualquer época, enfrentando qualquer ameaça do inimigo. Podemos até sofrer, podemos até morrer, mas no final nós ficaremos em pé diante do Cordeiro, vitoriosos. A festa dos ímpios acabou. A vitória dos ímpios não durou, era falsa. Agora os perversos percebem que seu adversário é realmente invencível. Nem a morte segura os servos do Senhor Jesus. Os perseguidores têm todo motivo para sentir medo. Eles perderão, eles são derrotados. No versículo 12, nós vemos que as duas testemunhas ouviram então um convite: subam para cá. Mais uma grande voz. As testemunhas ouviram essa voz e não sabemos exatamente se os adversários ouviram. A voz chamou os servos vitoriosos para subirem para o céu. Missão cumprida. As testemunhas, depois da sua ressurreição, subiram como Jesus subiu. Na segunda vinda de Jesus, os fiéis subirão entre nuvens para o encontro com o Senhor nos ares. Que cena triste para os inimigos de Deus. As testemunhas não contidas pela morte agora somem de uma vez por todas. A besta que surgiu do abismo e parecia tão forte se mostra incapaz de vencer os servos de Deus. O resto do livro mostrará com mais detalhes que a vitória é certa, a vitória dos fiéis é certa sobre os seus inimigos ímpios. Versículo 13 diz que naquela hora houve um grande terremoto. Já encontramos terremotos como símbolos do castigo divino, e esse terremoto afeta a 10ª parte da cidade e causa a morte de 7 mil pessoas, um número simbólico. Como as primeiras trombetas, esse castigo também não é final e total, mas a retirada das testemunhas de Deus traz consequências graves para a cidade mundana, a sociedade dos ímpios. Querido amigo, eu quero concluir então essa reflexão pensando e olhando e pedindo para você meditar no versículo 14. O segundo ai passou, ou a sexta trombeta foi tocada, mas ainda estamos no sétimo selo. Antes de completar a série de sete trombetas, Deus frisou vários fatos importantes nas cenas do intervalo. Deus identificou, mediu e protegeu o seu povo, mas ao mesmo tempo, ele deixou que os ímpios pisassem, perseguissem e até matassem os seus servos. No final, os fiéis terão a vitória e os perversos serão totalmente derrotados. No próximo programa, ouviremos então a sétima trombeta. Se as seis primeiras trombetas já foram e já demonstraram poder incrível de Deus por meio de castigos severos, podemos imaginar o que vem pela frente. Que o Senhor te abençoe e que você continue firme, apesar das pressões e dificuldades. Saiba que um dia você será ressuscitado na frente do Cordeiro. Um grande abraço e até o próximo programa.
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1: 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Chamados à vitória. Para ser um homem de acordo com a vontade de Deus. Hoje é dia 3 e o tema é inveja. Quando seus irmãos viram que o pai gostava mais dele do que de qualquer outro filho, odiaram-no. Gênesis 37, versículo 4. Pertencer e ser amado são necessidades humanas essenciais. Se você é pai, certifique-se de que seus filhos conheçam e experimentam o seu cuidado amoroso. Proteja-os da inveja, que é um vício grande e leva à ruína espiritual. Eu sou Ricardo Santos e é uma alegria orar com você. 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
3: Bom dia, aqui é o pastor Jair Salgueiro da Igreja Batista do Cambuci. Eu estou aqui para compartilhar com você sobre um assunto muito importante, a cruz de Cristo. Você sabia que a cruz é o lugar onde todos os homens são leigos? É, ali ninguém é profissional. Isto pode ser um choque para você, mas não importa quem você seja. Na cruz não poderá conservar a sua posição. Você sabe por quê? Porque ali o terreno é nivelado. Se você chegar à cruz em sua condição de um administrador de empresa, você perde o seu título. Você pode até fazê-lo valer numa empresa, ou como um gerente, ou diretor, ou mesmo presidente de alguma organização. Mas quando se aproximar da cruz, não. Na cruz eu perco até o meu título teológico, porque ali me acho na presença daquele que é o único Salvador. O terreno aos pés da cruz é o lugar onde os homens de todas as partes devem encontrar a Deus. E é justamente neste lugar de humilhação que ouvimos as palavras que Jesus pronunciou na cruz. E elas são grandiosas. E a primeira é: Pai, perdoa esta gente, porque eles não sabem o que estão fazendo. Lucas 23, 34. Será que alguém pode ouvir estas palavras, principalmente nas circunstâncias em que foram pronunciadas, e permanecer indiferente? Vejamos as circunstâncias. Uma vítima, o próprio Filho de Deus, descido dos céus, está sendo pregado a uma cruz por alguns soldados. Ele está sofrendo injustamente os horrores, a tragédia, a solidão e a nudez. Entretanto, apesar dessa situação adversa, ele diz: Pai, perdoa-lhe. Jesus concede àqueles que o pregam na cruz o maravilhoso benefício da dúvida e faz uma concessão à ignorância deles quanto aos fatos, porque eles não sabem o que estão fazendo. Para esses soldados, o episódio da cruz se constitui apenas em um outro serviço de rotina. A crucificação foi apenas mais uma das tarefas que os soldados receberam. E eles o praticaram com dever rotineiro, do mesmo jeito como havia cumprido outros anteriormente. Tudo com a mesma rotina mortal. Você já percebeu que a rotina é um dos maiores assassinos da espiritualidade? A rotina mata a espiritualidade. Ninguém o faz com a intenção de que seja assim, mas é o que acontece. Como aqueles soldados, nós nos encontramos presos à roda viva das tarefas rotineiras e continuamos a realizá-las. E o Senhor Jesus depôs a favor daqueles homens amados. Eles eram muito preciosos para o Senhor. Pai, perdoa-lhes. Magnanimamente ele estava fazendo concessão em favor deles, para o caso de que, no futuro, algum deles se tornasse um cristão e depois se sentisse esmagado sobre a terrível culpa de haver crucificado o Filho de Deus. Ninguém poderia se perdoar tal ato. Então ele preparou uma base para que fossem perdoados antes que soubessem que precisavam deste perdão. E Jesus sabia que aqueles soldados nunca se perdoariam por aquilo e perdoou-os antecipadamente. Queridos, aqui vemos a iniciativa de Deus a oferecer-nos salvação. É deste modo que Ele age. Nós o amamos porque Ele nos amou primeiro, diz as Santas Escrituras. Na realidade, a cruz precede o pecado. Ela é a provisão que Deus faz para aqueles que nunca poderiam fazê-la por si mesmos. E esta é a essência do Evangelho de Jesus Cristo. Assim fazendo, ele chama todos os homens, homens negligentes, ministros negligentes, evangelistas culpados, homens que consideram o evangelho como mera rotina, homens cujo serviço cristão se tornou uma tarefa enfadonha. Ele chama a todos e diz: Pai, perdoa-lhes. O perdão neotestamentário é terrivelmente caro. O perdão ele só pode ser barato quando não é santo, não é um perdão moral. Se ele não conduzir nossa atenção para nossa imensa culpa, é um perdão barato. Mas tal não é absolutamente o perdão neotestamentário. O perdão de Jesus é expresso em termos de sangue, suor, solidão e dor. Então, se alguém me der um perdão barato, não poderei aceitá-lo, pois não chega até mim. Aquilo pode até agradar-me, nutrir o meu orgulho, mas deixa-me interiormente destroçado. Preciso do perdão que atinge as profundezas do meu ser. Quase que imediatamente, na cruz, Jesus teve uma oportunidade de aplicar esta graça e perdão. Havia ali dois homens ladeando, pregados em suas cruzes. Os dois eram semelhantes, ambos criminosos, ambos desesperados, ambos haviam fracassado moralmente e a consciência os condenava. Se não fosse por aquele homem que se achava no meio deles, não ficaremos sabendo da diferença que havia entre os dois. Mas foi o homem do centro que fez ressaltar essa diferença. E perguntamos: por quê? Por quê? Jesus Cristo, ele é um ser singular. E ninguém pode estar em sua presença sem se revelar, principalmente diante da cruz. Jesus, ele tira a máscara de todos os homens. À vista daquele amor que derramou seu sangue, todos se mostram como realmente são. Um dos homens que estava na cruz simplesmente agiu de conformidade com seu coração e recusou o amor que Jesus lhe oferecia. Não poderia absolutamente responder com uma atitude positiva, pois estava cheio de si mesmo, cheio de egoísmo, e atirou isto ao rosto de Jesus. Mas com o outro homem? Não. Graças a Deus. A história foi diferente. O amor começou a atraí-lo para fora de si. E lentamente, seu verdadeiro eu emergiu de trás daquela fachada de culpas e temores. estava correspondendo positivamente àquele amor eterno, o amor de Jesus. E quando então seu companheiro, aquele outro ladrão, zombou de Jesus, ele reagiu com uma pergunta: você considera este homem igual a nós? Ainda não percebeu que este que se acha entre nós dois é um homem singular? Ah, meus amados, como ele sabia disso? Será que ouvir as palavras, Pai, perdoa-lhes? Será que foram elas que abriram-lhe o coração e os olhos? Não sei, talvez. Mas o certo é que, de algum modo, ele vislumbrara o fato de que Jesus era o Filho de Deus. Ele até reconheceu o Senhor como rei. Ele disse: quando o Senhor voltar à glória, lembre-se de mim. Veja que ele não fez nenhuma declaração em sua defesa. Simplesmente apresentou um pedido. E o Cristo da cruz revelou a beleza interior daquele homem. O caráter que estivera escondido pelo pecado agora foi trazido à luz. Queridos, o mundo precisava de um contato com o Cristo crucificado. Nós todos carecemos disto. E precisamos transmitir tal fato a outros. Veja vocês que os 10 mandamentos podem revelar ao homem a santidade de Deus, mas deixam-no tremendo ao pé do Sinai, de mãos e pés atados. Sabe por quê? Porque é isto que a lei faz. Ela nos amarra e nos engloba a todos na situação de pecadores que nunca conseguem a vitória por si mesmo, seja ela espiritual ou moral. Mas cheguemos-nos a Jesus e sua cruz. Embora ele revele a realidade de nossa situação, embora ele traga à luz o nosso verdadeiro eu, acontece também uma outra coisa. O criminoso se torna santo, aleluia! Hoje, disse Jesus, você estará comigo no paraíso. E não me digam que o ladrão foi perdoado por ter feito uma confissão. Nunca! A cruz não gera o perdão. Foi o perdão que ocasionou a cruz. A cruz não adquire para nós a graça divina. Foi a graça que deu origem à cruz de Cristo. Está escrito em João 3,16, porque Deus amou o mundo, não o cosmo, a mim, a você, a todos nós, de tal maneira que deu seu único filho para que todo aquele que nele crê não pereça, mas tenha vida eterna. Foi assim que tudo começou. Às vezes, damos a impressão de que o perdão só é concedido se for preenchida a condição de arrependimento. Mas onde é que se origina o arrependimento? Para mim, o arrependimento vem quando reajo positivamente ao amor arrebatador que desce do céu. E você, meu querido, que está me ouvindo neste momento, você também é amado do Senhor. Não importa as circunstâncias, não importa o que você fez, o que você deixou de fazer. Abra os olhos e veja Jesus orando por você. Pai, perdoa-lhes, porque não sabes o que fazes. E crê em Jesus, entregue a sua vida a Ele, e jamais você será o mesmo. Deus abençoe você e a sua família. Amém.
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5: Bom dia para você. Voltamos nesta última meia hora aqui na sua RTM Brasil. Aqui tem o melhor da música com Erlon Lemos.

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1: Olá! É uma alegria contar com a sua audiência, caro ouvinte. Que a graça do Senhor Jesus alcance a sua vida e fortaleça o seu coração neste dia. Hoje eu quero conversar com você sobre o tema Como, na prática, o crente é santificado. Romanos, capítulo 8, versículos 12 até o 15. Escute com atenção a leitura da palavra de Deus. Portanto, irmãos, somos devedores não à carne, para vivermos segundo a carne. Porque se viverdes segundo a carne, morreis, mas se pelo Espírito mortificardes as práticas do corpo, vivereis. Pois todos os que são guiados pelo Espírito de Deus são filhos de Deus. Porque não recebestes um espírito de escravidão para vos reconduzir ao temor, mas o espírito de adoção, pelo qual clamamos Abba, Pai. Olha, durante muito tempo, muitos cristãos da nossa época acreditaram que a santidade podia ser alcançada afastando-se do mundo. Isso também aconteceu na história da igreja, terceiro, quarto séculos, por exemplo. Mas na década de 80, tornou-se comum a ideia de se isolar, talvez indo para um monte, em busca de uma vida mais santa. Ora, o problema nunca foi orar ou buscar momentos de solitude. O problema é acreditar de que a santidade dependa do lugar onde nós estamos ou de alguma experiência especial. A Bíblia ensina algo diferente quanto a isso. A santificação acontece no coração e se manifesta no dia a dia. A pergunta que faço é a seguinte: como o cristão vence o pecado enquanto ainda vive neste mundo? Paulo responde com sabedoria nesse texto que nós lemos, Romanos capítulo 8, versículos de 12 ao 14. E ele vai dizer que nós não devemos viver segundo a carne, mas sendo conduzidos pelo Espírito Santo. Então, isso significa, em primeiro lugar, de que o crente é santificado quando ele compreende e coloca em ação os efeitos da obra de Cristo em sua vida. Veja, Paulo começa dizendo: não somos devedores à carne. Antes da conversão, Todos nós, éramos escravos do pecado. Não apenas pecávamos, mas vivíamos sob o domínio do pecado. Mas, quando Cristo assumiu a nossa culpa na cruz, pagou a nossa dívida e nos deu uma nova vida, e quando nós entendemos a necessidade de crer em Jesus Cristo, e se Cristo, nesse sentido, sofreu por causa do meu pecado, como posso novamente tratar o pecado como algo sem importância? Não, agora não. Então a santificação começa quando o evangelho deixa de ser apenas uma informação e passa a moldar as decisões que eu tomo no dia a dia enquanto cristão. Veja que, após a abolição da escravidão nos Estados Unidos, muitos ex-escravos continuavam vivendo como que novamente escravos fossem, simplesmente porque não sabiam que eles já eram pessoas livres. Era preciso alguém dizer: olha, você não pertence mais ao seu antigo senhor. Você agora é um homem, uma mulher livre. É exatamente isso que Paulo está dizendo a todos nós que já confiamos nossa vida em Cristo Jesus. Você já não pertence mais ao pecado. Portanto, não viva como se ainda fosse escravo dele. Ah, caro ouvinte, todos os dias, temos que tomar decisões. Temos que fugir do pecado, a mentira aparentemente inofensiva, a impureza escondida no nosso coração, a falta de perdão, a desonestidade, incluindo nas pequenas coisas, a ira descontrolada, sim, a santificação.

conversão acontece quando lembramos quem somos em Cristo e, muito mais do que saber quem nós somos em Cristo, escolhemos obedecer ao Senhor. E Paulo nos adverte: se vivermos segundo a carne, morremos ou morreremos. Mas se pelo Espírito mortificarmos as práticas do corpo, então nós viveremos. E como um pai dizendo ao filho: não coloque a mão no fogo, porque você vai se queimar se fizer isso. Então, não é uma ameaça, mas é um alerta sobre uma consequência inevitável se não der ouvidos. Então, em primeiro lugar, nós vimos de que o crente é santificado quando ele compreende e coloca em ação os efeitos da obra de Cristo na vida dele. Em segundo lugar, o crente é santificado quando ele anda diariamente no Espírito. Versículos 14 e 15 nos diz: todos os que são guiados pelo Espírito de Deus são filhos de Deus. Perceba que Paulo não fala de perfeição, mas de direção. O Espírito Santo não apenas habita no crente, mas ele o conduz, ele dirige. E essa direção, ela é manifesta nas escolhas diárias. Quando nós perdoamos em vez de guardar mágoa, quando dominamos a língua, quando resistimos a uma tentação, quando escolhemos obedecer, mesmo que ninguém esteja vendo. Ah, meu caro ouvinte, isso nos leva à santidade. Imagine um barco à vela. O barco à vela não produz o vento, a própria vela não produz o vento, mas precisa estar aberta para aproveitá-lo. Assim também acontece conosco. O poder pertence ao Espírito Santo, mas a nossa responsabilidade é responder à sua direção em obediência. Quanto mais obedecemos, mais experimentamos o seu agir em nossa vida. Então a pergunta que talvez você esteja fazendo a si mesmo seja essa: como é que tudo isso, pastor, como é que isso se aplica na minha vida hoje? Olha, em primeiro lugar, aprenda a odiar o pecado, mas não desista da luta. Por quê? Porque a santificação significa nunca mais cair? Não, não é isso. A santificação não significa nunca mais cair, mas sim significa nunca fazer as pazes com o pecado. Em segundo lugar, use os meios que Deus estabeleceu para a vitória. A palavra de Deus, leitura diária, a oração, a comunhão da igreja, a obediência diária como instrumentos pelos quais Deus nos fortalece. Use isso diariamente a seu favor. Em terceiro lugar, confie no poder de Deus e não na sua própria força, porque quando Jesus ordenou ao homem da mão ressequida e disse: estende a mão, junto com a ordem veio o poder para obedecer. Assim também acontece conosco. Deus nunca ordena algo sem conceder pelo Espírito Santo a capacidade da obediência. Entenda, santificação não é isolamento, não é legalismo, faça isso ou aquilo outro. Não, não, não. Também não é perfeccionismo. Santificação é um processo diário em que o Espírito Santo nos leva cada vez mais a sermos parecidos com Cristo. E quem compreende a obra da cruz não deseja continuar escravo do pecado. Não, não. E quem é guiado pelo Espírito Santo, ele luta diariamente para mortificar as obras da carne. Então, a pergunta que Romanos 8 nos deixa é simples: quem está governando as minhas escolhas e decisões hoje? A carne ou o Espírito? A santidade não pode ser obtida enquanto estivermos agarrados ao pecado. Que Deus nos conceda graça no dia de hoje, a vivermos como homens e mulheres verdadeiramente livres em Cristo, conduzidos pelo seu Espírito até o dia em que nossa santificação plena será completa ali na glória. Que Deus nos abençoe. Eu vou orar e logo depois ouviremos uma música mais de Cristo com o grupo Som Maior. Oh Deus, obrigado pelo dia de hoje, obrigado pela tua palavra, obrigado pelo Espírito que nos guia no dia a dia a tomarmos decisões que nos conduzem cada vez mais perto do Senhor. Abençoe-nos, Senhor, a termos
não somente vitória, mas também a sermos corajosos para aprendermos a descansar em obedecer ao Senhor em todas as decisões que estivermos envolvidos no dia de hoje e amanhã e outro dia e depois. No nome de Jesus. Amém.

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melhor da música, bonita voz de Lislane. Chegando no finalzinho de um Amigo na Madrugada, obrigado pelo seu carinho, pela sua companhia. Amanhã, se Deus assim permitir, tem muito mais pra você aqui no Amigo na Madrugada. Uma excelente segunda-feira. A nossa última com Paulo César Baruc. Daqui a pouco tem o Fábio Zamana.

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1: Muito bom dia para você, eu sou Fábio Zamana, tô chegando aqui na RTM, mais um dia, mais uma semana começando, hoje dia 3 de agosto de 2026, e vamos juntos até as 9 horas da manhã, sigo por aqui te fazendo companhia e contando com a sua companhia também. E aqui você sabe que você pode participar, pode mandar o seu recado, o seu abraço, o seu bom dia, fique à vontade, tá bom? Através aí do nosso WhatsApp, que é o DDD 11 974 181 456, 11 é o DDD 974 181 456. Pode mandar o seu recado, dizer aí pra mim onde que você está ouvindo, como foi seu fim de semana, fique à vontade e vamos juntos. Segundou, hein? Já que segundou, a gente tem a música da Silvinha também, da segunda-feira. É, não pode faltar, né? Não pode faltar.

0: Isso e já começou. Vamos juntos? Já chegando para você mais um episódio do nosso Hinos que Tocam.
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0: E chegou a hora de mais uma edição do Hinos que Tocam. Hoje ouviremos sobre a história do autor do hino Ó Dia Feliz em que me converti. A letra desse hino, que fala da satisfação e louvor, foi escrita no século XVIII por um consagrado ministro do Evangelho. Seu nome era Filipe Dotti, que tinha apenas 19 anos de idade quando se tornou pastor, ministério no qual serviu por cerca de 30 anos. Ele era uma pessoa de grande testemunho. Tinha o costume sempre que terminava de preparar um sermão e enquanto ainda tinha claro em sua mente o sentimento que teve ao escrever o mesmo, de compor um hino apropriado para o assunto para ser cantado imediatamente após a pregação. O Dia Feliz em que me converti é um deles, baseado no texto de 2 Crônicas 15, verso 15, que diz: E todo Judá se alegrou neste juramento. Esse hino foi encontrado numa coletânea de hinos publicada em 1755, 4 anos depois da morte do autor. É considerado como um dos melhores hinos de Dot Wright escrito para uma série de conferências. O Dia Feliz em que me converti foi escolhido pelo príncipe Alberto, marido da rainha Vitória da Inglaterra, para ser cantado em eventos especiais da família real britânica. Vamos então ouvir O Dia Feliz em que me converti, da coletânea Hinário Adventista do Sétimo Dia.

0: E ouvimos O Dia Feliz em Que Me Converti, cantado por Coletânea Adventista do Sétimo Dia. Agora seguimos para a segunda parte do programa.
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0: Chegando o Coral Comunhão e Adoração, aleluia.

0: E ouvimos ela, Sou Feliz com Jesus. E com essa canção chegamos ao fim a mais um programa Hinos que Tocam, um programa que teve a produção de Raquel Campelo, revisão de Marcos Olivares, apresentação Fábio Zamana. Até o próximo Hinos que Tocam.
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1: Vamos juntos aqui na sua RTM.

0: ótima segunda-feira para você, um ótimo dia, uma ótima semana que começa. É, começa aí, que seja uma semana de muita paz, muita saúde para você e para toda a sua família. Quero já mandar um abraço, um bom dia para Elcinete Coutinho, tá com a gente também. Bom dia, bom dia. Como é que você tá, Elcinete? Tudo bem? Aquele abraço para você, viu? Para toda a família. Obrigado por estar por aqui. Pedro Salvador, na Bahia. Também conosco, Vanderlei Fernandes, em Gurupi, Tocantins. Aquele abraço para você, Vanderlei. Tudo bem? Tudo tranquilo? Bom dia.
1: Bom dia, Fábio Zavana. Estamos aqui ligados na rádio RTM, finalizando mais um plantão tranquilo. Uma boa semana a todos.
0: Maravilha, aquele abraço de leão para você, meu amigo. Obrigado pela companhia, José Carlos Petrópolis, Rio de Janeiro, tá por aqui também. Como é que você tá, meu amigo José? Tudo bem, tudo tranquilo com você, com a família? Espero que sim, viu? Um ótimo dia. Obrigado aí pela sua participação aqui com a gente. Pastor Jean, lá de Orleans, na França. Como é que você tá, Pastor Jean? Tudo bem? Tudo tranquilo por aí, meu amigão? É, vi os vídeos aí do batismo. Que tempo especial, né? Várias pessoas aí tendo esse momento incrível que com certeza vão sempre lembrar aí nas suas vidas. Um abraço para você, Pastor Jean. Bom dia, bom dia, bom dia, meu amigão. Obrigado aí pela participação. Daqui a pouquinho coloco seu áudio no ar aqui. É, aconteceu alguma coisa aqui que não está tocando o áudio, mas daqui a pouco coloco seu áudio aqui no ar, tá bom, Pastor Jean? José Carlos Borges, ele mandou áudio também.
2: Fábio Zamana, meu lindo amigo, bom dia, bom dia. Uma semana abençoada para todos nós, para esses ouvintes lindos e maravilhosos. Partiu Capital, ligadinho na RTM, uhul, bora!
0: É isso aí, boa viagem com essa alegria maravilhosa aí, meu amigão, tamo juntos, viu? Obrigado por estar aqui, obrigado por essa companhia boa demais. Elisângela de Interlândia também tá participando. Francivaldo Duarte, Lago da Pedra, bom dia.
3: Bom dia, na paz do Senhor, Pastor Fábio Zamana. Eu, Francivaldo Duarte, tô aqui na sintonia do seu maravilhoso programa. Um forte abraço para você, para todos os ouvintes da melhor Rádio Transmundial.
0: Valeu, Francivaldo, bom dia. Edna de Imperatriz, como é que você tá?
4: Bom dia, bom dia, bom dia, Fábio Zamana, estou aqui mais uma vez. Agora que eu vou começar, que eu tava arrumando a minha mãe e tentando matar a onça, né? Porque essa onça nunca morre. Complicado, viu? Ela se treme, ela baixa a pressão de tanto medo dessa onça, amigo. É assim, um abraço de leão, não onça. Que essa segunda-feira comece cheia de paz, cheia de harmonia. Um abraço de leão para todos os pastores, um abraço de leão para todos que estão fora do Brasil e no Brasil, em Imperatriz.

0: também, ótimo dia. Graça Imperial, Natal, Rio Grande do Norte, já passou por aqui também.
1: Apareceu o Pastor Fábio, tudo bem? Tudo bem? É que tem que ser rápido, é porque o áudio fica muito estendido. Um abraço para todos que estão na RTM. Uma semana abençoada. Inclusive para o pastor Israel, pastor Monique, o Requiem. Para você, Flávio Zamora, muito obrigado pelas orações. E que Deus continue abençoando e dando vitória.
0: Um abraço, Graça. Espero que você esteja melhor daquelas crises lá de rinite, sinusite, né? Um abração para você, viu? Vamos agora com Música da Terra. Tá chegando Cláudio Ronchi e Zé Dequias aqui na RTM.
2: Zé Dequias, acorda, rapaz.
3: Ora, acordar pra quê?
2: Ué, nós queremos ouvir música.
3: Então vamos, ué. Mas vou cantar música pra vocês, eu creio, sou feliz com Jesus. O senhor gosta de música, seu Grau?
2: Eu gosto, Eriquias. E você tá cantando bem, viu?
3: Ah, seu Grau, eu gosto de cantar música boa, música da terra. Inclusive, seu Grau, o programa começou, né, seu Grau? Vamos tocar boa música aí pros nossos ouvintes, ó.
2: Vamos lá, Eriquias.
3: Baianos de Cristo canta aqui no Música da Terra, Irmã Joana tira a trave do olho. O que é isso, seu Grau? Vamos ouvir essa música, Zô?

0: Você ouviu Baianos de Cristo e Irmã Joana Tira a Trave do Olho? Gostou da música, Zedequias?
1: Ô, Zio Cláudio, eu gostei demais, ô. Zio, eu vou colocar uma coisa pra vocês, ô, mas essas músicas que o pessoal tá selecionando, o pessoal tá caprichando, né, ô? E é outro dia a gente tocou uma música bacana também, e olha, sempre no Música da Terra são músicas especialmente especiais pra você que nos acompanha aí do outro lado do rádio, ô. E tem muito mais pra você também que nos acompanha aí do outro lado do rádio, né, seu Gra? Inclusive, quem vem chegando, vou mandar uma coisa pra você, rapaz, é as cabras de Cristo, ó. Achei um grande amigo aqui na Música da Terra.

0: Você ouviu os Cabras de Cristo? Achei um grande amigo! Ô, seu Claro, música boa, é assim? Eu gostei de Maracona, ô! Ô, música boa! Será que a gente pode tocar num próximo programa, Zé?
1: Acho que sim, Zé Dequiz. A gente pede aí pro pessoal programar de novo pra gente colocar, que eu também gostei.
0: Inclusive, seu Claudio, agora eu tô escutando a música da terra aqui pelo meu aparelhinho. Ó, dá uma olhadinha aqui, seu Claudio.
1: Zé Dequiz, rapaz, parabéns, hein? E você vai pra casa ouvindo a rádio, vem pra cá ouvindo a rádio?
0: Claro, seu Claudio, mas claro, ó. Inclusive, todo mundo lá em casa agora tá escutando a Transmundial, ó. E sabe de quais programas que eles gostam mais?
1: Ah, deixa eu ver. Quais?
0: Música da Terra, ó.
2: Ô, seu Claudio, você já escutou alguém lamentar assim? Ah, que me dera ter paz. Esse é o suspiro de milhões de pessoas, né, minha? Todo mundo buscando a paz interior, se perdendo, porque... E essa busca, vou contar um negócio pra você, infelizmente, leva muitas pessoas a procurar diversão, procurar sexo desenfreado, procurar misticismo... Você sabia que a Bíblia é muito clara sobre isso? A verdadeira paz, preste atenção, só é alcançada quando o homem é justificado pela fé em nosso Senhor Jesus Cristo. Preste atenção nesse recado. Só com certeza do nosso pecado perdoado pelo sacrifício de Cristo, lá na cruz, nós podemos alcançar a paz com Deus. Todos os nossos problemas são espirituais, e sem a solução espiritual de Deus, nós nunca vai ter aquela paz que o Senhor nos dá. Depois da paz com Deus, eu vou dar um negócio pra você, rapaz, aí assim nós vai ter paz com Deus. Ô, maravilha, que vai além do que nós pode compreender, só.
0: Cada modão bonito, hein, seu Claudio? Mas tem cada modão aqui que eu vou contar pro senhor. Só que mesmo na música da terra.
1: Eu vou anunciar a próxima música e vou lá tomar um copinho de água, pode ser?
0: Mas é claro, só deixa que eu anuncio pro senhor então.
1: Pode ser? O senhor pode anunciar?
0: Bom, quem vem chegando, os irmãos Viana, linda cidade aqui no Música da Terra.

0: você que está nos ouvindo, preste bastante atenção, abre seu ouvido que vai começar o Boletim Rural. Acompanhe as informações do campo. Daqui a pouco nós voltamos, Sérgio Rio Grande.
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2: Comece em seu rádio Boletim Rural. Hoje na apresentação de Cláudio Ronchi. E nesta edição, você fica sabendo. Preços do leite ao produtor aumentou 33% durante o primeiro semestre. Esta e outras notícias, agora no Boletim Rural.
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2: O preço do leite pago ao produtor voltou a subir em junho, segundo o levantamento do CPE. O valor médio chegou a R$ 2,74 por litro, alta de 3% em relação a maio. O avanço é atribuído à oferta limitada de leite e à firmeza no mercado de derivados. Para os próximos meses, a expectativa é de estabilidade com tendência de leve alta nos preços, enquanto a produção deve crescer de forma gradual no terceiro trimestre. Os preços dos ovos registrou forte queda em julho e atingiu menor patamar para o mês desde 2019, segundo o levantamento do CPE. Em algumas regiões, as cotações recuaram mais de 15% em relação a junho. A baixa é resultado da combinação entre oferta elevada e demanda mais fraca, cenário típico do período de férias escolares. Apesar disso, produtores esperam uma recuperação nas vendas com a chegada de agosto e a retomada das aulas. Os preços da soja começaram a perder força no mercado brasileiro após atingirem o maior valor do ano. Segundo o CPE, a saca foi cotada a R$ 145,29 no Porto de Paranaguá, com queda de pouco mais de 1%. A desvalorização acompanha o recuo das cotações na Bolsa de Chicago, influenciado pela previsão de chuvas nas lavouras dos Estados Unidos. A expectativa é de que os preços sigam mais estáveis nos próximos dias. Com fonte de Globo Rural, produção de Karina Joubert, coordenação de Marcelo Fávero, direção de André Castilho, com realização da sua RTM Brasil, na apresentação de Cláudio Ronchi, esta foi mais uma edição do seu Boletim Rural.
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0: A gente continua com música boa aqui, Zé Tequiz. É verdade, Edu? E quem vem jogando então, meu garoto? Manda pra mim, Edu.
4: É o Pedrinho da Viola cantando Fé de Abraão.
0: Ô, Zio Grau, eu gosto demais dessa música, Edu. Então toca ela pra gente aí.

da terra, música especialmente escolhida por você. Ah, sabe quem vinha chegando, Zilga? O Carlão Magrão. É verdade, o Carlos Magrão canta meus passos aqui no Música da Terra. Bonita agora, né, Zilga? Vamos ouvir.

0: Você ouviu Carlos Magrão, Meus Passos, aqui no Música da Terra, música boa pra você, né, Zedequias?
1: Ô, Zio Cláudio, dá um abraço aqui bem forte, meu garoto.
0: Ai, Zedequias, vai devagar, rapaz. Cê quase quebrou minhas costelas aqui, ó. Eu, hein?
1: Ô, Zio Cláudio, tô feliz da vida, Zô.
0: É, Zedequias, mas não precisa quebrar minhas costas. que foi?
1: Ô, Zio Cláudio, tem coisa melhor do que servir o nosso senhor, Zio Cláudio. Conta pra mim, Zô.
0: Ah, é verdade, Zedequias, é verdade. É tão bom, né? É tão bom a gente servir o senhor, contar das maravilhas, saber que ele veio pra nos salvar.
1: Ô, Zio Cláudio, você é lindo demais, ô. Inclusive, pra você que escuta música da Terra, a gente toca música e fala dessas coisas também, né, Zio Cláudio?
0: É verdade, Zedequias.
1: Inclusive, eu gostaria de escutar, se possível, Zio Cláudio, a música com a Marina Lima, ela tá por aí, Zio Cláudio?
0: Olha, se ela tá por aqui, eu não sei. Eu sei que tem... A gente tem um CD dela aqui.
1: Mas claro, né, Zio Cláudio? Zio Cláudio, eu tô brincando, vô. E é disso que eu tô falando, perguntando se ela tá aqui na programação, né, Zio Cláudio?
0: Eu vou contar uma coisa pra vocês, vô. Ai, Zio Cláudio. É sim, é a música da Marina ali. Eu queria ouvir aquela igrejinha mirde, pode ser? A gente tem ela... Ô, música boa pra gente escutar aqui na Transmundial!

0: hoje é só 0,15.
1: Aí não tá bom. Logo, logo a gente volta. E com muito mais música. Ei, peraí.
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5: Agora, 5:03, horário de Brasília. Ótimo dia para você. Vamos juntos aqui na sua RTM. Segundou, segunda-feira, dia 3 de agosto. 17 graus aqui em São Paulo. Eu, Fábio Zamana, por aqui te fazendo companhia. Quero já mandar um abraço, um bom dia para todo mundo acompanhando. Daqui a pouquinho tem Através da Bíblia, tem estudo bíblico chegando. com o professor Itamir Neves. Mandando um abraço, um bom dia. Iron Inácio, tá ouvindo a gente lá em Natal, no Rio Grande do Norte. Como é que você tá, meu amigo? Muito bom dia.
0: Bom dia, pastor Fábio Zamana. Aqui, irmão Airon, do Rio Grande do Norte, Natal. Como é que tá o senhor? Forte abraço.
5: Graças a Deus,
0: que
5: tudo bem,
0: Airon. Deus abençoe e dê muita saúde e vida.
5: Obrigado, pra você também, meu amigo. Pra você também, muita saúde. Aquele abraço de leão. José de Ribamar tá com a gente, tomando cafezinho da manhã. Mandou foto aí, tem cuscuz, tem manteiga, tem café e tem rádio e tem Bíblia. Coisa boa, hein? Francisco Araújo, lá no Ceará, também ligado com a gente, desejando boa segunda-feira. Maria Raimunda, bairro Camboa, bom dia.
6: Bom dia, bom dia. Aqui é Maria Raimunda Corrêa do bairro Camboa.
5: Você tá boa, Maria
6: Maranhão, segundou, um abraço leão pra você e todos os ouvintes da RTN.
5: Obrigado, abraço de leão. Pastor Arimar, Felipe Camarão, bom dia.
7: Bom dia, pastor Fábio Zamana. Quero desejar uma segunda-feira abençoada em nome de Jesus. Para todos os ouvintes da RTM, um abraço de leão. E Natal amanheceu com muita chuva para a glória de Deus. Um grande abraço.
5: Grande abraço.
7: Com Deus a todos.
5: Ótimo dia, ótimo dia. Obrigado pela participação. Pastor Arimar, nosso ouvinte fiel, está sempre por aqui, né? Coisa boa. Lima Taxista, começando também mais uma semana ligado na RTM. Heriberto São Gonçalo do Amarante. Bom dia, Heriberto.
8: Bom dia, pastor Zamana. Uma boa segunda-feira abençoada para todos vocês aqui. Natal continua muita chuva aqui no Rio Grande do Norte.
5: Chovendo peço, também
8: em
5: Natal.
8: Peço oração, nos ajudem em oração, que eu tenho que fazer um cateterismo, né?
5: Opa, já deu tudo certo.
8: Que o SUS venha se liberar antes, né? Pra fazer esse cateterismo.
5: Vai liberar.
8: Mas nós cremos que vai dar tudo certo.
5: Já deu. Valeu, Heriberto. Abraço de leão. Obrigado pela companhia, meu amigo. Vamos com Através da Bíblia. Tá chegando o professor Itamir Neves falando sobre Apocalipse, capítulo 11.

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1: Querido amigo, hoje o nosso alvo é estudarmos a primeira parte do capítulo 11 de Apocalipse. Vamos estudar Apocalipse 11, 1 a 14. Nessa primeira parte do capítulo 11, encontramos mais detalhes do intervalo, isso é, do parêntese, que precede a sétima trombeta ou o terceiro ai. Vamos estudá-lo dando-lhe o seguinte título. Esse parágrafo, então, terá o seguinte título: O Tempo de Deus. Eu repito, com base em Apocalipse 11, 1 a 14, o título é O Tempo de Deus. O intervalo entre a sexta e a sétima trombetas continua, então, nesse capítulo 11, com mais cenas que mostram a proteção divina para os fiéis. O povo de Deus é protegido conforme a vontade de Deus. Os cristãos ainda sofrerão as agressões dos inimigos e podem até morrer, mas a vitória final pertence aos santos de Deus. Para o cristão, a morte já é um inimigo vencido. Nossas vidas estão sob o cuidado de Deus e fazem parte dos planos divinos. O princípio, então, extraído desse texto para orientar o nosso estudo é visto nessa frase: somente Deus, que tem o controle completo sobre a história humana, pode ordenar que os eventos ocorram conforme o planejado. Esse é o princípio que nós encontramos, então, em Apocalipse 11, 1 a 14. Eu repito, e se você tiver condições, anote esta frase, que é o desafio, que é a afirmação teológica para as nossas vidas. Somente Deus, que tem o controle completo sobre a história humana, pode ordenar que os eventos ocorram conforme o planejado. E nesses versículos nós vamos encontrar três eventos marcantes que demonstram a concretização dos planos de Deus. O primeiro evento é a ordem para medir o santuário de Deus, versículos 1 e 2. Se você puder, tenha sua Bíblia aberta para acompanhar a exposição desse texto. Versículos 1 e 2 nos mostra o primeiro evento, que é esta ordem para medir o santuário de Deus. Três observações com relação a esta ordem. Primeiro, o caniço ou a vara de medir. Foi dado a João, então, um caniço semelhante a uma vara. João continua sua participação ativa, recebendo, então, um caniço para medir. João deveria medir o santuário de Deus, versículo 1. O relato de João aqui não oferece detalhes, mas nos lembra da medição do templo em Ezequiel 40, 41 e 42. E também da medida de Jerusalém, que Zacarias relacionou no seu capítulo 2, versículos 1 a 5. Ao ouvir a ordem para medir o santuário, João e seus leitores, sem dúvida, lembrariam dessas passagens proféticas e do consolo que elas ofereciam aos servos do Senhor. O santuário de Deus no Novo Testamento, você sabe, não é um edifício, mas é o povo do Senhor. O templo não é um edifício feito com mãos, e sim uma casa espiritual. Veja, por exemplo, 1 Timóteo 3,15. Essa casa espiritual é feita de pedras vivas, conforme Pedro diz no capítulo 2, versículos 5 e 6. Esse templo, esse santuário, é composto por adoradores, por pessoas, os verdadeiros sacerdotes de Deus que adoram dentro do templo. João deveria medir o templo, esse santuário, mas o ato dos gentios deveria ser deixado de lado. Não deveria ser medido, conforme o versículo 2. A ordem para medir não somente oferece consolo, mas também fala da santificação. Os adoradores dentro do santuário são separados dos gentios no átrio. Agora, a palavra traduzida por gentios aparece 22 vezes aqui no Apocalipse e, normalmente, ela é traduzida por nações ou povos. Nesse sentido, a palavra gentios ou nações, em algumas das citações de Apocalipse, refere-se a quem? refere-se àqueles que não são salvos, refere-se aos ímpios. São as nações seduzidas por Satanás para pelejarem contra o povo de Deus. 42 meses significa que é um período que representa um tempo relativamente breve de tribulação ou sofrimento. É a metade de 7 anos que representaria um período completo. Há diversas explicações e interpretações para a Cidade Santa. Os pré-milenistas geralmente explicam que a Cidade Santa é Jerusalém e que o templo será reconstruído naquela cidade para o cumprimento dessa profecia. Outros acreditam que o Apocalipse foi escrito antes do ano 70 e que fala da destruição do templo e da cidade de Jerusalém, essa destruição feita pelos romanos. Mas, afinal, o que é a Cidade Santa? Lendo o capítulo todo, percebemos a ênfase na restauração espiritual do reino de Cristo sobre o seu povo, da salvação que vem pela pregação do Evangelho. Entendendo esse sentido de Jerusalém espiritual ou celestial, como é que podemos entender esses primeiros versículos do capítulo 11? João mediu o santuário de Deus, mostrando a intenção do Senhor de proteger o seu povo. Mas ainda diz que a Cidade Santa será pisada pelos gentios durante 3 anos e meio. O povo fiel seria protegido, mesmo deixando a igreja ser perseguida por um período. Podem afligir a igreja? Podem até matar os corpos dos fiéis, mas não atingiriam os espíritos dos verdadeiros adoradores. A igreja pode ser calcada aos pés por perseguidores, mas eles nunca chegarão a destruir o santuário em si, onde os sacerdotes adoram a Deus. Por isso, então, chegamos agora ao terceiro evento, e esse terceiro evento é o testemunho e o ministério das duas testemunhas, versículos 3 até 6. 3 observações com relação a esse ministério das duas testemunhas. Primeiro, as testemunhas divinas têm um tempo de ministério definido. A ordem vem de cima. As testemunhas profetizam pela autoridade de Deus. Mas, afinal, quem são essas duas testemunhas? Comentaristas têm oferecido diversas respostas a essa pergunta. Alguns procuram personagens específicos, até sugerindo a volta à Terra de algumas pessoas do Antigo Testamento. Outros sugerem que as duas testemunhas são o Antigo e o Novo Testamento. Alguns dizem que são a Lei e os Profetas. Outras possibilidades incluem profetas e apóstolos, ou então o Espírito Santo e os apóstolos. Ora, por não termos uma definição, uma identificação específica nesse trecho, talvez a melhor resposta se encontre no próprio contexto. Cristãos fiéis são descritos como testemunhas ou pessoas que dão testemunhos em outros versículos do livro. Veja, por exemplo, 2:13, 6:9, 12:11, 17, capítulo 17, versículo 6, 19:10, capítulo 20, versículo 4. O tempo do trabalho deles é igual a 42 meses, ou isso é, 3 anos e meio. Esse período, a metade de 7 anos, normalmente descreve o quê? Um período de tribulação e sofrimento. Seria então um trabalho difícil, cheio de angústia, mas seria um trabalho temporário. Por exemplo, o pano de saco que é colocado nesse versículo é a roupa de lamentação. É a roupa de angústia, sentimentos opostos à alegria. O pano de saco das duas testemunhas sugere a mensagem difícil e a lamentação delas em pronunciar uma mensagem que condena os perversos, mas é a mensagem do Senhor. O versículo 4 diz que essas testemunhas são as duas oliveiras, os dois candeeiros que se acham em pé diante do Senhor. E essa linguagem nos lembra da visão de Zacarias no capítulo 4, apoiando a interpretação das duas testemunhas como a igreja, que é a expressão acrescentada aqui, os dois candeeiros. No Apocalipse, os candeeiros representam as igrejas. Você lembra do capítulo 1, versículo 20? Os candeeiros no templo sempre ficavam acesos diante de Deus, como os cristãos brilham diante do Senhor como a luz do mundo. Lembre-se das palavras do Senhor Jesus em Mateus capítulo 5, versículos 14, 15 e 16. Uma segunda observação, as duas testemunhas têm a proteção do Senhor, versículo 5. E aqui no versículo 5, há então essa palavra de proteção. Se alguém pretender causar-lhes dano, certamente deve morrer. Agora entram os perseguidores em cena. Aqueles que queriam causar danos aos servos do Senhor enfrentariam o Senhor. O fogo da boca das testemunhas, logicamente, não é literal, mas representa o poder dos servos de Deus de persistir no seu trabalho apesar da oposição dos inimigos. Deus está com as testemunhas e lhes dará a vitória. Os adversários devem morrer. Sabemos que a perseguição começou logo depois do início da igreja, mas o trabalho da divulgação do evangelho continuou praticamente sem empecilho, e a palavra circundou o mundo inteiro nas suas primeiras três décadas. Veja, por exemplo, Colossenses 1:23. Uma terceira observação que devemos fazer é que as testemunhas divinas têm autoridade dada por Deus para realizar grandes feitos. Versículo 6 nos dá esta informação. Elas têm autoridade para fechar o céu, para que não chova. Isso é, tem autoridade para realizar feitos milagrosos. Querido amigo, Deus equipa os seus servos com poder para vencer os inimigos. Deus agiu assim durante o ministério dos apóstolos através de milagres que demonstraram poder divino e confundiram os inimigos. O maior poder dado aos discípulos vem da própria palavra pregada. O evangelho é o poder de Deus para a salvação de todo o que crê, disse Paulo aos Romanos, capítulo 1, versículo 16. E aí então chegamos ao terceiro evento que vai revelar essa proteção, e é o terceiro evento antes da sétima trombeta. O terceiro evento é a morte e a ressurreição dessas duas testemunhas, versículos 7 a 13. Três observações também. As testemunhas divinas serão mortas pela besta que vem do abismo, versículos 7 e 8. Este trecho, obviamente, não fala do término final da missão da igreja, pois já usou a figura do período curto, 42 meses. Chegando ao ponto determinado por Deus e tendo cumprido a sua responsabilidade de testemunhar, Deus permitirá que a cena continue. Embora tenhamos sempre trabalho para fazer, é possível encerrar uma determinada missão. Deus determinou uma missão de tempo limitado para seus servos e deixou o inimigo mostrar o seu poder limitado somente quando a missão fosse encerrada. Essa besta surgirá nos próximos capítulos. Ela sobe do mar ou do abismo e peleja contra os santos e os vence. Veja no capítulo 13, versículo 7. Mas a vitória não é final nem completa, pois será esta vitória conquistada pelo Cordeiro e pelos seus servos. Aqui, porém, a besta aparece e, por enquanto, vence as testemunhas do Senhor. No versículo 8, nos diz que os seus cadáveres ficarão estirados na praça. Os cadáveres das testemunhas, os corpos, ficam na rua como troféus da vitória sobre os fiéis. A segunda frase desse versículo é um dos temas mais polêmicos do livro. Mas a qual cidade se refere? É uma cidade específica ou uma linguagem que representa algo maior? Claramente, a descrição usa a linguagem simbólica, pois qualquer interpretação literal cairia em diversas contradições. Sodoma foi destruída há milhares de anos. Egito é um país e não apenas uma cidade. Jesus não foi crucificado nem em Sodoma nem no Egito. Sodoma e Egito representam as ideias de pecado, perversidade, rejeição de Deus e a opressão dos fiéis. Representam, sim, a sociedade ímpia que se colocou em oposição ao povo do Senhor. Perseguindo o quê? Perseguindo aqueles que colocaram o pecado deles em perspectiva. É claro que Jesus foi crucificado em Jerusalém, mas num sentido maior, ele foi crucificado pelo mundo, isso é, pelo povo ímpio que não o aceitou. A vitória aparente do mal sobre Jesus trouxe tristeza aos discípulos e alegria ao mundo. Eles se regozijavam na vitória aparente sobre Jesus e fizeram uma grande festa quando venceram. Quando venceram a Jesus ou quando venceram as testemunhas deles? Quando venceram as testemunhas dele. Mas nenhuma das duas vitórias foi real. Nem a morte do Senhor Jesus, porque ressuscitou, e nem a morte das testemunhas. As testemunhas divinas ficaram expostas, causando alegria aos seus opositores, versículos 9 e 10. E essa alegria são de pessoas de todas as nações, ou seja, pessoas do mundo em geral. Contemplam os corpos mortos das testemunhas e se alegram, porque imaginam terem a vitória. A descrição usada aqui identifica a sociedade em geral, ou pessoas de diversas nações. Não há dúvida de que as testemunhas estão mortas. Os corpos já estariam com o mau cheiro da decomposição. Mas há mais aqui. 3 dias e meio, isso é a metade de 7 dias, novamente representa o quê? Um período muito curto, um tempo de angústia para os fiéis que sofrem das perseguições. Mas a vitória da besta não dura muito tempo. Somente as pessoas com miopia espiritual serão enganadas por essa falsa vitória. Os ímpios querem o proveito máximo dessa vitória sobre os servos de Deus. Deixam os corpos expostos para mostrar o seu poder sobre os justos. O que eles não entendem ainda é que a morte não é o fim para os servos de Deus. No versículo 10... eles se alegram por causa dessas vitórias, mas são vitórias passageiras. Quando a besta mata os servos do Senhor, os ímpios fazem festa. A prática de enviar presentes é uma maneira de expressar alegria em ocasiões especiais. Os dois profetas atormentavam os ímpios. Como? Ora, eles pregavam a verdade, eles expunham o pecado deles. A palavra de Deus atormenta os malfeitores, tirando o sossego daqueles que recusam se submeterem ao Senhor. E esse é o lado amargo da pregação do Evangelho. Por isso os pregadores fiéis são odiados pelo mundo. Querido amigo, você deve se lembrar, Paulo sofreu perseguições e avisou que os piedosos seriam perseguidos por homens perversos, 2 Timóteo 3, 10 a 13. Uma terceira observação é que as testemunhas divinas serão ressuscitadas para estarem com Deus, deixando a terra em grande caos. Versículos 11 a 13. Depois de 3 dias e meio, um espírito de vida vindo da parte de Deus penetrou nessas testemunhas. Foram 3 anos e meio de profecia e 3 dias e meio de falsa vitória dos ímpios diante da morte das testemunhas. Mas o Senhor, então, enviou o quê? Um espírito de vida, pois Ele é a verdadeira vida, é a única fonte de vida. Um tema constante nas Escrituras é o contraste entre a vida e a morte. A vida é sempre ligada a Deus e a morte sempre ligada ao pecado. João emprega essa palavra, então, com um rico significado espiritual. A vida estava nele e a vida era a luz dos homens. João 1, versículo 4. A vida própria é uma qualidade divina. Paulo desenvolveu o mesmo tema em diversas ocasiões. Ele fez alguns comentários nas suas cartas. Ele disse, por exemplo, Jesus não só destruiu a morte, como trouxe à luz a vida e a imortalidade, mediante o Evangelho, conforme 2 Timóteo 1, 10. A vida, querido amigo, vem de Deus. O Espírito de vida enviado por Deus ressuscitou as testemunhas. A vitória da besta e dos perversos acabou. O conforto que tem os discípulos do Senhor tem porque o Senhor restaura a vida. Poderiam até morrer, mas a morte não teria a vitória final. Eles são os vencedores, os fiéis são os vencedores. Esse versículo serve para encorajar os servos em qualquer época, enfrentando qualquer ameaça do inimigo. Podemos até sofrer, podemos até morrer, mas no final nós ficaremos em pé, diante do Cordeiro, vitoriosos. A festa dos ímpios acabou. A vitória dos ímpios não durou, era falsa. Agora os perversos percebem que seu adversário é realmente invencível. Nem a morte segura os servos do Senhor Jesus. Os perseguidores têm todo motivo para sentir medo. Eles perderão, eles são derrotados. No versículo 12, nós vemos que as duas testemunhas ouviram então um convite: subam para cá. Mais uma grande voz. As testemunhas ouviram essa voz e não sabemos exatamente se os adversários ouviram. A voz chamou os servos vitoriosos para subirem para o céu. Missão cumprida. As testemunhas, depois da sua ressurreição, subiram como Jesus subiu. Na segunda vinda de Jesus, os fiéis subirão entre nuvens para o encontro com o Senhor nos ares. Que cena triste para os inimigos de Deus. As testemunhas não contidas pela morte agora somem de uma vez por todas. A besta que surgiu do abismo e parecia tão forte se mostra incapaz de vencer os servos de Deus. O resto do livro mostrará com mais detalhes que a vitória é certa, a vitória dos fiéis é certa sobre os seus inimigos ímpios. Versículo 13 diz que naquela hora houve um grande terremoto. Já encontramos terremotos como símbolos do castigo divino, e esse terremoto afeta a décima parte da cidade e causa a morte de 7 mil pessoas, um número simbólico. Como as primeiras trombetas, esse castigo também não é final e total, mas a retirada das testemunhas de Deus traz consequências graves para a cidade mundana, a sociedade dos ímpios. Querido amigo, eu quero concluir então essa reflexão pensando e olhando e pedindo para você meditar no versículo 14. O segundo ai passou, ou a sexta trombeta foi tocada, mas ainda estamos no sétimo selo. Antes de completar a série de sete trombetas, Deus frisou vários fatos importantes nas cenas do intervalo. Deus identificou, mediu e protegeu o seu povo, mas ao mesmo tempo, ele deixou que os ímpios pisassem, perseguissem e até matassem os seus servos. No final, os fiéis terão a vitória e os perversos serão totalmente derrotados. No próximo programa, ouviremos então a sétima trombeta. Se as seis primeiras trombetas já foram e já demonstraram poder incrível de Deus por meio de castigos severos, podemos imaginar o que vem pela frente. Que o Senhor te abençoe e que você continue firme apesar das pressões e dificuldades. Saiba que um dia você será ressuscitado na frente do Cordeiro. Um grande abraço e até o próximo programa.
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3: Muito bom dia para você. Agora 5 horas.

0: como é que você tá? Tudo bem? Tudo tranquilo? Abraço de leão pra você, viu? Mário Porto já está conosco também. Como é que você tá, Mário Porto? Bom dia.
1: Meu bom amigo Fábio Zamana. Fábio, que alegria estarmos juntos e começando um mês incrível. Um mês que fala muito com nós dois, que é o mês da paternidade. Por isso eu te cumprimento pelo paizão que você é, pelo paizão que você se torna cada dia. Vamos celebrar esse mês, domingo já é dia dos pais. Então, semana incrível de preparação para o dia dos pais. Que o Senhor abençoe cada pai de família que nos ouve aqui em São Luís do Maranhão, em todo o Brasil. Você que nos acompanha na 92.3 FM pela RTM Brasil.
0: É, Mário Porto, verdade, né? Esse mês é muito especial para nós. E você sabe que esse fim de semana na minha igreja vai ter encontro de pais e filhos. Já foi pensado estrategicamente essa data por conta do Dia dos Pais, que vai ser no domingo, né? Então, no sábado, a gente vai ter um evento lá na igreja e a gente vai falar sobre o excesso de telas, que tem sido um problema aí enfrentado por todas as famílias, né? Porque a criançada e os jovens, se você deixar, fica o dia inteiro nas redes sociais, o dia inteiro no celular, o dia inteiro na internet, né? Então, realmente, isso tem causado um monte de problemas. E é por isso que a gente vai falar sobre isso no encontro de pais e filhos desse ano. Vai ter exposição de carro antigo, vai ter jogos para que os pais tenham tempo de qualidade com os filhos. Vai ser um momento bem especial, viu, Mário Porto? E domingo aí, Dia dos Pais, né? Deus continue nos abençoando e nos capacitando, né, Mário Porto? A nós e a todos os pais aí ouvintes aqui da RT. Ótimo dia pra você, meu amigão, pra toda a família Porto, Maria também, pra todo mundo aí. Fatiminha tá com a gente também, desejando uma ótima semana. Joína, São Luís, desejando também uma excelente segunda-feira. Antônio Kleber, Santa Inês do Maranhão. Bom dia, Gracenildo. Bom dia, Denilde, a cantora das madrugadas. Como é que você tá?
2: Bom dia, pastor Fábio. Que Deus continue nos abençoando, nos fortalecendo e cada dia estejamos colocando a nossa confiança nele.

Muito bom dia para você. Valeu, Edenilde. Obrigado pela companhia, obrigado pela participação. E vamos com música. Banda Som e Louvor aqui na RTM. Tempo de cantar. Daqui a pouquinho, palavra para hoje e calendário de oração.

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3: A palavra para hoje. Olhe para trás e sinta-se encorajado. Tiago 5:11. Consideramos bem-aventurados aqueles que perseveram. Tiago escreveu: Meus irmãos, tomem os profetas que falaram em nome do Senhor como exemplo de sofrimento e paciência. De fato, consideramos bem-aventurados aqueles que perseveram. Vocês ouviram falar da perseverança de Jó e viram o desfecho que o Senhor pretendia, que o Senhor é muito compassivo e misericordioso. Tiago 5, 10 e 11. Aqui somos lembrados de olhar para trás e ser desafiados e encorajados por aqueles que nos precederam, enquanto aguardamos a vinda do Senhor. Olhe para trás, para Oséias. Sua esposa o abandonou, mas ele permaneceu fiel e Deus restaurou o casamento deles. Oséias 3, de 1 a 3. Olhe para trás, para Daniel. Ele foi jogado na cova dos leões por permanecer firme em sua fé, mas Deus o livrou e o promoveu. Daniel 6, de 1 a 28. Olhe para trás, para Jeremias. Ele foi preso, acusado de ser um traidor e jogado em um poço para morrer. Jeremias 37, 38. Mas ele ergueu os olhos e Deus o livrou. Depois, há a lista dos fiéis mencionada em Hebreus 11. Aqueles de nós que foram rejeitados por familiares podem olhar para Abel. Aqueles que são incompreendidos podem olhar para Noé. Aqueles que enfrentam uma crise de fé e que parecem estar diante do impossível podem olhar para Abraão. Se você foi usado ou abusado, olhe para José. Aqueles que enfrentam obstáculos aparentemente insuperáveis na vida podem olhar para Josué. Aqueles que buscam superar um passado pecaminoso podem olhar para Raabe. Portanto, esta é a palavra para você hoje. Olhe para trás e seja encorajado.
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6: Eterno Deus, o Salmo 91 sempre nos lembra do seu amparo e proteção. É tão bom trazer à memória que és o nosso refúgio e a nossa fortaleza, o Deus em quem confiamos. Louvado e engrandecido seja o seu santo nome. Já no Salmo 27, aprendemos que no dia da adversidade, Tu nos guarda e nos protege em sua habitação, nos esconde no seu tabernáculo e nos coloca em segurança sobre uma rocha. Pai de amor, neste momento clamamos por amparo e proteção às mulheres que sofrem violência doméstica na Alemanha, que elas experimentem dessas verdades bíblicas na prática. Conceda a elas proteção, segurança, coragem para buscar ajuda e cura para suas almas feridas. Rogamos para que as ampare com justiça e amor. Oramos em nome de Jesus. Eu, Michele Gomes, sou grata a Deus por esse momento de oração com você.
5: Obrigada por orar conosco. 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

0: Fernandinho aqui na sua RTM cantando Moisés.
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0: Agora 5 horas 49 minutos, horário de Brasília. Excelente segunda-feira para você, segundou, hein?

0: 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O Instituto Hinologia Cristã promove um encontro nacional para preservar o legado da música sacra e fortalecer a tradição dos coros nas igrejas brasileiras. Primeiro encontro cantando coros sacros, o legado de Arthur Lakichevitis. Dia 29 de agosto, culto de celebração às 7 da noite, na Catedral Evangélica de São Paulo. Rua Nestor Pestana, número 152, no bairro da Consolação, aqui em São Paulo. Mais do que um evento musical, esse encontro nasce como um movimento nacional em favor da valorização da hinologia cristã, reunindo representantes de diferentes tradições evangélicas para celebrar um patrimônio que marcou gerações de cristãos. Com o lema Preservando a Memória, Inspirando Gerações, o Instituto Hinologia Cristã tornou-se uma das principais iniciativas brasileiras dedicadas à pesquisa, documentação e difusão da música sacra. E a programação terá início às 3 horas da tarde com uma exposição histórica e o painel de música sacra, espaço dedicado ao diálogo sobre a tradição, a prática coral e os desafios da preservação da música sacra na atualidade. Será um painel de canto coral com maestros convidados. Às 4:30 da tarde, um intervalo para estandes e expositores. Às 7 da noite, culto de celebração. Participam dessa edição coro da Igreja Presbiteriana de Pinheiros, coro Maestro João Wilson Faustini, coro Evangélico de São Paulo, coro da Segunda Igreja Batista em Nova Odessa e o coro da Igreja Presbiteriana Unida. Realização Instituto Hinologia Cristã, apoio RTM Brasil. Vamos juntos, mandando aquele abraço, aquele bom dia para você chegando, participando conosco pelo nosso WhatsApp. Um abraço para Marileia, lá no Pará. Patrícia, na Suécia, também acompanhando a gente. Muito bom dia, Patrícia. Como é que você tá, minha amiga?
1: Dia, pastor Zamana. Aqui são 10h39.
0: Que maravilha,
1: para desejar uma semana abençoada para todos os meus irmãos em Cristo aí do Brasil. Um abraço para vocês.
0: Abraço para você também. Tamo juntos, Patrícia. Obrigado pela participação. Edu Chacrian, direto de Florianópolis. Como é que você tá, meu amigo?
2: Bom dia, mano Fábio Zamana. Bom dia, irmãos ouvintes. Graça e paz. É uma bênção logo cedo poder estar acompanhando a programação da RTM. Sempre ativa, sempre edificante. E vamos que vamos. Vamos para a academia malhar agora, vou levar vocês junto.
0: Opa,
2: um
0: obrigado.
2: Beijo no coração, Edu Chacrian.
0: Valeu, Edu. Ótimo dia, ótima semana para você. Tamo juntos aqui na RTM, viu? Um abraço também para Marileia, em Rondon, no Pará. Patrícia Bosco tá com a gente. Flávio na Irlanda. Como é que você tá, Flavião? Bom dia.
3: Bom dia, pastor Fábio. Que Deus abençoe sua vida e todos os ouvintes da rádio. Eu gostaria de mandar um abraço para minha mãe, irmã Fia, lá na Vila Fabril. Hoje não é o Flávio Genro que tá mandando daqui da Irlanda, mandando um abraço para ela, mas sim eu, a Cleia, a filha dela.
0: Cleia, um
3: Deus abençoe todos os ouvintes, seja com você e com todos. Toda semana, dando uma semana de paz e de bênção, que vocês sejam prósperos, cheios de saúde e da paz de Deus.
0: Valeu, um abraço para você, um abraço para o Flávio também, para toda a família aí. Bom demais ter vocês conosco aí, fazendo parte da família RTM. Marilene tá com a gente também, junto com o maridão José Marques, está saindo para trabalhar. Ótima semana para você, Marilene. Dária São Luís, Paulo de Goiânia, Giane, lá em Teófilo Otoni, também tá com a gente. Como é que você tá, meu amigo Giane? Muito bom dia, uma ótima semana.
4: Bom dia, Fábio. Bom dia a todos os meus amigos e ouvintes da Rádio Transmundial, que é o Giane Soriano, diretamente de Teófilo Otoni, Minas Gerais, passando para dar aquele abraço de leão para todos os meus amigos aí. Fábio, ontem nós participamos, né, da 14ª corrida.
0: E aí, como é que foi?
4: Farmácia Indiana, foi muito bacana.
0: Que legal.
4: Eu fiz 5 quilômetros em 33, 34 minutos.
0: Olha, muito bom.
4: Meu filho e minha esposa também foram, também participaram. Esse
0: família reunida. Tempo,
4: mas foi bom porque eu cheguei primeiro e consegui tirar foto deles. Foi muito legal.
0: Que maravilha.
4: E graças a Deus deu tudo certo. Ontem à noite nós fomos ao culto, o pastor foi homenageado, começou aí a o mês do adolescente, né? É, Batista, aí tem orações pelos jovens da igreja, foi muito bacana, tá bom? Uma semana abençoada para todos os meus amigos aí, de 0 a 100, sem esquecer de ninguém.
0: Valeu,
4: de 0
0: a 1000
4: dentro e fora do Brasil.
0: Para você também, meu amigo, uma semana linda e maravilhosa, tamo juntos aqui na RTM, viu? É, com resumão aí do fim de semana. Gabriel Guedes, santo para sempre.

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4: Agora 6:02, horário de Brasília, hora do Rota 66 com Luiz Saião. Hoje falando sobre Santa Ignorância, Jó, com base em Jó 38 até ao 41. Vamos ouvir.
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6: Porque Jó questionou o tempo todo e de nenhuma forma ele foi punido por isso. Nós não vemos aqui Deus mandando um raio do céu.

0: Olá, querido ouvinte transmundial, mais uma vez abrimos o programa Rota 66, trazendo emoção e aventura na busca pela verdade. Penúltimo capítulo da série do livro de Jó. Hoje, o professor Luiz Saião está fazendo suas considerações sobre o sofrimento na vida. Chegamos nos capítulos 38 e vamos até o 41 com o tema Santa Ignorância Jó. É a resposta de Deus a Jó. O homem, sendo criatura finita, não pode compreender a infinita sabedoria do Criador. Mas será que pode questionar seus feitos? Esse é o ponto. Enquanto Jó pergunta o porquê, Deus responde o para quê. Bom, para ficar mais claro, vamos de imediato para a aula com o mestre Saião.
1: Rota 66, chegando já quase ao final do livro de Jó. Você tem caminhado conosco e já estamos aqui chegando ao capítulo 38. Sim, capítulo 38 até o capítulo 41 será abordado hoje no nosso estudo do livro de Jó. E o nosso tema será Santa Ignorância, Jó. E sim, é isso mesmo. Desta vez agora, depois de tudo que Jó falou, depois de tudo que os seus amigos disseram sobre a sua vida e o seu sofrimento, agora no capítulo 38 é a vez do próprio Deus, do próprio Senhor, falar sobre o que havia acontecido com Jó e trazer a sua resposta. Qual será a resposta do Senhor? Será que Deus irá explicar os mínimos detalhes? Será que Deus irá revelar tudo o que aconteceu para Jó? Observe só, a partir do verso 1 da Nova Versão Internacional na Bíblia, capítulo 38, nós lemos o seguinte: então o Senhor respondeu a Jó do meio da tempestade e disse: quem é esse que obscurece o meu conselho com palavras sem conhecimento? Prepare-se como simples homem, vou fazer-lhe perguntas e você me responderá. Onde você estava quando lancei os alicerces da terra? Responda-me, se é que você sabe tanto. Quem marcou os limites das suas dimensões? Talvez você saiba. E quem estendeu sobre ela a linha de medir e os seus fundamentos? Sobre o que foram postos? E quem colocou sua pedra de esquina enquanto as estrelas matutinas juntas cantavam e todos os anjos se regozijavam? Quem represou o mar, pondo-lhe portas, quando ele rompeu do ventre materno? Quando vesti de nuvens e em densas trevas o envolvi? Quando fixei os seus limites e lhe coloquei portas e barreiras? Quando eu lhe disse, até aqui você pode vir, mas além deste ponto, não, aqui faço parar suas ondas orgulhosas? E assim por diante, Deus começa a fazer muitas perguntas para Jó. E Deus então começa a dizer para Jó o seguinte: Jó, você está pensando muito. Você está querendo entender os mistérios dos caminhos de Deus, daquilo que você não tem condição de compreender. A grande verdade é que o caminho ou os caminhos de Deus muitas vezes são insondáveis. E para mostrar a fragilidade e a incapacidade humana de entender todos estes detalhes das sendas divinas, então Deus começa a perguntar para Jó o seguinte: Jó, o que é que você sabe sobre a terra, o mundo criado? O que que você conhece sobre todas as coisas misteriosas que estão no fundo do mar? Você, por acaso, tem condição de controlar os astros? Você conhece a realidade da vida que vai além deste mundo? Você tem controle sobre a meteorologia? Você, por acaso, conhece a realidade dos animais? E observe só as perguntas que Deus faz na sequência para Jó, tratando de todos esses temas insondáveis e muitas vezes incompreensíveis até hoje. Você já foi até as nascentes do mar ou já passeou pelas obscuras profundezas do abismo? As portas da morte foram mostradas? Você viu as portas das densas trevas? Você faz ideias de quão imensas são as áreas da terra? Fale-me, se é que você sabe, como se vai ao lugar onde mora a luz? Onde está a residência das trevas? Poderá você conduzi-las ao lugar que lhes pertence? Conhece o caminho da habitação delas? Talvez você conheça, pois você já tinha nascido. Você já viveu tantos anos. Deus ironiza e diz para Jó algo como: santa ignorância, Jó. Como é que você se atreve a querer explicar aquilo que está muito além do que está à sua disposição e do que você não tem a mínima ideia de como explicar? E Deus prossegue fazendo as questões e diz: você pode amarrar as lindas Pleiades, pode afrouxar as cordas do Órion, pode fazer surgir no tempo certo as constelações ou fazer sair a ursa com seus filhotes? Você conhece as leis dos céus? Você pode determinar o domínio de Deus sobre a terra? E depois disso ainda Deus coloca a sua atenção sobre o mundo da zoologia. É você que caça a presa para a leoa e satisfaz a fome dos leões? Quando se agacham em suas tocas ou ficam à espreita no matagal? Quem dá alimento aos corvos quando os seus filhotes clamam a Deus e vagueiam por falta de comida? E assim o texto prossegue perguntando se Jó sabe explicar a realidade das cabras monteses, se ele consegue entender o processo pelo qual elas dão à luz. É um verdadeiro National Geographic aqui no livro de Jó, uma verdadeira explicação das belezas do mundo, da natureza, de tudo que existe. Deus perguntando: você conhece os detalhes? Será que o boi selvagem consentirá em servir você e em passar a noite ao lado dos coxos do seu curral? Poderá você prendê-lo com arreio na vala e irá atrás de você, arando os vales? Olha só a pergunta apresentada por Deus, e prossegue o texto: a avestruz bate as asas alegremente das asas da plumagem da cegonha. Ela abandona os ovos no chão e deixa que a areia os aqueça, esquecida de que um pé poderá esmagá-los, que algum animal selvagem poderá pisoteá-lo. Aqui o texto diz sobre a avestruz e a cegonha, e olha que Jó nem conhecia todos os pássaros do pântano. Imagine só quantas outras perguntas Deus poderia fazer para Jó sobre os mistérios do mundo criado. Diante disso, Deus está dizendo para Jó: olha, veja, é razoável, é aceitável que alguém faça perguntas e faça questionamentos. Aliás, grande parte da literatura bíblica é cheia de questionamentos. O problema é perguntar qual é o limite, até onde vai esse questionamento e se esse questionamento tem coerência com a vida. Se Jó não consegue explicar nem coisas tão simples e detalhadas, veja que o ser humano, por exemplo, não pode nem provar cientificamente que ele sonhou ontem à noite. O sonho é crido e aceito simplesmente pelo testemunho das pessoas. Quanto mais poderá o ser humano tentar entender os mistérios de Deus? E então Deus diz para Jó: veja, Jó, veja que você não tem como explicar a realidade mais simples do que está à sua disposição. Então veja que essa tarefa de entender a realidade metafísica, entender a realidade do que acontece além da nossa compreensão, é tarefa demasiada para você. Santa ignorância, Jó. E o capítulo 40 vai prosseguir enfatizando a inescrutabilidade dos caminhos de Deus, e desta vez, então, o Senhor volta a falar com Jó e diz: aquele que contende com o Todo-Poderoso poderá repreendê-lo? Que responda a Deus aquele que o acusa. Então Deus diz: escuta, Jó, aqui está uma pequena ideia do que eu faço, do que eu controlo, e de que você não pode nem sequer jamais sonhar em explicar. Diante dessa manifestação, dessa teofania, dessa descrição do poder divino, Jó, com humildade, diminui a sua aceleração e começa a responder dizendo: sou indigno, como posso responder-te? ponho a mão sobre a minha boca. Falei uma vez, mas não tenho resposta. Sim, duas vezes, mas não direi mais nada. Com humildade, Jó entende a sua condição de criatura e a sua limitação. E o Senhor prossegue. Jó, prepare-se para responder, como simples homem. Você não tem que entender apenas a minha inescrutabilidade. Veja só, é mais do que isso. Você vai pôr em dúvida a minha justiça? Vai condenar-me para justificar-se? Seu braço é como o de Deus e sua voz pode trovejar como a dele? Deus não só mostra os seus caminhos inescrutáveis, mas diz para Jó: olha, Jó, não questione a minha justiça, não coloque você mesmo como centro, como paradigma, como fundamento do mundo e da realidade. Não procure justificar-se e condenar a Deus na sequência para colocar-se no lugar que só Deus merece. E para então mostrar mais uma vez quem Deus é, Deus começa a falar aí no capítulo 40 sobre coisas extraordinárias do mundo natural. E vão ser citados dois grandes animais. Um é o Behemote, no capítulo 40, e o outro é o Leviatã, dois monstros, dois bichos enormes, maravilhas da criação divina, que não são compreendidos plenamente até hoje, e que o texto bíblico começa a falar sobre eles, dizendo: veja o Behemote, que criei quando criei você, e que come capim como o boi. Que força ele tem em seus lombos, que poder nos músculos do seu ventre. Sua cauda balança como cedro, os nervos de suas coxas são firmemente entrelaçados, seus ossos são canos de bronze, seus membros são varas de ferro. Este bicho monstruoso, esse bicho difícil de ser pego, difícil de ser caçado, que se oculta no brejo, que não pode ser capturado pelos olhos ou dificilmente por armadilhas, mostra mais uma vez um pouquinho do que é o poder de Deus. E desses bichos, os antigos tinham um grande medo. E depois surge o Leviatã. Você consegue pescar com um anzol o Leviatã? Ou prender sua língua com uma corda? Diz o verso 1 do capítulo 41. Consegue fazer passar um cordão pelo seu nariz ou atravessar seu queixo com um gancho? Então, diante disso, quem é que pode até mesmo vencer e lutar e domar esses animais monstruosos? Então, se você está tão limitado que um simples bichinho do zoológico divino provoca tanto medo, pavor nos seres humanos e até mesmo em você, e nós podemos ver que até hoje isso provoca pavor e mexe com a comoção popular. Quem não assistiu o Jurassic Park? Quem não viu aí a fascinação que o povo tem por esses Behemotes e Leviatãs dos nossos dias? Pois é, Deus, muito mais esperto do que qualquer grande diretor de cinema, coloca esse mesmo efeito diante de Jó e diz: olha, Jó, você não conhece nada, você está, como podemos dizer, santa ignorância, Jó. Portanto, não é possível que você entenda os caminhos de Deus plenamente. Não é possível que você se esqueça da sua posição de criatura e ainda ouse questionar a justiça divina. A grande verdade é que para o problema do sofrimento do justo permanece um grande mistério, oculto e escondido na sabedoria, no poder e na soberania de Deus.

um rápido intervalo e voltamos com o professor Sayão. Esse é o seu programa Rota 66, o caminho para entender o ensino teológico dos 66 livros da Bíblia. Estamos estudando a Bíblia no livro de Jó, hoje capítulos 38 até 41. Tema: Santa Ignorância Jó. O Rota 66 tem produção e apresentação de Luiz Sayão e Alberto Veríssimo. Locução Beltrão. Realização Transmundial. Caixa postal 18.113, CEP 04626-970, São Paulo, capital. 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E seguimos com as perguntas.

0: Agora é a vez das perguntas aqui no Rota 66, Jó capítulos 38 até 41, professor Luiz Sayão. Vai me desculpar a minha santa ignorância, mas eu tenho algumas perguntas neste texto. Depois da sua exposição, eu fiquei meio assim perplexo. Deus parece que não resolveu ou não respondeu a angústia de Jó. Por que o problema de Jó fica assim, suspenso no ar? Parece que Deus apenas diz para ele, para de reclamar, Jó, toca a vida. E fica por isso mesmo?
1: É, pastor Alberto, de fato, o texto nos surpreende, porque o que está de fato acontecendo é a grande questão, é por que que o justo sofre e sofre sem razão. E na mentalidade de Jó, Jó imaginava simplesmente que aquilo que a gente faz, a gente recebe imediatamente depois, tanto bem como mal. E o que o livro de Jó está fazendo é desafiando essa perspectiva, né? Ou seja, a relação de receber o bem e o mal é mais complexa do que a gente imagina. E depois de todo esse questionamento, Deus simplesmente diz para Jó que ele não conhece as coisas, que ele não conhece o próprio Deus, que o mundo, o universo e a própria pessoa de Deus são inescrutáveis e que Jó, então, não tem como entender. E aí a gente pergunta, puxa, mas não parece um escapismo, né? Será que Deus não está simplesmente dizendo, como não tem resposta, faça favor de ficar quieto? A gente pode entender isso de uma maneira um pouco diferente. A grande verdade é que nós precisamos saber quem somos no universo. Nós somos seres humanos, somos simples criaturas, e não é possível entender a realidade da vida sem ter a dimensão clara de quem Deus é e de quem nós somos. Através desse processo que Jó passa, ele percebe a sua limitação. Às vezes o homem quer passar de certos limites aos quais ele não tem estrutura e condições de chegar. Então esse texto diz para nós que muita coisa permanece misteriosa e insondável e que devemos entender quem Deus é e quem nós somos.
0: Agora, questionar a Deus, isso é aceitável, é pecado, podemos ou não? Eis a questão, Sayão.
1: Pois é, você está questionando aquilo que nós apresentamos aqui agora há pouco, e o povo certamente do Rota 66 está questionando muita coisa também. Na verdade, pastor Alberto, não há problema em questionar a Deus. Por quê? Porque Jó questionou o tempo todo e de nenhuma forma ele foi punido por isso. Nós não vemos aqui Deus mandando um raio do céu, nós vemos várias vezes várias coisas sendo questionadas na Bíblia, e isso é algo assim normal, comum, né? Agora, isso existe um bom exercício nesse questionamento. Inclusive, a pergunta para nós é, será que a gente faz, né, como Jó fez no auge da dor? Será que a gente entra pelo caminho dos amigos dele? Esse questionamento é saudável. Agora, existe um determinado nível de questionamento. Tem gente que questiona, tem gente que tem certeza que sabe mais do que Deus. Aí essas pessoas, sim, eles dizem que todo mundo está errado, que Deus está errado, que ele, sim, é que é o dono da verdade. Aí esse questionamento blasfemo, esse é pecaminoso. Mas o exercício do questionamento é uma maneira que muitas vezes Deus usa na nossa vida através do sofrimento e da dor, é uma resposta a essa dor que nos permite amadurecer para entender mais claramente quem Deus é, os mistérios da vida e o nosso lugar no universo. Só através disso é que nasce um espírito manso, tranquilo, sereno e humilde.
0: Agora, o que chama atenção nesses capítulos 38, 39, é a maneira como a natureza ela é apresentada. Ela é vista muitas vezes como científica por alguns. Dá para ver ciência nesse texto aqui?
1: Pastor Alberto, é interessante. A pergunta merece uma atenção especial, né? Porque aqui nós falamos, por exemplo, vamos ver o versículo 4 do capítulo 38, falando dos alicerces da terra. Vai falar das nascentes do mar, o lugar onde mora a luz, e muita literatura popular, de fato, tenta ver, em muitos trechos bíblicos e até aqui em Jó, referências à ciência mais elaborada. E a gente tem que tomar um certo cuidado com isso. De modo geral, a cosmovisão bíblica, a ideia da criação, a ideia do universo, ela não entra em contradição com a ciência, mas o problema é quando a gente começa a ver algo no texto que vai além da intenção e da proposta do texto. E no caso do livro de Jó, além do texto de Jó não ser um texto científico, ele também não tem um propósito de entrar em detalhes a respeito da descrição do mundo do ponto de vista da ciência atual, e é um texto poético. Então, por exemplo, ele fala das portas da morte. Será que a morte tem porta literal, né? Ele fala sobre que ele vestiu as nuvens. Ele fala sobre o lugar onde a luz mora, a residência das trevas, né? Se alguém pode afrouxar as cordas do Órion. Então é bom a gente ser cauteloso e entender que muitas dessas descrições são poéticas e a poesia trabalha com uma liberdade linguística muito grande. Então, quando a gente começa a concluir coisas de maneira inadequada, a gente corre o risco de fazer uma grande tolice. Eu já ouvi, por exemplo, a gente pegar o versículo 7, que fala que as estrelas matutinas juntas cantavam, e tentar entender que isso é uma referência ao som que as estrelas lançam, né, soltam e produzem, e que os rádios telescópios aqui da Terra estão captando hoje, que Jó já sabia disso e escreveu aqui. Esse tipo de observação aí precisa ser refinada, porque não é a proposta do texto.
0: É típico de gente que vive no mundo da Lua, né? Agora, Sayão, para terminar aqui a nossa argumentação, a curiosidade do homem moderno, veja como é que é. Behemoth, Leviatã, esses bichos mencionados aqui, que dupla é essa? Será que nós temos algo parecido hoje em dia? Ou será que se trata aqui de mitologia? Estamos longe da realidade? Como fazer ou como entender esse texto?
1: É, pastor Alberto, é interessante aqui, nós vemos no capítulo 40 e 41, no discurso, né, de Deus para Jó, merece atenção especial o Behemoth, o Leviatã, como bichos extraordinários da criação divina. E muitos estudiosos têm entendido que esses bichos são apenas pura mitologia, que eles não existem, faz parte de uma mente, vamos dizer, bastante imaginativa dos antigos. Por outro lado, outras pessoas de uma perspectiva diferente tentam achar esses bichos vivos no zoológico de hoje. Então tem gente sugerindo que o Behemoth é um hipopótamo, por exemplo. Mas é difícil, né? Porque a cauda dele balança como cedro, né? E há detalhes a respeito dele que dificilmente poderia se encaixar naquilo que a gente vê do hipopótamo. E depois o Leviatã também chama a nossa atenção, porque é um bicho que até parece soltar, né, fumaça. Versículo 20 fala que das suas narinas sai fumaça como de panela fervente sobre fogueiras de juncos. Como é que a gente deve entender? É provável que esses bichos sejam bichos reais que não sejam conhecidos. Alguns até sugeriram que seriam alguma coisa meio parecido com dinossauros. Isso é uma possibilidade. E como esse texto é poético, a descrição desses bichos é uma descrição assim como das estrelas, né, do mundo criado, das portas da morte, do mar. É uma descrição poética, vamos dizer, mais enfeitada e ornamentada. Mas são bichos grandes, gigantescos e assustadores, e que demonstram, né, aí, o grande poder que existe em Deus. Então devemos entender a dupla desta maneira.
0: Bom, com certeza eu não queria encontrá-los pela frente. Você continua ligado? Vem agora a aplicação desse estudo para você.
1: Hoje no Rota 66, você acompanhou o livro de Jó, capítulos de 38 a 41. O nosso tema foi Santa Ignorância, Jó. Sim, Jó questionou, queria saber de tudo, entender os detalhes do seu sofrimento, aquilo que ele não conseguia explicar. E é interessante que muitas vezes nós fazemos isso. Estamos aí talvez muito marcados pelo estresse, pelo sofrimento, perguntando, querendo saber, querendo entender quem somos, qual é o nosso significado na vida, qual é o nosso lugar como pessoa e qual é a resposta do texto bíblico. Enquanto Jó quer entender os mistérios do mundo e a sua experiência de sofrimento, Deus se apresenta dizendo: Jó, você nem entende quem eu sou. Veja um pouquinho da minha grandiosidade. Descubra, meu querido ouvinte, a grande verdade. Sem saber que Deus é Deus, nós nunca entenderemos a nós mesmos.
0: Era o que tínhamos para hoje. O programa Rota 66 volta nesta mesma emissora e horário para o último estudo na série Jó. Contamos com a sua audiência, você já sabe. Não esqueça, visite o site transmundial.com.br. Muito obrigado e até o próximo programa Rota 66.
2: Esse foi o Rota 66, que hoje falou sobre Jó, do 38 até o 41, sobre santa ignorância, Jó. 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

Aqui é a Dorothy. É sempre uma alegria poder me encontrar com você através deste programa. Eu quero incentivá-la a criar o hábito de sintonizar neste mesmo horário. Quero que você também incentive as suas amigas a ouvir, porque o programa é para vocês. E eu quero novamente oferecer o livro A Sua Busca por Deus. É um livro importante que mostra de forma bem clara o que Cristo fez e onde estamos nele. Na verdade, quando meu marido e eu completamos 25 anos de casados, escrevemos esse livro e confiamos em Deus para conseguirmos imprimir 25 mil cópias. Foi nosso pequeno ato de louvor e gratidão ao Senhor. Porém, hoje, há literalmente mais de 3 milhões de cópias em 47 línguas e o Senhor simplesmente continua acrescentando cada vez mais. Ainda ontem mesmo, meu marido conseguiu dedicar cópias na língua Zulu e também na língua Zuazi, pelas quais as pessoas ficaram muito felizes por saber que elas também podem ter esse livreto. Por isso, eu quero que você também peça a sua cópia. O que eu quero compartilhar com você hoje é um pequeno versículo do livro de Salmos. Há muitos anos, a esposa de um pastor nos disse: "Vocês sabem que está faltando na maior parte de nossa vida?" Nós respondemos: não. Afinal, poderíamos pensar em muitas coisas. Bem, ela disse, está no Salmo 50, versículo 23. Aquele que oferece sacrifício de louvor me glorifica. O que você faz quando alguém a elogia por algo? O que você faz quando passa por alguma provação ou dificuldade e elogia a forma como você lidou com tudo isso? Talvez seja algo na igreja. Talvez seja algo em sua comunidade, ou até mesmo na escola onde seus filhos estudam. Como somos rápidas para aceitar elogios. Somos rápidas também em pedir ao Senhor que haja em determinada situação, mas por algum estranho motivo, nos deleitamos em elogios. No entanto, é uma coisa terrível pensar que tiramos vantagem daquilo que somente Deus pode trazer. Não sei se você já se deu conta de que é a vida do Senhor dentro de nós que nos capacita a ter sabedoria e discernimento. Somente a vida do Senhor pode trazer alguém para Cristo. É a vida do Senhor que pode nos fazer antever a necessidade do próximo e estar em oração quando formos abordá-lo para que, por sua vez, possamos ver coisas grandes e maravilhosas acontecendo em seu círculo para Deus. Por isso, eu gostaria que começássemos hoje mesmo a vigiar os nossos lábios, coração e mente, para que todo sacrifício de louvor glorifique ao Senhor. Da próxima vez que alguém disser: "Nossa, você está maravilhosa", simplesmente diga: "É que acabei de louvar ao Senhor. Tem que ser Ele." Se algo bom acontece, diga: "Eu dou todo louvor ao Senhor." Comece a fazer isso tão automaticamente que você se sentirá como um ladrão se alguma vez ousar puxar o louvor para si mesma. Existem muitos textos das Escrituras que mostram os perigos de o homem tentar tomar a glória por qualquer coisa. Aceitar o louvor quando este deveria ir para o Senhor me faz lembrar exatamente do que aconteceu na eternidade passada. Satanás, o inimigo de Deus, que naquela época tinha uma posição de destaque, tomou para si o louvor e a glória que deveriam ter sido dados a Deus. É como se algo para outra pessoa passasse por mim. Por isso que é importante que o que vem do outro volte para o Senhor. Assim, que tal começar a prestar atenção aos pequenos detalhes do dia, se isso está acontecendo? No livro de Hebreus, capítulo 13, 15, vemos que o verdadeiro sacrifício do crente é que ofereçamos sacrifícios de louvor ao Senhor. Mas também é muito importante que entendamos que é o próprio Senhor que o tempo todo diz: "Eu desejo o seu louvor, sua glória e sua ação de graças." Por isso, hoje, quero que você entre em um novo nível de compreensão de como você o louva. Você o louva pelo que é bom, você o louva pelo que é mau. Você o louva por tudo que recebe. Então pode chegar o momento quando alguém diz algo e você diz: "Bem, perdoe-me. Aquela era eu em vez de Cristo se manifestando." Então dê todo o crédito e louvor ao Senhor. Que tal começar a viver uma vida de louvor? Que tal alguns daqueles hinos antigos que você conhece, mas deixou de lado? Ou algum pequeno estribilho? Vamos começar a louvar ao Senhor hoje. Vamos tomar conhecimento de que Ele é o Rei dos Reis, o Senhor.

amor dos senhores e que ele está totalmente consciente do que está acontecendo neste velho universo. Ele está no comando. Por isso, vamos lhe render glórias e louvar seu nome santo para a sua glória. No nome de Jesus nós oramos. Amém.

0: os Arautos do Rei, foi na cruz, agora chegando, correndo para vencer. Mais um episódio com o pastor Paulo Biasi, locução de Hétero e Nóbrega, hoje falando sobre Destruindo Nossos Ídolos, parte 2.
1: Corramos com perseverança a corrida marcada para nós, com os olhos fixos em Jesus, o líder e aperfeiçoador de nossa fé.
2: Algumas pessoas acham que conseguem suportar a dor. O faraó pensava assim quando as pragas começaram a cair sobre o Egito para obrigá-lo a deixar o povo partir com Moisés. Mesmo depois de uma praga atrás da outra, o faraó endureceu o coração e disse que não. Moisés precisou anunciar pragas ainda mais severas, enquanto Deus aumentava a pressão sobre o Egito. 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A nossa série sobre a vida de Moisés se chama Aproximando-se de Deus. E no livro de Êxodo, o pastor Paulo Biasi está na mensagem chamada Destruindo os Nossos Ídolos. Até aqui, o Egito já precisou suportar as pragas de rãs, moscas, úlceras e granizo.
3: Sabe o que o faraó diz depois de ter tudo isso? Está escrito aqui, no capítulo 9, versículo 27 de Êxodo. Então, o faraó mandou chamar Moisés e Arão. Desta vez eu pequei, disse ele. O Senhor é justo, e eu e meu povo somos culpados. Por favor, supliquem ao Senhor que ele ponha fim à tempestade horrível de trovões e granizo. Já chega! Eu os deixarei ir. Não precisam mais ficar aqui. Quase parece uma conversão, não é? Eu pequei. Orem por mim. Perdoem-me mais esta vez. Até parece que o faraó está tomando a decisão de servir ao Senhor Deus. Talvez por uma mudança de coração poderíamos pensar superficialmente. Mas não. Depois que o granizo cessou e o céu ficou limpo, o faraó saiu para caminhar e respirou o ar puro do Egito. O sol tocou o seu rosto e ele disse, vocês não vão. A resposta é não. Falei cedo demais, com muita pressa. E agora, o que temos é a praga dos gafanhotos. Saímos do capítulo 9 e já estamos no capítulo 10. Você vai perceber que de repente os gafanhotos se espalham por toda a terra e consomem tudo o que o granizo e a tempestade não haviam destruído. É interessante que quando esses gafanhotos chegaram, os conselheiros do faraó finalmente tiveram a coragem para lhe dizer uma coisa. Capítulo 10, versículo 7. Os oficiais da corte se aproximaram do faraó e suplicaram. Até quando o faraó permitirá que esse Moisés seja uma ameaça para nós? Deixe os homens saírem para adorar o Senhor, o Deus deles. O faraó não vê que o Egito está em ruínas? Eles foram lhe dizer, faraó, o Senhor não está vendo. Estamos sendo devastados. Deixe esse povo ir. E acrescentaram, pelo menos permita que os homens hebreus saiam. Se as suas mulheres e crianças ficarem aqui, os homens vão voltar. Mas deixe que eles saiam para sacrificar. Deixe que saiam da terra. Faça alguma coisa. Ceda um pouco, faraó. Então o faraó diz a partir do meio do versículo 16. Pequei contra o Senhor, seu Deus, e contra vocês. Perdoem meu pecado apenas mais esta vez e supliquem ao Senhor, seu Deus, que ele me livre desta morte. Bom, nós já sabemos que o faraó não se converteu da última vez que disse que havia pecado. Nós vimos que depois que as tempestades e o granizo cessaram, ele mudou de ideia e decidiu que era teimoso demais para se render a Deus. Mas será que desta vez seria diferente? A má notícia é que não foi não. Porque depois que os gafanhotos se foram, está escrito no versículo 20. Mas o Senhor endureceu o coração do faraó e ele se recusou a deixar o povo de Israel sair. A próxima praga é a da escuridão sobre a terra. Ela aparece na última parte do capítulo 10. E foi uma escuridão incomum. Foi uma escuridão, diz a Bíblia, que podia até ser sentida. Durante 3 dias, ninguém conseguia se mover. Todos tiveram que permanecer onde estavam quando a escuridão chegou. Foi uma escuridão total em toda a terra por 3 dias. E o faraó ficou tão irado. Está escrito no versículo 27 que seu coração se endureceu. E, finalmente, no versículo 28, ele diz: "Fora daqui", gritou para Moisés. "Estou avisando, nunca mais apareça diante de mim. No dia em que vir meu rosto, você morrerá." E Moisés disse: "Muito bem", respondeu Moisés, "nunca mais verei seu rosto novamente." Ainda existe a 10ª praga. E é sobre ela que nós falaremos na próxima mensagem, quando tratarmos da Páscoa. Essa foi uma praga impressionante em que o anjo da morte percorreu toda a terra e matou todos os primogênitos do Egito. Bom, então fizemos esse passeio bem rápido por todas as pragas. Mas o que nós podemos aprender de tudo isso? Qual é a aplicação, o que Deus está tentando nos dizer? Vamos a alguns comentários. Em primeiro lugar, quero que saiba que essas pragas realmente aconteceram. Elas aconteceram mesmo. Porque consigo imaginar alguém dizendo: "Olha, eu não acredito em nada disso." Bom, então eu lamento por você. Porque se você crê em Deus, não é difícil crer nessas pragas. Você pode dizer: "Mas foram fenômenos naturais. O Egito sempre teve rãs, escuridão, tempestades de granizo." Sim, é verdade. Mas você percebeu nesse passeio rápido que a escuridão, as rãs e os piolhos do Egito sempre dependiam de uma oração ou ação de Moisés ou Arão como porta-vozes de Deus? A maioria delas só cessou por uma oração ou ação de Moisés. Na verdade, a duração de cada praga dependia da intercessão dele e a intensidade delas aumentava. Cada nova praga ficava um pouco pior que a anterior. E repare também na diferenciação que Deus deixou clara entre os israelitas que, protegidos pela mão dele, não sofreram os efeitos dessas pragas, e os egípcios que tiveram que suportar todos os impactos dessas condenações terríveis. Realmente, muitas vezes os magos estão errados. Mas os magos do faraó estavam certíssimos quando disseram: "Isso é o dedo de Deus." E ainda preciso fazer um segundo comentário. Esse é um lembrete. Deus está sempre em guerra contra a idolatria. Deus odeia os ídolos. Deus é o Deus que permeia todo o universo e por isso ele diz: "Não tenha outros deuses além de mim." Talvez você esteja pensando: "Mas, pastor, isso não é orgulho?" Seria orgulho para nós, mas para Deus não é orgulho. Veja bem, o orgulho em nossa vida é pecado porque tudo o que temos foi um presente de Deus. Nada do que temos é merecido. E por isso, todo louvor que recebemos precisa ser redirecionado ao Todo-Poderoso. Mas Deus não tem para quem redirecionar o louvor que recebe. Ele é o fim de todas as coisas. E ele diz que não dividirá sua glória com ninguém. Ele odeia a idolatria. Agora, pense comigo por um momento sobre os ídolos que existem em nossa cultura. Por exemplo, o ídolo do sexo, o ídolo da imoralidade. Tem gente que pensa: "Ah, mas eu quero esse ídolo na minha vida e por isso eu estou disposto a desafiar Deus. Estou disposto a fazer qualquer coisa para seguir o meu próprio caminho." E Deus declara: "Estou em guerra contra os que praticam imoralidade sexual e contra os adúlteros." O Senhor diz: "Eu pessoalmente estou em guerra contra eles. E ele está em guerra contra todos os ídolos desta geração. O nosso coração deveria se partir, porque nos nossos sistemas educacionais, os jovens não são só ensinados a serem imorais. Eles são ensinados como serem imorais. E a filosofia atual deste mundo, tão presente na nossa cultura, parece comunicar a eles que tanto faz se você destruir este planeta com AIDS, com aborto ou com qualquer outra coisa, tudo é válido, desde que você consiga fazer o que quer. Esse endeusamento do eu é um ídolo que a nossa cultura não está disposta a sacrificar. E Deus diz: estou em guerra contra isso. Vou devastar vocês, vou destruir suas famílias. A culpa por essa atitude vai recair sobre vocês. E nas frestas da sua alma vou trazer desespero. E no fim, vou até destruir o seu país. Porque vocês elevaram um ídolo a uma posição mais alta do que o Senhor Deus. Ele é deixado de lado. Deus disse: eu odeio esses ídolos. E quanto ao dinheiro? Ah, como esse dinheiro faz promessas. Aliás, todo ídolo faz. Mas elas nunca são cumpridas. Anos atrás, eu e minha esposa fomos a um jogo de hóquei com uma mulher que era dona de parte do time. Diziam que ela tinha uma fortuna de 50 milhões de dólares. 50 milhões. Mas lá estava ela, com marcas profundas no rosto e cheia de ansiedade. Ela aplaudia seu time com os dedos cruzados porque era supersticiosa. Então, um ou dois anos depois, ela morreu de câncer. Pois é, o dinheiro lhe fez todas aquelas promessas. Parecia que a resposta estava nele. E então, no final, veio a zombaria. Quando o câncer se instala, nem mesmo 50 milhões de dólares conseguem salvar você. E todas as promessas que aquele falso Deus do dinheiro, o Deus do poder, lhe fez, caem por terra. Você precisa entender que o faraó era o exemplo máximo de alguém obcecado por controle. O exemplo máximo. Ele não queria deixar o povo ir. Queria segurá-los debaixo do seu domínio. A ideia de abrir mão daquele povo que trazia benefícios para a terra com seus rebanhos e seus bens era absolutamente impensável para alguém que queria possuir e controlar. E Deus diz: eu odeio esse ídolo do controle absoluto porque ele nasce do orgulho que não se humilha perante mim. E como Deus nos combate quando abrigamos esses ídolos? Uma das formas é criando um senso de insatisfação em nós. Não sei como é com você quando você peca intencionalmente ou se apega a pensamentos que acabam se tornando ídolo na sua vida. Mas, no meu caso, Deus não me deixa ficar com esses ídolos por muito tempo. E, às vezes, parece que é como arrancar mato do jardim. Você acha que já tirou tudo, mas, de repente, outro ídolo brota do nada. Vocês que são crentes em Cristo vão entender o que estou dizendo. Basicamente, a nossa vida cristã inteira é um processo contínuo de nos humilharmos diante de Deus e pedirmos que Ele mantenha esses ídolos afastados da nossa vida. Mas como resistirmos? Como o faraó dizemos: Senhor, se o Senhor fizer isso, eu farei aquilo. E então, Deus age. Mas nós mudamos de ideia e no coração dizemos: não, não, não. E endurecemos o coração. E Deus continua a trabalhar em nós até nos rendermos.
2: Você ouviu o pastor Paulo Biasi trazer a parte 2 de Destruindo os Nossos Ídolos. A quarta numa série de 12 mensagens sobre Moisés, um homem que viveu aproximando-se de Deus. Sou Héctor Nóbrega. Nos acompanhe na nossa próxima edição de Correndo para Vencer.
0: E para você que está ouvindo pela TWR em Bonaire, seguirá com a programação local. Nós voltaremos amanhã a partir das 5:30 da madrugada.
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2: Agora 7:01, horário de Brasília. Vamos juntos agora com Presente Diário.
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0: hoje, 3 de agosto. O presente diário traz como título Falsos Profetas. A leitura bíblica está em Jeremias 28, verso 1 ao verso 17. Versículo-chave, Mateus 24, verso 11. E numerosos falsos profetas surgirão e enganarão a muitos. Quando lemos a Bíblia toda, da maneira como deve ser lida, percebemos que falsos profetas sempre existiram. O Antigo e o Novo Testamento testificam a esse respeito. Eles atuam sem o menor temor e convencem muitas pessoas, em especial pela sua forma ousada com que anunciam a mensagem que falsamente atribuem a Deus, sem nunca terem estado verdadeiramente na presença dele. Na leitura bíblica de hoje, encontramos Jeremias e o falso profeta Ananias em debate. Deus havia transformado Jeremias em homem, mensagem, e lhe dado a ordem de utilizar sobre o seu pescoço uma canga, simbolizando o que a liderança da nação e o povo deveriam fazer. Naquela ocasião, deveriam se submeter à Babilônia, que era um instrumento do Senhor para castigar o povo desobediente. Jeremias deve ter andado pela cidade por muito tempo, carregando a canga, e com isso anunciava a mensagem divina, até que o falso profeta Ananias, ousada e dramaticamente, retira a canga do pescoço de Jeremias, quebra diante de todos e anuncia que o Senhor quebraria o jugo do rei da Babilônia, dando a liberdade para Judá. E diante da agressão, Jeremias se retira humilhado, como está no verso 10 e verso 11. Mas o relato não termina assim. Deus manda seu profeta voltar e anunciar que fará para a nação um jugo de ferro inquebrável. E como sinal de que era verdade, ainda anuncia a morte do falso profeta para aquele ano, o que ocorreu alguns meses depois, como está no verso 16 e no verso 17. Fico alerta. Os falsos profetas sempre existiram e continuarão a existir. Normalmente são mais ousados do que os verdadeiros, o que contribui para o engano do povo. Eles são assim porque não têm nenhum temor em falar em nome de Deus o que nunca mandou falar. Ao contrário do profeta verdadeiro, que procura dizer apenas a palavra do Senhor, que não erra e nem muda. Eles enganam a muitos, mas na hora certa ficará claro quem é quem. Estude a Bíblia e não se deixe enganar pela ousadia dos falsos profetas.
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0: Paulo César Baruc e Priscila Alcântara, tua palavra.

0: Os anjos te louvam, Eli Soares aqui na sua RTM. E agora vem chegando a palavra do pastor com uma mensagem muito especial falando sobre a cruz de Cristo. E a mensagem será com o pastor Jair Salgueiro. Vamos ouvir.
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2: Bom dia! Aqui é o pastor Jair Salgueiro, da Igreja Batista do Cambuci. Eu estou aqui para compartilhar com você sobre um assunto muito importante: a cruz de Cristo. Você sabia que a cruz é o lugar onde todos os homens são leigos? É, ali ninguém é profissional. Isto pode ser um choque para você, mas não importa quem você seja. Na cruz não poderá conservar a sua posição. Você sabe por quê? Porque ali o terreno é nivelado. Se você chegar à cruz em sua condição de um administrador de empresa, você perde o seu título. Você pode até fazê-lo valer numa empresa, ou como um gerente, ou diretor, ou mesmo presidente de alguma organização. Mas quando se aproximar da cruz, não. Na cruz eu perco até o meu título teológico, porque ali me acho na presença daquele que é o único Salvador. O terreno aos pés da cruz é o lugar onde os homens de todas as partes devem encontrar a Deus. É justamente neste lugar de humilhação que ouvimos as palavras que Jesus pronunciou na cruz. E elas são grandiosas. E a primeira é: Pai, perdoa esta gente, porque eles não sabem o que estão fazendo. Lucas 23, 34. Será que alguém pode ouvir estas palavras, principalmente nas circunstâncias em que foram pronunciadas, e permanecer indiferente? Vejamos as circunstâncias. Uma vítima, o próprio Filho de Deus, descido dos céus, está sendo pregado a uma cruz por alguns soldados. Ele está sofrendo injustamente os horrores, a tragédia, a solidão e a nudez. Entretanto, apesar dessa situação adversa, ele diz: Pai, perdoa-lhe. Jesus concede àqueles que o pregam na cruz o maravilhoso benefício da dúvida e faz uma concessão à ignorância deles quanto aos fatos, porque eles não sabem o que estão fazendo. Para esses soldados, o episódio da cruz se constitui apenas em um outro serviço de rotina. A crucificação foi apenas mais uma das tarefas que os soldados receberam. E eles o praticaram com dever rotineiro, do mesmo jeito como havia cumprido outros anteriormente. Tudo com a mesma rotina mortal. Você já percebeu que a rotina é um dos maiores assassinos da espiritualidade? A rotina mata a espiritualidade. Ninguém o faz com a intenção de que seja assim, mas é o que acontece. Como aqueles soldados, nós nos encontramos presos à roda viva das tarefas rotineiras e continuamos a realizá-las. E o Senhor Jesus depôs a favor daqueles homens amados. Eles eram muito preciosos para o Senhor. Pai, perdoa-lhes. Magnanimamente ele estava fazendo concessão em favor deles, para o caso de que, no futuro, algum deles se tornasse um cristão e depois se sentisse esmagado sobre a terrível culpa de haver crucificado o Filho de Deus. Ninguém poderia se perdoar tal ato. Então ele preparou uma base para que fossem perdoados antes que soubessem que precisavam deste perdão. Jesus sabia que aqueles soldados nunca se perdoariam por aquilo e perdoou-os antecipadamente. Queridos, aqui vemos a iniciativa de Deus a oferecer-nos salvação. É deste modo que Ele age. Nós o amamos porque Ele nos amou primeiro, diz as Santas Escrituras. Na realidade, a cruz precede o pecado. Ela é a provisão que Deus faz para aqueles que nunca poderiam fazê-la por si mesmos. E esta é a essência do Evangelho de Jesus Cristo. Assim fazendo, Ele chama todos os homens, homens negligentes, ministros negligentes, evangelistas culpados, homens que consideram o evangelho como mera rotina, homens cujo serviço cristão se tornou uma tarefa enfadonha. Ele chama a todos e diz: Pai, perdoa-lhes. O perdão neotestamentário é terrivelmente caro. O perdão ele só pode ser barato quando não é santo, não é um perdão moral. Se ele não conduzir nossa atenção para nossa imensa culpa, é um perdão barato. Mas tal não é absolutamente o perdão neotestamentário. O perdão de Jesus é expresso em termos de sangue, suor, solidão e dor. Então, se alguém me der um perdão barato, não poderei aceitá-lo, pois não chega até mim. Aquilo pode até agradar-me, nutrir o meu orgulho, mas deixa-me interiormente destroçado. Preciso do perdão que atinge as profundezas do meu ser. Quase que imediatamente, na cruz, Jesus teve uma oportunidade de aplicar esta graça e perdão. Havia ali dois homens ladeando, pregados em suas cruzes. Os dois eram semelhantes, ambos criminosos, ambos desesperados, ambos haviam fracassado moralmente e a consciência os condenava. Se não fosse por aquele homem que se achava no meio deles, não ficaremos sabendo da diferença que havia entre os dois. Mas foi o homem do centro que fez ressaltar essa diferença. E perguntamos por quê? Por quê? Jesus Cristo, ele é um ser singular. E ninguém pode estar em sua presença sem se revelar, principalmente diante da cruz. Jesus, ele tira a máscara de todos os homens. À vista daquele amor que derramou seu sangue, todos se mostram como realmente são. Um dos homens que estava na cruz simplesmente agiu de conformidade com seu coração e recusou o amor que Jesus lhe oferecia. Não poderia absolutamente responder com uma atitude positiva, pois estava cheio de si mesmo, cheio de egoísmo, e atirou isto ao rosto de Jesus. Mas com o outro homem? Não. Graças a Deus. A história foi diferente. O amor começou a atraí-lo para fora de si. E lentamente, seu verdadeiro eu emergiu de trás daquela fachada de culpas e temores. Estava correspondendo positivamente àquele amor eterno, o amor de Jesus. E quando então seu companheiro, aquele outro ladrão, zombou de Jesus, ele reagiu com uma pergunta: Você considera este homem igual a nós? Ainda não percebeu que este que se acha entre nós dois é um homem singular? Ah, meus amados, como ele sabia disso? Será que ouvir as palavras, Pai, perdoa-lhes? Será que foram elas que abriram-lhe o coração e os olhos? Não sei, talvez. Mas o certo é que, de algum modo, ele vislumbrara o fato de que Jesus era o Filho de Deus.
3: Ele até reconheceu o Senhor como rei. Ele disse: quando o Senhor voltar à glória, lembre-se de mim. Veja que ele não fez nenhuma declaração em sua defesa. Simplesmente apresentou um pedido. E o Cristo da cruz revelou a beleza interior daquele homem. O caráter que estivera escondido pelo pecado agora foi trazido à luz. Queridos, o mundo precisava de um contato com o Cristo crucificado. Nós todos carecemos disto e precisamos transmitir tal fato a outros. Veja vocês que os 10 mandamentos podem revelar ao homem a santidade de Deus, mas deixam um tremendo ao pé do Sinai, de mãos e pés atados. Sabe por quê? Porque é isto que a lei faz. Ela nos amarra e nos engloba a todos na situação de pecadores que nunca conseguem a vitória por si mesmo, seja ela espiritual ou moral. Mas cheguemos-nos a Jesus e sua cruz. Embora ele revele a realidade de nossa situação, embora ele traga à luz o nosso verdadeiro eu, acontece também uma outra coisa. O criminoso se torna santo, aleluia! Hoje, disse Jesus, você estará comigo no paraíso. E não me digam que o ladrão foi perdoado por ter feito uma confissão. Nunca! A cruz não gera o perdão. Foi o perdão que ocasionou a cruz. A cruz não adquire para nós a graça divina. Foi a graça que deu origem à cruz de Cristo. Está escrito em João 3,16: porque Deus amou o mundo, não o cosmo, a mim, a você, a todos nós, de tal maneira que deu seu único filho, para que todo aquele que nele crê não pereça, mas tenha vida eterna. Foi assim que tudo começou. Às vezes, damos a impressão de que o perdão só é concedido se for preenchida a condição de arrependimento. Mas onde é que se origina o arrependimento? Para mim, o arrependimento vem quando reajo positivamente ao amor arrebatador que desce do céu. E você, meu querido, que está me ouvindo neste momento, você também é amado do Senhor. Não importa as circunstâncias, não importa o que você fez, o que você deixou de fazer. Abra os olhos e veja Jesus orando por você. Pai, perdoa-lhes, porque não sabes o que fazes. E creia em Jesus, entregue a sua vida a Ele, e jamais você será o mesmo. Deus abençoe você e a sua família. Amém.
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0: Agora 7:30 no horário de Brasília.
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0: Vamos juntos. Daqui a pouquinho por aqui tem Café com Deus, tem Finanças em Ação. 8:00 tem Fique por Dentro. E a sua participação através do nosso WhatsApp. 11974181456 é o nosso número. Mandando um abraço pro Sidney, lá no Rio Grande do Norte, ouvindo a programação. José Raimundo está por aqui também, obrigado pela companhia. Roberto César, João Pessoa, Paraíba. Abraço para você, Roberto. Obrigado pela participação, pela companhia. O Alex de Oliveira está por aqui também, lá na Fazenda Bom Jesus. J. Mendonça, em Fernandópolis. Professora Jaira, também de Aracaju. Sergipe está participando com a gente. Muito obrigado pela companhia. Amadeu, em Belém do Pará, desejando uma boa semana. Uma ótima segunda-feira. E participe você também, mande seu recado, seu abraço, seu bom dia. E vamos juntos começando essa semana. Seja uma semana de muita paz e muita saúde para você e para toda a sua família. Vamos com música? Daqui a pouquinho tem Café com Deus, mas agora oferecendo Bondade e Misericórdia com Amanda Loyola.

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3: Olá, amigos deste mundo que se entende em português de toda parte, estejam onde estiverem. Estão prontos para o nosso Café com Deus? Então, prestem atenção. Sabem que todos conhecemos os quatro evangelhos, Mateus, Marcos, Lucas e João, mas vocês já ouviram falar de um quinto evangelho? Calma, calma. Não vão já pegar na Bíblia para ver se arrancaram uma parte dela entre João e Atos.
4: Ou em pedras para lhe atirar? Ô, cafeiteiro herege, tava bom demais.
3: Sim, e não quero dizer, não existe um quinto evangelho inspirado, mas existe um evangelho que muita gente lê antes mesmo de abrir a Bíblia, as Escrituras. A vida dos cristãos.
4: Ah, esse conheço. É aquele evangelho cheio de capítulos como falo de amor, mas trato toda a gente mal. E domingo santo, segunda-feira inferno. E Deus é bom, desde que façam tudo como eu quero. Acertei?
3: Pois, infelizmente. Sim, há pessoas que nunca leram Mateus, Marcos, Lucas ou João, mas leem diariamente a nossa forma de viver. Paulo escreveu em 2 Coríntios 3, nos versos 2 e 3. Vós, cristãos, sois a nossa carta, escrita em nossos corações, conhecida e lida por todos os homens, porque já é manifesto que vós sois a carta de Cristo, ministrada por nós e escrita não com tinta, mas com o Espírito do Deus vivo, não em tábuas de pedra, mas em tábuas de carne do coração. Ou seja, nós não escrevemos um novo evangelho, mas sim mostramos ou escondemos o evangelho verdadeiro, a vida a nós oferecida pela obra e sacrifício e graça do Senhor Jesus Cristo. O problema é que às vezes alguns parecem mais uma má tradução do que uma boa testemunha. É precisamente por isso que a nossa vida importa. A fé verdadeira diz-nos que somos salvos somente pela graça, mediante a fé, por causa de Cristo, nunca pelas obras. E essa mesma graça nunca deixa uma pessoa igual e sem obras que testifiquem isso. Pois quem foi alcançado por Cristo começa a parecer-se com Ele. E Jesus disse que o mundo conheceria os seus discípulos pelo amor que demonstramos, não pela quantidade de versículos decorados, nem pelo tamanho da Bíblia que carregamos sobre os braços, nem pelo autocolante Deus é fiel lá no carro, especialmente se depois conduzir como se estivesse a disputar o grande prêmio de Fórmula 1, pondo todos em risco.
4: Isso é verdade! Conheço alguns que têm um peixe colado no carro, mas conduzem feito um tubarão.
3: O testemunho cristão não é perfeição. Tem a ver com arrependimento, humildade, com pedir perdão quando erramos, tem a ver com servir sem procurar aplausos, é responder com graça quando todos esperam agressividade, é viver de tal forma que as pessoas não fiquem impressionadas conosco, mas curiosas acerca de Cristo. Afinal, o centro da nossa história nunca fomos nós, mas Jesus. E olhe, Mateus apresentou-nos o rei, Marcos mostrou o servo, Lucas revelou o Salvador, João proclamou o Filho de Deus. Mas e nós?

0: Nós somos chamados apenas a apontar para Ele. Como João Batista diz, importa que Ele cresça e que eu diminua. E amigos, esse é o único quinto evangelho que vale a pena escrever com a vida. E não acrescentando novas mensagens, mas confirmando com palavras e atitudes aquilo que os quatro evangelhos já anunciaram há mais de 2000 anos.
1: Resumindo, se a tua vida fosse a única Bíblia que alguém pudesse ler, será que essa pessoa acabava por conhecer Jesus ou só conhecia o teu mal feito?
0: Essa é uma excelente pergunta para esse café. Que hoje a nossa vida não distraia ou desvie alguém de Cristo, o esperado de Israel e Senhor. Pelo contrário, que ela nos conduza muitos até Ele, porque o melhor sermão continua a ser uma vida transformada pelo Evangelho. Que o Senhor nos abençoe então. Vamos falar com Deus. Pai amado, obrigado por nos lembrares de tão crucial ministério, revelar-te e a tua graça através de nós, que sejamos testemunhas fiéis em tão grande obra, morrendo para nós o nosso velho eu e deixando que o teu filho viva e seja visto em nós, na nossa vida, no que somos e fazemos. Em nome de Jesus pedimos-te, amém. Alô, amigos, queridos e companheiros deste café. Escrevam-nos e tragam as suas críticas e sugestões, como também repartam comigo e os que comigo produzem este programa, em que vos temos ajudado. Um abraço nosso, meu e da turma toda que vos serve, desde São Paulo, no Brasil, como em Lisboa, Portugal.
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4: Daqui a pouquinho tem Finanças em Ação com Paulo de Tarso, sempre com dicas valiosas para a nossa vida financeira. E também a sua participação chegando pelo WhatsApp 11 974 181 456. Chegando Aline Barros, amém.

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3: Olá, meu amigo e minha amiga. Tudo bem com você? Estamos com mais um programa apresentando princípios poderosos da Palavra de Deus para transformar sua vida financeira. E hoje, logo no início de nossa conversa, eu quero perguntar para você. Você sofre de distração financeira? E aí você pode me perguntar, mas Paulo, o que é isso, distração financeira? Nunca ouvi falar sobre isso, mas eu vou explicar. Por que eu resolvi falar sobre isso? Como você sabe, nós estamos nos primeiros capítulos dessa nossa jornada aqui pelo livro de Atos. E aí eu me deparei com um evento muito interessante que aconteceu com Jesus e os seus discípulos. Você sabe que, depois que Jesus ressuscitou, por cerca de 40 dias ele apareceu aos seus discípulos. E numa dessas ocasiões, Jesus disse claramente que eles deveriam permanecer em Jerusalém, até que eles fossem batizados como Espírito Santo. Está lá em Atos, capítulo 1, versos 4 e 5. Mas você sabe como é que é a natureza humana, né? Sempre curioso para saber as coisas que, para Deus, não são tão importantes assim. E aí eles logo fizeram essa pergunta para Jesus. Ouça bem, eles perguntaram assim: Senhor, é neste tempo que vais restaurar o reino a Israel? Está lá em Atos 1:6. E a pergunta deles, veja bem, parece muito bem intencionada, né? Mas no fundo é uma distração do verdadeiro foco que Jesus queria que eles tivessem. E qual seria então esse foco? E é aí que Jesus entrou mais uma vez em cena, dando a orientação precisa, quando ele disse assim: não lhes compete saber os tempos ou as datas que o Pai estabeleceu pela sua própria autoridade, mas vocês receberão poder quando o Espírito Santo descer sobre vocês, e serão minhas testemunhas em Jerusalém, em toda a Judéia e Samaria e até os confins da terra. Está lá em Atos, capítulo 1, versos 7 e 8.
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3: Então, veja como nós somos distraídos, né? Mas Jesus prontamente tirou o foco da distração e da especulação sobre o tempo do seu retorno e focou na ação para que eles pudessem ser testemunhas. Mas o que será que isso tem a ver com a nossa vida financeira? Ora, analise você mesmo. Será que não estamos distraídos com as nossas finanças? Pois temos uma missão a cumprir. E ela foi muito bem expressa por Jesus nessa última ordem que ele deixou. Sermos testemunhas até que a última pessoa possa ser alcançada pelo Evangelho. Agora eu pergunto, será que o seu e o meu dinheiro está sendo usado primordialmente para que esse objetivo seja alcançado? Será que não estamos distraídos comprando coisas das quais não necessitamos? Entrando em dívidas que parecem nunca acabar para comprar coisas e benefícios que nos deixam cada vez mais distraídos do que do verdadeiro foco da nossa existência? Me desculpe se esse programa está cheio de perguntas, mas não posso deixar de passar esta oportunidade única de refletir com você sobre o verdadeiro e precioso uso do dinheiro que realmente agrada a Deus e nos tira da distração financeira.
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3: Então vamos lá. Que lições você poderia tirar a partir desse evento para a sua vida financeira? Entenda agora mesmo que Deus deseja que você não sofra de distração financeira, esse mal terrível que assola a humanidade. Liste agora mesmo maneiras através das quais você poderia usar o dinheiro no sentido de ser testemunha e levar o evangelho ao maior número de pessoas. Faça isso agora mesmo. E olha, obrigado por estar comigo mais uma vez no programa Finanças em Ação, princípios poderosos da palavra de Deus para transformar sua vida financeira. Um grande abraço do seu amigo Paulo de Tarso. E nos falamos no próximo programa.
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4: Muito bom dia, começando Fique por Dentro aqui pela RTM Brasil. Eu sou Fábio Zamana, comigo no estúdio ela, Luana França. Tudo bem, Luana? Bom dia.
5: Bom dia, Fábio. Bom dia para você, ouvinte amigo da RTM. Está no ar o Fique por Dentro oficial, segundou.
4: Segundou, uma ótima semana para você. Que bom que estamos juntos e começando essa semana aqui na RTM. E a gente aproveita para mandar aquele abraço para você que acompanha pelo site rtmbrasil.org.br, para você que ouve pelo aplicativo e por onde mais, Luana?
5: Pela Rádio Vila Nova, 87,9 FM, Tocantins, Amazonas, e Rádio Integridade 91,1 FM, Santa Rosa, Peru. Bom dia!
4: Muito bom dia para todo mundo. E o fim de semana foi bom? Aproveitou? Foi. Descansou? Dormiu?
5: Sim, bastante.
4: É, fim de semana é para isso, né?
5: E o seu?
4: Meu foi bom também, no sábado nós tivemos o aniversário, na parte da tarde, de manhã eu vim pra cá, não teve pastel day, viu gente? Não teve pastel day.
5: Por quê? Você ficou triste?
4: Porque a gente esqueceu. A gente esqueceu, passou o horário que eu tenho, assim, que eu consegui lá buscar o pastel, aí não deu.
5: Olha só.
4: Não teve pastel day, mas é sobre isso, viu? Aí domingo, ontem igreja, ontem não fomos também na casa da sogra, ficamos em casa ainda arrumando as coisas da viagem, né? Lavando a roupa, arrumando tudo. Então ontem ficamos a tarde em casa, e eu descansei um pouquinho, tirei aquele cochilo da tarde, que eu sempre gosto, viu, Luana?
5: Ai, que maravilha.
4: E você, conta pra gente como é que foi seu fim de semana, através aí do nosso WhatsApp, viu? Você pode mandar a sua mensagem pra gente. Porque hoje não vamos falar sobre isso, mas é um tema muito importante também. A gente vai falar sobre as armadilhas do consumo impulsivo.
5: Vamos receber Alice César, que é psicóloga especialista em traumas, mentora de autoestima e palestrante.
4: E hoje nós teremos também Autoestima em Foco, também com ela, com Alice César, falando sobre a amizade.
5: Hoje também temos Tamo Junto com o pastor e jornalista Walter Fernandes, com o tema Pérola.
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4: O nosso destaque, então, desta segunda-feira, falando sobre o consumo impulsivo, que é um comportamento cada vez mais presente no cotidiano.
5: Promoções, anúncios personalizados e a facilidade das compras pela internet estimulam decisões rápidas, muitas vezes sem uma avaliação real da necessidade ou da capacidade financeira.
4: E um dos principais problemas é que a compra pode proporcionar uma satisfação momentânea, mas gerar consequências no orçamento.
5: Pequenos gastos, quando repetidos, podem comprometer a renda e dificultar o pagamento de despesas essenciais. Além disso, o uso frequente do cartão de crédito e das compras parceladas pode criar uma falsa sensação de que os valores são baixos.
4: E outro valor importante é o impacto das redes sociais. A exposição constante a produtos, tendências e estilos de vida pode estimular a comparação e criar a ideia de que consumir é uma forma de alcançar felicidade, reconhecimento e pertencimento.
5: Por isso, desenvolver uma relação mais consciente com o dinheiro é fundamental. Antes de comprar, é importante avaliar se o produto é realmente necessário, verificar o orçamento disponível e evitar decisões tomadas por impulso.
4: Consumir faz parte da vida, mas é preciso estabelecer limites. Mais do que deixar de comprar, o desafio está em aprender a escolher melhor, priorizando necessidades e objetivos financeiros.
5: E para falar sobre o tema, as armadilhas do consumo impulsivo, fico dentro conversa com Alice César, que é psicóloga, especialista em traumas, mentora de autoestima e palestrante.
4: E você pode participar com a gente através do nosso WhatsApp, DDD 11 974 181 456. Mande sua pergunta, mande seu comentário sobre o tema de hoje, que realmente promete, né, Luana? Tantas pessoas que sofrem aí com isso, né? Com esse consumo impulsivo. E você sabe que eu estava lá em Brusque, em Santa Catarina. Lá é um lugar que vende muita roupa barato, sapatos também baratos. E tinha uma mulher que ela passou assim por mim, né? E tinha um lugar que vendia perfumes. Aí ela pegou, virou o rosto pro lado e falou: me tira daqui, que eu já gastei mais de 3 mil reais só de perfume. Aí eu fiquei pensando, nossa, já gastou 3 mil reais só de perfume, né?
5: Que coisa.
4: Aí ela saiu de lá porque falou que se ela visse perfume ia querer comprar mais perfume. Então tem gente que é assim, né? Cada um tem seu impulso e muitas vezes tem gente que é por perfumes, tem gente que é por sapato, tem gente que é por roupas, tem gente que é por, enfim, qualquer coisa, né? Gosta de comprar naquele site lá, naquele aplicativo lá, né? Que todo mundo compra no né? E é isso. Então, você tem esse problema, Luana? Você compra assim, impulsivamente? Como é que é? Você é controlada?
5: Sobre internet, eu já tive esse problema. Bem lá no comecinho, quando eu estava ali na primeira gestação da Louise, e aí eu consumia bastante. Inclusive, eu estava pensando, será que eu vou cair de fazer um enxoval desse bebê pela internet? Porque aí vai. A gente pensa que precisa de tudo e tá tão fácil, e a gente vai fazer um enxoval, imagina, um enxoval incompleto, a gente vai lá e comprando.
4: Você pode fora do Brasil, comprar lá fora do Brasil.
5: Ai, que chique!
4: Mas é verdade. Ai. Essa questão do enxoval é uma coisa que sai muito caro, né? E são várias coisas. coisas que você precisa comprar. Tem coisas que realmente precisa, tem coisas que não precisa. Mas às vezes você acaba comprando porque você acha bonitinho, né? Você vê lá, ai, que bonitinho, que bonitinho. E aí a Luana aqui ainda não sabe o sexo do bebê, né? Então tá esperando esse momento, né, Luana? Pra começar a comprar as coisinhas.
5: Próximo sábado já vou ter ciência do que é.
4: Mas esse vai fazer o exame?
5: Já fiz o exame.
4: A sexagem fetal
5: já
4: que vai fazer?
5: Já fiz, o resultado da fotógrafa. Vou fazer um ensaio fotográfico.
4: Ah, você já fez sexagem fetal, então?
5: Já fiz, e aí o resultado tá com ela. E ela vai fazer. Eu vou fazer uma coisa mais intimista. Eu, meu marido e minha filha, um estúdio fotográfico.
4: Que legal.
5: Um vídeo e umas fotinhas.
4: Então no próximo sábado, gente, ó, anote na sua agenda, viu? Acompanha a Lonete nas redes que ela vai postar, então, o sexo do bebê. Que horário mais ou menos, Luana?
5: Então, eu vou postar no Dia dos Pais.
4: Ah, no domingo.
5: No domingo.
4: Tá
5: bom. Vou saber no sábado, mas vou postar o vídeo no domingo.
4: Sábado te mando mensagem.
5: Presente pro paizão.
4: Que legal.
5: Saber quem espera, né? Se é um menininho ou outra menininha.
4: Isso aí, é isso aí. Então vamos lá, vamos pro nosso e-mail?
5: Vamos sim, pra você que gosta de mandar um e-mail pra RTM, é ouvinte@rtmbrasil.org.br.
4: Participe também aí com a gente pelo Facebook, né? Você que não curtiu nossa página ainda no Facebook, facebook.com/Rádio Transmundial Oficial.
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4: Maravilha! Luana, ontem deu uma esquentadinha boa, hein?
5: Que esquentada, viu?
4: O verão já tá.
5: Não.
4: Já tá chegando.
5: Tá muito seco, não consigo. Eu acordo passando mal. Eu vou dormir passando mal. A garganta super. Nossa, tá horrível. Simplesmente o ar tá péssimo aqui em São Paulo.
4: A Helena tá com uma tosse, que a gente voltou a fazer inalação, né, lavagem, tudo, porque tá com bastante tosse, sempre que teve que ficar seca, ela fica assim. Ontem a gente até usou o umidificador, né, lá em casa, mas aquele umidificador, acho que você comentou que tem esse problema também, quando você liga ele começa a vazar e molha tudo, assim, né, e lá em casa, nos quartos, é de piso laminado, então não pode ficar molhando muito. Na verdade, pode molhar nada, né, e aí a gente coloca o tapete, toalha, um monte de coisa embaixo, assim, para dar uma secada, né? Mas é sobre isso. Esse tempo realmente tá muito seco, né?
5: Tá horrível. Muito difícil.
4: Conta pra gente como é que fica o tempo hoje, então, Luana.
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5: Vou começar falando da região sul. A semana começa com chuva e risco de temporais em toda a região. No Rio Grande do Sul, as instabilidades avançam para Santa Catarina e para o sul do Paraná, com possibilidade de trovoadas, rajadas de vento e granizo. Durante a semana, os acumulados de chuva devem variar de 30 até 60 milímetros. Já na região sudeste, o tempo permanece seco e quente em São Paulo, Minas Gerais e Rio de Janeiro durante boa parte da semana. As temperaturas podem chegar aos 38 graus no oeste paulista e também em áreas de Minas Gerais. A partir de quinta-feira, uma frente fria provoca mudança no tempo em São Paulo, com previsão de chuva e temporais. Já na região centro-oeste, o tempo segue seco e quente em Goiás, no Distrito Federal e também em grande parte do Mato Grosso e Mato Grosso do Sul. As temperaturas podem ultrapassar os 42 graus no sul do Mato Grosso e também no norte do Mato Grosso do Sul. A partir de quinta-feira, Mato Grosso do Sul pode ter temporais com volumes de chuva de até 50 milímetros. Vamos agora falar da região norte do país. As pancadas de chuva ficam concentradas no norte e oeste do Amazonas, Roraima, Amapá e também no norte do Pará. No Acre e em Rondônia, a chuva ocorre mais de forma isolada. Tocantins e no sul do Pará seguem aí com tempo seco, baixa umidade e temperaturas elevadas que podem superar os 40 graus. Para finalizar com a região Nordeste, a chuva permanece concentrada no litoral da Bahia, Sergipe, Alagoas, Pernambuco, Paraíba e Rio Grande do Norte, com volumes entre 20 até 30 milímetros. No interior da região, o tempo segue aí seco, com baixa umidade do ar e temperaturas entre 39 e 40 graus. Essas foram as informações da previsão do tempo para essa segunda-feira, com fonte Clima Tempo, Fábio.
4: Maravilha, vem chegando Autoestima em Foco.
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8: Olá, esse é o nosso Autoestima em Foco de hoje e eu quero falar com você sobre dinheiro. E talvez você pense, o que o dinheiro tem a ver com autoestima? E eu te digo que tem muito. A nossa relação com o dinheiro revela muito sobre a forma como nós nos enxergamos. Quando acreditamos que não merecemos mais, aceitamos pouco. Quando gastamos sem pensar, tentamos muitas vezes preencher vazios que dizem a respeito dos nossos traumas, das nossas feridas, de coisas que passamos ao longo da nossa vida. Muitas vezes, o dinheiro se torna um reflexo do quanto acreditamos ou não no nosso próprio valor. Se você percebe dificuldades nessa área, não olhe apenas para os números, para quanto você tem ou não tem. Olhe para as suas emoções que estão por trás dos seus hábitos. Pergunte-se, quando gasto, o que eu estou tentando sentir? Quando eu me sinto na falta, o que eu sinto? Quando eu guardo demais, de onde vem o medo? Quando eu tenho de menos, de onde vem o medo? Quando eu aceito pouco, será que eu não estou dizendo para mim mesmo que eu não mereço mais? Autoestima e dinheiro caminham juntos. Talvez a pergunta mais importante não seja quanto eu tenho, mas quanto eu acredito que mereço ter. Porque prosperidade não começa no bolso, e sim dentro de nós. Muitas vezes nós seguimos padrões da nossa família e por isso não conseguimos guardar ou não conseguimos gastar como deveríamos. Uma dica para você, antes da sua próxima compra, pergunte-se, estou comprando isso porque eu preciso mesmo ou porque isso me dá um prazer e preenche o meu vazio? É uma pergunta importante. Ter consciência de como nós atuamos e nos comportamos com o nosso dinheiro é algo necessário para a nossa saúde emocional, física e financeira. Por isso, permita-se, resgate a sua identidade, viva a sua essência e se você quiser saber mais sobre esse e outros temas, me chame ou me siga em Alice César com Z.oficial. Um abraço e até o nosso próximo encontro. Tchau, tchau.
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4: Chegando às principais notícias desta segunda-feira, dia 3 de agosto, começando com destaque nacional. O Supremo Tribunal Federal retoma as atividades nesta segunda-feira após o recesso de julho.
5: Entre os temas previstos para análise em agosto estão a mineração em terras indígenas, a participação de capital estrangeiro em plataformas digitais e a relação de trabalho entre motoristas de aplicativos e as plataformas.
4: E a Corte também pode analisar a lei de dosimetria e mudanças da lei da ficha limpa.
5: Além dos julgamentos, o STF deve discutir a criação de um código de ética para ministros e uma proposta de reforma do judiciário.
4: Ou seja, com medidas relacionadas à transformação digital, à inteligência artificial e à duração dos processos.
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5: Uma nova lei sancionada pelo governo federal permite o pagamento automático de pensão alimentícia por meio do sistema bancário.
4: O mecanismo chamado de Pix Pensão possibilita que o valor determinado pela justiça seja debitado da conta de quem paga e transferido para a conta do beneficiário na data definida no processo.
5: O pedido deve ser feito pelo processo judicial por advogado, defensoria pública ou Ministério Público, com a apresentação dos dados bancários.
10: anos.
4: E o pagamento não poderá ser cancelado pelo devedor.
10: Se houver saldo suficiente, ou melhor, se não houver saldo suficiente, outros recursos financeiros poderão ser bloqueados até o limite do valor devido.
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4: E a Prefeitura de São Paulo inicia nesta segunda-feira a campanha multivacinação com reforço da imunização contra o sarampo.
10: A ação segue até o dia 1º de setembro e ocorre nas unidades básicas de saúde e AMAs UBSs integradas.
4: A vacina tríplice viral será oferecida temporariamente a pessoas de 6 meses a 59 anos na capital, em Guarulhos e em São Bernardo do Campo, mesmo para quem já foi vacinado.
10: A medida foi adotada após a confirmação de 15 casos de sarampo no estado, sendo 12 na capital.
4: E no dia 22 de agosto será realizado o dia D de vacinação.
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10: Agora as notícias internacionais. Chuvas e enchentes atingiram o sul da Índia durante o fim de semana e deixaram pelo menos 14 mortos e milhares de pessoas fora de casa.
4: E no estado de Kerala, 11 pessoas morreram e cerca de 7.700 moradores foram encaminhados para aproximadamente 275 abrigos.
10: As autoridades mantêm equipes de emergência nas áreas atingidas e alertam para a possibilidade de novas chuvas.
4: Em Kerala, escolas foram fechadas e um exame estadual para recrutamento de professores foi adiado.
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10: A rede elétrica de Cuba entrou em colapso no fim deste último domingo, deixando a ilha sem energia.
4: A interrupção ocorre após 3 apagões nacionais registrados em julho, em meio a dificuldades do país para garantir o fornecimento de combustível.
10: A União Elétrica de Cuba informou que 2 unidades da usina estão em processo de reconexão ao sistema elétrico nacional.
4: E Cuba enfrenta dificuldades para importar combustível após mudanças no fornecimento de petróleo.
10: As autoridades também adotaram medidas para ampliar a participação de empresas na importação e distribuição de combustíveis.
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1: E ele chegou. Muito, muito, muito bom dia, Mati Matheus.
2: Muito bom dia, muito boa tarde, muito boa noite para vocês ouvintes em diferentes hemisférios do Brasil e do mundo.
3: Muito bem.
4: Bom dia.
2: Né? Bom dia, galera. Como que estamos hoje, nessa segunda-feira, segundo...
1: Estamos bem, estamos felizes. E você, você tá feliz hoje, usando a frase JP, não pagando nada por isso?
2: Falar em pagar, sigo devendo chocolate para Fábio Zabana.
1: Gente, o que tá acontecendo?
2: Eu vou colocar um alarme quando eu for no mercado e trazer um chocolate branco para Fábio Zabana. É branco, né?
1: É, aquele branco com cookie é o meu preferido.
2: Não, mas é chocolate branco, né?
1: Branco com cookie.
2: Daquela marca...
1: Ah, é, aquela marca lá. Ah. Aquela outra não funciona, não é boa, não. Só tá, tem uma marca, entendi, que é boa.
4: Não tô entendendo nada, mas...
2: Captei vossa mensagem. Não, sabe, mensagem.
1: Quem gosta de chocolate branco entendeu. É isso, beijo, tchau.
2: Já gostei uma vez, mas é muito gorduroso.
1: É gorduroso,
2: é pura gordura,
1: de vez em quando pode, né? De vez em quando. Hoje a Ineida não vem aqui não, né?
2: Será?
1: Quando ela vem, ela vem com aquela frase pronta dela. Qual é? Chocolate branco não é chocolate. Beijos, viu, Neida? Eu sei, mas é gostoso mesmo assim. Mas eu melhorei bastante. Eu como muito, muito menos chocolate. Nossa, como bem de vez em quando. Porque antigamente comia muito. Às vezes me dava, sei lá, crise de chocolate. Que eu tinha que passar antes de vir pra cá. Eu passava no mercado, comprava chocolate.
2: Tem crise branco. Da meia-idade, tem crise de chocolate, né?
1: Era assim, uma necessidade de comer chocolate. Eu tinha que passar no mercado pra comprar chocolate.
2: Você esconde o chocolate das suas filhas?
1: Sim.
2: É. Então estamos observando como
1: não,
2: que
1: até,
2: está...
1: Não, até manga, às vezes, sim, eu escondo. Porque às vezes quer comer uma manga sozinho, né? Uma manga pequenininha assim. Aí, só que agora tem um problema da mel também. A mel sente o cheiro da manga. Eu começo a descascar a manga, a mel tá lá, ó. A mel ama manga.
4: Você dá manga pra ela?
1: Ela pode comer manga, ela come manga. É uma das frutas liberadas pros animais.
4: Oh. Que legal, não sabia não.
1: É, manga pode. Mas é aquilo, né? Eu não consigo comer a manga sozinho.
2: Vida de um pai... De várias, diversas mulheres, são três. São
1: quatro, três? Contando quatro. A mãe, cinco contando com a cachorra.
4: É.
2: Caraca.
1: Só cinco.
2: Eu, você e o JP estão na briga sincera aí de.
1: Eu acho que eu tô louco que o JP não tem cachorro, né? Tem?
2: Ele tem.
1: É cachorro ou cachorra?
2: Agora eu não sei se é cachorro ou cachorro. Eu sei se que ele tem um pet agora.
1: Tem um pet. Ah, é verdade que ele tem mesmo.
2: Então.
1: Mas sobre isso, Mati Matheus, vamos lá. O Marcelo
2: nossos...
1: Fábio hoje tá de zóio.
2: É, encerrando nossos papos aleatórios, vamos com os jogos deste final de semana, começando com os jogos de ida da Copa do Brasil, que rolaram no sábado, no domingo, e vão rolar ainda hoje, começando pelo sábado, e pelo clássico carioca, Vasco e Fluminense não balançaram as redes e empataram 0-0, já vou adiantando aqui que no sábado, ninguém fez gol. Já vou adiantando aqui, se você espera que eu vou falar alguém que ganhou, lamento te informar, mas só tivemos empates no duelo entre Atlético Mineiro e Juventude. As duas equipes também não marcaram gols e ficaram também no 0-0. E encerrando, para minha tristeza, meu estresse diário, Santos e Remo também empataram sem gols. E que jogo feio, galera. Quem perdeu foi quem assistiu.
1: Perdeu tempo, né?
2: É, perdeu tempo. E o melhor em campo foi o juiz. Então, nem Neymar, nem Gabigol, nem Tassiano, nem jogadores do Remo. Jogo abaixo das duas equipes. No domingo, o Palmeiras venceu o Fortaleza por 3-0. Mirassol e Grêmio empataram em 1-1. Já a Chapecoense e Cruzeiro também ficaram em 0-0. E fechando o final de semana, no domingo, né, que foram esses jogos, o Internacional superou o Corinthians. O grande Corinthians, que está sofrendo com grandes desfalques no time. Ainda tem aquela grande novela de Memphis Depay, que renova ou não renova. Yuri Alberto, que agora está lesionado, e outro jogador também, o Liad, que está lesionado com uma lesão mais grave, que desfalcou o elenco corintiano. E hoje a bola continua rolando pela Copa do Brasil às 9 da noite, com um jogo só do Atlético Paranaense, que irá receber o Vitória lá no Sul.
1: Magavilha, gente, e você pode votar também na nossa enquete, o que você achou do Matheus com óculos agora?
2: Gente, eu já me acostumei já.
1: O seu óculos é pra você usar, não, você já falou que é pra usar só aqui na rádio e pra ler essas coisas, né?
2: Não, é porque eu tô mexendo muito em computador ultimamente, tô buscando conhecimento na área esportiva, ainda tô selecionando algum curso a parte para fazer para melhorar meu vocabulário, meu repertório.
4: Uhum. Esperamos. Que não seja joguinhos.
2: Não, joguinho é só no final de semana. Joguinho é só final de semana, às vezes, porque meu final de semana tem sido muito cheio.
1: É mesmo?
2: Né?
4: Lembrando que você ainda está de férias.
1: Como assim? Não, de férias da faculdade?
2: Sim, mas não fazendo
1: nada.
2: Volta depois do dia 20.
4: É que eu tava falando.
1: Gente, que faculdade é essa?
2: Não, mas eu tava falando com o Marcelo. No papel, minhas aulas voltam dia 10. Ah. Porém, meu grupo, com as apresentações do projeto interdisciplinar, vulgo PI, a gente foi até o dia 20 e pouco de junho. Então a gente recebeu um certificado alegando que a gente pode retornar depois do dia 20.
4: Coisa boa, né? Na minha época não tinha isso, não.
1: Na minha época também não tinha. Me fala o nome dessa faculdade que minhas filhas vão estudar lá, não, viu?
2: Não, gente, a faculdade é muito boa.
1: Você pagar a faculdade
2: pra faculdade é muito boa, a faculdade é muito boa.
1: É que nem as escolas que é particular. Vai voltar hoje.
4: Mas
1: as gêmeas voltaram dia 20.
4: Pessoal, e as outras turmas? Você, seu grupo, não é a sua sala.
2: Não, tem mais grupos que apresentaram no dia 20.
4: Não, mas aí não tem, porque é, na sua sala. Aí alguns começam ali a acompanhar um
2: e a matéria.
4: Os
2: calouros, sim.
4: Então eles vão acompanhar as matérias, o conteúdo né? E depois você chega depois do dia 20 e eles não vão passar
2: de novo. As primeiras aulas são muito introdutórias, né?
4: Não são irrelevantes.
2: Eu ia falar que são irrelevantes, mas não são irrelevantes.
4: Não são mesmo.
2: Toda aula é importante. Eu confesso que eu vou aproveitar muito esse tempo até o dia 20.
4: Vou lá falar com a sua mãe.
1: Ela deve estar ouvida.
2: Não, ela deve estar.
1: É você que paga ou seus pais que pagam?
2: Meia-meia.
1: Meia-meia.
2: Então
1: dá pra comprar.
2: Eles pagam e eu vou.
1: Eles pagam e eu vou.
4: Ai, meia-meia.
1: Esse meia-meia é bom, né?
2: Esse meia-meia é bom.
1: Ai, bate pra Deus, viu, Deus?
2: Valeu, galera. Falou, bom programa. E Alice César já chega já, né?
1: Quem?
2: Alice César.
1: Deve estar chegando. Oferece cafezinho pra ela.
2: É isso. Pode deixar.
1: Tchau.
2: Falou.
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0: E fique por dentro. Bora lá, gente. Participe, comente sobre tudo isso que a gente falou. Tanta coisa. Comente sobre alguma coisa. O número para o pessoal comentar, Luana?
1: Na tela, diretor. 11974181456.
0: E a Alice César já chegou, já está entre nós aí, né? Sempre com seus looks, penteado e o seu perfume, que são marcantes.
1: E seus acessórios.
0: E os seus acessórios. É sobre isso, viu? O WhatsApp, então, para você participar, a gente já começa mandando abraço aí pro Alas, aqui de São Paulo. Ele falou, ainda me recordo, ele tá falando do chocolate que eu gosto. É esse mesmo aí, esse mesmo. Acertou, viu, Alas?
1: Deixa eu ver aqui a colinha. Ah, tá, agora eu sei. É. Eu não gosto de chocolate branco, então eu não sou especialista.
0: É, então, quem gosta, geralmente gosta desse.
1: Tá explicado, então, Fábio.
0: Ou aqueles importados, né?
1: Que aí é, também... nossa, aquele que tem a vaquinha, né?
0: Ah, aqui lá só os ouvintes que mandam pra gente.
1: Muito bom.
0: Só o pessoal
1: bom,
0: da Suíça.
1: Muito bom, aquele da vaquinha.
0: É.
1: Bom dia pra Vera Pide de Passo Fundo, Rio Grande do Sul. Ela que tá falando, olá, queridos, bom dia. Bom estar com vocês. Aqui, tempo fechado. Por lá a gente já imagina mesmo, né? Chuva, friozinho, coisa boa.
0: Abraço pra você, minha amiga Rosimari ou Rosimeri, lá em Rosa Antunes, está participando com a gente também. Ela que é cantora, mandou aqui, inclusive, o seu novo single. Olha,
1: parabéns.
0: Só que legal. Muito bom, muito bom. Um abraço. Quem mais?
1: A Sara, de Itaquaquecetuba, São Paulo. Excelente dia pra vocês. Deus nos conceda uma semana abençoada. Realmente, Sara, bom dia.
0: Bom dia, Sara. Bom dia pra ela, dona da mansão. Ela falou, bom dia, vocês estão bem? Olha, não tão bem igual você, né? Que a gente já imagina como é que você está aí com as pernas pra cima, recebendo massagem nas pernas da sua massagista oficial, né? De boa, só acompanhando os funcionários trabalhando aí, porque segunda-feira é dia de limpeza na mansão. É sobre isso. A gente não tá nesse nível, mas a gente tá bem. Obrigado, viu?
1: Ai, beijo, Mi. Que demais.
0: Participe você também, daqui a pouquinho, Alice, no nosso estúdio, para falar sobre o tema de hoje aí, né? Você que, de repente, sofre aí por impulsividade, compras impulsivas, né? Você vê alguma coisa, não consegue resistir, vai lá e compra. Às vezes nem precisa daquilo e tá comprando, comprando, comprando, comprando. O entregador já sabe até seu nome, seu endereço, seu CPF, de tanta entrega que chega na sua casa.
1: Nossa, já pensou?
0: Vamos lá para um rápido intervalo, daqui a pouquinho tentamos junto e na sequência a entrevista, não saia daí.
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10: Na despedida, a surpresa. Pela janela do carro entrou a Rosa, delicadamente rosa. Das mãos da tia para o coração da Paula. Foi a última vez que vimos a irmã de minha mãe, a Margarita, igual à flor, só que em espanhol, nome que vem do termo grego cujo significado é pérola. Há muita imitação do valioso material orgânico, de vidro e até de plástico. Para saber a veracidade da joia, basta verificar se possui pequenos defeitos. Trabalhada pelos moluscos em resposta a um corpo estranho que invade a concha, a peça natural raramente é uma esfera perfeita. Apresenta assimetria e variações no brilho. É única. Como a tia, órfã de mãe logo no primeiro ano de vida, forjada na dificuldade. Com a família, deixou a Península Ibérica. Atravessou o oceano, foi parar no Brasil. Se casou com o tio Doca. Filhos, netos, sorrisos. As batalhas e as dores também não foram poucas. Venceu. Num instante, minha mente volta para o seu gesto de meses atrás. Singelo. Pelo retrovisor, a imagem que ficou gravada na memória. A terna saudação, a derradeira. A Margarita partiu. Nos deixou com o peito apertado. De longe, ainda mais. Um pedacinho de nós evapora, vira recordação. Livro aberto sobre a mesa. Nas últimas páginas, o conforto para os que continuam a peregrinação. Um convite para quem quiser se juntar a nós.
11: Os 12 portões são 12 pérolas. E cada um desses portões é feito de uma só pérola. A praça da cidade é de ouro puro, como vidro transparente. Apocalipse 21, 21.
10: A Nova Jerusalém, joia de imenso valor. Esperamos pelo dia em que contemplaremos a sua indescritível beleza, a glória da morada eterna com Deus. 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
1: E o tema de hoje é as armadilhas do consumo impulsivo. Fique por dentro, recebe Alice César, que é psicóloga, especialista em traumas, mentora de autoestima e palestrante. Alice, mais uma vez, bem-vinda ao Fique por Dentro.
2: Bom dia, Luana. Bom dia, Fábio. Bom dia, ouvintes. Obrigada por mais uma vez poder compartilhar um assunto levezinho, né? Tranquilo?
1: Bem tranquilo. Nós que agradecemos a sua participação para falar desse assunto que é tão importante e que a gente gera essa reflexão. A gente sabe que não deve comprar, a gente sente ali um peso na hora de comprar. E o que leva as pessoas de fato a comprar por impulso, mesmo sabendo de que pode se arrepender depois?
2: Luana, eu acho que a primeira coisa que a gente tem que falar, né, quando se trata desse assunto, quando eu coloco algumas coisas sobre isso e quando eu leio, né, outras pessoas falando, sempre vem alguém, ah, mas então não é para comprar nada? Não é sobre isso, né? O que a gente fala e tem falado muito é da questão do consumo, das compras conscientes. Então a gente pode sim comprar, até porque nós trabalhamos, né? E você poder adquirir bens, objetos, experiências, não tem problema nenhum. O problema é que a gente às vezes não olha que as nossas compras, o nosso consumo é pautado em emoções ou em estados de espírito, como a gente fala daquele momento, né, para algumas compensações. Então, o comprar normal é ok. O comprar impulsivo, acho que todos nós já fizemos alguma compra impulsiva, né? Não tem como. Desde algo que depois você chega e fala, para que que eu comprei isso? Isso nem me serve, eu nem gosto tanto. Ou você foi vítima de uma propaganda, de uma publicidade ou de um vendedor que falou, nossa, mas leve esse daqui, é a sua cara. E aí, naquele momento, até pra, às vezes para não desagradar, você leva e depois fala, para que que eu comprei isso? Então, a questão da impulsividade nas compras é algo que acontece com todo mundo. O problema é quando isso se repete.
3: E quando se repete, muitas vezes, eu fico imaginando que pode ter aquela pessoa que, ok, que ela sabe.

0: marido olhar pro teto e ela passar com as compras.
1: Ah, eu vi.
0: É mais ou menos isso, viu, Alice?
2: Eu vi.
0: Então eu queria que você falasse, né, sobre esses dois tipos de pessoa. Aquela pessoa, então, que compra, sabe que tá comprando, que sabe que tá comprando impulsivamente, e aquela pessoa que, de repente, nem percebe que tá comprando.
2: E acho que cabe aqui, eu vi esse vídeo, é muito bom. Tem um outro também, depois eu mando para vocês, que é uma mulher e ela é ótima. E ela chega com uma sacola de uma loja de produtos estéticos, perfumaria, uma loja bem conhecida e cara. E aí, e o nome é um pouco difícil de falar. E aí o marido, o que é isso? Ela, fui ao médico e ela passou um tratamento pra mim. Nossa, mas tudo isso, queria ver a notinha. Então, é porque é uma coisa bem séria, mas fique tranquilo que eu vou sobreviver. Então, às vezes tem essas artimanhas.
0: É.
2: A gente precisa entender a questão da compra impulsiva e da compra compulsiva. Quando a gente pensa na compulsiva, é algo bem mais sério, porque às vezes tem um diagnóstico por trás. O compulsivo é aquele que eu preciso comprar hoje, eu preciso. E se eu não compro, seja o que for, acaba dando um descontrole na pessoa. E quando ela compra, nessa questão do compulsivo, uau, que alívio. Só que esse alívio, não, ele não perpetua. E aí no dia seguinte, e comprar das mais diversas coisas, seja aplicativo, né? Seja de compra, seja de comida, seja de roupa, dos mais diversos. E aí, no caso do compulsivo, né, que é, como eu falei, é algo que está ligado a um diagnóstico, a gente precisa de um tratamento psicológico, às vezes psiquiátrico, porque tem alguns transtornos por trás. E o compulsivo, às vezes ele nem passa, por esse lugar do deveria ou não deveria, porque é muito mais forte. Sim. Vamos pensar no que a gente falou da última vez, né, na questão dos jogos, das bets. É uma compulsividade. O impulsivo, como eu falei, nós temos aquela questão do regular, nossa, hoje eu mereço alguma coisa, e compra. O problema é que quando esse impulso, ele fica mais constante. E como eu falei também, o impulso, de repente, essa propaganda do frete grátis, pode ser que eu quero comprar essa caneca, deixa eu aproveitar, nem preciso tanto dessa caneca. Mas ele não se repete. E às vezes a gente entra nesse lugar da impulsividade para agradar, de repente todos vocês dois falam, ah, Alice, vamos na padaria tomar um café. Eu nem quero café, mas para eu não ficar mal com vocês, para vocês não ficarem chateadas, tem o FOMO, né, o Fear of Missing Out, o medo de se sentir fora. Então tem horas que a minha impulsividade me leva para esse lugar. Mas novamente, todos nós em algum momento passamos por isso. No compulsivo, a gente vai ver muito reflexo na conta bancária, no extrato, às vezes ou muitas vezes no endividamento, a impulsividade também. Só que a impulsividade eu ainda tenho uma consciência aqui por trás.
3: Alice, para deixar mais claro, acho que é uma dúvida muito pertinente para as pessoas, justamente da necessidade e do desejo. Quando a gente entende que, ah, eu estou comprando, mas de fato eu preciso daquilo, né? Então, mas eu não tenho condições de comprar, mas mesmo assim eu vou porque eu preciso daquilo, a gente não entende que a gente está comprando por impulsividade, porque a gente realmente necessita. Agora, esse diagnóstico do impulsividade a gente só se dá quando a gente compra uma coisa que realmente vai ficar parada em casa, que realmente a gente não tem utilidade, sabe? Que a gente fica ali, nossa, você olha para aquele objeto, por que que eu comprei isso? Nunca usei na minha vida.
2: Sabe, Lona, desde que eu tenha trabalhado com esse tema, eu tenho me observado, né? De nada adianta eu ser a pessoa que está falando, trabalhando com isso, e ser aquela que o entregador conhece até pelo nome, pergunta da família, do cachorro, do pombo. Né? Aí você já vê que tem uma relação ali de intimidade, né? E aí, eu procuro fazer esse exercício de quando eu vou comprar alguma coisa, é o respirar. E que é muito difícil, porque quando a gente entra nesse eu preciso, tá, eu preciso de algo novo. Vou pegar o exemplo da caneca de novo, porque esses dias eu estava vendo. Eu sempre amei canecas, um monte de coleção. Hoje eu não compro, eu ganho algumas, mas tinha época, nossa, olha uma diferente, olha tudo diferente. E aí esses dias eu estava olhando e falei, pra que eu gastei dinheiro com isso? E aí esse eu preciso, a gente precisa entender se é um eu preciso pra minha emoção, se é o eu preciso porque quando eu era pequena eu não podia ter tudo que eu queria, e aí agora eu tenho o poder, entre aspas, do dinheiro, ou não.

0: Dependendo desses, eu preciso, o dinheiro tá escasso. Mas, às vezes, é essa questão de um certo poder, nesse sentido, eu posso comprar, e aí eu acabo adquirindo isso. Mas eu acho que sempre, quando a gente vai comprar produto, serviço, alguma experiência, como eu falei, um show, por exemplo, é eu parar, respirar um pouquinho, olhar para as minhas contas, olhar para o meu saldo da minha conta, extrato bancário, do cartão de crédito, e respirar. E às vezes na questão da internet, colocar ali no carrinho, espera o dia seguinte. E aí talvez no dia seguinte você fala, mas eu preciso ainda. Por quê? Será que eu não tenho um outro? Será que isso daqui não é aquilo que vai me dar aquele prazer imediato? Vai acionar a minha dopamina? A pessoa, quando tem a questão do consumismo, do consumo, que é esse patológico, dificilmente ela consegue passar por esse processo. E é difícil. É difícil. Esses dias eu estava vendo no TikTok um vídeo de uma moça falando de um Project Pan. Não sei se vocês já ouviram falar. Que é algo ligado a minimalismo. Já ouviu falar?
1: Não.
0: Não.
1: Minimalismo já, mas sobre isso.
0: Mas é um minimalismo assim. Então, para nós mulheres, por exemplo, eu tenho uma maquiagem, eu uso até o final. Ah, mas isso é ser mão de vaca, isso é ser pão duro. Não é. Às vezes a gente querendo mostrar que a gente não é mão de vaca, não é pão duro, não é pobre. Não, eu vou comprar 4 batons. Eu vou comprar 5 blushes. Eu vou comprar. E às vezes a gente não precisa. Porque aí você tem o teu preferido, você usa. Quando você vê, caramba, venceu há 2 meses. Então esse Project Pan que chama, ele fala muito disso, de usa até o final. Quando estiver chegando no final, você compra outro. E aí, com tudo. Às vezes, com eu vou falar pra nós,
1: pasta
0: mulheres...
1: De
0: pasta de dente. Pasta de dente é mais ali. Mas, por exemplo, algo que mexa, né, com desejos, por exemplo, cosméticos, cremes de cabelo, shampoos. E aí, quando eu falei isso pra uma pessoa esses dias, ela falou, eu tô com medo de olhar meu armarinho, que deve ter muitas coisas vencidas. Creme, leave-in, nós cacheadas, leave-in. Tinha uma época que eu comprava tanta coisa... E aí, assim, você vai ter o seu preferido. Então, acho que uma dica boa é isso. Reveja seu armário, as suas coisas. Porque aí você não cai nessa armadilha do impulso e não se endivida mais.
1: E falando sobre isso, querendo dicas aí, ajuda, recebemos aqui a participação do João Batista. Ele está no Rio Grande do Norte. E ele falou o seguinte, ele reconhece, viu, Alice? Sou um comprador... compulsivo, não é impossível, ele falou que é compulsivo mesmo. Ele falou, só tenho 2 braços, mas tenho uns 30 de pulso, né? E relógio de parede em cada cômodo, que tem, em cada cômodo tem 2. É muito complicado mesmo e muito, é muito bom comprar, mas o problema é pagar. Como posso fazer para evitar essa impulsividade, Alice?
0: Aí eu vou inverter um pouquinho, o problema é comprar.
1: É.
0: E também o pagar depois. E aí a gente precisa entender, e novamente, não estamos falando que a gente vai ser aquela pessoa rígida, hipervigilante, que não vai comprar nada, porque aí a gente vai desembocar em outro lugar, em outros adoecimentos. Mas é olhar, por que que eu preciso de tanto? Eu gosto de colecionar relógios, porque, sei lá, meu avô gostava, meu pai tinha esse desejo... Filtrar pelas nossas emoções, pelo nosso consciente é algo importante. Porque senão a gente vai entrar de novo, a gente vai virar um robô que não vive. E aí entra no oposto, eu não vou consumir. E aí eu vou guardar dinheiro, tipo o tio Patinhas, ou o Nono Correia lá, que o tio Patinhas que tinha aquela montanha de dinheiro. Esse outro extremo também, é aquela pessoa que se planeja ao extremo, e ela precisa e não compra, aí é um outro problema também. Então, novamente, acho que a gente se perceber, saber a nossa história familiar, porque às vezes a gente repara algo que a gente viveu ou não viveu na infância e a história dos nossos pais e das nossas famílias. Porque aqui tem tanta gente que tem uma ascensão meio artística, meio de futebol, tem uma ascensão rápida, né? Pelo talento, sim, mas que dali a um tempo depois acaba caindo no buraco. Então, essa consciência é muito importante.
2: Nós estamos com mais uma participação aqui do Fábio, que ele fala do Ipiranga aqui de São Paulo. Ele fala, eu acho um absurdo as farmácias, ele deu um exemplo, né? Falarem, levem 3 e paguem 2. Eu acho que entra um pouco naquela discussão que, do marketing mesmo, da emergência do consumo, que muitas pessoas elas não se atentam a isso. De que, promoção. Tem gente que não pode ver uma placa assim escrita promoção.
1: Promoção já compra um monte.
2: Não, tá escrito promoção. É. Eu estou sendo esperta, estou sendo inteligente. Estou economizando. Aí tem várias promoções. Só que na verdade não tem promoção nenhuma. Vocês têm aquele consumo ali de emergência, senso de emergência para consumir algo que é a estratégia do marketing que muitas pessoas não entendem.
0: Que é incrível.
2: Que é incrível aquele senso de urgência para gastar seu dinheiro.
0: E aí é engraçado porque você olha, se você olhasse isoladamente, eu não preciso. Nossa, mas está em promoção, são 3. E aí são 3 de coisas que você não precisa. Né? Eu acho que uma das questões interessantes é a gente ter projetos. Quero viajar no final do ano. Ou quero comprar alguma coisa para mim, assim, que seja consistente, que faça sentido. E aí, filtrar as minhas aquisições nesse período, sei lá, em dezembro eu quero viajar ou fazer um passeio. Então, tudo que eu fizer até lá, pensando nisso, se eu comprar esse leve 3 e pague 1, faz sentido para mim hoje? Não é algo que eu preciso. Sei lá, eu tomo uma medicação que às vezes tem essa promoção. É diferente, né? E realmente sai mais barato. Mas pensar em planos, o que você quer pra tua vida? Porque aí chega no final do ano, você fala assim, tá todo mundo viajando, só eu tô aqui porque eu não tenho dinheiro. Mas e o seu ano? E a gente tá chegando, a gente tá aí no segundo semestre, dá pra fazer isso. E uma outra questão interessante, Luana, eu estava estudando no início do ano sobre isso, como o marketing e a publicidade, até nas cores, né? Até nas cores dos logos, nas cores da divulgação. Outra coisa, mercado. Você vai comprar alguma coisa num pacote? Esses dias eu ia comprar... Ia fazer o meu brownie? E aí eu ia comprar um pacotinho de... Uma latinha de achocolatado. Aí tinha uma outra lá. Leve 2 quilos por tanto. Aí você fala, nossa, fica mais barato. Não é sermão de vaca. Calcula o valor pela quantidade. E aí multiplica se fosse aqueles, sei lá, 2 quilos. É incrível. Porque muitas vezes a gente vai nesse que é maior, achando que está levando uma coisa boa e não está. Então faça conta, não é feio, ai, mas vão falar, ninguém vai falar. E aí, no final, quem vai pagar a conta? No final das contas, é você. Né? Então, acho que ser consciente, se perceber, acho que isso é importante.
1: Alice, o que, é que a gente pode fazer para ajudar as pessoas que a gente está vendo, que ela compra coisas que não precisam, né? A gente tem até um exemplo na família também, uma prima da minha esposa, que é assim, é o destaque da família. Todo mundo fala dela, porque chega todo dia, compra lá, e aí chega naquela história do o entregador já conhece o nome, já sabe o CPF, já sabe o que gosta, o que não gosta. Porque é tanta coisa, pra você ter ideia, em média 8, 10 encomendas por dia. E tudo de coisas, assim, coisas bem aleatórias. Então, tipo, coisas que são, assim, besta até. Né? Coisas que não fazem o maior sentido, o menor sentido comprar. E como o marido não está em casa, então o marido não vê.
0: Ela, né? Não precisa usar a tática da vassoura.
1: Não precisa usar a tática da vassoura, viu, Alice? E todo mundo já falou para ela, todo mundo fala. E a pessoa não reconhece, fala, não, eu não estou comprando. Talvez ela entre naquela definição de compulsão, né? Porque ela não percebe.
0: Não.
1: Todo mundo fala, não percebe. O que a gente pode fazer? O que as pessoas que estão próximas ali podem fazer para ajudar?
0: Vou trazer de novo que eu vi aqui, até mandaram uma mensagem no meu Instagram aqui, alguém falando, eu sou super planejada, mas de vez em quando tem um ops. O ops é normal do ser humano, até porque, sim, a gente, novamente, não é robô. Mas quando entra nisso de eu preciso comprar, e se a gente olhar alguns desses sites, tem tanta coisa que é engraçadinho, mas que você fala, cara, eu não preciso. Né? As coisas que até podem parecer inúteis. Uma das dicas, acho que, é se perceber. A outra é, às vezes eu preciso desinstalar o aplicativo, tirar o cartão de crédito ali, que já vai direto, porque aí, para algumas pessoas, o fato de ter que ir lá digitar o cartão novamente, já ajuda a ter um pequeno freio. E aí é isso, procurar ajuda. Se eu tenho alguém do meu lado que está nesse modo, desculpa, certamente tem algo por trás, né? Não é normal. A não ser que eu revenda coisas, aí... Mas não é normal. Então, procurar ajuda. Falar com calma e com amor com essa pessoa. Não adianta julgar. Nossa, olha o que você está fazendo. Você está louca. não adianta. Mas sim, é. E novamente, é, perceber às vezes, se a gente não está criticando o outro, e eu estou jogando para outras coisas que eu digo que são importantes.
1: Importante estar fazendo igual ou pior.
0: Eu sou a louca. Na pandemia eu me vi a louca dos livros. E, ah, mas é conhecimento, ah, mas tá barato. Acho que a pandemia exacerbou bastante esse lugar.
2: Estamos com mais uma participação agora do Rosalvo Coelho, de Caxias do Sul, Rio Grande do Sul. Ele que está falando as três perguntas para a gente que precisamos fazer antes de adquirir qualquer coisa. Tenho dinheiro para comprar? Estou precisando? Tem que ser agora? Realmente é uma regra muito importante, não é mesmo, Alice? Só que eu quero levar mais a fundo sobre essas três perguntas, levando para a família. Que independente de a gente se observar como um indivíduo ao adquirir uma coisa, uma determinada coisa, a gente tem que pensar na família também. Quando essas três perguntas, por exemplo, elas não estão ali no casal, bem sabe, tudo certinho. Que acontece muito, o casal, a família, principalmente os filhos, os adolescentes, tudo, todas essas regras, elas precisam estar ali com uma família, porque todo mundo consome, não é mesmo?
0: E aí a gente entra num tema que acho que a gente não falou aqui, mas podemos falar em algum dia. A infidelidade financeira, né? Que entra com a tática da vassourinha, ou colocar debaixo da...
1: Deixar no porta-malas escondido.
0: No porta-malas escondido, né? Então, acho que assim, novamente, eu tenho que entender como eu falei, ter sonhos, ter planos. Porque, e juntos, né? Porque senão eu vou escorregar. E aí não vai ser como a pessoa me mandou aqui, foi um ops. Vai ser ops atrás de ops, e isso vai atrapalhando e vai deixando cada vez mais longe de eu ter uma vida equilibrada, uma vida tranquila, não virar à noite na insônia. Caramba, como que eu vou pagar eu vou colocar o cartão, porque é uma das questões que a gente mais tem, né? É um dos riscos que a gente mais tem. Como que eu vou pagar meu cartão? Ou eu tenho que pagar meu plano de saúde, mas esse mês eu comprei tanto. Então, priorizar. Eu acho que é isso. E o que ele falou do eu preciso... É passar por... Não é fácil. Não é fácil. Às vezes, até quando você tá no restaurante, né? De repente, eu quero a sobremesa mais cara. E, novamente, não estamos fazendo uma campanha, sejamos mão fechada. Não é sobre isso. Mas é ter consciência e viver de uma maneira mais plena, né? Se a gente olhar que tem muita gente que ainda vive olhando o limite do cartão e olhando o LIS lá, né, o que era o cheque especial, como parte integrante da renda, isso é um perigo muito grande.
1: É. E ainda nessa questão do marketing, né, o que a gente percebe realmente é que as pessoas não fazem conta. Essa é a grande verdade. A pessoa olha lá, ela vai numa loja, tá lá, 10 de 101. Ela vai ver, nossa, 101 reais, que barato, né? Só que são 10 de 101, que vai dar R$1.000, né? R$1.000 e um. Então, assim, a pessoa não faz cálculos. As pessoas olham os valores, e aí é isso que atrai. É a mesma coisa, eu vou comprar um carro, vai estar lá em 80 prestações de R$500. Se você calcular aquilo, vai dar quantos carros aí a pessoa vai pagar, né? Então, as pessoas não fazem essa conta.
0: Não fazem.
1: E qual é a dica? A gente precisa realmente começar a fazer essas contas para tudo que a gente vai comprar na vida, né? Porque muitas vezes o que a gente percebe, a realidade não é essa, né? E é o que atrai as pessoas, é o que faz as pessoas comprarem.
0: A gente falar que ter essa consciência para tudo seria um mundo ideal, seria. Mas, de novo, a gente não é robô. Mas eu acho que em algo assim que eu já vi, nossa, mas eu pago só R$500. Nossa, que legal. E quantas prestações? 80. Então, acho que quando é algo mais comprometedor, de um valor maior, conversar com alguém. Não alguém que fala assim, miga sua louca, compra sim. Aí dá pior, mas... Pegar alguém que tenha consciência e que você confie, que não vá te criticar, de falar, você é louca, para conversar e te trazer esse pé no chão. Porque, novamente, se a gente é pego por esse imediatismo, você não pensa. E fazer conta, eu acho que fazer conta é o... Assim como eu falei do achocolatado, que é uma coisa boba, sei lá, sairia, vou chutar R$5 a mais, as 80 de 500... É muita coisa. E a gente você deu um exemplo que pode parecer aleatório para algumas pessoas, mas quantas prestações você tem feito de não cabe? Eu montei uma... Estava montando conteúdo para a Célia, e que era... A gente vai junta as minhas prestações, todas as minhas prestações, as minhas 10 prestações parceladas se encontraram, né? E que é isso, que às vezes eu faço, ah, mas é uma de... é 100 reais por mês. Aí eu vou e faço mais outra de 50, outra de 300. Chega um momento que elas vão se encontrar, né? E eu acho que não é para se desesperar, mas para respirar e ter mais consciência mesmo. E eu vou repetir essa palavra, consciência.
2: Ah, é muito importante mesmo. Alice, ficaremos horas aqui, porque realmente é muito importante, mas infelizmente nosso tempo está acabando. Antes, vamos abrir espaço para você divulgar suas redes de contato.
0: Ok. Estou no Instagram como Alice César com Z, ponto oficial. Estamos voltando com o YouTube agora, acho que para as próximas duas semanas volta, que é o canal Autoestima no Divã, e ele vai virar Autoestima e Dinheiro no Divã.
2: Ai, que então, maravilha.
0: Vamos falar um pouquinho mais desse tema, né?
2: Que maravilha.
0: Obrigada pelo convite e por poder falar de um tema tão, tão importante que tem mexido tanto com as pessoas.
2: Com certeza. E o tema de hoje foi As Armadilhas do Consumo Impulsivo. A entrevista foi com Alice César, que é psicóloga e especialista em traumas, mentora de autoestima e palestrante. Mais uma vez, Alice, bem, muito obrigada pela sua participação.
0: Eu que agradeço. Um bom dia consciente para todo mundo.
1: Fique por dentro de segunda a sexta-feira, das 8 às 9 da manhã. Curta, compartilhe muito, hein? Mas muito mesmo essa entrevista. Um forte abraço. E amanhã eu volto a partir das 4 da madrugada. A Renata segue até as 2. Boa segunda-feira, boa semana, até amanhã. Tchau, tchau.
2: Tchau, tchau.
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1: Querido amigo, hoje o nosso alvo é estudarmos a primeira parte do capítulo 11 de Apocalipse. Vamos estudar Apocalipse 11, 1 a 14. Nessa primeira parte do capítulo 11, encontramos mais detalhes do intervalo, isso é, do parêntese, que precede a sétima trombeta ou o terceiro ai. Vamos estudá-lo dando-lhe o seguinte título. Esse parágrafo, então, terá o seguinte título: O Tempo de Deus. Eu repito, com base em Apocalipse 11, 1 a 14, o título é O Tempo de Deus. O intervalo entre a sexta e a sétima trombetas continua, então, nesse capítulo 11, com mais cenas que mostram a proteção divina para os fiéis. O povo de Deus é protegido conforme a vontade de Deus. Os cristãos ainda sofrerão as agressões dos inimigos e podem até morrer, mas a vitória final pertence aos santos de Deus. Para o cristão, a morte já é um inimigo vencido. Nossas vidas estão sob o cuidado de Deus e fazem parte dos planos divinos. O princípio, então, extraído desse texto para orientar o nosso estudo é visto nessa frase: somente Deus, que tem o controle completo sobre a história humana, pode ordenar que os eventos ocorram conforme o planejado. Esse é o princípio que nós encontramos, então, em Apocalipse 11, 1 a 14. Eu repito, e se você tiver condições, anote esta frase, que é o desafio, que é a afirmação teológica para as nossas vidas. Somente Deus, que tem o controle completo sobre a história humana, pode ordenar que os eventos ocorram conforme o planejado. E nesses versículos nós vamos encontrar três eventos marcantes que demonstram a concretização dos planos de Deus. O primeiro evento é a ordem para medir o santuário de Deus. Versículos 1 e 2, se você puder, tenha a sua Bíblia aberta para acompanhar a exposição desse texto. Versículos 1 e 2 nos mostra o primeiro evento, que é esta ordem para medir o santuário de Deus. Três observações com relação a esta ordem. Primeiro, o caniço ou a vara de medir. Foi dado a João, então, um caniço semelhante a uma vara. João continua sua participação ativa, recebendo, então, um caniço para medir. João deveria medir o santuário de Deus, versículo 1. O relato de João aqui não oferece detalhes, mas nos lembra da medição do templo em Ezequiel 40, 41 e 42. E também da medida de Jerusalém, que Zacarias relacionou no seu capítulo 2, versículos 1 a 5. Ao ouvir a ordem para medir o santuário, João e seus leitores, sem dúvida, lembrariam dessas passagens proféticas e do consolo que elas ofereciam aos servos do Senhor. O santuário de Deus, no Novo Testamento, você sabe, não é um edifício, mas é o povo do Senhor. O templo não é um edifício feito com mãos, e sim uma casa espiritual. Veja, por exemplo, 1 Timóteo 3,15. Essa casa espiritual é feita de pedras vivas, conforme Pedro diz no capítulo 2, versículos 5 e 6. Esse templo, esse santuário, é composto por adoradores, por pessoas, os verdadeiros sacerdotes de Deus que adoram dentro do templo. João deveria medir o templo, esse santuário, mas o ato dos gentios deveria ser deixado de lado. Não deveria ser medido, conforme o versículo 2. A ordem para medir não somente oferece consolo, mas também fala da santificação. Os adoradores dentro do santuário são separados dos gentios no átrio. Agora, a palavra traduzida por gentios aparece 22 vezes aqui no Apocalipse e, normalmente, ela é traduzida por nações ou povos. Nesse sentido, a palavra gentios ou nações, em algumas das citações de Apocalipse, refere-se a quem? refere-se àqueles que não são salvos, refere-se aos ímpios. São as nações seduzidas por Satanás para pelejarem contra o povo de Deus. 42 meses significa que é um período que representa um tempo relativamente breve de tribulação ou sofrimento. É a metade de 7 anos que representaria um período completo. Há diversas explicações e interpretações para a cidade santa. Os pré-milenistas geralmente explicam que a cidade santa é Jerusalém e que o templo será reconstruído naquela cidade para o cumprimento dessa profecia. Outros acreditam que o Apocalipse foi escrito antes do ano 70 e que fala da destruição do templo e da cidade de Jerusalém, essa destruição feita pelos romanos. Mas, afinal, o que é a cidade santa? Lendo o capítulo todo, percebemos a ênfase na restauração espiritual do reino de Cristo sobre o seu povo, da salvação que vem pela pregação do Evangelho. Entendendo esse sentido de Jerusalém espiritual ou celestial, como é que podemos entender esses primeiros versículos do capítulo 11? João mediu o santuário de Deus, mostrando a intenção do Senhor de proteger o seu povo. Mas ainda diz que a cidade santa será pisada pelos gentios durante 3 anos e meio. O povo fiel seria protegido, mesmo deixando a igreja ser perseguida por um período. Podem afligir a igreja? Podem até matar os corpos dos fiéis, mas não atingiriam os espíritos dos verdadeiros adoradores. A igreja pode ser calcada aos pés por perseguidores, mas eles nunca chegarão a destruir o santuário em si, onde os sacerdotes adoram a Deus. Por isso, então, chegamos agora ao terceiro evento, e esse terceiro evento é o testemunho e o ministério das duas testemunhas, versículos 3 até 6. Três observações com relação a esse ministério das duas testemunhas. Primeiro, as testemunhas divinas têm um tempo de ministério definido. A ordem vem de cima. As testemunhas profetizam pela autoridade de Deus. Mas, afinal, quem são essas duas testemunhas? Comentaristas têm oferecido diversas respostas a essa pergunta. Alguns procuram personagens específicos, até sugerindo a volta à terra de algumas pessoas do Antigo Testamento. Outros sugerem que as duas testemunhas são o Antigo e o Novo Testamento. Alguns dizem que são a lei e os profetas. Outras possibilidades incluem profetas e apóstolos, ou então o Espírito Santo e os apóstolos. Ora, por não termos uma definição, uma identificação específica nesse trecho, talvez a melhor resposta se encontre no próprio contexto. Cristãos fiéis são descritos como testemunhas ou pessoas que dão testemunhos em outros versículos do livro. Veja, por exemplo, 2:13, 6:9, 12, 11, 17, capítulo 17, versículo 6, 19:10, capítulo 20, versículo 4. O tempo do trabalho deles é igual a 42 meses, ou isso é, 3 anos e meio. Esse período, a metade de 7 anos, normalmente descreve o quê? Um período de tribulação e sofrimento. Seria então um trabalho difícil, cheio de angústia, mas seria um trabalho temporário. Por exemplo, o plano de saco, o pano de saco que é colocado nesse versículo, é a roupa de lamentação. É a roupa de angústia, sentimentos opostos à alegria. O pano de saco das duas testemunhas sugere a mensagem difícil e a lamentação delas em pronunciar uma mensagem que condena os perversos, mas é a mensagem do Senhor. O versículo 4 diz que essas testemunhas são as duas oliveiras, os dois candeeiros que se acham em pé diante do Senhor. E essa linguagem nos lembra da visão de Zacarias no capítulo 4, apoiando a interpretação das duas testemunhas como a igreja, que é a expressão acrescentada aqui, os dois candeeiros. No Apocalipse, os candeeiros representam as igrejas. Você lembra do capítulo 1, versículo 20. Os candeeiros no templo sempre ficavam acesos diante de Deus, como os cristãos brilham diante do Senhor como a luz do mundo. Lembre-se das palavras do Senhor Jesus em Mateus capítulo 5, versículos 14, 15 e 16. Uma segunda observação, as duas testemunhas têm a proteção do Senhor, versículo 5. E aqui no versículo 5, há então essa palavra de proteção. Se alguém pretender causar-lhes dano, certamente deve morrer. Agora entram os perseguidores em cena. Aqueles que queriam causar danos aos servos do Senhor enfrentariam o Senhor. O fogo da boca das testemunhas, logicamente, não é literal, mas representa o poder dos servos de Deus de persistir no seu trabalho apesar da oposição dos inimigos. Deus está com as testemunhas e lhes dará a vitória. Os adversários devem morrer. Sabemos que a perseguição começou logo depois do início da igreja, mas o trabalho da divulgação do evangelho continuou praticamente sem empecilho, e a palavra circundou o mundo inteiro nas suas primeiras 3 décadas. Veja, por exemplo, Colossenses 1:23. Uma terceira observação que devemos fazer é que as testemunhas divinas têm autoridade dada por Deus para realizar grandes feitos. Versículo 6 nos dá esta informação. Elas têm autoridade para fechar o céu, para que não chova. Isso é, tem autoridade para realizar feitos milagrosos. Querido amigo, Deus equipa os seus servos com poder para vencer os inimigos. Deus agiu assim durante o ministério dos apóstolos através de milagres que demonstraram poder divino e confundiram os inimigos. O maior poder dado aos discípulos vem da própria palavra pregada. O evangelho é o poder de Deus para a salvação de todo o que crê, disse Paulo aos Romanos, capítulo 1, versículo 16. E aí então chegamos ao terceiro evento que vai revelar essa proteção, e é o terceiro evento antes da sétima trombeta. O terceiro evento é a morte e a ressurreição dessas duas testemunhas, versículos 7 a 13. 3 observações também. As testemunhas divinas serão mortas pela besta que vem do abismo, versículos 7 e 8. Este trecho, obviamente, não fala do término final da missão da igreja, pois já usou a figura do período curto, 42 meses. Chegando ao ponto determinado por Deus e tendo cumprido a sua responsabilidade de testemunhar, Deus permitirá que a cena continue. Embora tenhamos sempre trabalho para fazer, é possível encerrar uma determinada missão. Deus determinou uma missão de tempo limitado para os seus servos e deixou o inimigo mostrar o seu poder limitado somente quando a missão fosse encerrada. Essa besta surgirá nos próximos capítulos. Ela sobe do mar ou do abismo e peleja contra os santos e os vence. Veja no capítulo 13, versículo 7. Mas a vitória não é final nem completa, pois será esta vitória conquistada pelo Cordeiro e pelos seus servos. Aqui, porém, a besta aparece e, por enquanto, vence as testemunhas do Senhor. No versículo 8, nos diz que os seus cadáveres ficarão estirados na praça. Os cadáveres das testemunhas, os corpos, ficam na rua como troféus da vitória sobre os fiéis. A segunda frase desse versículo é um dos temas mais polêmicos do livro. Mas a qual cidade se refere? É uma cidade específica ou uma linguagem que representa algo maior? Claramente, a descrição usa a linguagem simbólica, pois qualquer interpretação literal cairia em diversas contradições. Sodoma foi destruída há milhares de anos. Egito é um país e não apenas uma cidade. Jesus não foi crucificado nem em Sodoma nem no Egito. Sodoma e Egito representam as ideias de pecado, perversidade, rejeição de Deus e a opressão dos fiéis. Representam, sim, a sociedade ímpia que se colocou em oposição ao povo do Senhor. Perseguindo o quê? Perseguindo aqueles que colocaram o pecado deles em perspectiva. É claro que Jesus foi crucificado em Jerusalém, mas num sentido maior, ele foi crucificado pelo mundo, isso é, pelo povo ímpio que não o aceitou. A vitória aparente do mal sobre Jesus trouxe tristeza aos discípulos e alegria ao mundo. Eles se regozijavam na vitória aparente sobre Jesus e fizeram uma grande festa quando venceram. Quando venceram a Jesus ou quando venceram as testemunhas deles? Quando venceram as testemunhas dele. Mas nenhuma das duas vitórias foi real. Nem a morte do Senhor Jesus, porque ressuscitou, e nem a morte das testemunhas. As testemunhas divinas ficaram expostas, causando alegria aos seus opositores, versículos 9 e 10. E essa alegria são de pessoas de todas as nações, ou seja, pessoas do mundo em geral. Contemplam os corpos mortos das testemunhas e se alegram, porque imaginam terem a vitória. A descrição usada aqui identifica a sociedade em geral, ou pessoas de diversas nações. Não há dúvida de que as testemunhas estão mortas. Os corpos já estariam com o mau cheiro da decomposição. Mas há mais aqui. 3 dias e meio, isso é a metade de 7 dias, novamente representa o quê? Um período muito curto, um tempo de angústia para os fiéis que sofrem das perseguições. Mas a vitória da besta não dura muito tempo. Somente as pessoas com miopia espiritual serão enganadas por essa falsa vitória. Os ímpios querem o proveito máximo dessa vitória sobre os servos de Deus. Deixam os corpos expostos para mostrar o seu poder sobre os justos. O que eles não entendem ainda é que a morte não é o fim para os servos de Deus. No versículo 10... eles se alegram por causa dessas vitórias, mas são vitórias passageiras. Quando a besta mata os servos do Senhor, os ímpios fazem festa. A prática de enviar presentes é uma maneira de expressar alegria em ocasiões especiais. Os dois profetas atormentavam os ímpios. Como? Ora, eles pregavam a verdade, eles expunham o pecado deles. A palavra de Deus atormenta os malfeitores, tirando o sossego daqueles que recusam se submeterem ao Senhor. E esse é o lado amargo da pregação do Evangelho. Por isso os pregadores fiéis são odiados pelo mundo. Querido amigo, você deve se lembrar, Paulo sofreu perseguições e avisou que os piedosos seriam perseguidos por homens perversos, 2 Timóteo 3, 10 a 13. Uma terceira observação é que as testemunhas divinas serão ressuscitadas para estarem com Deus, deixando a terra em grande caos. Versículos 11 a 13. Depois de 3 dias e meio, um espírito de vida vindo da parte de Deus penetrou nessas testemunhas. Foram 3 anos e meio de profecia e 3 dias e meio de falsa vitória dos ímpios diante da morte das testemunhas. Mas o Senhor, então, enviou o quê? Um espírito de vida, pois Ele é a verdadeira vida, é a única fonte de vida. Um tema constante nas Escrituras é o contraste entre a vida e a morte. A vida é sempre ligada a Deus e a morte sempre ligada ao pecado. João emprega essa palavra, então, com um rico significado espiritual. A vida estava nele e a vida era a luz dos homens. João 1, versículo 4. A vida própria é uma qualidade divina. Paulo desenvolveu o mesmo tema em diversas ocasiões. Ele fez alguns comentários nas suas cartas. Ele disse, por exemplo, Jesus não só destruiu a morte, como trouxe à luz a vida e a imortalidade, mediante o Evangelho, conforme 2 Timóteo 1, 10. A vida, querido amigo, vem de Deus. O Espírito de vida enviado por Deus ressuscitou as testemunhas. A vitória da besta e dos perversos acabou. O conforto que tem os discípulos do Senhor tem porque o Senhor restaura a vida. Poderiam até morrer, mas a morte não teria vitória final. Eles são os vencedores, os fiéis são os vencedores. Esse versículo serve para encorajar os servos em qualquer época, enfrentando qualquer ameaça do inimigo. Podemos até sofrer, podemos até morrer, mas no final nós ficaremos em pé, diante do Cordeiro, vitoriosos. A festa dos ímpios acabou. A vitória dos ímpios não durou, era falsa. Agora os perversos percebem que seu adversário é realmente invencível. Nem a morte segura os servos do Senhor Jesus. Os perseguidores têm todo motivo para sentir medo. Eles perderão, eles são derrotados. No versículo 12, nós vemos que as duas testemunhas ouviram então um convite: subam para cá. Mais uma grande voz. As testemunhas ouviram essa voz e não sabemos exatamente se os adversários ouviram. A voz chamou os servos vitoriosos para subirem para o céu. Missão cumprida. As testemunhas, depois da sua ressurreição, subiram como Jesus subiu. Na segunda vinda de Jesus, os fiéis subirão entre nuvens para o encontro com o Senhor nos ares. Que cena triste para os inimigos de Deus. As testemunhas, não contidas pela morte, agora somem de uma vez por todas. A besta que surgiu do abismo e parecia tão forte se mostra incapaz de vencer os servos de Deus. O resto do livro mostrará com mais detalhes que a vitória é certa, a vitória dos fiéis é certa sobre os seus inimigos ímpios. Versículo 13 diz que naquela hora houve um grande terremoto. Já encontramos terremotos como símbolos do castigo divino, e esse terremoto afeta a décima parte da cidade e causa a morte de 7 mil pessoas, um número simbólico. Como as primeiras trombetas, esse castigo também não é final e total, mas a retirada das testemunhas de Deus traz consequências graves para a cidade mundana, a sociedade dos ímpios. Querido amigo, eu quero concluir então essa reflexão pensando e olhando e pedindo para você meditar no versículo 14. O segundo ai passou, ou a sexta trombeta foi tocada, mas ainda estamos no sétimo selo. Antes de completar a série de sete trombetas, Deus frisou vários fatos importantes nas cenas do intervalo. Deus identificou, mediu e protegeu o seu povo, mas ao mesmo tempo, ele deixou que os ímpios pisassem, perseguissem e até matassem os seus servos. No final, os fiéis terão a vitória e os perversos serão totalmente derrotados. No próximo programa, ouviremos então a sétima trombeta. Se as seis primeiras trombetas já foram e já demonstraram poder incrível de Deus por meio de castigos severos, podemos imaginar o que vem pela frente. Que o Senhor te abençoe e que você continue firme, apesar das pressões e dificuldades. Saiba que um dia você será ressuscitado na frente do Cordeiro. Um grande abraço e até o próximo programa.
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1: Privilégio começarmos mais uma semana juntos e ainda com esse excelente estudo. Desejo pra você uma maravilhosa segunda-feira. Atentos à graça, à bondade e à misericórdia de Deus. E ao seu retorno, o Apocalipse apontando sempre pra isso. Bom dia! Bom dia!

0: Dere, Marcos, Newton, Marcinha, Dona Miriam, Reinaldo e toda a turma oferecendo pra vocês o desejo de um ótimo dia e novo mês.
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0: Ótimo dia! Voltamos e eu quero saber do final de semana de vocês. A Magnólia tá aqui, o pastor Marcos Garcia mandou uma foto. Ai, que graça, pastor! Essa daqui eu preciso salvar e mandar pras crianças, hein? Ele diz, bom dia, Renata, que o Eterno nos abençoe muito. E que a nossa semana possamos ser usados poderosamente como instrumento dele. Amém e amém. E ele falou, Renata, você teria coragem de comer esse pastel? Vi essa postagem, lembrei de você e das suas filhas. Ai, gente, eu preciso contar pra vocês. Eu queria mostrar pra vocês. Deixa eu ver se eu consigo. Pera aí, ó. Vou fazer o seguinte. Meu querido pastor Marcos, eu vou tirar uma foto e pela minha foto eu mostro pra turma. Vamos ver se dá, ó. Vamos pelo menos tentar. Ah, acho que deu. O nosso querido pastor Marcos Garcia mandou uma foto de um pastel em formato de capivara, gente. Conseguiram fazer até o furadinho do olho. Muito bom. Olha, eu não só teria coragem de comer esse pastel, como eu quero saber onde é que tem pra vender, viu? Ele disse, Rê, no final de semana a Vanessa e eu limpamos a casa por causa da tempestade. E a gente queria mesmo saber disso, viu? Quanto que afetou, porque você mandou da secretaria, da USP, das ruas. Mas a gente queria saber como é que tava a sua casa. E ele disse, graças a Deus, tudo certo por aqui. Amém e amém. Ai, ó, que coisa boa! A Taninha foi pra praia, disse muito bom começar a semana estudando a palavra e mandou uma foto com o pé na areia. Isso é tão bom! Ai, gente, como é gostoso um pouco de praia, de campo, de a vida não sendo regida pelo relógio, né? Não por esse de pulso, mas pelo tempo do sol, da água, tão bom isso. Então, Taninha, um beijo pra você, que delícia de final de semana, eu fico muito contente. E eu estou com a minha querida Berê, a Bíblia tá aberta. Olha que capricho, em cima da Bíblia, o livro do Itamir, o comentário bíblico de Apocalipse, daqui a pouco eu falo sobre ele, hein? O cafezinho ali, uns quitutes bons, bom dia, Berê.
3: Bom dia a todos, abençoada semana, né, na presença do Senhor. Ouvindo aqui o estudo de Apocalipse, quando fala das testemunhas, né, que foram mortas e ficaram expostas e trouxeram a impressão de vitória, né, para os ímpios, para o inimigo das nossas almas. E logo depois nós vemos, né, que nada passou do plano, né, que o Senhor já vem traçando já desde a eternidade, e a vitória com certeza é do nosso Senhor Jesus, que vem glorioso, né? E aí eu me lembrei de um estudo que eu ouvi com o Israel Mazzacorati lá no encontro de ouvintes do ano passado, que ele falava de Abacuque, não, desse ano, né, profetas, foi profetas, ele falava de Abacuque, o que acontecia ali, né, ele descrevendo, né, guerras e tudo mais, que vinha contra o povo de Israel, vindo da Babilônia, e Deus ia usar os babilônicos para sitiar Israel, enfim, eu fiquei pensando, e aí ele falava que nós devemos voltar os nossos olhos para Deus. Em tempos de guerras que nós vivemos hoje, né? A gente vê aí quantas guerras pelo mundo, guerras que nem são anunciadas pela mídia. Se a gente não procurar, a gente não vai saber que está tendo. Mas tem muitas, né? O que está acontecendo na Nigéria agora contra os cristãos, e não somente na Nigéria. Mas nós devemos, em vez de ficar na internet postando coisas que não vão agregar em nada, vamos buscar a face, a presença do Senhor, orar mais, né? Ler mais da palavra para entendê-la e buscar a presença do Senhor. Pedir a Ele proteção, né? Rogar a Ele a sua proteção, enchermos mais do Espírito Santo dEle, e assim nós vamos passar por todas essas tribulações que são propostas, né, durante a nossa vida, sabendo que no Senhor nós temos a nossa confiança, né, de que nós seremos vencedores e que nós já somos vencedores, porque Ele já morreu por nós, né? Então é isso, Rei, um abraço, Deus abençoe.
0: Recado maravilhoso. E para quem na sexta fez quimioterapia e tá aqui já postos estudando a Bíblia.

0: Guy com Júnior, agora 9h41. Bom dia pra Cris Feijó e ela desejou uma feliz segunda-feira, falou que esta semana traga bênçãos e forças, renove a fé a cada amanhecer e gratidão por mais um começo abençoado. Amém, Cris. E hoje eu sei que muitos pais estão levando os filhos de volta pra escola, alguns já foram, outros vão no período da tarde, é tempo de recomeço. E todo recomeço é difícil, né? Mas que seja muito bom também, né? Que seja desafiador, que eles aprendam muito. Pra quem tá voltando também pras aulas, sejam das universidades, algumas começam só na semana que vem. Pros professores que estão recebendo seus alunos, sejam eles pequenos ou adultos. Que seja um bom novo semestre, queridos. E eu também estou aqui com ela, Marília. E além do áudio, tem pedido musical. Então primeiro vamos ouvi-la e logo na sequência, vamos de boa música.
1: Bom dia, Renata. Bom dia, Charlotte. Bom dia, Celina. Bom dia a todos. Eu lembrei que o Vavá Rodrigues gravou um CD de criança chamado Histórias que Jesus Contou. E eu comprei na época esse CD. Eu sempre ouvia. E aí agora, como eu tô com meus netinhos aqui em casa, eles aprendem também as músicas que eles escutam. E eu quero pedir uma música desse CD, Renata, se tu tiver aí. Pode ser aquela Buscai Primeiro, ou então Os Discípulos, ou então a música que tiver na programação desse CD. Abraço a todos. Marília, ótima semana. Estou aqui em Manaus. Bom dia.
0: Marília, você me arrumou uma demanda muito boa. Eu já

0: vou passar esse teu recado diretamente pro Vavá Rodrigues, pra informar que você quer as canções também infantis aqui na rádio, do CD dele. Por enquanto eu não tenho aqui na nossa playlist, né, que ela é formada aqui com as músicas pra serem tocadas durante o mês, inclusive esse mês várias músicas novas entrando, mas eu já vou solicitar essas, viu? Mas eu vou tocar uma de VPC, que também fala sobre buscar o reino de Deus.
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1: Você já viu uma roda de capoeira? O berimbau toca, as pessoas observam. Dois jogadores entram no centro. O mesmo movimento pode contar histórias diferentes. Tudo depende do coração de quem joga. A mesma cultura pode apontar para o homem ou para Cristo. Somente o Espírito Santo transforma a cultura para a glória de Cristo. Na Bíblia está registrado: foi o Deus quem derramou o seu amor em nossos corações por meio do Espírito Santo. E também, vocês são o povo de Deus para anunciar os seus atos poderosos. Sem essa nova vida, o ser humano apenas toca costumes. Com Cristo, Deus transforma também os significados. A capoeira nasceu em um contexto que preservou elementos religiosos, cantos e referências espirituais de suas raízes africanas. O cristão não deve participar daquilo que divide a adoração que pertence somente ao Senhor. Mas também não precisa rejeitar toda a expressão cultural apenas por sua história. O Espírito Santo dá o discernimento para abandonar o que ofende a Deus e ressignificar o que pode servir ao Evangelho. Somente o Espírito Santo transforma a cultura para a glória de Cristo. Assim, disciplina.

0: respeito ao próximo, cuidado com o corpo e honra ao mestre dos mestres podem anunciar Cristo Jesus. Talvez você nunca jogue capoeira. Talvez jogue com a consciência tranquila diante de Deus. A palavra ensina, façam tudo para a glória de Deus. Também ensina que cada cristão deve agir com boa consciência diante do Senhor e respeitar a consciência do irmão. Nem toda liberdade é para todos. Nem toda proibição é para todos. O amor vale mais do que vencer uma discussão. Hoje, examine o seu coração. Não pergunte primeiro o que a cultura pode fazer por você. Pergunte o que Cristo deseja fazer em sua cultura. Onde houver idolatria, abandone. Onde houver algo que sirva ao reino, consagre ao Senhor. Seja na mesa, seja no trabalho, seja na música, seja na roda. Somente o Espírito Santo transforma a cultura para a glória de Cristo. Ao ler as notas de rodapé do texto dessa mensagem, você aprofunda o seu entendimento a respeito do tema. Acesse, ouça novamente e leia ou imprima esta mensagem pelo site ruajanos.com.br. Eu vou soletrar. ruajanus.com.br. Até já.
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2: Obrigada, Janos, pela mensagem de hoje. Que importante isso, falarmos de todas as áreas da vida e fazermos tudo para a glória de Deus, seja comer, seja beber, seja qualquer coisa fazer. E o Edu tá aqui, ele diz, bom dia, amada mana, sim, buscar primeiro o reino de Deus, sempre. Ele que ama som de VPC, agora já não tem como mais, eu ouvi VPC e não lembrar de vocês. E minha querida Elminha, gente, olha que foto mais linda da Estherzinha. Pensa num look, meia calça, sapatilha, short e saia, colete por debaixo, como se fosse uma gravatinha assim, numa camisa muito estilosa. E a Elminha, que não está mais morando no Brasil, disse, hoje é aniversário da nossa princesa e volta às aulas. Tanta gratidão a Deus que as palavras de todos os vocabulários em todos os idiomas não são capazes de descrever. Ver como agradecer pelo bem que Deus faz a minhas. Vezes de 1 milhão de anjos não poderiam expressar

0: representar, se ela é super parceira da mãe, né? Ela é lembrete vivo que Deus te ama muito, né, Elminha? Você sabe disso, né? A despeito de tudo que a Elminha já passou e esse coração sempre tão grato, isso tá cravado aí no coração da sua filha. O quanto você ama a Deus, ama ela e tem feito melhor sempre, né? Um beijo! E é claro que eu vou colocar uma canção. Uma só não, né? Vou colocar primeiro essa que fala dessa gratidão. E depois, Elminha, você escolhe, hein? Pra depois do Mulheres de Esperança a gente voltar com a música que ela quiser ouvir. Não sei se ela tá na escola já agora, mas uma canção vai pra mãe. E a outra pra filha na hora que ela estiver aqui na audiência do programa.
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0: Falando que nem os anjos, nem a eles foi dado o privilégio de poder ter esse ministério que nós temos, o da redenção, e que depois a gente vai ler também em 1ª, 2ª aos Coríntios, mas temos o privilégio de receber a Cristo, de falar dele e de ver a redenção em ação. E a salvação não foi dada aos anjos, né? Mas a nós, seres humanos. Então, que coisa mais linda. E essa canção capta tanta coisa, né? E quando a gente fica sem palavras, a gente agradece o Jorge por ter feito essa canção. Que consegue expressar numa música tudo aquilo que a gente pensa, tem no coração. E como disse a Alminha, nem todos os idiomas do mundo, nem todas as palavras do vocabulário dariam conta, né? Então, Alminha, minha oração é que o Eterno mantenha teu coração assim, sempre, sempre, sempre satisfeito nele, viu? E um beijo para essa nossa princesa. A Estherzinha tá lá na escola, mas quando ela voltar, já fala que ela pode pedir aqui a canção que ela quiser no nosso programa. E o querido Marcos disse: bom dia, glória a Deus por mais um dia nessa rádio maravilhosa. O estudo de hoje foi maravilhoso. Que bom, ele tava aqui estudando Apocalipse. E todos que estavam, dê uma passadinha aqui, conta pra gente o que acharam. A Stephanie tá conosco lá do Rio Grande do Sul e disse: segundo, bora de Mauro Henrique. Bora, sim, que der eu também coloco, hein? O pastor Isaías tá ouvindo a gente com chimarrão em mão, diretamente do sul brasileiro. Bom dia! E agradecendo demais nossa querida Mag, lá no Rio Grande do Norte. O Alexandre, em Paraúna, Goiás. Ó, ele escreveu, mas eu gosto quando você manda áudio com aquele sotaque de Goiás. Quando quiser, só mandar aqui. Seu João Batista tirou um print, ele tava assistindo e falou: cadê a foto do pastel de capivara? Calma aí que eu mando já já, hein? E o Reinaldo tá com a gente, desejou uma excelente semana. A Rosana tá ouvindo também. O Osvaldo Sampaio por aqui, bom dia. A dona Miriam, nossa querida Elis também. E a Elisângela disse: um ótimo agosto pra vocês. Um abraço pra Berê, que é um exemplo pra nós. Amém, Elis. E olha, recebi da Dona Glória umas flores bonitas, uns cactos lindos aqui. Bom dia, Dona Glória. E o seu André, lá de Limeira, também tá ouvindo a gente. E olha que surpresa boa, Marília. O Vavá ligou a rádio bem na hora do teu recado. Então ele já ouviu a tua preciosa demanda aqui infantil. A gente vai colocar assim pros netos. E para todos os pequenos, né, na sintonia aqui da programação. Então, em breve, vai ser incrementada a nossa playlist com as canções do Vavá, do CD, Histórias que Jesus Contou. E aí o Vavá disse: Renatíssima, boa semana pra gente. Manda um abraço pra Sussu que tá ouvindo. Abraço, beijo, carinho. E ela, turma, que também é vó, né? Então, Marília, tem muitas vozes na sintonia do programa. Como diz o Bispo Marcos, ele diz assim, ó: baba de vô é bênção. Um beijo, então, para todos os avós na sintonia. A gente vai para aquele intervalo bem rápido. E na sequência, a gente volta com Mulheres de Esperança. Segundo, turma, que seja uma semana alegre, cheia dessa vida bonita que Deus propõe para gente.
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4: 10 horas, 1 minuto, voltamos. Boa segunda maravilhosa semana pra vocês, na companhia do Rosaldo Coelho, lá de Caxias do Sul. Pastor Helenildo, lá de Lavras, Minas Gerais, mandou um oi junto com um cafezinho e deseja um ótimo dia pra todos nós. O nosso querido Newton também tá aqui, diretamente de Interlagos, pertinho aqui da rádio. Bom dia, Newton.
5: Olá, bom dia, Renatinha. Também tô curioso de ver esse pastel de capivara aí. Tudo bem com vocês por aí? Espero que sim. Abraço a todos, tá? Se puder, toca alguma coisa aí também de Baruque. A mais nova do Baruque. Muito boa. Tá bom? Obrigado. Então, ótimo dia a todos.
4: Querido Newton, querido João, vocês que pediram a foto do pastel de capivara, quem mandou, ó, foi o nosso ouvinte, Marcos Garcia, lá de Ribeirão Preto. Tá dando pra ver, turma? E aí ele falou que é de uma feirante lá de Curitiba, tem até uma reportagem que ela começou a inventar essas formas quando estava naquele período de pandemia, então pouca gente estava saindo de casa, indo para as feiras, então como uma forma de chamar atenção, ela começou a fazer em formato de bichinhos para as pessoas ficarem curiosas, porque as vendas estavam despencando, né? E aí quando saiu a reportagem, agora, recentemente, ela tem tido cada vez mais clientes, então muito legal isso, né? Então uma feirante lá de Curitiba. Quem tá em Curitiba e quiser a reportagem pra localizar, eu mando, porque o nosso querido pastor Marcos enviou aqui pra gente, hein? E também, turma, tem coxinha de capivara. E não é pastel de vento, não. É bem recheado de carne, aquela de coxinha de frango. Nem vou começar a falar aqui, porque eu já tô com água na boca. Muito obrigada, pastor Marcos Garcia. E obrigada, turma. E ó, falei do Alexandre, que ainda é mais legal quando ele manda áudio. Escuta só, turma.
6: Bom dia, Renatinha. Aqui é o Alexandre da cidade de Paraúna, Goiás. Temos todos um agosto abençoado por Deus. Um grande abraço a todos os ouvintes dessa rádio abençoada e aos locutores da Rádio Transmundial. Um grande abraço a todos. Fiquem com Deus.
4: Tá vendo que legal, turma? Como é que eu vou ler o recado se eu posso contar com ele narrando aqui? Desse jeito tão alegre e com esse sotaque tão gostoso de ouvir, né, turma? Então, obrigada, Alexandre! E olha essas diferenças brasileiras, eu adoro isso. Enquanto ele tá lá em Goiás, centro-oeste brasileiro, diretamente do sul, a gente recebe o seu Rosaldo.
7: Bom dia, Rê, bom dia, ouvintes da RTM. Graça e paz a todos. O devocional presente diário de hoje... ele traz um assunto muito importante que nos alerta sobre os falsos ensinos e as falsas mensagens, né? E sobre a necessidade que temos de conhecer a palavra de Deus. Em outras palavras, estudar a doutrina bíblica. Falsos profetas sempre existiram e enganaram muitos, e enganam, né? Ao falar em nome de Deus sem terem sido enviados. O contraste aparece com Jeremias, né, que transmitiu a verdadeira mensagem divina, com o falso profeta Ananias, né, que induziu o povo a duvidar da verdade. Por isso, então, é essencial conhecer bem a doutrina bíblica, né, pois só assim nós distinguiremos a verdade do engano, principalmente nos dias de hoje, que se levantam tantas vozes, né, e que tendem a nos dispersar com doutrinas falsas, né? Então, é uma boa leitura para todos, né? É muito importante esse texto de hoje. E todos tenham uma bom início de semana, hein? Um abraço a todos.
4: Excelente, Rosaldo. E olha a analogia, né? É como você reconhece que uma nota de real é verdadeira ou falsa? Bom, quando você conhece a verdadeira, quando você já olhou, já pegou na mão, já sabe qual que é a verdadeira. Aí, quando você vê uma cópia, uma imitação, uma falsificação, você já sabe que é um engano, né? E aí, como distinguir aqueles que falam em nome de Deus, mas que não tem nada com Cristo? Quando a gente entende bem da Bíblia, já se aprofundou, caminha com Cristo, compreende a sua palavra, obedece... E aí sabe, vai saber distinguir, né? Então, Rosaldo, que excelente aqui seu convite pra gente, pro estudo bíblico, pra leitura do presente diário de hoje, dia 3 de agosto. Já fica o convite, também tá disponível em áudio lá no nosso site e no nosso canal do YouTube do Presente Diário. Turma, não dá mais tempo de nada, a gente corre agora, tem Mulheres de Esperança.
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4: Esperança. Olá, eu sou Renata Burjato.
9: E eu sou a Fabiana Silva e esse é o nosso Mulheres de Esperança. Nós vamos conversar hoje sobre um tema muito importante que é o perdão. Quando você pensa sobre o perdão, você é de qual time? Aquele que diz assim, perdoo, mas demora um tempinho para processar as coisas. Ou então, perdoo, porém não esqueço. Ou, perdão é para os fortes. O perdão é um ato, né, que a gente tem que exercer, mas não é tão simples assim. Mas o que seria de nós sem o perdão?
4: É verdade, Fabi, ou você é daquele da arquibancada. Deixa eu ver aí as opções, depois eu dou meu veredito. A gente vai falar sobre o perdão hoje, que é algo que Deus faz de uma maneira tão maravilhosa conosco, só por causa dele que a gente pode, então, ter intimidade com ele. E também, se não tiver perdão da nossa parte, quer dizer que a gente não tá ligado com ele verdadeiramente, né? Então, esse episódio promete, a gente quer te convidar para esse papo.
8: Falando nisso...
9: Bem-vindos ao Mulheres de Esperança e, como a gente falou, vamos conversar sobre o perdão e nós temos uma querida convidada que já esteve conosco em outros episódios, que é a Lídia Rosa, que atua aqui na RTM, nos cursos bíblicos e sempre nos abençoa tanto. Lídia, seja bem-vinda ao Mulheres de Esperança.
10: Muito obrigada por mais esse convite, Fabi, Renatinha, muito obrigada, é um prazer enorme estar aqui com vocês.
9: Que bom, a gente também está feliz de você ter aceito falar sobre esse tema com a gente, né?
10: Sim.
9: E quando a gente pensa sobre o perdão, como a gente falou, é uma prática, é um exercício, é uma decisão que a gente tem que fazer, só que a gente se relaciona com as pessoas, a gente se machuca, a gente às vezes sofre algum constrangimento, uma traição, e aí a gente precisa decidir o que fazer com isso, né? Conta pra gente, Lídia, então, o que que é o perdão? E o que que ele não é?
10: Na verdade, o perdão tem a ver com a nossa visão de justiça. Que tipo de justiça nós buscamos? Tem tudo, está bem relacionado, né? Perdão à justiça. Talvez para a gente entender melhor, a gente tem que ir lá para o Antigo Testamento e ver lá, por exemplo, o que que funcionava até antes do Antigo Testamento. Era a lei do mais forte. Então, por exemplo, se um guerreiro de uma tribo atacava e matava um guerreiro de outra tribo, a tribo atacada, do guerreiro morto, tinha a obrigação que todos os homens tinham que ir até a tribo primeira, né, do atacante, do vilão, e matar todos os homens. Então, a vingança, a justiça, ela é uma justiça e uma vingança sem nenhuma medida. A gente vê isso de maneira muito clara, por exemplo, até numa criança. Você vê duas crianças, quando elas brigam, uma fala assim para a outra, você é feia. Aí a outra responde, você é feia e gorda. Aí a primeira responde, você é feia, gorda e o seu cabelo é de bombril. Então, a gente vê isso nas crianças pequenas. Ou então, a gente começa num bem pequenininho para a gente entender o conceito, né? Ou então, agora nós estamos acompanhando a guerra lá na Israel contra o Hamas. O Hamas invade, ataca Israel e mata poucas pessoas. Israel vai e mata mais de 30 mil pessoas. Ou então, na Segunda Guerra, os japoneses atacam os Estados Unidos, Pearl Harbor, e os Estados Unidos, em resposta, lançam duas bombas atômicas sobre duas cidades que são totalmente arrasadas. Então, isso ilustra para nós como é o nosso conceito de justiça. O nosso coração humano é assim, a gente sempre quer ir além do mal que nos fizeram. Quando na Bíblia nós lemos olho por olho, dente por dente, a lei do talião, da retaliação, ao contrário do que algumas pessoas acreditam, que ali é um incentivo de Deus para vingança, para violência, não. Na verdade, a lei do talião é uma maneira de reprimir, de limitar o coração humano na sua sede de vingança, que é a sede de justiça. Alguém nos fere, nós queremos infringir sobre aquele ofensor, aquele que nos ofendeu, que nos fez sentir dor, uma dor maior. E o coração humano não tem limite, esse desejo por vingança não tem limite. Então, quando a gente fala de perdão, é importante a gente entender que a questão do perdão está diretamente ligada ao nosso conceito de justiça. E aí a gente percebe que mesmo no Antigo Testamento, Deus já começa a imprimir o conceito do perdão quando ele estabelece as cidades refúgio. Porque se alguém matasse alguém sem intenção, essa pessoa podia fugir e se esconder na cidade refúgio, que se torna uma simbologia do que Cristo faria por nós. Nele, o pecador, o assassino, o culpado encontra perdão, encontra refúgio. Então, o senso de justiça só na lei do talião diz que a justiça tem a ver com vingança. Você resolve o problema se vingando. Mas quando Jesus vem, ele pega essa lei e fala, ouviste o que foi dito, olho por olho, dente por dente. Eu, porém, vos digo, né? Quando alguém bater na sua face, você dá a outra. Se alguém te obrigar a caminhar uma milha, vai com ele duas. Se alguém te tomar a túnica, dá a capa também. Ou seja, vence o mal com o bem. Então, se no Antigo Testamento, na Antiga Lei, a justiça se manifestava através de uma... Primeiro de uma vingança sem medida, depois limitada, uma vingança limitada, que trazia um conceito de justiça. Hoje, o que Jesus propõe para aqueles que são seus discípulos é a justiça que não só limita a vingança, mas a justiça de Deus, ela traz libertação. Por isso que Paulo fala lá em Romanos 12, que o único poder capaz de vencer o mal é o bem. E aí o perdão de Deus, então, entra como a única resposta aos problemas do mal desse mundo.
4: Interessante, né? Porque ele seria o único que poderia nos condenar. E lá no Salmo 130 diz, né? Mas contigo está o perdão e essa causa de seres temidos. É o único que podia estraçalhar, porque a gente merece, mas com ele tá o perdão e isso deve fazer a gente amar ainda mais. Mas enquanto eu te ouvia, eu fui lembrando de um monte de filme que a gente adora, pelo menos eu, tá? Que mostra justamente essa vingança desmedida. Matou um na minha casa, eu vou matar vários. Tipo o Poderoso Chefão, vamos fazer vingança, vou matar até o cavalo que tá lá na cama.
10: Exatamente.
4: Fui lembrando do Punisher, né? Tipo assim, tá bom, alguns vão morrer, mas só os que merecem. Vai lá e extermina, né? Com as próprias mãos. Aquele que fazia mal para a sociedade. Então a gente gosta também de assistir coisas desse tipo, porque a gente quer ver a justiça sendo feita, né? Aí vindo para o nosso dia a dia, Lidinha, por exemplo, uma mulher ou um homem que estejam te acompanhando agora e pensam assim, certo, eu sei que eu tenho que perdoar porque eu fui perdoado por Deus, mas eu não acho justo que a pessoa que fez isso e aquilo fique impune. Por exemplo, no caso de uma traição, como que deve ser esse pensamento que vai ecoar na prática ali do relacionamento?
10: Eu acho que é importante a gente pensar que a palavra perdão na Bíblia tem vários sinônimos, né? Nas palavras, tanto no hebraico quanto no grego. E todas elas apontam para algumas realidades. Por exemplo, perdão poderia ser definido como sofrer o dano. Quando eu perdoo alguém, eu tomo a decisão de sofrer o dano que a dor que aquela ofensa me trouxe me dá. A perdão, uma palavra também, é levar embora o pecado, a ofensa. Que essa é uma figura linda também do Antigo Testamento, quando no dia da expiação, dois bodes eram escolhidos, um morria pelo pecado e o outro, o sumo sacerdote, impunha as mãos sobre a cabeça dele, e nesse ato ele estava transferindo simbolicamente todos os pecados cometidos pelo povo inteiro durante um ano inteiro, então era muito pecado, sobre aquele bode, e aí alguém era escolhido para levar esse bode, conduzir pelo deserto e lá e deixar lá, abandonar, que era o bode emissário, o nome lá no Antigo Testamento. Então, essa palavra está ligada a perdão. Então, perdão é mandar embora, cobrir também, a ideia de cobertura, a ideia, também traz a ideia de sofrer o dano, que exatamente são todas essas atitudes que Deus teve conosco quando nós pecamos contra Ele. Então, assim, por isso que eu gosto muito quando a Bíblia fala que Deus, ele lança para trás das suas costas os nossos pecados, que ele joga no fundo do mar. Então, todas essas figuras apontam para o que é o perdão. Então, o perdão não é esquecer, no sentido que a gente imagina. Esquecer é amnésia. E mesmo quando a Bíblia diz que Deus perdoa e esquece o nosso pecado, não quer dizer que necessariamente que ele não sabe mais o que nós fizemos, mas ele não vai cobrar mais de nós. Então alguém que tenha sofrido uma dor de uma traição, ou seja ela qual for, uma grande ofensa, que de fato causa uma grande dor, ele tem que compreender que como discípulo de Jesus, nós somos chamados a perdoar, assim como Deus nos perdoou em Cristo. Esse é o princípio que ele nos coloca lá em Colossenses, né? Se alguém tem motivo de queixa contra outro, eu tenho um motivo de queixa contra você, Renato. Então, o que Paulo fala? Que eu devo perdoar como Deus nos perdoou em Cristo. Como é que Deus nos perdoou em Cristo? Ele pagou o preço, dando o seu próprio filho, fazendo-se homem, vindo a esse mundo. E ele paga a nossa penalidade. Então, se eu perdoo você, significa que não é que eu olho para você e não vou lembrar mais do que você fez contra mim, mas eu não vou mais cobrar de você isso. Eu não vou ficar lançando na sua cara, Renata, aquele dia, olha, eu perdoo, mas não esqueço, ainda está vivo aqui. E eu vou lembrar da ofensa, eu vou lembrar da dor, mas se eu tomo essa atitude de falar, eu quero perdoar assim como Deus me perdoou, e como é que Deus me perdoou? Cristo morreu por nós, sendo nós ainda pecadores. Nós éramos inimigos de Deus. e entender que seja lá o que alguém possa ter causado de dor contra mim, pecado contra mim, me ofendido, nada, nenhum pecado cometido contra mim será maior do que o que eu cometi contra Deus, que é santo.
4: E aí, com essa tua fala, né, o que eu sempre penso quando é difícil pra gente tomar essa atitude, não tem que ser pela pessoa, tem que ser por Deus, né, Lidinha?
10: Exatamente.
4: É assim, é você se ver diante dele, diante de tudo que ele fez, como eu não vou poder obedecê-lo, né? Então, que seja a nossa motivação, olhar pra ele e aí sim sofrer o dano, né, do que o outro nos causou. Tá muito gostoso esse papo e a gente volta no próximo bloco.
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9: Voltamos com Mulheres de Esperança, então falando sobre perdão, já aprendemos bastante aqui com a Lídia sobre o conceito do perdão, sobre a atitude do perdão, a gente entender, né, o que realmente significa o ato de perdoar e o quanto o Senhor já fez por nós, né, o que não há nada, né, que supere esse perdão que ele deu para nós e que a gente precisa começar a exercitar ele, né, de uma forma mais consciente. Porque muitas vezes a gente fala assim, ah, eu perdoei. E novamente a gente deixa, né, aquele sentimento ruim, o rancor, estar ali presente no nosso coração. E aí, Lídia, quando a gente pensa sobre a pessoa praticar o perdão, que a gente sabe que a ausência do perdão no nosso coração não nos faz bem, mas a gente precisa esperar a outra pessoa vir pedir perdão para você? Ou é uma decisão unicamente sua?
10: É quando Cristo tomou a decisão de morrer por nós, e essa é uma decisão tomada antes da criação do mundo. Esse é um ponto importante, né? Até porque a gente está falando assim, eu espero a pessoa vir pedir perdão para perdoar. Então, a decisão de Deus nos perdoar foi tomada antes dele criar o universo. Ele que sabia o que nós pecaríamos. Então, ele já providenciou e já tomou a decisão de nos perdoar quando nós ainda nem havíamos individualmente pecado contra ele. Mas ele toma a decisão de nos perdoar. Então, se nós somos chamados a seguir o exemplo de Jesus, então essa deve ser a atitude. É claro que não é algo fácil. Não é. Talvez leve um tempo até que isso se materialize no coração. Até porque talvez é importante a gente pontuar que o perdão não é um sentimento. Talvez essa seja a grande confusão. Nós esperamos sentir, assim como a gente espera que a outra pessoa venha nos pedir perdão, a gente espera, tá bom, eu não vou esperar você me pedir perdão, mas eu vou sim, vou esperar sentir. Que eu posso, que eu quero, que eu devo perdoar você. Mas a Bíblia trata o perdão como uma questão de fé e obediência. A pessoa pode não ter pedido perdão, ela pode talvez nunca pedir perdão. Eu me lembro que eu aprendi essa lição quando eu tinha 16 anos. Com 13 anos eu aceitei a Cristo. E com 16 anos, porque eu tinha algumas questões que eu estava tratando no aconselhamento com o meu pastor. E eu sei que eu tinha um coração cheio de amargura contra o meu pai, porque ele tinha nos abandonado. Ele abandonou a mim, a minha mãe e os meus irmãos. Ele abandonou a esposa com 7 filhos. Eu tinha de 3 para 4 anos na época. E agora eu estou com 16 anos, com um chamado missionário, me preparando para ir para o seminário, mas enfrentando muitas questões no meu coração, na minha alma, por causa da minha amargura, dos ressentimentos que eu tinha em relação ao meu pai. E o pastor Edson Queiroz, que era o meu pastor na época, me fez uma pergunta, numa conversa com ele, e ele perguntou para mim, Lidinha, você acha mesmo que o que o seu pai fez contra você, sua mãe e os seus irmãos, é mais grave do que o que você fez contra Deus? Aquilo bateu em mim como um raio. Eu nunca tinha pensado dessa maneira. Porque eu, até então, eu achava assim, que o que meu pai tinha feito era muito maior e muito mais grave do que o que eu tinha feito contra Deus. Porque eu tinha um senso de justiça própria muito aguçado. Pensa, eu sou uma boa menina, eu tô na igreja, eu faço tudo certo. Nem colar na escola eu colo, porque eu aprendi isso com a minha mãe. Então, a minha justiça pessoal estava aqui em cima, o conceito que eu tinha de mim mesma, de justiça. Mas aí, quando eu entendi o que o meu pecado havia produzido no coração de Deus, quando eu entendi o conceito de que Deus é santo e que o meu pecado era ofensivo contra ele, aí eu tomei a decisão de perdoar o meu pai. Eu não senti nada, eu fiz pela fé e em obediência à palavra de Deus, porque ela me manda fazer isso. E quando eu perdoei o meu pai, mudou alguma coisa no meu coração, não em termos emocionais, porque eu não senti absolutamente nada naquele momento. Tinha até várias questões, pensando, mas não parece justo. E no meu coração eu alimentava a ideia, não, mas algum dia eu vou ouvir uma história, meu pai vai... Eu pensava alguma coisa assim. Os anos se passaram, tudo. Eu tinha 16 anos quando isso aconteceu. Fui para o seminário, fui para missões. Quando eu tinha 37 anos, trabalhava na igreja, recebi um telefonema dizendo que meu pai estava muito doente, onde ele trabalhava e morava, e precisava que fôssemos lá buscar. Eu e meu irmão, pastor, ele pastor e eu missionária, e nós fomos buscá-lo. E eu tirei uma licença na missão de 6 meses para cuidar dele, porque ele estava totalmente debilitado. E naquele momento, depois de tantos anos, 21 anos depois daquela decisão que eu tomei, eu tive muitos sentimentos ruins. No meu coração eu tinha muitos sentimentos ruins em relação ao meu pai, mas eu lembrava da decisão que eu havia tomado aos 16 anos. Eu perdoei. Em fé e em obediência à palavra de Deus. E aí eu entendi com mais clareza que o perdão não tem a ver com o sentimento. Deus não exigia que eu tivesse sentimentos positivos e bons em relação ao meu pai.
9: Ou que você ignorasse a sua dor, o que
10: não,
9: aconteceu, né?
10: Com você. Não, de jeito nenhum. Mas Deus queria que eu o perdoasse, então eu não cobrava dele. E cuidar dele nos últimos anos de vida dele, para mim foi a evidência de que o que eu tinha feito aos 16 anos era verdadeiro. Porque não era um sentimento, era uma atitude. Então eu tomei a atitude de cuidar de alguém que havia causado uma grande dor na minha vida e a vida da minha mãe, dos meus irmãos, né? Mas eu tomei essa decisão, não porque eu era boazinha, mas porque eu decidi obedecer a Jesus. E isso fez toda a diferença. Então, meu pai, eu posso dizer, meu pai morreu aos 85 anos como alguém amado. Não com sentimentos de, ai, meu coração, não. Mas ele morreu cuidado, porque o amor é isso, da mesma maneira que o perdão não é um sentimento, o amor também não é um sentimento, é uma atitude de fé e obediência que o cristão, o discípulo de Jesus faz, porque ama Jesus.
11: E ao mesmo tempo, né, que a Lidinha falava no bloco anterior, que você ficar com o dano, porque muitas vezes a pessoa não vai reconhecer todo o esforço, não vai reconhecer o quanto aquilo está sendo custoso para você, mas você tem o ganho desses atributos, né, comunicáveis de Deus, que é poder perdoar também, porque ele perdoa, ele é fonte de que você também possa perdoar. Como ele é cheio de compaixão, você também pode ser. Então você ganha na relação com Deus uma intimidade, porque às vezes no final daquele dia difícil, você tem para quem você chorar e falar, Deus, foi tão difícil, e você sabe que para ele também foi, né, suportar tudo por nós. Então, essa intimidade que obedecer ao Senhor gera, isso é um ganho maravilhoso, né? E agora, por fim, nossa última pergunta é sobre quando você sabe que Deus já te perdoou, mas às vezes você convive com uma pessoa que não te perdoa. Eu conheço pessoas que se converteram, às vezes senhoras, foram uma mãe quando não conheciam a Cristo, uma mãe difícil, falaram coisas tanto para filhos quanto para netos que se arrependem, mas já pediram perdão. Sabem que o Senhor já perdoou, mas as pessoas dizem, mas eu nunca vou te perdoar. Como que a pessoa lida com isso?
10: Eu acho que duas coisas. Primeiro, o que você puder fazer para continuar demonstrando amor por essa pessoa que não te perdoa, você deve fazer. Confiando que Deus pode e vai trabalhar no coração dela. Mas pode ser que a história termine e não tenha um final feliz. A história termine com alguém magoado contra você. Então, primeiro, a sua parte é fazer o que Jesus mandou. Você vai oferecer a sua oferta e lembra que alguém tem alguma coisa contra você. Então, a orientação de Jesus, você deixa a sua oferta, vai e conserta. Mas se a pessoa não quer te perdoar, então você entrega o caso para Deus. Você faça todo o possível, e talvez até coisas impossíveis, para demonstrar o quanto você, aquela pessoa é preciosa e quanto você a quer na sua vida. Mas se ainda assim isso não acontecer, aí entra exatamente no conceito do perdão. Talvez você tenha que sofrer o dano. o dano de ter essa pessoa, não ter essa pessoa mais na sua vida. É, eu gosto desse conceito, quando Paulo fala, no que depender de vós, tende paz com todos os homens. E eu gosto dessa ideia porque ele pontua aqui, no que depender de você, há muitas situações que dependem de mim. Depende de você tomar a iniciativa de pedir perdão. Você tomar a iniciativa de perdoar. Mas há situações que não dependem de mim. Então, nessas situações, se você está em obediência a Jesus e à palavra, Deus vai dar um jeito. Ou Deus vai mudar o coração dessa pessoa, ou Deus vai te dar paz, mesmo que essa pessoa não volte para a sua vida, que você não vai ter mais relacionamento com ela. Até porque o perdão é o objetivo final, quando Deus planeja o perdão, sempre é a reconciliação, é restaurar o relacionamento. Mas nem sempre isso é possível. Então, perdoar depende só de você, mas o relacionamento restaurado depende da vontade da outra pessoa. E nem sempre isso é verdade. Então você entrega para o Senhor e descansa. E eu tenho certeza que você vai sentir paz, mesmo com essa situação.
11: E espero que todo esse programa tenha gerado mais leveza na sua vida, te tenha apontado caminhos de como você pode viver o perdão e ter intimidade com Deus. E a gente volta com a reflexão.
12: Será que ainda vale a pena?
9: Um dia é feito de centenas de atividades, diversas interações e milhares de palavras. E a combinação é perfeita para a gente ferir ou ser ferido, mesmo que não tenhamos a intenção. Na agitação cotidiana, não cuidamos do tom que usamos, fazemos comentários desnecessários e sensíveis e, sem que percebamos, magoamos alguém. Não podemos ignorar que em algumas ocasiões não estamos bem e escolhemos espetar aquela pessoa que está perto da gente, mesmo aquelas que nós amamos. E nessa confusão toda que entra o valioso perdão. Em Lucas 7, lemos a história de uma mulher que lavou os pés de Jesus com as suas lágrimas, o secou com os próprios cabelos, beijou-os e os ungiu com perfume. O anfitrião, um fariseu, criticou Jesus dizendo a si mesmo, se ele fosse profeta, saberia que essa mulher é pecadora. Para ilustrar a beleza da atitude daquela mulher, Jesus contou uma história para Simão e disse, dois homens deviam a um certo credor. Um lhe devia 500 denários e o outro 50. Nenhum dos dois tinha com o que lhe pagar. Por isso, perdoou a dívida de ambos. Qual deles o amará mais? Simão respondeu, suponho que aquele a quem a dívida maior foi perdoada. Você julgou bem, disse Jesus. Em seguida, virou-se para a mulher e disse a Simão, vê esta mulher? Eu entrei em sua casa, mas você não me deu água para lavar os pés. Ela, porém, molhou os meus pés com as suas lágrimas e os enxugou com os seus cabelos. Você não me saudou com um beijo, mas essa mulher, desde que entrei aqui, não parou de beijar os meus pés. Você não ungiu a minha cabeça com óleo, mas ela derramou perfume nos meus pés. Portanto, eu lhes digo, os muitos pecados dela lhe foram perdoados, pelo que ela amou muito. Mas aquele a quem pouco foi perdoado, pouco ama. O perdão é um presente recebido todos os dias. Ele muda histórias e nós reconhecemos que erramos e estragamos tudo quando decidimos perdoar. O perdão, ele restaura a gente, ele liberta e nos dá uma nova chance. Aceitamos esse presente com a mesma atitude de humildade e gratidão que a mulher teve com Jesus. Amamos muito porque fomos muito perdoados. Perdoamos porque fomos perdoados. Que Deus te abençoe.
12: Conte sempre comigo.
11: Ai, eu amo episódios assim que a gente tem mais vontade de amar Deus, de valorizar mais o perdão dele, né? Então, que tenha gerado tudo isso em você também. E eu agradeço muito a Lidinha aqui pela companhia. Mande mensagem pra ela. Vou te contar o que o Reinaldo falou. Falou assim, eu lembro que a Lidinha participou no outro. A Lidinha, a Lindinha, a Lindona. Pois é, e um dia a gente tem que fazer um episódio, gente, que vocês viram toda essa parte séria, comprometida, teológica da Lidinha, mas vocês têm que ver também a versão Jo, que ela é muito engraçada e divertida. A gente tem que pensar num tema pra trazê-la também assim, tá bom? E se você quer, então pede aí pelo WhatsApp 11 974 181 456 e deixa também a sua história registrada pra gente.
9: Obrigada, Lidinha, por participar com a gente desse episódio. Foi muito especial ter você aqui com a gente e tudo que a gente pôde aprender, né, sobre esse tema.
10: Ah, foi um privilégio muito grande. Obrigada de novo pelo convite, Fabi, Renatinha e todos aqueles que nos ouvem.
9: Obrigada, queridos ouvintes. Você que também está assistindo pelo YouTube da RTM, nos acompanha aí no site da RTM Brasil, pelas redes sociais do Mulheres de Esperança. E a gente se vê no próximo episódio.
11: Até mais.
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0: Maravilhosa semana, estamos juntos de volta aqui no programa, na companhia da Elminha, da Dona Miriam, do seu Osvaldo. Bom dia, Edileuze Pedral, Roberto César com os fones de ouvido, no trabalho nos acompanhando, pastor Helenildo com a gente, Dona Geni pediu oração, ela tá aguardando por uma vaga de emprego, orem por ela. A Bebel tá com a gente, hoje o Vasile também, querido, reinando lá no barco. E disse, rei, aqui tem capivaras, pois o rio Sorocaba corta a cidade, elas vivendo no rio. Ah, que coisa linda, né? Eu adoro capivara. E aí, o pastor Marcos mandou aqui a fotinho, o Newton pediu, a Cris também, se divertiram aqui.

0: Então, primeiramente, eu vou mostrar pra vocês o recadinho que o Luiz Leidner deixou pra nós. E logo na sequência, eu vou contar pra vocês como que você também pode ajudar a mudar hoje em dia essas estatísticas que são mostradas onde homens estão num vício e não só homens que não conhecem a Cristo, né? Também cristãos. E como que a gente pode mudar essa realidade? Primeiro, escute aqui o recado do pastor.
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0: Obrigada, Pastor Luiz. E quem conhece o Luiz Leidner sabe que referência ele é pra gente, né? E que tem sido pra tantos homens e outros pastores também. A Berê conviveu com ele lá no congresso, no encontro de ouvintes. E o quanto ele sempre se desprende a ir, seja pra perto ali no bairro, seja em Curitiba, seja pra ir pra outros países, para sempre estar disponível para servir o reino e liderar aqui esse ministério de homens. 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

0: 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E mais da metade dessas pessoas são homens. 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Mas não vamos deixar as coisas como estão. 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
1: Conectada com você.

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1: No calor da perseguição contra os seguidores de Jesus de Nazaré, perto do final da década de 60 do primeiro século da era cristã, uma família de judeus convertidos a Jesus Cristo se reúne à mesa para meditar nas escrituras, orar e repartir o pão. Pai, mãe e duas crianças estão unidos pelos laços familiares e pela convicção de que o Eterno jamais os abandonaria. É uma convicção que precisa ser alimentada em tempos de perseguição. A tensão aumenta diariamente. Os líderes do povo e as autoridades sob as ordens do governo romano que deveriam proteger o povo conspiram contra os seguidores de Jesus. O pai e a mãe, então, começam a contar às crianças a história de um dos livros que eles mais gostam das escrituras, o livro de Daniel.
2: Crianças, vamos ouvir uma história? Perguntou a mãe entusiasmada. A hora de entrar numa história das escrituras é sagrada. É como se fosse uma pausa no tempo, um respiro em meio ao caos do cotidiano. É ir para um lugar amplo e cheio de luz, onde as trevas não alcançam. E a família vai para este vasto lugar que se chama a História do Eterno. Eles bem sabem que é lá que eles descobrem quem são. É de lá que vem a esperança para enfrentar os problemas do aqui e do agora. Hoje teremos um convidado especial em nosso momento com o Eterno, crianças. Estamos falando de Daniel. Vocês se lembram dele? Daniel era pouco mais do que uma criança quando foi levado de Jerusalém para a Babilônia. Ele e a sua família foram tirados da terra que o Eterno havia dado aos seus antepassados e levados para uma terra distante e completamente diferente. Lá, eles teriam que viver no meio de um outro povo, que impunha sobre eles um estilo de vida contrário àquele que o Eterno exigia do seu povo. Daniel, como tantos outros, se viu em meio a um dilema: obedecer ao Eterno ou se adaptar à nova realidade, mesmo que o preço a ser pago fosse a sua fidelidade a Deus? Qual história vamos vivenciar hoje, papai? Perguntou o filho mais novo. Vai ser uma das seis histórias de Daniel e de seus amigos ou uma das três visões? Perguntou o mais velho, orgulhoso de já conhecer tudo sobre o livro de Daniel. As histórias das escrituras são poderosas. Elas são a fonte de perseverança, resistência e bom ânimo para que os filhos e filhas do Eterno sejam capazes de manter a esperança, especialmente naqueles dias em que as trevas parecem mais ameaçadoras do que o normal. Pais e mães que criam os filhos e filhas do Eterno sabem disso. Na verdade, deveriam ser todos mestres na arte de contar histórias, pois é a única maneira de criar os seus filhos nos caminhos do Pai. Pai e mãe se preparam para contar a história aos filhos com um sorriso no rosto, como se fossem um coral cantando em vozes, para uma audiência exigente de boas histórias. As crianças, atentas, ouviam a história, a dança de vozes do pai e da mãe, se entrelaçando e tecendo uma linda apresentação do Eterno para eles. Olhando para o momento em que viviam e para a história de Daniel, escolheram contar sobre o dia em que Daniel foi jogado na cova dos leões porque desobedeceu ao decreto do rei Dario. Daniel permaneceu fiel a Deus e não mudou em nada a sua rotina de orações. Afinal, um filho amado deveria cortar a comunicação com seu pai porque um rei poderoso mandou? De maneira nenhuma. Assim, A história, na verdade, é sobre o dia em que o Eterno protegeu a vida de Daniel, porque ele obedeceu ao único e soberano rei, diante de quem ele se prostrava. Com essa história, eles mostravam para os filhos que não se trata apenas de saber o que diz uma história das Escrituras. Se trata de viver essa história hoje. Daniel, na Cova dos Leões, bem como as demais histórias, só funciona se for para pegarmos aquela experiência de obediência a Deus e vivermos ela hoje, em nossa própria história. Isso vale para o cuidado do Eterno, que não apenas preservou a vida de Daniel fazendo justiça, mas permanece cuidando de cada um dos seus filhos e filhas a quem ele tanto ama. É verdade que obedecer e confiar no Eterno são tarefas mais difíceis em épocas de sofrimento e de perseguição. Certamente não encontraremos força para perseverar e manter viva a esperança fora das Escrituras. Aquelas histórias estão lá para nos dar a força que precisamos, até mesmo diante do risco de perdermos a vida como nós a conhecemos. Então, pai e mãe se olharam e decidiram contar mais uma história de Daniel. Três amigos dele, cujos nomes verdadeiros eram Ananias, Misael e Azarias, se viram em apuros quando o rei Nabucodonosor mandou construir uma enorme estátua de ouro e ordenou que todos em seu reino adorassem a estátua quando assim fosse ordenado. Como era de se esperar, os amigos Ananias, Misael e Azarias, que eram servos do Eterno, se recusaram a prestar culto a uma estátua, mesmo que ela tenha sido construída por ordens do rei e que o próprio Nabucodonosor tenha decretado que todos, sem exceção, deveriam adorar a estátua. A fidelidade dos amigos é exclusiva ao Eterno. Quando o rei deu aos três amigos uma última chance para se arrepender e obedecer ao seu decreto, eles disseram a ele: ó Nabucodonosor, não precisamos nos defender diante de ti. Se formos atirados na fornalha em chamas, o Deus a quem prestamos culto pode livrar-nos. E ele nos livrará das tuas mãos, ó rei. Mas, se ele não nos livrar, saiba, ó rei, que não prestaremos culto aos teus deuses, nem adoraremos a imagem de ouro que mandaste erguer. Reis detestam afrontas. Não suportam que os seus decretos sejam desobedecidos. Reis tendem a acumular o máximo de orgulho que um ser humano é capaz de ter. Naquele dia, o poderoso rei se tornava um pouco mais fraco. Três homens o desobedeceram, porque a lealdade deles era exclusiva. Pertenciam unicamente ao Eterno. Eles foram jogados na fornalha, e Deus os livrou da morte. A convicção com que os três amigos tomaram decisões é fascinante e inspiradora. Não é nem um pouco fácil decidir desobedecer às ordens reais, quando as consequências podem cobrar o preço da própria vida. Porém, o que é a vida, se não uma dádiva do Eterno? Que poder o rei humano acha que tem sobre a vida que pertence a quem a criou e a sustenta? Homens que pensam como o rei são apegados demais às suas próprias vidas, que se resumem a poder, fama e riquezas. Mas a vida do Eterno não consiste em nada dessas coisas. A vida que os amigos de Daniel desfrutavam era verdadeiramente livre, mesmo que eles estivessem vivendo sob as ordens de um rei que não temia o seu Deus. Eles eram livres do louco apego a este mundo e ao que ele pode oferecer. Por isso, quer a vida deles fosse interrompida por aquelas chamas, quer não, eles permaneceriam fiéis àquele que verdadeiramente tem o poder da vida. Com essa convicção, o pai e a mãe encerraram o momento das histórias com uma oração, dizendo ao Senhor: ó Eterno, nosso Pai, Pai do nosso Senhor Jesus Cristo, te damos graças porque o Senhor jamais nos abandonou. Seu povo é propriedade sua e é o Senhor quem cuida de nós. O nosso coração transborda de gratidão em meio aos perigos de morte, porque é no Senhor que depositamos a nossa esperança. Obrigado, porque o teu reino é triunfante e eterno. É nele que nós nos encontramos. Foi o Senhor que nos resgatou do domínio das trevas e nos transportou para o reino do seu Filho amado. Por isso, a nossa alegria e gratidão. Nas tuas mãos seguras é que nós depositamos as nossas vidas, como uma família que sabe bem o quanto é amada pelo Senhor. Seja louvado eternamente. Amém.
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4: Bom dia, voltamos! Excelente segunda-feira.

0: Atibaia e ela disse: "Rê, hoje não haverá o Deus na Vida ao vivo ou já foi?" Ah, ótima pergunta, viu? Ela tá sempre atenta à nossa programação. Hoje, o sogro do Israel Mazzacorati faleceu e ele foi lá pra Praia Grande, onde vai ser o velório, o enterro. Então, devido a isso, o pai da esposa dele faleceu, então por isso a gente vai seguir aqui o mês de agosto. E se Deus assim permitir, na última segunda-feira de agosto a gente faz o programa sim, viu, Laurinha? Mas muito obrigada pelo teu coração aí, sempre atento. O Marcos tá com a gente, a Berê, a Lé conosco. Obrigada. E ela disse: "Eu só sei uma coisa, Deus é maravilhoso e essa lidinha é sensacional demais." E eu só sei outra coisa, Lé, que eu assino embaixo nas duas frases suas. Ah, e agora eu convido vocês a estudarem com a gente a partir das perguntas que vocês nos mandam.
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0: E hoje vamos com a pergunta do seu João Batista de Aquino. Ele é de São João do Potengi, lá no Rio Grande do Norte. E ele quer saber: o que a guerra atual tem a ver com a guerra do passado? Atualmente parece mais jogo político. As guerras de hoje estão matando muita gente que não tem nada a ver com a história desse conflito.
2: Olha, uma boa pergunta.
3: Assim,
2: e bem atual.
3: Na verdade, a gente tem várias guerras acontecendo hoje.
2: Sim, sim.
3: Então, né, eu estou entendendo que ele se refere à guerra no Oriente Médio.
2: Exatamente.
3: Então, a gente vai falar sobre a guerra no Oriente Médio.
2: Exatamente, isso.
3: Né, vamos tentar contextualizar um pouco aqui, até, né, biblicamente. Mas você tem a guerra da Ucrânia, você tem guerras acontecendo na África...
2: Uhum.
3: Você tem conflitos, alguns conflitos regionais.
2: Ah, tem,
3: né?
2: Guerra que acontece, não é bem guerra, mas enfim, a invasão de Cuba foi uma dessas guerras aí. Ele tirou o
3: Cuba,
2: presidente.
3: Venezuela,
2: desculpa.
3: Venezuela, está nesse contexto,
2: exatamente.
3: Né? Você tem conflitos, uma tensão no mar da China.
2: Exatamente.
3: Que de vez em quando tem ali um invadindo de quem que é o mar, quem a gente chama de mar da China, né? O mar do sul da China é... De quem que é aquele pedaço? É Filipinas, China, Japão? Ali tem, né, uma tensão também. Então,
2: sim.
3: Tem várias coisas. Então, a gente precisa ver, a gente está entendendo,
2: isso.
3: A gente vai falar no contexto da guerra do Oriente Médio.
2: Tá. Então, eu queria começar vendo um texto muito antigo, que é bem diferente do que todo mundo imagina. Quando o Senhor Jesus... O Espírito Santo e o Pai chamaram um homem para dar sequência ao plano dele, isso é, de trazer o ser humano de volta para ele. Ele chamou um senhor chamado Abrão. E aí ele dá algumas dicas para Abrão, de uma maneira muito legal. A gente olha lá para Gênesis capítulo 15, e ele está falando uma coisa muito séria, e eu queria que você já entendesse isso. Na verdade, quando Deus chama Abrão para fazer dele o seu missionário, vamos dizer assim, o porta-voz, porque em ti serão benditas todas as famílias da terra, ele conversa com Abrão e o Abrão também conversa com ele e tal. E no capítulo 15, abra lá em Gênesis, se você puder, capítulo 15, versículo 16, é um texto muito interessante quando Deus está acertando com Abrão o que vai acontecer. Eu estou lendo o capítulo 16 de Gênesis, versículo 11.
3: Capítulo 16 ou capítulo 15?
2: Capítulo 15, eu falei.
3: Certo.
2: Mas depois eu falei 16, eu sei. Bom, 15 e 13. Então o Senhor disse a Abrão: sobe com certeza, sabe com certeza a sua descendência, ela será peregrina em terra alheia, será reduzida à escravidão, e oprimida por 400 anos. Olha só, ele chama Abrão para ser o seu porta-voz, mas ele fala: sua descendência vai ficar escrava 400 anos. Sabe também que julgarei a nação a qual ela terá de servir, e depois sairá com muitos bens. E aconteceu exatamente isso. Agora, olha o versículo 15. Tu, porém, irás em paz para teus pais, serás sepultado em boa velhice. Na quarta geração, tua descendência voltará para cá, porque a medida da maldade dos amorreus ainda não está completa. Significa o quê? Que Deus tem um limite. Buscai o Senhor
3: enquanto se pode achar.
2: É interessante isso, né? E diante disso, Deus já está profetizando, falando para Abraão, que olha, você fica tranquilo, a tua geração, muito tempo depois, 400 anos, ela voltará para cá, que era a Palestina, exatamente aí. Muito bem, isso é um detalhe importante para a gente saber que Deus já previa essa situação bem delicada. Mas quando a gente abre a Bíblia lá no livro de Deuteronômio, que é, na verdade, um complemento da lei do Êxodo 20, porque quem entra na Terra Prometida não é a primeira geração, aquela que viu o Mar Vermelho, etc. e tal. Não, eles são incrédulos, e Deus falou, olha, ninguém vai entrar. E aí ele dá a chance, né, para a segunda geração para entrar em Canaã, a Terra Prometida. Muito bem. Quando Deus fala isso, até Moisés não entra, só vai entrar na Terra Prometida com 40 anos de idade, mais ou menos, ou mais, na verdade, 80 anos, quem? Só dois, Josué e Caleb. E aí ele está conversando com Moisés, e o Deuteronômio é exatamente essa conversa de Deus com a segunda geração através de Moisés. E através de Moisés, ele fala uma coisa muito interessante no capítulo 7 de Deuteronômio, versículo 1 e 2. Quando o Senhor, teu Deus, te introduzir na terra para onde vais, quer dizer, quem vai levar o povo, na verdade, nem é Moisés, nem é Josué, é Deus. Vai usar os instrumentos humanos, mas é Deus. Para que nela você tomasse posse e houver expulsado da tua frente muitas nações, é ele que vai expulsar da tua frente muitas nações, a saber, aí ele dá sete nomes aqui, os heteus, os girgazeus, os amorreus, os cananeus, os perizeus, os heveus e os jebuseus, sete nações mais numerosas e mais poderosas do que tu. E quando o Senhor teu Deus as entregar e as atacares, tu destruirás totalmente elas. Não farás com elas nenhum acordo, nem terás piedade dela. Interessante. Deus dizendo o que vai acontecer e dizendo que é ele. Eu lembro que nós fizemos um programa algum tempo atrás em que nós falamos aquele versículo muito bonito de 2 Crônicas 20. E Deus falando para Josafá, a batalha não é sua, a batalha é minha. Isso é interessante, André. É. Quer dizer, é Deus que toma conta. Então, essas situações que nós passamos, Deus está no controle. Ai, que injusto. Não, Deus sabe por que ele está permitindo essas coisas. Então, interessante, ele está dando essa terra para a segunda geração, para os israelitas, né? E ele está falando que ele que vai tirá-los dessas nações para que eles possam entrar e aproveitar aquela promessa que Deus tinha dado a Abraão, Isaac, Jacó e José.
3: Pois é, então quando o povo de Israel entra na Terra Prometida, eles entram numa aliança. E essa aliança, muito importante, isso é uma aliança condicional. Então a gente vai...
2: Mas peraí, aliança com quem?
3: Aliança de Deus com Israel.
2: Ah, boa, vamos deixar isso claro.
3: Isso, aliança de Deus com Israel. E ele deixa claro para Israel que não é por causa deles, é por causa da palavra dele.
2: Exatamente,
3: né? Boa. E aí ele deixa essa aliança condicional. A gente não vai ler o texto todo aqui, mas existem em Deuteronômio as bênçãos e maldições.
2: Sim. Então, Monte Gerizim, exatamente.
3: E aí... ali naquelas bênçãos e maldições é deixado claro, se vocês obedecerem,
2: exato,
3: vocês vão ser prósperos, vocês vai dar tudo certo com vocês a partir de Deuteronômio 28.
2: Isso.
3: Então as bênçãos da obediência de 1 a 14 e do 15 até o final do capítulo, que vai até 68,
2: até
3: são as maldições.
2: Olha só, só para acertar isso direitinho, capítulo 27, é interessante, do versículo 11 até o versículo, olha, amaldições no Monte Ebal, e depois no 28, as bênçãos pronunciadas no Monte Gerizim. Então, é exatamente, né, uma maneira, sim, de Deus falar: obedecem, vai ter uma coisa, nos obedecem, vai ter outra.
3: Vai perder. Então, e aí, entre essas maldições, existem outros textos até onde todo mundo fala sobre isso, estava o juízo, e eles, sim, se tornariam escravos de outras nações. Depois, os profetas vão dizer, mais pra frente, porque o povo de Deus, para resumir bem a história, foi, sim, desobediente,
2: sim,
3: que eles seriam tirados da terra, mas nas profecias eles vão retornar.
2: Voltaria, à terra. Exatamente.
3: Eles vão retornar. Muito importante a gente ver Ezequiel, a partir do capítulo 40, por exemplo, que vai falar do retorno à terra.
2: Uhum.
3: Qual que é a discussão teológica aí, né? O povo foi tirado da terra, o povo entrou na terra, o povo foi tirado da terra e o povo já retornou à terra.
2: Sim, sim.
3: E aí, quando Jesus estava aqui, no sermão profético que você vê nos evangelhos, os três evangelhos sinóticos,
2: né? Isso.
3: Tem os sermões proféticos. Mateus 24,
2: isso. Lucas, né? 21 Lucas, e Marcos 13.
3: Pronto. Mateus 24, Lucas 21, Marcos 13. E ali Jesus vai dizer que eles vão ser tirados de novo.
2: Exatamente.
3: E aí você tem um trecho muito importante lá em Apocalipse,
2: uhum,
3: que também vai dizer que Jerusalém vai ser entregue aos gentios até que se passe o tempo onde o povo vai voltar. Então, há essa questão, né? Olha, foi tirado, então o povo ia sair de novo,
2: uhum,
3: e aí vai voltar. Agora, a discussão teológica é que tipo de retorno seria esse? Hoje, os teólogos evangélicos concordam que esse retorno é literal. Alguns ainda dizem que o retorno não seria literal, e o retorno que aconteceu com a criação de Israel como nação em 1948, na verdade não teria tanto a ver com a profecia bíblica. Mas a maioria dos teólogos evangélicos, sim, vão entender que o retorno e Israel ter voltado a ser uma nação em 1948 é cumprimento de profecia bíblica. Por quê?
2: Uhum.
3: Israel vai ficar, a partir do ano 70... quase 2000 anos,
2: exatamente,
3: fora da sua terra, sem existir enquanto Estado. Na verdade, ele já era um Estado fantoche até 70. Em 70, ele deixa de existir como Estado. Aí existe um Estado judeu, mas com muita controvérsia, ali no, na região do Oriente, da Europa do Leste, né, do Leste Europeu, na Idade Média, mais ou menos. Mas nunca voltou a existir como Estado. Então, Vai voltar a ter esse desejo de Israel ser um Estado a partir de Theodor Herzl no final do século XIX. E aí começam as discussões se isso é legítimo ou não.
2: Uhum.
3: E se teologicamente a gente deveria apoiar nós como cristãos evangélicos ou não.
2: Exatamente.
3: Então existem diferentes correntes. E aqui, como nós somos interdenominacionais, uhum, a gente vai respeitar as posições. Mas o que a Bíblia parece deixar entender é que esse retorno é um retorno real, que é profetizado. Agora, como vai se dar esse retorno? Aí existem os diversos contextos e existem os contextos menores. Então, a guerra que está acontecendo hoje, ela é fruto de questões políticas atuais,
2: sim, sim,
3: né? De questões geopolíticas, econômicas atuais. E aí a gente, nós não vamos entrar aqui em lado. Guerra é sempre horrível, guerra é sempre horrorosa, morre gente de tudo quanto é lado e a gente não quer guerra. Jesus veio para promover a paz.
2: Uhum.
3: Mas, existem, a gente não vai apoiar terrorismo de lado nenhum. A gente não vai apoiar crueldade de lado nenhum. Nós, como cristãos, devemos militar pela paz, mas principalmente pela pregação do Evangelho a todos os povos.
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0: Dia 11 e 18. Que legal vocês mandarem perguntas pra gente. Continue escrevendo. Mande aquilo que te causa dúvida. Ai, uma sensação quando você lê a palavra e fala: pera, mas isso aqui eu não entendi direito. E além de você perguntar aqui no Entendendo a Bíblia com o nosso querido Itamir Neves, lembrando que ele também tem outros programas na rádio. Tem o Através da Bíblia, tem a Palavra em Canções e tem os livros para te ajudar a compreender mais as escrituras. 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

0: Olá, sou Samuel Matos e no História das Missões de hoje, Daniel Johnson Fleming. Ele se tornaria um dos maiores professores de missiologia de sua época. A combinação única de ciência e teólogo permitiu que ele chegasse à Índia não apenas como um pregador, mas como um professor altamente qualificado para dialogar com a elite intelectual indiana. Daniel Johnson Fleming nasceu em Ohio, nos Estados Unidos, em 1877. Cresceu em um ambiente profundamente enraizado na sua denominação, a presbiteriana. Seus pais enfatizavam tanto a piedade religiosa quanto a excelência intelectual, o que marcaria sua trajetória educacional em comum para a época, pois combinava ciências exatas com a teologia. O envio de Daniel Johnson Fleming para a Índia foi um processo estruturado que envolveu sua formação acadêmica, sua ordenação religiosa e a nomeação oficial por órgãos denominacionais. Os principais marcos de seu envio foram: primeiro, sua preparação acadêmica e teológica. Fleming graduou-se em 1898 e logo em seguida fez uma viagem rápida à Índia. Retornando aos Estados Unidos, aprofundou ainda mais a sua preparação, obtendo mestrados em Química, Física, além da Teologia. Ordenado ministro presbiteriano em 1903, qualificou-se formalmente para o serviço missionário da denominação. Casou-se com Elizabeth Cole Fleming em 1904, com quem teria duas filhas e um filho. O envio formal ocorreu naquele mesmo ano, quando a Junta Presbiteriana de Missões Estrangeiras o nomeou oficialmente, junto com sua esposa, como missionários para Lahore, na Índia.
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0: Diferente de muitos missionários enviados para a evangelização itinerante, Fleming foi designado especificamente para o Forman Christian College na Índia, sendo, portanto, uma missão de caráter educacional e científico, utilizando sua qualificação em física e química como ferramenta de serviço e testemunho cristão, com foco no contexto universitário indiano. Lecionaria ciências utilizando seu conhecimento técnico para elevar o nível acadêmico daquela instituição. Elizabeth desempenhou um papel essencial como parceira ministerial, unindo as responsabilidades domésticas com o trabalho social e educacional voltado às mulheres locais. O trabalho de Elizabeth e de outras mulheres da missão envolvia educação nas Zenana Missions. Na Índia, mulheres missionárias eram frequentemente as únicas com acesso aos espaços femininos privados, chamados de Zenanas, onde alfabetizavam, passavam conceitos de higiene e preceitos cristãos. Como esposa de um professor, ela atuava na hospitalidade e no suporte aos estudantes, ajudando a criar uma ponte entre a instituição e as famílias locais. Elizabeth gerenciava o lar e a criação dos três filhos do casal, o que era considerado uma parte vital do testemunho missionário, demonstrar um modelo de família cristã para a sociedade indiana. Após 8 anos, em 1913, o trabalho do casal na Índia foi interrompido devido a problemas de saúde, o que impediu o retorno definitivo após uma licença, levando Fleming a ficar fixo como professor de missões no Union Theological Seminar em Nova York. Elizabeth faleceu em 1955. Mas sua experiência compartilhada na Índia foi a base para que Daniel Fleming desenvolvesse suas teses sobre o trabalho missiológico.
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0: Observando o cotidiano na Índia, Daniel Fleming revelou uma profunda admiração pela resiliência e espiritualidade daquele povo, além de uma crítica à forma como os ocidentais ignoravam a riqueza local e a forma como as missões haviam atuado até aquele ponto. Os principais pontos de seus relatos sobre o dia a dia incluem a necessidade da educação prática. Em seu livro, Escolas com uma Mensagem na Índia, ele descreveu o cotidiano dos aldeões e comunidades rurais e a urgência de uma educação que fizesse sentido para a vida real deles. Notava que o ensino tradicional europeu era enxertado sem sucesso e defendia que as escolas deveriam ensinar habilidades práticas como agricultura e higiene que impactassem o sustento diário das famílias. Na universidade em que ele lecionava, no Foreman Christian College, Fleming observou como era o cotidiano acadêmico, entendendo que o maior desafio não era apenas ensinar ciência, mas tirar os alunos da inércia teórica. Ele incentivava os jovens a sair para realizar serviços comunitários nas áreas pobres de Lahore, acreditando que o dia a dia cristão deveria ser medido pela ação social e não apenas por sermões. Suas observações da simplicidade e ética. Ele defendia a vida simples. Seu livro, Trabalho para uma Vida Simples, refletindo sobre como o contato com a natureza e os hábitos moderados de alimentação na Índia mudariam sua visão sobre o consumo. Ele frequentemente comentava sobre a necessidade de os missionários viverem de forma mais próxima ao padrão de vida local, para ganhar a confiança e o respeito de todos. Herança cultural. Diferente de muitos contemporâneos, Fleming não via o cotidiano indiano como atrasado. No livro Construindo com a Índia, ele descreveu a beleza da arquitetura e das artes indianas. Sua visão era de um observador que buscava entender a Índia por dentro. Embora tenha impactado muitas pessoas por meio de seus ensinamentos, sua maior contribuição para a missão cristã se deu por meio de seus escritos. Ele escreveu e editou 23 livros e publicou 75 artigos. Basicamente, buscou repensar a missão com respostas às questões levantadas pelas ciências sociais e pela crescente consciência global. Ele esperava construir uma teoria e uma prática missionária que fossem consideradas éticas tanto para a cultura ocidental como a de outros povos não alcançados pelo Evangelho. Fleming foi um dos principais teóricos da devolução na administração missionária. Ele defendia que as missões estrangeiras deveriam ser temporárias, transferindo gradualmente o controle administrativo e financeiro para as bases locais. Ele influenciou a Lyman's Foreign Missionary Inquiry, inquérito de leigos sobre missões estrangeiras, realizados entre 1930 e 32, para avaliar a eficácia das missões protestantes na Ásia, financiada pelo filantropo John D. Rockefeller. Alguns de seus principais livros: Schools with a Message in India. Analisou escolas buscando modelos que fossem relevantes para o contexto indiano e não apenas cópias ocidentais. Building with India, obra que incentivava os cristãos ocidentais a trabalharem junto com a Índia, respeitando sua herança cultural. Daniel Fleming foi também um defensor precoce da etnodoxologia, incentivando o uso da música e arte nativas na adoração cristã para que a fé fosse naturalizada e não vista como uma imposição estrangeira. Daniel Johnson Fleming faleceu de causas naturais em 19 de abril de 1969, aos 92 anos. Poucos meses depois de sua segunda esposa, Ellen, e anos depois de sua primeira esposa, Elizabeth, falecida em 1955.
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0: O trabalho de Daniel Johnson Fleming foi marcado por uma transição da prática missionária tradicional para uma abordagem mais voltada à educação, autonomia local e apreciação da cultura-alvo. Seus livros influenciaram de forma profunda a modernização nas missões cristãs. No História das Missões de hoje, conhecemos a vida e obra de Daniel Johnson Fleming. A produção e apresentação foram de Samuel Matos, direção André Castilho. Nosso e-mail: rtm@rtmbrasil.org.br. Um abraço e até o próximo.
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3: Maravilhosa sexta-feira, ou melhor, segunda-feira, hein? Eu tava falando de sexta agora há pouco, mas não, é segundona. Primeiríssima segunda do mês, dia 3 de agosto. E acabamos de viver a última sexta de julho, né? Pra muitos, como brincaram, julho foi o mês mais longo, até chegar agosto. Mas pra mim passou, ó, assim. E pra vocês? E agosto tem fama, né? De ser longo, de ser demorado, arrastado. Mas aqui não será, não. Porque estamos na reta final de fecharmos o estudo completo do Através da Bíblia. 5 anos. E aí você que já tá com aquele aperto no coração, e agora? O que, que eu vou fazer? Vamos recomeçar. Assim que terminar os 50 estudos de Apocalipse, a gente volta com a aula de número 1. E a gente não entra ainda em Gênesis. A gente tem 10 programas introdutórios nos ajudando a compreender a Bíblia como palavra de Deus, entendendo como ela foi escrita, os seus diferentes autores, períodos, preparando você para entender como vai poder tirar o maior proveito dos 5 anos de estudo. Então, tem toda essa parte para preparar o coração antes de uma jornada longa de 5 anos pelos 66 livros da Bíblia. Eu tô aqui a postos, não vejo a hora de começar. 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
3: 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E hoje, mais cedo, logo depois do estudo, muita gente participou. Muitos mandaram recado dizendo o que acharam do estudo, vários áudios por aqui do pessoal comentando e alguns pedidos musicais. Aí eu fiquei de atender a Stephanie. Ela pediu esse som aqui, ó. Mauro Henrique.

0: Olá, eu sou o Cacá Rodrigues e no programa de hoje o pastor Kleber Lima traz um tema muito interessante. Acompanhe.
1: Oséias, declare o seu amor. O livro de Oséias termina com um dos mais belos convites ao arrependimento de toda a Escritura. Depois de denunciar o pecado e anunciar o juízo, Deus encerra sua mensagem revelando que seu maior desejo sempre foi o de restaurar o seu povo. O amor divino não se limita a apontar o erro. Ele chama de volta, promete cura e conduz novamente ao caminho da vida. Este texto nos permite extrair aqui três recomendações que Oséias fez representando o Senhor e o seu amor pelo povo de Israel. Primeiro deles, chame de volta. Deus convida Israel a retornar de todo o coração. Volta, ó Israel, para o Senhor, teu Deus. O arrependimento começa quando reconhecemos nossos pecados, abandonamos as falsas seguranças e voltamos a confiar somente na misericórdia do Senhor. Nas famílias, esse também deve ser o nosso coração. Em vez de apenas lamentar o afastamento de um filho, por exemplo, ou de um cônjuge, ou de um familiar, somos estimulados pelo Senhor a continuar convidando com amor, oração e graça. O chamado ao retorno nunca deve ser substituído pela indiferença ou pelo ressentimento. Segundo lugar, anuncie a cura e o perdão. Deus responde ao arrependimento com uma promessa extraordinária. Eu sararei a sua fidelidade e os amarei de boa vontade. O Senhor não apenas perdoa, Ele restaura, fortalece e faz florescer novamente aquilo que parecia perdido. Sua graça produz uma vida renovada e frutífera. Também em nossos lares, palavras de esperança têm poder restaurador. Famílias marcadas pelo Evangelho não vivem apenas lembrando erros do passado. Elas anunciam perdão, oferecem novas oportunidades e cultivam um ambiente onde a restauração é possível, porque Deus continua transformando corações. Terceiro lugar, aponte o caminho da justiça. O capítulo termina lembrando que os caminhos do Senhor são retos. O verdadeiro arrependimento conduz a uma nova maneira de viver. Deus não apenas recebe de volta quem retorna, Ele ensina como caminhar em fidelidade para que a restauração permaneça. Pais, mães e líderes espirituais cumprem um papel essencial quando apontam constantemente o caminho da palavra. Mais do que oferecer opiniões, conduzem suas famílias à verdade que procede do Senhor, mostrando que a obediência não é um peso, e sim o caminho da vida, da segurança e da verdadeira facilidade. Por isso pense, o amor de Deus nunca é omisso. Ele chama quem se afastou, oferece perdão a quem se arrepende e orienta aqueles que desejam permanecer firmes. O Senhor é aquele que restaura os lares e nós devemos colocar nele a nossa confiança.
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4: É isso. Seja feliz e até o nosso próximo encontro.
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1: 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E agora a gente vai para um giro informativo.
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1: 3 de agosto de 2026, um casal morreu após ser atropelado por um motorista embriagado nesta segunda-feira na Vila Matilde, zona leste de São Paulo. As vítimas caminhavam pela calçada de um viaduto quando foram atingidas por um carro conduzido por um jovem de 24 anos. Segundo a Polícia Civil, o motorista apresentava sinais de embriaguez, teve a condição confirmada por exames de perícia, dirigia com a carteira de habilitação vencida e foi preso em flagrante por homicídio doloso. O casal chegou a ser socorrido em estado gravíssimo, mas não resistiram aos ferimentos. Duas pessoas ficaram gravemente feridas após o desabamento parcial de um prédio nessa manhã, próximo ao centro de Sydney, na Austrália. Ao todo, 7 pessoas foram atendidas no local. Até o momento, não houve registro de mortes. As autoridades locais ainda investigam as causas do desabamento. Faltando 15 minutos para o meio-dia.
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1: Vamos falar de esporte agora com Londrina, que volta a receber uma etapa do Circuito Mundial da Federação Internacional de Tênis, com a realização do Londrina Open M25. O torneio começou nessa segunda e segue até o próximo sábado nas quadras do Londrina Country Club, reunindo atletas de 13 países. A competição distribui 25 pontos para o ranking mundial da ATP e oferece a premiação de $30 mil. A entrada é gratuita, o evento marca o retorno da cidade ao calendário internacional do tênis profissional. Com fontes de G1 e CNN Brasil, esse rápido giro informativo.
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0: Na Bíblia, já mandou duas, já foi duas vezes respondido. Ele falou, Rê, gostei tanto que eu quero que vocês me enviem esse link. Já posso dar uma notícia? Amanhã tem mais, turma. Amanhã tem Entendendo a Bíblia ao vivo, do meio-dia a uma da tarde. Ou seja, sabe aquelas perguntas que saem logo depois, que a gente começa a responder outras, aí vem mais dúvidas, vocês vão interagindo, mandando lá no chat. Então, pode ser que a gente já volte com aquelas, né? Aquelas que vocês foram mandando durante os programas ao vivo, aquelas que vocês perguntaram um tempinho atrás e estão pensando, quando que vai ser respondida a minha? Amanhã! Amanhã teremos 5 novas perguntas aqui no Entendendo e a live do meio-dia à 1 da tarde. Então já convido vocês a estarem com a gente, participem pelo nosso canal do YouTube, o @RTM Brasil. E sabe que quando você participa, além de você ser respondido, você pode ganhar coisa boa? Pois é, turma, o Devocional Dorothy cita às vezes aquele e-book, né? Gratuito. E muita gente já tinha pedido. E agora, hoje, quem participar vai receber o e-book. Mas não esquece de colocar, então. Eu quero e-book, eu tô ouvindo Dorothy, eu gosto. Pra gente saber do que você quer receber, né? Se você quer receber o e-book do Dorothy, então não esqueça de mencionar o programa logo depois de ouvi-lo. Combinado? Eu espero você aqui. Vamos com o Dorothy pra fechar nossa manhã. E você traz a sua mensagem logo na sequência.
1: Olá, aqui é a Dorothy. É sempre uma alegria poder me encontrar com você através deste programa. Eu quero incentivá-la a criar o hábito de sintonizar neste mesmo horário. Quero que você também incentive as suas amigas a ouvir, porque o programa é para vocês. E eu quero novamente oferecer o livro A Sua Busca por Deus. É um livro importante que mostra de forma bem clara o que Cristo fez e onde estamos nele. Na verdade, quando meu marido e eu completamos 25 anos de casados, escrevemos esse livro e confiamos em Deus para conseguirmos imprimir 25 mil cópias. Foi nosso pequeno ato de louvor e gratidão ao Senhor. Porém, hoje, há literalmente mais de 3 milhões de cópias em 47 línguas e o Senhor simplesmente continua acrescentando cada vez mais. Ainda ontem mesmo, meu marido conseguiu dedicar cópias na língua Zulu e também na língua Zuazi, pelas quais as pessoas ficaram muito felizes por saber que elas também podem ter esse livreto. Por isso, eu quero que você também peça a sua cópia. O que eu quero compartilhar com você hoje é um pequeno versículo do livro de Salmos. Há muitos anos, a esposa de um pastor nos disse: "Vocês sabem que está faltando na maior parte de nossa vida?" Nós respondemos, não. Afinal, poderíamos pensar em muitas coisas. Bem, ela disse, está no Salmo 50, versículo 23. Aquele que oferece sacrifício de louvor me glorifica. O que você faz quando alguém a elogia por algo? O que você faz quando passa por alguma provação ou dificuldade e elogiam a forma como você lidou com tudo isso? Talvez seja algo na igreja, talvez seja algo em sua comunidade, ou até mesmo na escola onde seus filhos estudam. Como somos rápidas para aceitar elogios. Somos rápidas também em pedir ao Senhor que haja em determinada situação, mas por algum estranho motivo, nos deleitamos em elogios. No entanto, é uma coisa terrível pensar que tiramos vantagem daquilo que somente Deus pode trazer. Não sei se você já se deu conta de que é a vida do Senhor dentro de nós que nos capacita a ter sabedoria e discernimento. Somente a vida do Senhor pode trazer alguém para Cristo. É a vida do Senhor que pode nos fazer antever a necessidade do próximo e estar em oração quando formos abordá-lo para que, por sua vez, possamos ver coisas grandes e maravilhosas acontecendo em seu círculo para Deus. Por isso eu gostaria que começássemos hoje mesmo a vigiar os nossos lábios, coração e mente para que todo sacrifício de louvor glorifique ao Senhor. Da próxima vez que alguém disser, nossa, você está maravilhosa, simplesmente diga, é que acabei de louvar ao Senhor, tem que ser Ele. Se algo bom acontece, diga, eu dou todo louvor ao Senhor. Comece a fazer isso tão automaticamente que você se sentirá como um ladrão se alguma vez ousar puxar o louvor para si mesma. Existem muitos textos das escrituras que mostram os perigos de o homem tentar tomar a glória por qualquer coisa. Aceitar o louvor quando este deveria ir para o Senhor me faz lembrar exatamente do que aconteceu na eternidade passada. Satanás, o inimigo de Deus, que naquela época tinha uma posição de destaque, tomou para si o louvor e a glória que deveriam ter sido dados a Deus. É como se algo para outra pessoa passasse por mim. Por isso que é importante que o que vem do outro volte para o Senhor. Assim, que tal começar a prestar atenção aos pequenos detalhes do dia, se isso está acontecendo? No livro de Hebreus, capítulo 13, 15, vemos que o verdadeiro sacrifício do crente é que ofereçamos sacrifícios de louvor ao Senhor. Mas também é muito importante que entendamos que é o próprio Senhor que o tempo todo diz: eu desejo o seu louvor, sua glória e sua ação de graças. Por isso, hoje, quero que você entre em um novo nível de compreensão de como você o louva. Você o louva pelo que é bom. Você o louva pelo que é mal. Você o louva por tudo que recebe. Então pode chegar um momento quando alguém diz algo e você diz: bem, perdoe-me. Aquela era eu, em vez de Cristo, se manifestando. Então dê todo o crédito e louvor ao Senhor. Que tal começar a viver uma vida de louvor? Que tal alguns daqueles hinos antigos que você conhece, mas deixou de lado? Ou algum pequeno estribilho? Vamos começar a louvar ao Senhor hoje. Vamos tomar conhecimento de que Ele é o Rei dos Reis, o Senhor dos Senhores, e que Ele está totalmente consciente do que está acontecendo neste velho universo. Ele está no comando. Por isso, vamos lhe render glórias e louvar seu nome santo para a sua glória. No nome de Jesus nós oramos. Amém.
0: Amém. E agora você aproveita e pede o seu livro também, de forma gratuita, é claro, né? Participe aqui do Dorothy pelo WhatsApp 11 974 181 456. E eu agradeço todos que estiveram com a gente nessa manhã: Magnólia, Rosinaldo, Oswaldo Sampaio, Dona Miriam, Elminha, Luciene, Bebel, Pastor Helenildo, Roberto César, Edileuza, Reinaldo, Meire, Berê, Marcos Garcia, Laura, Lídia, Helenilza, Nelson, Patrícia, Iris, Iveline, todos. Convido vocês para continuarem com a gente nessa tarde.
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6: Eterno Deus, o Salmo 91 sempre nos lembra do seu amparo e proteção. É tão bom trazer à memória que és o nosso refúgio e a nossa fortaleza, o Deus em quem confiamos. Louvado e engrandecido seja o seu santo nome. Já no Salmo 27, aprendemos que no dia da adversidade, tu nos guarda e nos protege em sua habitação, nos esconde no seu tabernáculo e nos coloca em segurança sobre uma rocha. Pai de amor, neste momento clamamos por amparo e proteção às mulheres que sofrem violência doméstica na Alemanha, que elas experimentem dessas verdades bíblicas na prática. Conceda a elas proteção, segurança, coragem para buscar ajuda e cura para suas almas feridas. Rogamos para que as ampare com justiça e amor. Oramos em nome de Jesus. Eu, Michele Gomes, sou grata a Deus por esse momento de oração com você.
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1: Olá, querido ouvinte da RTM, é uma alegria estar com você aqui. Nós estamos conversando sobre as cruzadas no nosso programa História da Igreja. E caso você esteja chegando hoje, eu quero convidar você a ouvir lá os nossos podcasts no site da rádio. E todos os programas anteriores estão disponíveis para que você possa entender toda essa trajetória que começa lá no período interbíblico e vem até os dias atuais. Nós estamos aí na Idade Média conversando sobre as cruzadas. E hoje eu quero conversar com você sobre algumas dessas cruzadas. A segunda cruzada vai acontecer no ano de 1147 até o ano de 1148. O motivo dela foi a retomada de Edessa, da cidade de Edessa, que havia sido conquistada pelos turcos em 1144. Vão participar dela o imperador Conrado III e o rei Luís VII da França. A desconfiança entre os cruzados ocidentais e os guias orientais vai levar à dizimação do exército cruzado. A tentativa de conquistar Damasco, que nunca havia sido conquistada pelos cristãos, também acaba fracassando. Algum tempo depois é convocada uma terceira cruzada, que acontece entre 1189 e 1192. Em 1169, um aventureiro curdo, de nome Saladino, se torna o senhor do Egito. Ele vai aliar os seus esforços a Bagdá, pregando uma contra-cruzada, uma jihad, uma guerra santa, que provocou quase tanto entusiasmo no mundo islâmico quanto a primeira cruzada entre os cristãos. E vale a pena você conhecer, já deve ter ouvido falar de Saladino, né? Existe um filme aí bastante conhecido que vai narrar justamente essa cruzada, essa terceira cruzada, um filme bastante conhecido chamado A Cruzada. Bom, o resultado foi a retomada de Jerusalém pelos muçulmanos no ano de 1187. Esse fato vai suscitar a terceira cruzada cristã, convocada por Gregório VIII. Ela foi liderada conjuntamente pelo imperador Frederico Barbarroxa, pelo rei da Inglaterra, Ricardo I, conhecido como Coração de Leão, e pelo rei da França, Felipe II, o Augusto. Foi um empreendimento muito aristocrático. A rivalidade entre esses líderes os fez incapazes de retomar Jerusalém. Era uma disputa de poder, uma guerra de vaidades muito grandes. No final da história, Frederico se afoga e seu exército vai se desfazer. Felipe resolve retornar para a França e Ricardo ainda consegue até conquistar a cidade de Acre e algumas cidades costeiras, além de fazer um acordo com Saladino, conseguindo a permissão para os peregrinos visitarem Jerusalém. Ao retornar à Inglaterra, ele acaba sendo preso. A quarta cruzada acontece entre os anos de 1200 e 1204. Ela foi convocada por Inocêncio III. Você deve se lembrar, o papa mais altivo, mais poderoso de toda a história do cristianismo. E ela é convocada pelo Papa Inocêncio com o objetivo de enfraquecer os muçulmanos, atacando o centro do seu poder na época, que era o Egito. Se esperava com isso tornar mais fácil a reconquista de Jerusalém. O Papa vai se declarar o seu único chefe legítimo. Em troca do pagamento pelo transporte marítimo aos venezianos, a cruzada foi desviada para Zara, uma cidade que os húngaros, também cristãos, haviam tomado. Ao mesmo tempo, ao invés de se dirigirem para o Egito, o que eles acabam fazendo? Invadem Constantinopla, que era uma cidade cristã, em meio a uma série de interesses. Vão saquear a cidade e fundar o Império Latino de Constantinopla em 1204. Se declaram unidas as igrejas do Oriente e do Ocidente, e os imperadores latinos vão reinar até o ano de 1261, quando os bizantinos ou os orientais vão retomar o poder antes de serem conquistados pelos turcos em 1453.
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1: Bom, nesse processo de cruzadas há uma passagem muito triste, né? Porque você pode perceber que essas cruzadas não tinham um resultado muito efetivo. Quatro cruzadas oficiais já tinham acontecido e nada de efetivo tinha acontecido ou sido conquistado. E aí é um desânimo, um arrefecimento. As pessoas começam a desistir de fazer parte disso, porque quem vai acaba não voltando, a maioria acaba não voltando. E é nesse contexto, então, que em 1212, como o discurso das cruzadas não alcançava mais os adultos, pelo menos aqueles sãos, inteligentes, se tentou utilizar das crianças para a conquista sobrenatural da Terra Santa pelos puros de coração. E a igreja vai convocar essa cruzada, né, com esse argumento, dizendo que a melhor forma de merecer o favor divino era enviar as crianças numa cruzada, porque como deles era o reino dos céus, haveria algo sobrenatural que aconteceria. O resultado efetivo é que a maioria das crianças foi afogada no mar, vendida à escravidão ou acabou sendo assassinada. Outras cruzadas vão suceder a essa. A quinta cruzada, que acontece entre 1219 e 1221, ela foi dirigida por João de Brienne e ele possui o título de Rei de Jerusalém. Tinha como objetivo reconquistar Jerusalém através da invasão do Egito. A sua única conquista, na verdade, foi a fortificação de Damieta em 1220, que acabou sendo retomada pelos árabes em 1221. A sexta cruzada, ela atingiu as raias do absurdo. Ela acontece em 1229. Foi realizada por um imperador excomungado pelo Papa por não ter cumprido seu voto de partir em uma cruzada. Após a excomunhão, ele partiu para a Terra Santa com o exército, negociou com o sultão árabe e recebeu o controle de Jerusalém numa espécie de tratado privado, de uma convenção comercial. Em 1230, ele retornou e obrigou o Papa a absolvê-lo da sua excomunhão. Em 1244, após uma intriga contra o sultão do Egito, o sultão vai retomar facilmente Jerusalém para controle muçulmano, que vai acabar gerando a cruzada seguinte, que é conhecida como a Sétima Cruzada. Essa Sétima Cruzada acontece em 1248, liderada por Luís IX da França. Ela tinha o objetivo de libertar Jerusalém por meio da invasão do Egito. Seu único resultado positivo foi a reconquista de Damieta. Ele foi feito prisioneiro no Egito e resgatado em 1250, mediante o alto pagamento de um resgate. Bom, a última cruzada, a oitava e última cruzada, acontece no ano de 1270. Ela foi liderada pelo mesmo rei Luís IX e terminou quando este morreu de peste em Tunis, no ano de 1270. Bom, a última cruzada, a oitava cruzada e última cruzada, acontece no ano de 1270. Ela foi liderada por esse mesmo rei Luís IX, e terminou quando ele morreu de peste em Tunis, no ano de 1270. É interessante perceber, né, que as cruzadas não tiveram um efeito permanente de reconquista, mas, na verdade, elas acabaram produzindo sérias e grandes consequências para a história do cristianismo, que nós vamos ver no próximo bloco.
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1: Bom, para fechar o ciclo das cruzadas e o nosso encontro aqui, os nossos encontros sobre as cruzadas, eu quero compartilhar com você quais foram as consequências desses movimentos dos exércitos cruzados. Primeiro, a gente pode destacar a formação de ordens militares, né? A partir das ordens monásticas, por conta das cruzadas, vão surgir algumas ordens sacerdotais militares, por exemplo, os teutônicos, os templários, os hospitalários ou os cavaleiros de Malta. São ordens sacerdotais que são criadas no período das cruzadas com o objetivo de financiar ou mesmo de arregimentar pessoas, né, com esse sacerdócio militar. São ordens monásticas que vão surgir nesse contexto. Uma outra consequência, e aí positiva, a preservação da Europa dos ataques do Islã por mais de 2 séculos. Ainda que as cruzadas não tenham reconquistado definitivamente os locais sagrados, há um aspecto positivo de que nesse movimento de tensão, os árabes não tenham conseguido entrar e se consolidar dentro daquilo que a gente tem como Europa hoje, do mundo ocidental. As cruzadas tiveram esse papel bastante importante de preservar a Europa desses ataques do Islã. Uma terceira consequência, essa não tão positiva, foi o crescimento da inimizade entre o cristianismo latino e o cristianismo oriental, essa tensão que acaba sendo intensificada. Uma outra consequência que vale a pena destacar é o prejuízo à vida dos cristãos que viviam em terras dos muçulmanos. Por razões óbvias, toda vez que havia uma cruzada, uma tentativa de invasão, os cristãos locais acabavam sofrendo penas duras, porque os árabes acabavam reconquistando, porque eles estavam ali, estavam situados. Ainda que os cristãos conquistassem, né, numa invasão surpresa, os territórios muçulmanos, eles vinham de meses, de anos de viagem e não conseguiam se consolidar, porque era território árabe e havia sempre uma reinvestida árabe para a reconquista do território e, obviamente, os cristãos que eram residentes ali acabavam sofrendo. Vale a pena destacar também como consequência o aumento do poder papal na Europa Ocidental. A gente conversou sobre isso. Essas invasões vão ajudar o fortalecimento da figura do Papa. Também um direcionamento para a devoção contemplativa e o crescimento da economia mercantil, da manufatura, do comércio dentro de todo esse processo. E por fim, vale a pena destacar o surgimento de novas ideias. Essa coragem militar dos cavaleiros, dessas ordens militares, vai ser acompanhada também por uma ousadia intelectual, escolástica, o surgimento de pensadores que vão acabar refletindo e construindo toda uma teologia, uma produção teológica nesse período das reconquistas ou da tentativa de reconquista por parte dos cristãos. Mas há um outro fato que vale a pena chamar a atenção, que é o surgimento de Carlos Magno, do Império Carolíngio, que vai também ter uma grande contribuição na história da Igreja Cristã. Mas isso aí é uma outra história, que nós vamos conversar em um próximo programa, e eu espero te encontrar lá.
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2: E pelo horário de Brasília, agora 12:30. Conta pra gente o que você achou do História da Igreja com Marcelo Santos. O Vasile já deixou o comentário dele. O querido Marcos Garcia sugeriu uma série pra gente, né? Olha, o Samuel Matos já tava me contando dessa série também, que agora tá disponível na Netflix, já tinha me indicado também. E vocês estão pedindo o Devocional Dorothy, comentando do livro citado. Então, ó, mais alguns minutos, turma. Corre aqui para comentar sobre o programa de hoje, para pedir também o seu exemplar do e-book citado aqui no Dorothy. Mas cite o que você gostou também no programa.

0: código e oferecendo a vocês, Pastor Helenildo, Dona Edileuza, a Iris Civelini, que tá na correria, mas tá com a gente. Pastor Marcos Garcia disse, Rê, essa série tá na Netflix, eu sugiro pra vocês, hein? Uma Casa na Pradaria, inspirada nos Pioreiros, aquela série antiga. Ai, eu comentei contigo, Samuel tinha me falado dessa série também. Muito legal. E olha, lá em Ribeirão Preto, onde a gente sabe que teve fortes ventos e destruiu várias partes, né? Ali, por exemplo, na região da USP, na secretaria, ele falou assim, só na USP foram 600 árvores que caíram e em Ribeirão Preto como um todo 1.300 árvores. Ah, meus queridos, orem também por todas essas situações, né? Na semana que passou em São Paulo, naquele dia de fortes ventos, que foi na quarta-feira, 3 pessoas morreram, no Rio de Janeiro, 3 também, a gente noticiou por aqui. E a gente sabe, né, que esses fenômenos climáticos acontecem, mas que Deus nos dê sabedoria, discernimento, também ajudarmos uns aos outros, né? Para evitar estragos maiores. E minha querida Magnólia tá aqui, ela disse, Renata, eu gostei muito do estudo de hoje com Itamir. Que bom, ela tava ouvindo hoje cedo o nosso Através da Bíblia, estudando o livro de Apocalipse. Muito bom, e aí por falar em livro, quem quiser o livro do Dorothy mencionado vai ter que correr e mandar aqui o seu comentário pro programa de hoje. Fale o que você achou. O que te chamou a atenção no estudo de hoje, no encerramento aqui da nossa manhã? Participe! Depois você vai receber o link também para, de forma gratuita, ter acesso ao e-book.
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2: Renata, como é que você tá? Como é que foi o final de semana, as meninas? Todo mundo bem? Espero que sim. Então, mandei umas fotinhas pra você aí, é que a gente lá do grupo de ouvinte, né, sempre partindo da Marília, né, maravilhosa, ela nos deu, lançou um desafio da gente fazer propaganda, mais propaganda da rádio que a gente tá acostumada a fazer, né? Então, nós, a Cris Souza criou esse cartaz e a gente tá divulgando nas nossas redes sociais, com a arroba da RTM, né, do YouTube, Instagram, né, e convidando as pessoas para fazer parte dessa família, para aumentar o número de inscritos, né, no YouTube, né. Então, a gente está fazendo isso. Então, muita gente aderiu essa campanha e eu acredito que mais gente vai aderir. Tá bom, minha linda? Um beijo.
0: Muito legal, gente. Eu vi a da Cris Souza, vi do Edu Chaclian, eu vi da Edivânia em Floriano Piauí, e aí tem outras, tem da Elisângela, agora eu tô vendo a da Neidma, da Helenius, e muito legal, turma. Vou compartilhar com a turma aqui na rádio, hein? Um beijo, Neidma, e muito obrigada, Solzinha, pelo teu recado, Vasile também, Patrícia desejando que todos tenham uma ótima semana, e a nossa semana vai ficando cada vez melhor aqui com vocês. E agora? Ah, agora o som do Eli Soares. Meio dia, 38 minutos.

0: beijo, te louvam, querida Patrícia em Mossoró. Beijo pra você, beijo pras crianças que devem ter voltado às aulas ou hoje, ou alguns voltaram já na semana passada, né? Beijo, minha querida, beijo pra você, beijo pra toda a tua família. E um beijão pra dona Lídia, ela disse gratidão pelos programas de hoje da RTM Brasil. Que bom, querida. E hoje a Iris Severini disse segundou, tô correndo com as minhas rotinas de casa, de almoço, só no lerê, lerê. E ela desejou uma semana abençoada pra toda a família RTM, muitíssimo obrigada. O Nelson Augusto disse essa programação de ouvintes é ótima e eu ofereço a todos. Muito obrigada. Por falar em oferecimento, nosso amado ouvinte Osvaldo Sampaio, sintonizado lá em Araçatuba, comentou que a mãezinha passou por uma cirurgia. Ela é nossa ouvinte, ó, do coração, dona Eunice, lá de Bandeirantes, Mato Grosso do Sul. E ele disse, ela deve estar na sintonia. Você coloca uma música calminha pra ela? Coloco sim, sabe o que eu vou aproveitar? Que hoje essa princesa Estherzinha tá completando 10 anos e ela gosta de uma música calminha também, a mãe dela que me mandou, então já vou oferecer pra nossa aniversariante Mirim e pra nossa querida dona Eunice que tá se recuperando. 100%, minha amada.
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Minha alma engrandece, som da Zaf Borba. Parabéns, Esterzinha. E aqui sua canção Calma, Dona Eunice. Boa recuperação em nome do teu filho e nosso aqui da rádio.

0: completando 10 anos hoje. E além do recado tão lindo da mãezinha dela logo cedo, eu vi a foto dela comemorando na escola com um monte de doce. Coisas lindas. E a mãe e ela estavam fazendo as caixinhas ontem, né, Elma? Meus parabéns. E também oferecendo para a Eunice, que é essa nossa ouvinte querida em Bandeirantes, boa recuperação da cirurgia. Um abraço ao Oswaldo Sampaio, teu filhão, que tá também lá em Araçatuba ouvindo a rádio e mandando música aqui para alegrar teu coração. E eu estou com alguns recados. Olha a turma participando aqui do Dório. Tia Milene Silveira disse: boa tarde, Rê. Também quero receber o e-book do Devocional Dorothy. Quando eu tenho a oportunidade de ouvir os devocionais, tem abençoado minha vida. E eu louvo. Sim, que todo louvor e toda honra sejam dadas somente ao nosso Deus. Estou aqui em Alvorada, no Rio Grande do Sul. Um beijo, minha querida. E olha que show de bola isso, né, turma? Pessoal de ponta a ponta. É lá no sul do Brasil? É, mas é no Nordeste brasileiro também, porque de Teresina, Piauí, Dona Miriam disse: eu também quero, rei, hey, eu amo o Devocional Dorothy. Ai, que bom, minha querida. E ainda antes, ela mandou um áudio aqui pra gente. Vem pra cá, Dona Miriam.
1: Bom dia, Renatinha, querida. Ouvindo Buscai Primeiro o Reino de Deus, me remete à minha juventude. Pois naquela época a gente cantava muito na igreja e às vezes ainda cantamos aqui na nossa igreja em Renascença, Igreja Cristã Evangélica Teresina, e é linda demais. Quero mandar um abraço para todos que fazem a Rádio Transmundial, Marília, Berê, Edu, esses nossos irmãos queridos. E a você, Renatinha, que Deus lhe fortaleça, lhe dê sabedoria cada dia. Acho tão lindo quando você está fazendo o programa junto com o pastor Itami, com o André e com todos. Também no programa de esportes, é muito fofo. Deus nos dê uma ótima semana e que a sua paz seja o árbitro em nossos corações em todos esses dias. Um beijo bem grande, diretamente de Teresina, Piauí, Miriam.
0: Só de ouvir a Dona Miriam, que tem essa paz habitando nela, também nos enche de tranquilidade, né? Sempre tão carinhosa. Obrigada, querida. E já que você falou de programa esportivo, daqui a pouco tem uma da tarde, hein? E hoje, além do Lovian, teremos convidada. Então você não pode perder. Vai ser um bate-papo importante sobre o esporte, mais do que isso, né? O esporte também como um canal para levar Cristo às pessoas. E agora a gente corre, porque eu vi que tem Bebel, Edileuza, Berê, Vasile, Railson, Patrícia, toda essa turma tá convidada para ouvir o Finanças em Ação e na sequência já ficar aqui convocado para o Atletas no Ar.
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3: Olá, meu amigo e minha amiga. Tudo bem com você? Estamos com mais um programa apresentando princípios poderosos da Palavra de Deus para transformar sua vida financeira. E hoje, logo no início de nossa conversa, eu quero perguntar para você: você sofre de distração financeira? E aí você pode me perguntar: mas Paulo, o que é isso, distração financeira? Nunca ouvi falar sobre isso, mas eu vou explicar. Por que eu resolvi falar sobre isso? Como você sabe, nós estamos nos primeiros capítulos dessa nossa jornada aqui pelo livro de Atos. E aí eu me deparei com um evento muito interessante que aconteceu com Jesus e os seus discípulos. Você sabe que depois que Jesus ressuscitou, por cerca de 40 dias ele apareceu aos seus discípulos. E numa dessas ocasiões, Jesus disse claramente que eles deveriam permanecer em Jerusalém, até que eles fossem batizados como Espírito Santo. Está lá em Atos, capítulo 1, versos 4 e 5. Mas você sabe como é que é a natureza humana, né? Sempre curioso para saber as coisas que, para Deus, não são tão importantes assim. E aí eles logo fizeram essa pergunta para Jesus. Ouça bem, eles perguntaram assim: Senhor, é neste tempo que vais restaurar o reino a Israel? Está lá em Atos 1:6. E a pergunta deles, veja bem, parece muito bem intencionada, né? Mas no fundo é uma distração do verdadeiro foco que Jesus queria que eles tivessem. E qual seria então esse foco? E é aí que Jesus entrou mais uma vez em cena, dando a orientação precisa quando ele disse assim: não lhes compete saber os tempos ou as datas que o Pai estabeleceu pela sua própria autoridade. Mas vocês receberão poder quando o Espírito Santo descer sobre vocês. E serão minhas testemunhas em Jerusalém, em toda a Judéia e Samaria e até os confins da terra. Está lá em Atos, capítulo 1, versos 7 e 8.
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3: Então, veja como nós somos distraídos, né? Mas Jesus prontamente tirou o foco da distração e da especulação sobre o tempo do seu retorno e focou na ação para que eles pudessem ser testemunhas. Mas o que será que isso tem a ver com a nossa vida financeira? Ora, analise você mesmo. Será que não estamos distraídos com as nossas finanças? Pois temos uma missão a cumprir. E ela foi muito bem expressa por Jesus nessa última ordem que ele deixou: sermos testemunhas até que a última pessoa possa ser alcançada pelo Evangelho. Agora eu pergunto, será que o seu e o meu dinheiro está sendo usado primordialmente para que esse objetivo seja alcançado? Será que não estamos distraídos comprando coisas das quais não necessitamos? Entrando em dívidas que parecem nunca acabar para comprar coisas e benefícios que nos deixam cada vez mais distraídos do que do verdadeiro foco da nossa existência? Me desculpe se esse programa está cheio de perguntas, mas não posso deixar de passar esta oportunidade única de refletir com você sobre o verdadeiro e precioso uso do dinheiro que realmente agrada a Deus e nos tira da distração financeira.
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3: Então vamos lá. Que lições você poderia tirar a partir desse evento para a sua vida financeira? Entenda agora mesmo que Deus deseja que você não sofra de distração financeira, esse mal terrível que assola a humanidade. Liste agora mesmo maneiras através das quais você poderia usar o dinheiro no sentido de ser testemunha e levar o evangelho ao maior número de pessoas. Faça isso agora mesmo. E olha, obrigado por estar comigo mais uma vez no programa Finanças em Ação, princípios poderosos da palavra de Deus para transformar sua vida financeira. Um grande abraço do seu amigo Paulo de Tarso. E nos falamos no próximo programa.
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6: Os nossos melhores cumprimentos à cidade do Uambo, que acolhe de 8 a 15 de agosto de 2026 a 13ª edição do TAF, Torneio Amizade Internacional de Futsal, com a participação das equipes de Portugal, Luxemburgo, Brasil e Angola, totalizando 40 delegações e cerca de 1.500 atletas. Eu, o CISA, Centro Integrado de Saúde do Atleta, e a BSA, Brasil Sports Academy, tivemos a honra de sermos convidados para participarmos deste evento internacional em Angola, na cidade do Uambo. Está começando mais um Atletas no Ar e seguimos com a escalação de hoje. Hoje tem resenha especial com a nossa goleira Samira, que já está conosco. Samira, tudo bem?
7: Tudo bem, boa tarde. É um prazer estar aqui fazendo parte desse podcast.
6: Prazer é todo nosso. Obrigado pela sua disponibilidade em estar conosco. Mas na minha ala direita tem também a nossa integrada Renata Brujato. Renata, como os nossos ouvintes podem participar do nosso programa?
8: Venham todos para cá, como fez a Bebel, a Edileuza, a Berenice, o Railson, a Virgínia, a Patrícia, pelo WhatsApp 11974181456. Você que veio para jogar, como ela, participando aqui, e para você que veio assistir, a gente está te esperando para mais um programa. A bola já tá aí no campo, né?
6: É, então prepara aí aquele apito, porque tem também o Fala Fera com a participação do nosso time de ouvintes. E a última volta, apita o árbitro. E segue o jogo, porque Atletas no Ar, ao vivo e a cores, toda segunda-feira às 13 horas. No ao vivo você acompanha também o jogo rápido com as notícias do esporte. Reprises. Daqui a pouco revejo vocês, sim, ainda hoje é nossa primeira reprise às 21 horas, se aquele WO, reprises aos sábados às 2 horas e 30 minutos e aos domingos às 10 horas, segue lá o nosso Instagram, arroba programa Atletas no Ar, arroba programa Atletas no Ar, e dê aquele amém em nossas publicações. E você, fera, tá esperando o quê? Para participar, curtir, comentar e compartilhar. E integrada, dê aí então as letrinhas para os nossos ouvintes.
8: Venham acompanhar o episódio e os anteriores lá no nosso site rtmbrasil.org.br. Esse daqui é o de número 622, ou seja, todos os outros você também encontra lá. Vai na parte de programas, em seguida em atletas, clica e pode maratonar. E agora, Luvian!
6: Agora aquele resumo das notícias do esporte, destaque dos principais lances, resultados e acontecimentos. Tudo de forma direta e dinâmica para você ficar bem informado no ritmo do jogo. A gente joga rápido e depois voltamos aí com a nossa goleira, porque agora é jogo rápido.

0: Bem, amigos e atletas no ar, começando aqui mais um Jogo Rápido muito especial com grandes jogos. Essa semana teve um monte de jogão, hein?
1: Teve bastante jogos, final de semana marcado por 0x0.
0: Nossa,
1: repleto exatamente. De jogos que terminaram 0x0. E eu tô feliz por estar de volta depois de um período,
0: né?
1: De férias aí, né? É. Pós-Copa. Queria deixar claro aqui que cravei o resultado da final, embora não cravei quem foi vice.
0: Exatamente, né? Eu tinha comentado que ia ser a Argentina, aí você falou, não, de jeito nenhum, e a Argentina ganhou. Mas aí eu pensei, ah, mano, a Argentina vai ganhar. Logo,
1: Espanha e tá? Argentina, eu falei que na Espanha,
0: exatamente,
1: eu falei que Espanha na final, a Espanha ganhou de 1x0.
0: Ainda bem que você estava certo, né? E vamos com o nosso giro esportivo deste final de semana, começando com jogos de ida da Copa do Brasil. Imagina, a gente é acostumado com a Copa do Mundo, vai ter que contemplar a Copa do Brasil. Coisa boa, hein? E no sábado, pelo clássico carioca, Vasco e Fluminense não balançaram as redes e empataram 0x0. Um grande jogo, hein?
1: Nossa, grande jogo. E quem perdeu foi quem assistiu. E no outro duelo entre Atlético Mineiro e Juventude, as duas equipes também não marcaram gols e ficaram apenas no 0x0.
0: Agora um outro jogaço, hein? Santos e Remo também empataram em 0x0, sem nenhum gol, com muitas chances perdidas, pelo amor de Deus.
1: E bota muitas chances nisso, porque só o Gabigol perdeu umas 4 chances, fora os gols anulados. E no domingo também tivemos o Palmeiras, que venceu o Fortaleza por 3x0.
0: Exatamente, fez uma vitória sólida do Palmeiras. Já o Mirassol e o Grêmio empataram em 1x1, Mirassol que tá tentando sair da zona de rebaixamento. Tá conseguindo se recuperar nesse pós-copa.
1: Aos poucos está voltando. Quem voltou pra cá nesse domingo foi o placar de 0x0, porque a Chapecoense e Cruzeiro também não balançaram as redes.
0: É, e fechando o final de semana, o Internacional superou o Corinthians por 2x0.
1: Graças a Deus o Corinthians perdeu, nada contra os corintianos, é que eu, como belo torcedor santista, tenho que torcer contra os meus rivais. E hoje a bola volta a rolar. Às 21h, o Atlético Paranaense recebe o Vitória lá no Paraná.
0: Desse jogo Atlético Paranaense contra o Vitória, quem você acha que ganha?
1: Eu acho que vai ser o Vitória, por conta que é um elenco bom, um elenco encaixado. Vem de alguns jogos bons, embora perdeu o último jogo pro Palmeiras por 4x0, com um jogo polêmico.
0: Polêmico.
1: Bem polêmico. Embora eu não tenha achado tanto, devido a algumas circunstâncias que o jogo apresentou, como os dois cartões vermelhos desfavoráveis pro Vitória, né? Dois cartões vermelhos merecidos. E a única coisa polêmica foi a falta do cartão vermelho pro lado palmeirense.
0: Uma opinião forte, né? Mas é isso, acho que o Atlético Paranaense ganha, eles estão com um time melhor. Eles definitivamente estão numa boa crescente, estão em terceiro lugar no Campeonato Brasileiro. E assistindo jogos assim, eles realmente estão bem estruturados.
1: E deixa aqui você também, ouvinte, o seu placar pro jogo de hoje. Em qual time você estará apoiando? Eu estou apoiando o Vitória, o Luiz está apoiando o Atlético Paranaense. E você?
0: Eu apoio a Portuguesa, irmão. Eu imagino que o Atlético Paranaense venha ganhar. Eu posso estar errado, evidentemente. Mas eu espero, e aí eu realmente espero, independente do campeão, que seja um jogo diferente dos últimos que tivemos na Copa do Brasil.
1: Pelo menos um gol.
0: É, ou pelo menos uma boa exibição de futebol, porque,
1: concordo.
0: Pelo amor de Deus, né? Vai ficando por aqui mais esse Jogo Rápido. Muito obrigado, Matheus, por mais essa semana.
1: Eu que agradeço de finalmente estar de volta aqui no Jogo Rápido. Mais um abraço também queria estar mandando pro Pedro Campos e pro nosso Cafu, o nosso Tiger Woods da ITM, Marcelo Fávero.
0: É isso aí, vai ficando por aqui mais esse Jogo Rápido e semana que vem tem mais. E agora com vocês,
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3: e que vão marcar e fazer história. Tô aqui com o nosso querido Lovia e com a Samira. Agora é com vocês.
4: Como já foi dito, nesta quarta-feira, 5 de agosto, embarcaremos para a África, rumo à 13ª edição do TAF, Torneio Amizade Futsal Internacional, com a participação das equipes de Portugal, Luxemburgo, Brasil e Angola, totalizando 40 delegações e cerca de 1.500 atletas. Eu, o CISA, Centro Integrado de Saúde do Atleta, e a BSA Brasil Sports Academy tivemos a honra de sermos convidados para participarmos deste evento internacional em Angola, na cidade do Uambo. E comigo ela, Samira Mohamed Sati, Louise, nossa goleira. E aí, Samira, expectativas?
5: A ansiedade... Nem se fala, né? Muita ansiedade, mas expectativas são as maiores possíveis, além de buscar um título, né? Trazer o troféu para casa, jogar com propósito para que as pessoas possam ver que também Deus está no meio de todas as coisas, né? É possível ter Deus no meio de uma quadra de futebol, por exemplo, né? Então, acho que essa é a expectativa, independente de trazer a vitória ou de perder, eu acho que é, se a gente conseguir inspirar através das nossas atitudes, nosso comportamento, nossa postura, inspirar alguém já vale muito a pena.
4: Muito joia. Mas e aí, como tudo começou? Você como uma goleira, você começou no gol, na linha, estava na linha e foi pro gol. Como foi o seu início?
5: Ah, eu comecei jogando na linha, aí defendi, aí começa a brincar, falta goleiro, começa a brincar no gol. E aí de lá não sai mais, né? A gente vai pro gol aí, volta um pouquinho no goleiro linha do futsal, mas é isso. Gosto muito.
3: E Samira, além de segurar no gol, você joga em campo. Quando a gente pensa na questão da pedagogia, do ensino, de educação física, tem três filhos. O que você acha que vai representar em termos de inspiração para os seus alunos e para os seus filhos estarem lá? Como é que está a expectativa deles?
5: Nossa, tá muito grande, né? Inclusive, na sexta-feira, quando eu saí, né, que eu pedi afastamento para poder estar presente no torneio, eu fui homenageada com uma cesta dos professores. Então, todos estão esperando o link para poder acompanhar. Então, assim, esse ano a gente trabalhou a Copa do Mundo com os alunos. Então, para eles, a professora deles está indo jogar num torneio internacional, é motivo de muito orgulho. A responsabilidade aumenta, né, pra gente, né, principalmente. E aí todo mundo fala, quero o título. Aí eu falei, vocês só estão aumentando a responsabilidade, né? E é isso, eles vão estar tudo perguntando, pro, que horas que chega? Porque eles acompanham nas redes sociais. E aí, pro, vai ter link, manda pra gente, a gente quer assistir.
4: E como conciliar essa carreira de profissional de educação física com a de goleira?
5: Olha, na verdade, concilia com um pouquinho mais ainda, Luvia. A gente concilia com a carreira de mãe também, né? Então, assim, é corrido, mas quando a gente gosta do que a gente está fazendo, assim, não, a gente nem coloca tanto cansaço, né? Então, assim, durante a semana eu dou aula, né, de educação física para... São três escolas, eu tenho alunos de jardim de 4 anos até os 10, 11 anos, que é o 5º ano do fundamental. E eu tenho 3 filhos, e desses 3 filhos, os 2 já são atletas, né, de futsal. A minha filha joga no Taboão Magnus, né, de futsal, e meu filho joga no time da DEF em Cotia. Só que agora minha filha tá parada porque ela lesionou o joelho, né, então ela tá em recuperação. Só que era assim, saía, aí era treinamento deles, meu treinamento, e vamos revezando, né, deixa um, deixa o outro. E a gente vive nessa correria, e quando eles não estão, eles sentem falta, né? E também, a gente também sente.
3: E Lovian, a gente ouvindo aqui ela comentar, normalmente mãe e mulher jogam em várias frentes, né? Administra muita coisa. Mas o Lovian também, né? E vai ter que deixar tudo aí separado para poder ir lá para Angola. E eu queria que você contasse para os nossos ouvintes que estavam acompanhando o torneio de Copa do Mundo, né? Agora vai ter esse torneio Amizade Internacional. Quais são as diferenças do futsal, né? Esse futebol que joga nas proporções diferentes, essa turma também que vai se encontrar, tem idades diferentes. Conta pra gente, pro público trazer isso aqui um pouquinho mais perto.
4: Eu costumo dizer que o futsal ele é um pouco mais tático, né? A gente pode simular em um jogo de xadrez. Já o de campo também exige a questão técnica e tática, mas o futsal, por ser menor, exige um pouco mais da inteligência do atleta, né? Eu venho de uma formação, eu inicio a prática esportiva no futsal, tive o privilégio de jogar em grandes clubes e também pegar aí a época de ouro do futsal, quando a bola era menor e pesada. Então nós tínhamos ali, principalmente aqui na minha região, né, do ABC, nós tínhamos a GM, a General Motors, que era uma referência. Nós tínhamos no Sul, Enxuta, Bradesco. Então eram jogos assim memoráveis, né? Na época em que na própria seleção nós tínhamos muitos atletas E eu lembro que nós tínhamos os tênis desses jogadores, né? A Penalty, numa época muito joia, ela fazia em homenagem aos atletas, então a gente tinha o Douglas, o Murruga, a Ortiz, então a Penalty, ela fazia esses tênis e nós gostávamos e colocávamos, né? E eu lembro que, graças ao futsal, toda a minha. O meu colégio, né? Eu tive o privilégio de ter o sustento por meio do futsal, né? Eu costumo dizer e brincar, né? As pessoas falam, ah, você jogou aonde, né? Chupou laranja com quem? E aí eu começo a falar, ah, eu fui campeão da Copa da Naipe Jovem Pan, né? De futsal. E uma das copas, assim, na época, na minha época, era a referência. Todo atleta que hoje. Hoje não, né? Mas assim, da minha geração, então você pega aí o Deco, que jogou no Barcelona, seleção de Portugal. Nós tínhamos ali o Thiago Gentil, o Ferrugem, o próprio Denner, que jogou na Portuguesa, né? E faleceu muito cedo. Zé Elias, nós tínhamos ali também. Caio Ribeiro, que hoje é comentarista, o próprio Kaká. Então, atletas que iniciaram no futsal. Ah, então, naquela época, até hoje nós temos assim escolas que são referências. Eu tive o privilégio de estudar na escola João 23, lá na Penha, que foi campeã da Copa, um dos maiores campeões dessa Copa da NAP Jovem Pan. E tive ali a bolsa, né? Nós jogávamos pela escola e tínhamos uma bolsa de 100%. Mas o futsal é interessante, como eu disse, é algo mais. São para pessoas inteligentes, né? Como o xadrez, né? Você tem que ali. São jogadas, uma série de questões técnicas e táticas. E para deixar tudo isso também, a gente está indo com essas feras aí. Algo inédito, é inédito por parte até da própria BSA, Brasil Sports Academy, que inicia esse projeto com o futsal feminino. E a expectativa é muito grande, principalmente dos angolanos, né? Apesar de que o Brasil hoje não vive no futebol de campo um tempo muito bom, mas os brasileiros fora são reconhecidos, são amados e a expectativa é muito grande, tanto de nós, né, quanto para com os angolanos, né? Aproveitando também já dizer que acabei de receber aqui que o TAF garante a transmissão de todos os jogos, então isso vai passar na TV Uambo Kalunga, Uambo Futsal na Hora, Fute Uambo. E ter Chipa Podcast Futsal Angola. Então, depois, no decorrer, nós vamos deixar aí os links para que todos possam torcer aí pelo Brasil, e acompanhando aí as transmissões.
3: Muito legal. E você falava dessas diferenças, aí eu pergunto para ela também, como professora de educação física, tem a ver ali com o perfil do atleta? Então, às vezes, ele comentava nessa questão, talvez seja menos físico, talvez menos força e mais estratégia, porque não precisa correr tanto na quadra, né? E até na Copa do Mundo a gente foi vendo que o futebol ao longo dos anos foi ficando também mais físico, né? Às vezes você não vê tanta estratégia, às vezes não tinha finalização de uma seleção, mas tinha muita força para correr o campo inteiro. E parece que quando chegava lá nem sabia o que fazer direito, né? Como que você percebe essa modalidade nos seus alunos? Por que que você acha que eles vão, né? Olha, aqui eu acho que ele vai ter mais chance. Olha, eu percebo, ele tem um perfil já diferente. Como é que você também reconhece nos seus alunos isso, Samira?
5: Ah, a gente costuma brincar, né, que na educação física, a gente geralmente aqueles alunos que dão mais trabalho na sala de aula são os que são os alunos que na minha disciplina eles vão embora, né? Eu até brinco com o professor dos meus filhos, né? Aí ele fala assim, olha, a gente vê assim que aqueles que dão mais trabalho são os bons aqui, a gente vai levando. Eu falo, gente, de repente a parte motora dele aqui, ele precisa desenvolver, porque nem sempre, às vezes, ele está com dificuldade aqui, às vezes lá fora ele vai conseguir desempenhar a sua frustração, né? Saber lidar com ela, ele vai saber lidar com com a vitória, às vezes com a derrota, ele vai saber lidar ali, né, de pensamento rápido, né? Às vezes eu brinco muito, eu coloco lá exercícios de matemática, e aí, vamos lá, se errar, quanto que é 3 vezes 4? Aí ele não sabe responder, não bate no gol, não finaliza, e aí você acaba ajudando, né? E aí você vai vendo os atletas que vão despontando, assim, aqueles que tem, a gente vai encaminhando para alguns clubes, né? É, para alguém que a gente conhece, vai indicando assim para algumas modalidades e fala, poxa, isso aqui está despontando para o atletismo, olha, ele saltou, sabe, o salto em distância aqui, vamos encaminhar ele. A gente vai ter mais uma rede, né, que a gente vai encaminhando. É, falta muita coisa? Falta, a gente sente isso muito nas Olimpíadas, né, que a gente vê todo mundo cobrando, mas aí o incentivo não tem. Fala, gente, o atleta começa, aí vai... Né, o Lovian falou que ele teve o custeio dos estudos através de bolsa, eu também sou bolsista. Né? Eu fiz minha faculdade, as minhas duas faculdades, através do futsal, através do futebol, com bolsa 100%. E isso eu falo para eles, eu falo, gente, isso é possível. Eu falei, eu sou exemplo de vocês, eu sou prova viva que é possível, que vocês não precisam ir por um caminho errado, né, para conquistar alguma coisa. E é isso que eu batalho na educação, né, para que eles acreditem que é possível mudar a realidade da vida deles através do esporte. E aí, né, as mães, as famílias acompanham, e é uma missão, né, eu acredito que seja uma missão de vida.
3: Eu vi que a Samira batalha tanto, né, Lovia, que tem prêmios também, isso é tão bonito, parabéns. Você quiser contar um pouquinho sobre eles?
5: Ah, então, a gente participa de projetos, né, às vezes é para arrecadar até recursos, às vezes tem um prêmio financeiro, que geralmente os dois prêmios que eu ganhei, eu dei 20% para a escola, né, para que seja investido para os alunos, por ser uma escola pública, né, às vezes para comprar alguns brinquedos para ser distribuído no Dia das Crianças. E essas premiações são de projetos inovadores, né? Por exemplo, você traz para a escola, às vezes, o professor de educação física na escola é conhecido que é o famoso rola-bola. Eu falo para ele, gente, eu poderia dar só futebol para vocês, porque é o que eu amo, gosto, mas vocês precisam entender que existem mais coisas. E aí eu trouxe a capoeira, né, para mostrar para eles que é uma cultura brasileira, que é um pouco explorada, né, para tratar a questão do racismo, porque hoje a gente não vê, não é muito comum você encontrar médicos negros, advogados negros, e para eles ouvirem histórias inspiradoras e se inspirarem, porque o projeto, quando saiu esse da capoeira, eu estava com os alunos com autoestima muito baixa. Então eles não se viam importantes. E quando eu trouxe, resgatei essa história e trouxe essa história para eles, foi o máximo. Eles verem a professora, que foi o primeiro, a professora está lá ganhando um prêmio, eles se virem no conteúdo que eu levei, foi muito legal. E eu levei o prêmio não só para a escola, todo mundo, o município todo acompanhou. Né? Na pandemia mesmo, que foi um tempo muito triste, que foi um dos prêmios que a gente ganhou, ficou em terceiro lugar. Né, no estado do Brasil, era uma coisa assim, a gente via todos os dias anúncios de mortes, eu perdi aluno, né, no começo por erro de intubação, um monte de questões, e aí você tinha que combater ali aquele momento onde estava todo mundo triste, desesperado, e você tinha que manter ali a aula, fazer conteúdo, né, fazer as aulas online. Aí foi quando surgiu a ideia de criar um circo online, de trazer um pouco de alegria para essas famílias, esse momento que a gente ficou próximo dos filhos, para diminuir essa pressão, essa tensão. E aí os pais relataram, porque eu falei, às vezes a gente está em casa, mas está fazendo mil coisas. Lavando roupa, fazendo comida, assistindo novela, e não está realmente com eles ali brincando olho no olho, né? E aí eu resgatei esse circo online, a gente montou um circo online, eles apresentaram números, e assim, foi um grande desafio, né? Mostrar, fazer com que eles fizessem, não se machucassem, imagina alguém dando mortal, do outro lado da tela, você não está ali para corrigir a postura, tinha esse medo de acontecer alguma coisa, mas sempre pedia o respaldo dos pais, e aí eles participaram, e foi uma questão inovadora até de mostrar, porque a gente estava entrando no meio da tecnologia, né, os recursos de apresentação, e aí veio esse prêmio também, né, e de incentivar mesmo, de mostrar que a educação física tem a sua importância, porque às vezes não, as pessoas não dão importância para a educação física, e hoje ela é um dos carros-chefes para o desenvolvimento infantil, desenvolvimento motor, Ainda mais com a tecnologia que as crianças estão na tela largados, né? E aí a criança não consegue nem andar direito, né? Estão com atraso na fala. Então a ideia que eu tenho de educação física é que esses projetos mostrem a força e a importância da educação física e que eles entendam que é importante, eles vão levando isso para a vida. Eu tive alunos que pai matriculou na capoeira para fazer junto, depois do projeto, foram procurar aulas de circo. Então, assim, isso vale a pena porque você está lançando a semente e ela está florescendo por aí. E é isso que eu passo para eles. Às vezes eles me encontram maiores, pô, você lembra de mim? Olha, eu estou fazendo isso. Eu falei, ah, que legal. E isso que é bacana, né?
3: Quanta coisa
4: E
3: boa.
4: Samira, você, aquela velha pergunta, né? Você jogou aonde?
5: Ah, olha, eu joguei no município de Cotia, né? A cidade de Cotia, joguei lá. Participei do Corinthians Associativo, jogo pelo Hebraica, o Clube Hebraica. Mas a gente jogou, que era no, na época de campo, o time chamava Curdana, que era um time de Cotia, da Prefeitura Municipal de Cotia.
4: Então, para que nós possamos ir aí pro nosso Fala Fera e aí encerrarmos, tem participação aí de ouvintes?
3: Vamos ler aqui os recadinhos da turma, mas eu já quero também parabenizar os dois que são profissionais da área de educação física, né? Além do Lovian ser fisiologista, mas tudo isso que você pontuava. Então, a pessoa sente a sua autoestima devolvida, entende quem ela é. Então, muitas vezes na educação física vai se compreender mais, né? Então, o senso também do cuidado com o seu corpo, de entender que você tem que cuidar para o resto da vida, né? Nós temos aqui ouvintes que também são formados na parte de educação física e agora estão cuidando já de idosos, né? Tão bonito ver isso. Então, é algo que vai acompanhar a nossa trajetória como um todo. A parte de disciplina, então, você trazer para pertinho deles, né? O que que eles podem ser, e a gente sabe que a educação física, além de trazer, né, ali um foco para que eles não se desviem para outras áreas, né, que podem ser descaminhos, ainda aliado com tudo isso que você falou, né, Deus vai estar em campo, você ainda agrega, né, a parte espiritual, a transcendência. Então, isso é demais, parabéns para os dois. Eu vou querer que vocês passem depois aqui para a gente onde acompanhar todo esse torneio, mas Carmen tá com vocês, Renata também, Trinquinato, Dona Graça, Graça, Patrícia, Dona Virgínia, seu Railson e a Berei. Ó, o comentário do Trinquinato aqui, equipe do Atletas no Ar. Cheguei em cima da hora, mas chegou e vai conseguir então acompanhar aqui nesse desfecho. Como que a gente faz para acompanhar esse torneio que acontece então do dia 8 ao dia 13 agora de agosto?
4: Isso. Então nós vamos deixar aí no nosso Instagram, arroba Programa Atletas no Ar, todas as informações. Haja vista que o próximo programa será diretamente da África, hein? Estaremos aí por todo mundo. Próximo programa diretamente de Angola. Samir, então deixa aí para nós uma palavra de encorajamento e também já um convite para que os nossos ouvintes e telespectadores possam acompanhar aí a nossa caminhada rumo ao título inédito, mas além de tudo, o ensino por todo mundo.
5: Eu acho que o que eu posso deixar é que pedir a torcida, porque todos nós juntos somos mais fortes. A gente viu que se dependesse da torcida do povo brasileiro, né, na Copa, a gente tinha trazido esse título esse ano, né? Eu vi até o resgate de pinturas na rua, eu ia fazer isso com os meus alunos. Acabou que não deu tempo por agenda da escola, e a gente decorando a escola toda. Eu acho que quando a gente está junto e pensando num propósito, e trabalha em equipe mesmo. Acho que é isso. A coisa vai para frente e aí eu creio que a gente vai trazer esse título, sim. Todos juntos numa só voz.
4: Então, o corpo aí já sente o cansaço, a mente atestada e o coração revela aquilo que realmente nos move. A última volta não é o fim, é a chance de terminar com os olhos fitos em Jesus. Preparem-se para a última volta.
2: Última volta!
3: A produção é dele, Lovian Henrique, a apresentação também, os trabalhos técnicos do Pedro Campos e do Luiz Felipe. E as nossas vinhetas, Lovian.
4: Elas gravadas pelo meu mano Edson Tawil, a voz da Bíblia, uma semana abençoada para todos os nossos ouvintes. Por todo mundo, um beijo especial para a minha melhor metade, Vanessa Daniela, para o meu melhor um quarto, a minha Radar Sister, que ficam, estarei com muita, mas muita saudade, e que venha a prorrogação.
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3: E por falar de esporte, hoje ouvimos o Atletas no Ar, depois vamos acompanhar. O Lovian compartilhou aqui conosco o link para assistir esse torneio amistoso de futebol lá na Angola. E eles vão representando o CISA e também o nosso país, né? Então depois, quem quiser o link, é só pedir. E ainda falando de esporte, a Edileuza hoje cedo já foi com o maridão lá no Pilates, inclusive ele com a camisa do quê? Do Brazuca, do Brasil, de verde e amarelo, e Pilates, check, hoje. E a Renata disse: Rê, quando eu era criança, eu era a melhor goleira da rua na minha avó, era muito bom, eu fazia o golzinho com as duas havaianas e a gente jogava futebol no meio da rua. Durante a adolescência na escola, eu era goleira do time oficial de handball. Muito bom, Rê, eu lembro que você gostava bastante de handball, me falou que também adora acompanhar vôlei, né? Meus parabéns, que legal. E a grande verdade é isso, né? Tem que fazer algum esporte que dê prazer, pra sim continuar. E a Patrícia tá aqui sintonizada, ela disse: Rê, na sexta, o culto de ação de graças pela vida da irmã Eunice. Ela que me levou pra Igreja Batista, ela é muito querida, ela e a família. Ai, que coisa linda, que senhorinha fofa. E ela trouxe o Salmo 92, 14 e 15: na velhice ainda darão frutos, serão viçosos e florescentes para anunciarem que o Senhor é reto, Ele é minha rocha e nele há justiça. Um beijo, Patrícia, que coisa linda. E depois que a Paty foi, os filhos foram, a mãe foi, o marido foi. Então, graças a Deus pela vida dessa senhora e pela vida da sua família. Voando, agora 1h34, daqui a pouco eu vou pôr o recado da Berê e da Bebel. Sim, só que a Bebel tá lá em Goiás, centro-oeste brasileiro, e a Berê tá lá em Curitiba, sul do Brasil. Mas antes desses recadinhos, hoje cedo quem tava aqui já acompanhou a mensagem do Luiz Leidner. Mas você que tá chegando agora, ele tem uma informação muito importante. Ele é o nosso representante aqui do Ministério de Homens da RTM Brasil. Olha aqui o recado dele.

trazer algumas informações que até despertou a curiosidade da nossa querida Helenilze. Hoje ela mais cedo até falava: Renata, é verdade essa informação que cerca de 150 mil pessoas morrem todos os dias sem Jesus? Sim, esse número vem de uma estimativa missionária. Ela se baseia em dados da mortalidade global da ONU e em cálculos de agências protestantes, como a International Mission Board. Esse cálculo diário mostra que aproximadamente 150 mil pessoas morrem todos os dias no mundo. Isso significa que cerca de 2 pessoas morrem a cada segundo. E a essa estatística, né, considera o total de óbitos no planeta, subtraindo essas estimativas daqueles que professam a fé cristã, indicam então que alguma parte tem ligação com Cristo, mas outras não. Então, diariamente, pessoas têm morrido sem conhecer a Cristo. E esse trabalho que o Luiz Leidner faz é para pensar no homem, pensar na família, pensar na sociedade. Que é aquele que se converte, aquele que recebe Jesus, além de ser transformado no coração, vai transformar a sua casa, o seu entorno, o seu trabalho, vai transformar a sociedade. 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

0: Seguimos! Oficina G3 aqui na sua RTM Brasil. Horário de Brasília, 1h42. E agora sim, a gente vai aqui com um convite do Luiz Leidner para que você possa conhecer um pouco mais do Ministério de Homens da RTM.
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1: E agora vamos com ele, nosso querido Rubinho Pirola.
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6: Olá, amigos deste mundo que se entende em português de toda parte, estejam onde estiverem. Estão prontos para o nosso Café com Deus? Então, prestem atenção. Sabem que todos conhecemos os quatro evangelhos, Mateus, Marcos, Lucas e João, mas vocês já ouviram falar de um quinto evangelho? Calma, calma. Não vão já pegar na Bíblia para ver se arrancaram uma parte dela entre João e Atos.
7: Ou em pedras para lhe atirar, o cafeiteiro herege. Tava bom demais.
6: Sim, e não quero dizer, não existe um quinto evangelho inspirado, mas existe um evangelho que muita gente lê antes mesmo de abrir a Bíblia, as escrituras. A vida dos cristãos.
7: Ah, esse conheço. É aquele evangelho cheio de capítulos como... Falo de amor, mas trato toda a gente mal. E domingo santo, segunda-feira inferno. E Deus é bom, desde que façam tudo como eu quero. Acertei?
6: Pois, infelizmente. Sim, há pessoas que nunca leram Mateus, Marcos, Lucas ou João, mas leem diariamente a nossa forma de viver. Paulo escreveu em 2 Coríntios 3, nos versos 2 e 3, vós, cristãos, sois a nossa carta, escrita em nossos corações, conhecida e lida por todos os homens, porque já é manifesto que vós sois a carta de Cristo, ministrada por nós e escrita não com tinta, mas com o Espírito do Deus vivo, não em tábuas de pedra, mas em tábuas de carne do coração. Ou seja, nós não escrevemos um novo evangelho, mas sim mostramos ou escondemos o evangelho verdadeiro. A vida a nós oferecida pela obra e sacrifício e graça do Senhor Jesus Cristo. O problema é que às vezes alguns parecem mais uma má tradução do que uma boa testemunha. É precisamente por isso que a nossa vida importa. A fé verdadeira diz-nos que somos salvos somente pela graça, mediante a fé, por causa de Cristo, nunca pelas obras. E essa mesma graça nunca deixa uma pessoa igual e sem obras que testifiquem isso. Pois quem foi alcançado por Cristo começa a parecer-se com Ele. E Jesus disse que o mundo conheceria os seus discípulos pelo amor que demonstramos. Não pela quantidade de versículos decorados, nem pelo tamanho da Bíblia que carregamos sobre os braços, nem pelo autocolante Deus é fiel lá no carro, especialmente se depois conduzir como se estivesse a disputar o grande prêmio de Fórmula 1, pondo todos em risco.
7: Isso é verdade. Conheço alguns que têm um peixe colado no carro, mas conduzem feito um tubarão.
6: O testemunho cristão não é perfeição. Tem a ver com arrependimento, humildade, com pedir perdão quando erramos, tem a ver com servir sem procurar aplausos. É responder com graça quando todos esperam agressividade. É viver de tal forma que as pessoas não fiquem impressionadas conosco, mas curiosas acerca de Cristo. Afinal, o centro da nossa história nunca fomos nós, mas Jesus. E olhe, Mateus apresentou-nos o rei, Marcos mostrou o servo, Lucas revelou o Salvador, João proclamou o Filho de Deus. Mas e nós? Nós somos chamados apenas a apontar para Ele. Como João Batista diz, importa que Ele cresça e que eu diminua. E amigos, esse é o único quinto evangelho que vale a pena escrever com a vida. E não acrescentando novas mensagens, mas confirmando com palavras e atitudes aquilo que os quatro evangelhos já anunciaram há mais de 2000 anos.
7: Resumindo, se a tua vida fosse a única Bíblia que alguém pudesse ler, será que essa pessoa acabava por conhecer Jesus ou só conhecia o teu mal feito?
6: Essa é uma excelente pergunta para esse café. Que hoje a nossa vida não distraia ou desvie alguém de Cristo, o esperado de Israel e Senhor. Pelo contrário, que ela nos conduza muitos até Ele, porque o melhor sermão continua a ser uma vida transformada pelo Evangelho. Que o Senhor nos abençoe então. Vamos falar com Deus. Pai amado, obrigado por nos lembrares de tão crucial ministério, revelar-te e a tua graça através de nós, que sejamos testemunhas fiéis em tão grande obra, morrendo para nós o nosso velho eu e deixando que o teu filho viva e seja visto em nós, na nossa vida, no que somos e fazemos. Em nome de Jesus pedimos-te, amém. Alô, amigos queridos e companheiros deste café. Escrevam-nos e tragam as suas críticas e sugestões, como também repartam comigo e os que comigo produzem este programa, em que vos temos ajudado. Um abraço nosso, meu e da turma toda que vos serve, desde São Paulo, no Brasil, como em Lisboa, Portugal.
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1: Obrigada, Rubinho, e obrigada a vocês por terem ficado aqui quase até o final. Faltam só 2 minutinhos para o nosso tempo encerrar, mas eu preciso demais agradecer a Bebel em Valparaíso, Goiás, pelo recado, pela companhia. O seu Railson tá junto com a esposa. Beijo para ela, ouvindo também o programa. A querida Virgínia, que ficou com a gente ouvindo em Pernambuco. Beijo para você. E agradecendo a Elisa, ela disse: hoje eu não consegui ouvir o Devocional Dorothy, eu tava na Hidro, mas falando sobre esporte, eu gostava muito de praticar vôlei quando eu estudava, tentei até aprender a nadar durante um tempo, mas sou ruim, não consigo. Ela falou, mas tenho vontade de aprender. Umas amigas durante a minha adolescência, parte do meu bairro, eu morava ali na região de Perus, no noroeste de São Paulo, e eu aprendi a correr, né, por um tempo, eu corri com elas. Ai, que legal. O importante é isso, né? Saber o que nos dá prazer. Não é só o esporte como obrigação, né? Mas como deleite também, que nos faz bem, não só fisicamente, mas em tudo. E aí, quando se descobre isso e se encontra alegria nisso, aí a gente leva pra vida toda, né? Beijo, Elis! 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Fale aqui pra nós e vai receber gratuitamente o e-book citado aqui no Dorothy. Turma, e pra encerrar esse nosso tempinho juntos, eu não vou conseguir colocar todo o áudio da Berê, mas eu quero contar que ela tá aqui, tá comentando do programa, que a Lidinha participou. Vem pra cá, Berê.
9: Olá de novo, Renata. Eu queria falar sobre Mulheres de Esperança e com a Lidinha, né, como eu já falei uma outra vez, eu sou muito abençoada pelo Senhor através dos testemunhos da Lidinha. E esse tema, perdão, é o testemunho que ela contou, né, em relação ao pai dela, que de mágoa, de tristeza, de ter sofrido o abandono, né, ainda muito criança com a sua família, e ela decidiu perdoar por obediência a Jesus. E ela deixou bem claro que ela não tinha o desejo, não tinha essa vontade, mas por obediência ela perdoou. E aí, eu pensando aqui, eu também já contei algumas vezes sobre crise que eu tive no meu casamento, né, há uns anos. E foi bem difícil, porque a questão do perdão, né, ainda mais quando é com o cônjuge. E eu também fiz coisas erradas, lógico, e também o meu marido teve que me perdoar, né, por várias coisas. Mas eu tô falando do meu perdão, exercer o meu perdão sobre ele. E foi bem o que a Lidinha comentou. Eu não queria, de fato, né, eu ficava assim, não era uma vontade minha. E sem saber que naquele momento que eu resolvi perdoar, eu estava obedecendo o que o Senhor fala, né? Essa obediência que a Lidinha relatou. E lendo a palavra, buscando a Deus, de uma forma assim, não tão clara, mas eu fui entendendo. Quando eu falo não tão clara, é porque a Lidinha falou, né, que ela viu que o perdão não tem a ver com sentimento, mas é porque ela decidiu obedecer a Jesus. Eu não senti com essas palavras, mas eu senti que eu tinha que perdoar, porque o Senhor já me perdoou por tudo que eu já fiz, né? E aí a Lidinha relata ainda coisas que nós mesmo não fizemos, mas que nós trazemos o pecado na nossa raiz, né? Individualmente nós não fizemos, mas nós, desde que nascemos, a gente já traz, né, esse pecado, e o Senhor nos perdoou e nos perdoará por tudo que nós viermos a fazer, se a gente pedir perdão de coração.
1: Gente, esse áudio tá muito legal, eu já baixei aqui, já vou mandar pra Lidinha. E que coisa boa é isso, quando o programa não é só um programa, ecoa na vida, faz a gente agradecer a Deus, faz a gente querer ainda mais caminhar com Ele, então eu só posso agradecer a vocês. E hoje, Berê, já recebeu elogio das ouvintes, mas recebo o meu também. E eu vou ficando por aqui, deixo um beijo no coração de vocês, se Deus quiser, até nossa terça-feira.
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11: Você está disposto a ser um missionário? Isso vai depender do que você entende por missões. E parece que a maioria das pessoas tem muitas dúvidas ou respostas erradas quanto ao real significado dessa palavra. 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
12: Olá, ouvintes e professor Saião. A primeira pergunta do dia é do Túlio, do Espírito Santo. Muito se fala a respeito de missionários e missões, mas qual o verdadeiro significado dessas palavras, professor?
13: Bom, André, nós temos a ideia de missões a partir da própria proposta do cristianismo do Novo Testamento, né? Quando nós lemos o Novo Testamento, fica muito claro que a ideia essencial do cristianismo é que o cristianismo aparece como uma boa notícia, uma boa nova, e essa boa nova deve ser anunciada. Portanto, existe aquilo que quase todos os cristãos conhecem bem, que a gente chama de grande comissão, né? Ou seja, aquela ideia de que toda a igreja de Cristo deve se mobilizar na direção de proclamar e anunciar esta mensagem de salvação de Jesus Cristo. E aí, então, a gente pergunta: o que significa isso? Significa que todas as igrejas cristãs devem se mobilizar na direção da sua vocação missionária de proclamação desta mensagem divina. Existe aí uma discussão, né? Até que ponto nós estamos fazendo missão na nossa maneira de lidar com essa questão, né? Antigamente, por exemplo, se valorizava muito a ideia de um missionário que ia apenas anunciar que Jesus Cristo é o Salvador e pronto, né? Hoje muitas pessoas, estudando um pouco mais assim, amplamente o Evangelho, reconhecem, por exemplo, que Jesus curou as pessoas, reconhecem que a igreja tinha uma mão de misericórdia. E a ideia, André, é que assim, o Evangelho apresenta, né, uma mensagem de salvação que também engloba, né, os resultados do pecado na vida humana. Então, dentro dessa obra missionária, nós temos gente enviada pelas igrejas, juntas e organizações missionárias, mas que fazem trabalhos, às vezes, que são lidos à primeira vista como um trabalho cultural, um trabalho de saúde, um trabalho de assistência social, o que não se pode deixar aí de fora de jeito nenhum é que esse trabalho, que naturalmente reconhece os problemas ligados ao pecado, pode deixar de lado o foco de que a mensagem fundamental é que o homem é pecador, ele precisa reconhecer isso, arrepender-se, precisa reatar o seu relacionamento com Deus, e isso se dá exclusivamente pela fé e pela graça por meio da pessoa bendita de nosso Senhor Jesus Cristo. Então, de modo geral, podemos dizer que a ideia de missões é exatamente essa, e os missionários são aqueles que são enviados para fazer isso. Pode ser até dentro da igreja local, pode ser num ambiente próximo à sua realidade, ou aquilo que a gente chama missionários em lugares distantes, transculturais, são aqueles enviados para realizar a missão conforme nós vemos nas Escrituras Sagradas.
12: É famoso o texto de Mateus 28, de 18 a 20, onde Jesus ordena aos discípulos que façam discípulos outros discípulos em todas as nações. Essa ordem não especifica ninguém, a não ser todos os que recebem a Jesus como Salvador. O Levi do Mato Grosso quer saber se isso significa que todo cristão é um missionário, professor.
13: Muito bom, excelente a pergunta aí que o Levi nos envia. E a gente precisa tentar aqui entender, né, o que que acontece. Ele está mencionando o texto de Mateus 28, né, 18. É o famoso texto da grande comissão, onde o texto nos diz que os discípulos de Jesus, né, que são aí no momento do desfecho do ministério de Jesus no Novo Testamento, ele deixa claro que eles devem ir e fazer discípulos de todas as nações, batizando-os, né, esses discípulos em nome do Pai, do Filho e do Espírito Santo, e Jesus promete que vai estar com eles até o final dos tempos. Então veja, essa grande comissão, ela se destina à igreja, né? Ou seja, como nós já falamos na nossa primeira resposta, a chamada ou a vocação missionária, ela é decorrente da ideia de que nós temos as boas novas, né? Aí as boas notícias do evangelho que devem ser anunciadas, de que Deus está disposto a um relacionamento com o ser humano que o ofendeu, que afastou-se dele, e que as condições para que isso aconteça foram resolvidas pelo próprio Deus. É uma mensagem de paz, de perdão, de amor, de reconciliação em Cristo Jesus. Agora, veja bem, ao ler isso, alguém pode imaginar o seguinte: então todo cristão aí necessariamente ele é um missionário. Vamos dividir a coisa aqui em dois aspectos distintos. Bom, em primeiro lugar, todo cristão é testemunha de Jesus, no sentido em que ele vai sempre anunciar o que Deus fez na minha vida. Uma pessoa que nunca dá testemunho de Cristo, que nunca se posiciona em relação à sua fé, que não tem coragem de dizer para ninguém: olha, eu era assim e Deus me mudou desde que eu conhecia Cristo, essa pessoa não é convertida. Há pessoas que são membros de igreja, que fazem parte de comunidades cristãs no mundo todo, mas elas não têm convicção de fé. É o que a gente gosta às vezes de dizer, e é verdade, né? Deus tem filhos e não netos, né? Pessoas que são filhos de crentes, são criados na igreja ou são de um ambiente assim próximo, e eles simplesmente se associam à igreja. Mas você vai conversar com a pessoa, você vê que ela não tem convicção cristã, às vezes não tem nem convicção de pecado. Então todo cristão, ele dá testemunho da sua fé, dizendo: não, olha, eu creio em Cristo e Cristo perdoou os meus pecados e eu tenho segurança da vida eterna porque eu recebi a salvação. Isso não quer dizer que cada cristão tem um chamado missionário específico. Não é o caso. Há pessoas que têm um chamado missionário específico. Todos os cristãos têm dons. E essas pessoas, por exemplo, há pessoas que têm dom de liberalidade e de contribuição. Essas pessoas geralmente estão envolvidas com o trabalho que eles fazem nas suas atividades profissionais, e eles têm um chamado de Deus para isso. Você pode dizer que ele é um missionário? Só se você falar: ó, essa é a missão da vida dele, tudo bem. Mas não no sentido assim mais específico da palavra. Agora, pessoa tem o seu dom de Deus, e algumas pessoas são especialmente chamadas para um ministério específico. Uma pessoa é chamada para o ministério pastoral, outra pessoa pode ser chamada para uma outra atividade. Agora, o indivíduo enviado da igreja para uma atividade específica que envolve evangelização, a proclamação aí do evangelho ou um trabalho de apoio em relação a isso, é um ministério específico. Isso é importante por quê? Porque algumas pessoas começam a pensar, não, o cristão verdadeiro é só o sujeito que vai lá para a Índia, ou vai lá para a África, ou vai lá para a Europa, né? Ou vai lá para o interior de um estado longínquo. O outro não é um cristão dedicado, não é bem isso, né? Nós temos pessoas no Ministério de Ensino da Igreja, que são importantes, pessoas na área de contribuição, pessoas que estão pastoreando as comunidades, pessoas que estão apoiando em outras áreas. Então, o missionário, no sentido daquele que se desloca para uma missão diferente, distante, é um chamado específico para algumas pessoas, e os demais não devem imaginar que eles estão fora do plano de Deus. Agora, não se pode esquecer o seguinte, que a vocação da igreja em si é ser missionária, tanto, né, como a gente diz, na Judeia, Samaria e confins da terra, evangelizando a sua realidade próxima, a sua realidade aí, vamos dizer, estadual ou nacional, e até mesmo para outras nações. Isso é um chamado para a igreja como um todo, sendo que alguns indivíduos vão apoiar aqui e outros estarão lá na linha de frente.
12: Professor Sayão, se todo cristão deve ser um divulgador da mensagem de Jesus, então por que enviamos pessoas para países distantes, com outra língua e cultura para falar do evangelho? O certo não seria os cristãos do próprio país, ou de um país vizinho, uma região mais próxima, cumprirem essa tarefa?
13: Pois é, André, essa é uma pergunta difícil, né? Todo cristão deve estar envolvido na obra missionária, mas nem todo cristão é um missionário transcultural diretamente. Qual é a razão por que nós vamos fazer isso, né? Por exemplo, o Brasil mesmo, muitos missionários brasileiros estão em diversos países do mundo fazendo a missão, pregando o evangelho. E será que é razoável enviar pessoas para países distantes, ou será que a gente deveria falar com, né, os cristãos do próprio país para fazerem isso? Então, o quadro ela é um pouquinho mais complicado e amplo. Em alguns lugares, não tem gente daquele país para fazer isso. Há uma necessidade muito grande, aquela região não tem ninguém, e por isso a vinda de um missionário de fora é bastante significativo e importante. Em outros casos, você tem uma necessidade missionária específica em determinadas áreas que precisa ser aí preenchida, né, ou atendida a partir de uma pessoa que vem de uma outra realidade. Quer ver? Vamos pensar num exemplo aí bem claro. Nós temos na América um país, né, ali perto da América do Norte, o Haiti, que é um dos países mais pobres do mundo. Então, se nós procurarmos na igreja do Haiti hoje, nós vamos ver que existe uma igreja que cresce, muitas pessoas se convertem, mas na área de ensino, na área de infraestrutura para a situação social, a igreja precisa de muita ajuda, muita necessidade. Então, de repente, sai um indivíduo lá da Noruega, né, que é um país em condições assim muito favoráveis em diversos aspectos, e vai ali ajudar o Haiti. Por outro lado, você vai para lugares, por exemplo, na Europa, onde há uma lacuna muito grande de relacionamentos humanos, há uma dificuldade de evangelização muito grande, e às vezes sai um missionário do Brasil ou da América Latina e vai lá trabalhar com esportes, com outra área, e consegue atingir esse pessoal. Então, depende muito da necessidade do país e do trabalho que esse missionário tem para fazer lá. É necessário que nós consideremos essa realidade, né? Agora, claro, você também pode usar missionários autóctones, né? E em certas áreas onde eles vão poder preencher aí as necessidades, atender as necessidades que ali existem.
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1: Muito bem, estamos chegando depois do Conversando com Luiz Saião, também da nossa querida Renatinha Bujato. A partir de agora estou chegando para te fazer companhia até às 7 da noite. Uma ótima tarde para você, obrigado pelo carinho, pela audiência. Estamos chegando para mais uma semana com a graça e com a proteção do nosso Deus. Muito obrigado a você pelo carinho, pela audiência. Para você que não me conhece, muito prazer. Eu sou o Cacá Rodrigues e vamos juntos, eu, você, você e eu, até às 7 da noite. Boa tarde para você que está em casa, uma ótima tarde para você que está trabalhando, para você que está me dando aquela carona no táxi, na van, no ônibus, no caminhão, no trator ou até mesmo no avião, por que não? 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Também muito obrigado por você estar conectado conosco através do site rtmbrasil.org.br. 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Ontem, por exemplo, teve um momento em que eu estava vindo de Minas Gerais, de Belo Horizonte para São Paulo, eu estava na Fernão Dias, tinha sinal de internet, eu ouvi um pouco da programação da RTM Brasil. Muito bom, muito legal, e eu quero que você faça o mesmo, que você tenha a nossa programação aí na palma da sua mão. Muito obrigado a você pelo carinho, pela amizade, pela sintonia, pela conectividade. Tô chegando, hein? Vamos juntos até às 7 da noite, e como eu sempre digo, eu prometo que até o finalzinho do horário eu vou fazer de tudo para que você não sinta o tempo passar.
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1: Agora tem o Templo Soul aqui na programação da RTM cantando pra gente Quebrantado. Uma ótima tarde pra você. Vamos animar nossa segunda-feira pra começar a semana assim, ó, alegre, feliz, com Deus no coração? Então, vem com a gente. Bora cantar com o Templo Soul aqui na programação da RTM. Agora são 2h18. Boa tarde!

RTM Brasil, para todo mundo ouvir a música do Templo Som Quebrantado, e você participando com a gente através do nosso WhatsApp 11974181456. E eu quero aproveitar esse momento para fazer um convite muito especial para você. Convite bom, convite legal para você, ouvinte número um do rádio. Aí você me pergunta: ô Cacá, qual é o convite que você vai fazer pra gente? Tem que ser um convite legal, um convite diferenciado. Não, com certeza é um convite diferenciado, é um convite muito legal para que você, ouvinte RTM Brasil, tenha a oportunidade de presenciar algo realmente incrível, algo realmente nota 10. Você que está acompanhando a gente agora, você não pode perder, preste atenção, você não pode perder, sabe o quê? O Instituto Inologia Cristã promove um encontro nacional para preservar o legado da música sacra e fortalecer a tradição dos coros nas igrejas brasileiras. Então, meu amigo, vale muito a pena, você que está ouvindo a gente, você que está acompanhando a programação da RTM Brasil, eu quero que você participe com a gente, que você tenha a oportunidade de ir ao primeiro encontro cantado coros e sacros, né? Coros sacros, o legado de Arthur Lakshevitz, é isso, né? Então, gente, dia 29 de agosto, culto de celebração às 19h na Catedral Evangélica de São Paulo, que fica na Rua Nestor Pestana, número 152, no bairro da Consolação. Mais que um evento musical, este encontro nasce como um movimento nacional em favor da valorização da inologia cristã, reunindo representantes de diferentes tradições evangélicas para celebrar um patrimônio que marcou gerações de cristãos. Então, gente, ó, com o lema Preservando a Memória, Inspirando Gerações, o Instituto Inologia Cristã tornou-se uma das principais iniciativas brasileiras dedicadas à pesquisa, documentação e difusão da música sacra. A programação terá início às 15h com uma exposição histórica e o painel de música sacra, espaço dedicado ao diálogo sobre tradição, a prática coral e dos desafios da preservação da música sacra na atualidade. Será um painel de canto coral com maestros convidados. Às 16h30, teremos aí um intervalo para estandes e expositores. E às 19h, o culto de celebração. E participam desta edição o coro da Igreja Presbiteriana de Pinheiros, coro maestro João Wilson Faustini, coral evangélico de São Paulo, coro da Segunda Igreja Batista em Nova Odessa, e ainda teremos a participação do coro da Igreja Presbiteriana Unida. A realização é do Instituto Inologia Cristã com apoio da RTM Brasil. Então não perca, gente. Não perca este grande evento que vai acontecer em São Paulo no dia 29 de agosto, na Rua Nestor Pestana, número 152, no bairro da Consolação, na Catedral Evangélica de São Paulo, Rua Nestor Pestana, 152, bairro da Consolação, em São Paulo. Gente, vai ser demais, vai ser incrível, e você está mais do que convidado a participar deste evento. Eu diria que você está intimado a participar de algo muito especial. Então participe, participe, vale muito a pena. Ó, deixa eu aproveitar também para falar com você que está acompanhando a gente nesse momento. Eu quero convidar você para você participar com a gente também aqui na programação da RTM Brasil. Muito obrigado a todos pelo carinho, pela audiência, pelas mensagens, mensagens em texto ou em áudio. Muito obrigado. Aumente o volume do seu rádio. Vamos juntos até às 19h com a melhor programação cristã do rádio brasileiro. Bora lá para você participar com a gente. Afinal de contas, o rádio é muito bom. E ter você participando, é melhor ainda. Bora, 0 operadora 11 974181456.
Agora tem os meus amigos, a banda Obras do Rei, cantando no Estilão da Fronteira.

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2: Muito bem, estamos de volta aqui com a programação da RTM Brasil para todo mundo ouvir. Agora são 2h32. Prepare-se, porque daqui a pouquinho tá chegando mais um episódio do programa Correndo para Vencer. Porque agora é o seguinte. Sabe quem vai conversar comigo aqui? Quem vai bater um papo comigo? A nossa querida Dora Bumilca, porque daqui a pouquinho a Dora vai receber uma convidada muito especial, a Fernanda Bastos, e elas vão tratar de um tema sério, né? Muito difícil de ser falado, mas como a Dora disse, necessário. Hoje o tema será violência doméstica, e eu quero convidar você para que desde já você já se prepare. Se tiver pergunta, casos, envie para a gente através do nosso WhatsApp 11974-181-456. Dora Bumilcar, boa tarde, Dorinha. Como é que você tá? Tudo bem?
3: Muito bem, boa tarde, Cacá. Eu quero convidar os ouvintes e você a participar do nosso programa hoje. Como o Cacá falou, é um assunto muito doído, mas necessário. Enfrentando a violência doméstica. E nós vamos hoje bater um papo, conversar com a Fernanda Bastos, ela que é assistente social, terapeuta e escritora. Ela escreveu um livro que vai ser sorteado hoje, Do Éden à Cruz, uma reflexão teológica e social sobre a violência doméstica. E para você ganhar este livro, você precisa responder a uma dessas perguntas que eu vou fazer agora, ou comentar o tema, ou ainda fazer uma pergunta para Fernanda, que é expert no assunto. Onde uma vítima pode buscar ajuda com segurança? Você sabe? Onde? Então conta pra gente. Como familiares e amigos podem oferecer apoio? Vou repetir. Onde uma vítima pode buscar ajuda com segurança? Segunda pergunta. Como familiares e amigos podem oferecer apoio? E você estará concorrendo através do nosso concurso cultural ao livro da nossa convidada Fernanda Bastos, Do Éden à Cruz. Um livro que é sobre uma reflexão teológica e social sobre a violência doméstica. Não vá embora, hein? Participe do programa que começa daqui a pouco.
2: Obrigado, Dora. Já já, a partir das 15h, conversa franca com Dora Bumilcar. Tema difícil, pesado, mas necessário. Participe através do nosso WhatsApp.
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5: Corramos com perseverança a corrida marcada para nós, com os olhos fixos em Jesus, o líder e aperfeiçoador de nossa fé. Algumas pessoas acham que conseguem suportar a dor. O faraó pensava assim quando as pragas começaram a cair sobre o Egito, para obrigá-lo a deixar o povo partir com Moisés. Mesmo depois de uma praga atrás da outra, o faraó endureceu o coração e disse que não. Moisés precisou anunciar pragas ainda mais severas, enquanto Deus aumentava a pressão sobre o Egito. 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E no livro de Êxodo, o pastor Paulo Biasi está na mensagem chamada Destruindo os Nossos Ídolos. Até aqui, o Egito já precisou suportar as pragas de rãs, moscas, úlceras e granizo.
6: Sabe o que o faraó diz depois de ter tudo isso? Está escrito aqui, no capítulo 9, versículo 27 de Êxodo. Então o faraó mandou chamar Moisés e Arão. Desta vez eu pequei, disse ele. O Senhor é justo, e eu e meu povo somos culpados. Por favor, supliquem ao Senhor que ele ponha fim à tempestade horrível de trovões e granizo. Já chega, eu os deixarei ir. Não precisam mais ficar aqui. Quase parece uma conversão, não é? Eu pequei. Orem por mim. Perdoem-me mais esta vez. Até parece que o faraó está tomando a decisão de servir ao Senhor Deus. Talvez por uma mudança de coração poderíamos pensar superficialmente. Mas não. Depois que o granizo cessou e o céu ficou limpo, o faraó saiu para caminhar e respirou o ar puro do Egito. O sol tocou seu rosto e ele disse: vocês não vão. A resposta é não. Falei cedo demais, com muita pressa. E agora, o que temos é a praga dos gafanhotos. Saímos do capítulo 9 e já estamos no capítulo 10. Você vai perceber que, de repente, os gafanhotos se espalham por toda a terra e consomem tudo o que o granizo e a tempestade não haviam destruído. É interessante que, quando esses gafanhotos chegaram, os conselheiros do faraó finalmente tiveram a coragem para lhe dizer uma coisa. Capítulo 10, versículo 7. Os oficiais da corte se aproximaram do faraó e suplicaram: até quando o faraó permitirá que esse Moisés seja uma ameaça para nós? Deixe os homens saírem para adorar o Senhor, o Deus deles. O faraó não vê que o Egito está em ruínas? Eles foram lhe dizer: faraó, o Senhor não está vendo. Estamos sendo devastados. Deixe esse povo ir. E acrescentaram: pelo menos permita que os homens hebreus saiam. Se as suas mulheres e crianças ficarem aqui, os homens vão voltar. Mas deixe que eles saiam para sacrificar. Deixe que saiam da terra. Faça alguma coisa. Ceda um pouco, faraó. Então o faraó diz, a partir do meio do versículo 16, pequei contra o Senhor, seu Deus, e contra vocês. Perdoem meu pecado apenas mais esta vez e supliquem ao Senhor, seu Deus, que ele me livre desta morte. Bom, nós já sabemos que o faraó não se converteu da última vez que disse que havia pecado. Nós vimos que depois que as tempestades e o granizo cessaram, ele mudou de ideia e decidiu que era teimoso demais para se render a Deus. Mas será que desta vez seria diferente? A má notícia é que não foi não. Porque depois que os gafanhotos se foram, está escrito no versículo 20. Mas o Senhor endureceu o coração do faraó e ele se recusou a deixar o povo de Israel sair. A próxima praga é a da escuridão sobre a terra. Ela aparece na última parte do capítulo 10. E foi uma escuridão incomum. Foi uma escuridão, diz a Bíblia, que podia até ser sem

nunca mais verei seu rosto novamente. Ainda existe a décima praga. E é sobre ela que nós falaremos na próxima mensagem, quando tratarmos da Páscoa. Essa foi uma praga impressionante em que o anjo da morte percorreu toda a terra e matou todos os primogênitos do Egito. Bom, então fizemos esse passeio bem rápido por todas as pragas. Mas o que nós podemos aprender de tudo isso? Qual é a aplicação? O que Deus está tentando nos dizer? Vamos a alguns comentários. Em primeiro lugar, quero que saiba que essas pragas realmente aconteceram. Elas aconteceram mesmo. Porque consigo imaginar alguém dizendo: olha, eu não acredito em nada disso. Bom, então eu lamento por você, porque se você crê em Deus, não é difícil crer nessas pragas. Você pode dizer: mas foram fenômenos naturais. O Egito sempre teve rãs, escuridão, tempestades de granizo. Sim, é verdade. Mas você percebeu nesse passeio rápido que a escuridão, as rãs e os piolhos do Egito sempre dependiam de uma oração ou ação de Moisés ou Arão como porta-vozes de Deus? A maioria delas só cessou por uma oração ou ação de Moisés. Na verdade, a duração de cada praga dependia da intercessão dele e a intensidade delas aumentava. Cada nova praga ficava um pouco pior que a anterior. E repare também na diferenciação que Deus deixou clara entre os israelitas, que, protegidos pela mão dele, não sofreram os efeitos dessas pragas, e os egípcios, que tiveram que suportar todos os impactos dessas condenações terríveis. Realmente, muitas vezes os magos estão errados. Mas os magos do faraó estavam certíssimos quando disseram: isso é o dedo de Deus. E ainda preciso fazer um segundo comentário. Esse é um lembrete. Deus está sempre em guerra contra a idolatria. Deus odeia os ídolos. Deus é o Deus que permeia todo o universo e por isso ele diz: não tenha outros deuses além de mim. Talvez você esteja pensando: mas, pastor, isso não é orgulho? Seria orgulho para nós, mas para Deus não é orgulho. Veja bem, o orgulho em nossa vida é pecado porque tudo o que temos foi um presente de Deus. Nada do que temos é merecido e por isso todo louvor que recebemos precisa ser redirecionado ao Todo-Poderoso. Mas Deus não tem para quem redirecionar o louvor que recebe. Ele é o fim de todas as coisas. E ele diz que não dividirá sua glória com ninguém. Ele odeia a idolatria. Agora, pense comigo por um momento sobre os ídolos que existem em nossa cultura. Por exemplo, o ídolo do sexo, o ídolo da imoralidade. Tem gente que pensa: ah, mas eu quero esse ídolo na minha vida e por isso eu estou disposto a desafiar Deus. Estou disposto a fazer qualquer coisa para seguir o meu próprio caminho. E Deus declara: estou em guerra contra os que praticam imoralidade sexual e contra os adúlteros. O Senhor diz: eu, pessoalmente, estou em guerra contra eles. E Ele está em guerra contra todos os ídolos desta geração. O nosso coração deveria se partir, porque nos nossos sistemas educacionais, os jovens não são só ensinados a serem imorais. Eles são ensinados como serem imorais. E a filosofia atual deste mundo, tão presente na nossa cultura, parece comunicar a eles que tanto faz se você destruir este planeta com AIDS, com aborto ou com qualquer outra coisa, tudo é válido, desde que você consiga fazer o que quer. Esse endeusamento do eu é um ídolo que a nossa cultura não está disposta a sacrificar. E Deus diz: estou em guerra contra isso. Vou devastar vocês. Vou destruir suas famílias. A culpa por

0: essa atitude vai recair sobre vocês, e nas frestas da sua alma vou trazer desespero, e no fim vou até destruir o seu país, porque vocês elevaram um ídolo a uma posição mais alta do que o Senhor Deus. Ele é deixado de lado. Deus disse: eu odeio esses ídolos. E quanto ao dinheiro? Ah, como esse dinheiro faz promessas. Aliás, todo ídolo faz. Mas elas nunca são cumpridas. Anos atrás, eu e minha esposa fomos a um jogo de hóquei com uma mulher que era dona de parte do time. Diziam que ela tinha uma fortuna de 50 milhões de dólares. 50 milhões. Mas lá estava ela, com marcas profundas no rosto e cheia de ansiedade. Ela aplaudia seu time com os dedos cruzados porque era supersticiosa. Então, um ou dois anos depois, ela morreu de câncer. Pois é, o dinheiro lhe fez todas aquelas promessas. Parecia que a resposta estava nele. E então, no final, veio a zombaria. Quando o câncer se instala, nem mesmo 50 milhões de dólares conseguem salvar você. E todas as promessas que aquele falso Deus do dinheiro, o Deus do poder, lhe fez, caem por terra. Você precisa entender que o faraó era o exemplo máximo de alguém obcecado por controle. O exemplo máximo. Ele não queria deixar o povo ir. Queria segurá-los debaixo do seu domínio. A ideia de abrir mão daquele povo que trazia benefícios para a terra com seus rebanhos e seus bens era absolutamente impensável para alguém que queria possuir e controlar. E Deus diz: eu odeio esse ídolo do controle absoluto porque ele nasce do orgulho que não se humilha perante mim. E como Deus nos combate quando abrigamos esses ídolos? Uma das formas é criando um senso de insatisfação em nós. Não sei como é com você quando você peca intencionalmente ou se apega a pensamentos que acabam se tornando ídolo na sua vida. Mas, no meu caso, Deus não me deixa ficar com esses ídolos por muito tempo. E, às vezes, parece que é como arrancar mato do jardim. Você acha que já tirou tudo, mas, de repente, outro ídolo brota do nada. Vocês que são crentes em Cristo vão entender o que estou dizendo. Basicamente, a nossa vida cristã inteira é um processo contínuo de nos humilharmos diante de Deus e pedirmos que Ele mantenha esses ídolos afastados da nossa vida. Mas como resistirmos? Como o faraó, dizemos: Senhor, se o Senhor fizer isso, eu farei aquilo. E então, Deus age. Mas nós mudamos de ideia e no coração dizemos: não, não, não. E endurecemos o coração. E Deus continua a trabalhar em nós até nos rendermos.
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2: Muito bom o episódio de hoje do programa Correndo para Vencer. E eu gostaria que você enviasse uma mensagem de texto falando sobre o programa de hoje. Como é que esse programa falou ao seu coração? Como que as lições que foram colocadas no programa de hoje podem ser aplicadas na sua vida cristã? Participe com a gente através do nosso WhatsApp. Participe!
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2: Esse som do WhatsApp, vou falar uma coisa pra você, viu? É, o som do WhatsApp. Deixa eu ver quem tá participando com a gente aqui da programação da RTM Brasil. Quem mandou mensagem? A nossa querida Helenilze, tá lá em Salinas, Minas Gerais. Ô, Helenilze, um abraço para você, obrigado pelo carinho. O Adão Penha, tá lá em Guaraciaba do Norte. Paz e graça, manda um alô pro Daniel, pro Lucas, pro Hélio, pro Adão. Nós que estamos na Retífica Penha, somos ouvintes da RTM, moramos em Guaraciaba do Norte, Ceará. Alô Dani, alô Lucas, Hélio, Adão, muito obrigado pela sintonia, um grande abraço para vocês, bom demais ter você com a gente. Oi Magnólia.
4: Taca Rodrigues, boa tarde.
2: Boa tarde.
4: Magnólia, professora aposentada, Assembleia de Deus, Macau, Rio Grande do Norte. Que Deus abençoe você, seus familiares, os ouvintes, todos que fazem essa grande e maravilhosa rádio. Uma boa semana para você, seus familiares e todos os ouvintes. E também todos que passam a rádio.
2: Obrigado, Magnólia. Um grande abraço para você. Uma ótima semana também. Obrigado pelo carinho, pela audiência. O Alex de Oliveira, em Conceição do Araguaia, lá no Pará. Ele escreve: ô, Cacá, boa tarde. Estamos juntos aqui na Fazenda Bom Jesus, na escuta dessa maravilhosa rádio. Que Deus é bom. Em todo tempo Deus é bom. Verdade, Alex, um grande abraço, muito obrigado pela sintonia, pela audiência. Quem mais tá com a gente? A Anne. Oi, Anne.
5: Boa tarde, Cacá.
2: Boa tarde.
5: Meu nome é Anne, tô falando de Mineiros Goiás.
2: Opa.
5: E eu quero pedir a música O Teu Cenário Vai Mudar, do William Nascimento e Rose Nascimento.
2: Ó, deixa eu falar uma coisa pra você, ô Anne, eu não achei essa música aqui. Mas eu vou tocar uma música da Rose Nascimento especialmente pra você, tá bom? Muito obrigado pela mensagem. Já anotei aqui o nome da música que você pediu. E já vou encaminhar para o nosso querido Vavá Rodrigues. Ele que é o responsável pela programação da RTM, tá bom? Um abraço pra você, Anne, e pra todo o pessoal aí de Mineiros, Goiás. Bom demais ter você com a gente. A Rose Nascimento vai cantar especialmente pra você, Anne. Cuida de mim.

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4: Que bom estar novamente com você. Hoje eu, Dora Bumilca, recebo para um bate-papo, uma conversa franca, Fernanda Valesca Bastos. Ela que é assistente social, é também escritora e terapeuta e vem falar sobre um assunto doído, mas não vai embora, extremamente necessário, enfrentando a violência doméstica. E hoje tem prêmio, pois é, o prêmio é da nossa entrevistada de hoje, do Éden à Cruz, uma reflexão teológica e social sobre a violência doméstica. Você quer ganhar? Então participe do programa de hoje. Você pode responder a uma das nossas duas perguntas: onde uma vítima pode buscar ajuda com segurança? Ou como familiares e amigos podem oferecer apoio? Você pode participar através do 011 974181456 ou através do nosso canal no YouTube. Tema: enfrentando a violência doméstica. O Conversa Franca começa agora.
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4: Muito bem, eu gostaria que a nossa entrevistada desse um olá para os ouvintes de casa e já nos contasse quem ela é.
5: Fernanda Valesca Bastos, eu sou cristã, sou casada, sou mãe de um casal de filhos, sou assistente social, mas também atendo como terapeuta de mulheres, trabalho com palestras, formações, tanto na área de enfrentamento e combate à violência contra mulheres, mas também na área de formação para a educação emocional e sexual de crianças e adolescentes, como uma estratégia, uma ferramenta de prevenção e combate ao abuso sexual infantil. E agora, estou também como escritora do meu livro Do Éden à Cruz, uma reflexão teológica e social sobre a violência doméstica, que eu acabei de lançar esse final de semana, no dia 1º de agosto.
4: Agora, Fernanda, o que te motivou a escrever este livro?
5: Olha, esse livro, ele nasceu de uma trajetória, na verdade, que me trouxe até esse momento de escrita, né? A violência doméstica esteve presente na minha vida, desde a minha infância. Eu vim de um lar onde estava presente ali a violência doméstica. Então eu cresci, me formei em serviço social. Esse tema também sempre esteve presente nos meus atendimentos, não só da violência, mas também como do abuso sexual infantil. Mas eu creio que um marco, assim, que foi um divisor de águas para me fazer parar e falar e pensar assim, não, eu preciso escrever sobre isso, foi em uma conversa trivial com alguns amigos da igreja. E ali um deles falou assim, que acreditava que o lugar da mulher era que ela estivesse dentro de casa. E eu perguntei, mas o que te faz pensar a esse respeito, com tanta certeza de que é isso que Deus espera de nós? Ele falou a palavra de Deus, a própria Bíblia. E ali eu fiquei com aquilo no meu coração e fui ler a palavra, né? Eu fui ler porque eu falei, não, eu não consigo encontrar na trajetória da palavra de Deus algo que faça uma pessoa acreditar nisso. Então eu fui ler e comecei a ler por Gênesis. E li Gênesis 1, Gênesis 2 e parei em Gênesis 3. E ali ficou muito claro para mim o que Deus pensa, né? Sobre a sua criação, sobre o homem, sobre a mulher. E por isso que o título do meu livro é Do Éden à Cruz. Porque em Gênesis 1 e 2 está presente tudo aquilo que Deus pensa, né? Sobre qualquer assunto. A gente pode voltar ali em Gênesis 1 e 2 que vai estar presente. E ali quando Deus criou o homem e a mulher, ele entrega aos dois, né, o seu valor e a sua dignidade, quando a palavra diz que homem e mulher os criou, a imagem de Deus os criou. Então ali não dá nenhuma margem para a gente acreditar que o homem foi feito com maior dignidade em relação a ser imagem de Deus em detrimento da mulher. Então os dois são dotados igualmente de dignidade e valor por portarem a imagem e semelhança do Criador. E o próprio Deus entregou a eles um propósito, né, uma missão: sujeitar a terra, dominar sobre a criação. Entregou isso a ambos, não disse apenas ao homem e deu uma outra tarefa para a mulher. Entregou igualmente ao homem e à mulher. E a partir de Gênesis 3, com a queda, com a entrada do pecado no mundo, é que as consequências vieram, trazendo subjugação, trazendo violência, abuso e todo o mal nas relações que nós vemos hoje, né? Porque nós vivemos hoje numa relação, em um mundo, em uma sociedade profundamente marcado pelos efeitos de Gênesis 3. Então, é a partir disso que me veio essa motivação de escrever sobre esse tema, por acreditar que crenças como essa reforçam o papel e o lugar da mulher nas relações, muitas vezes fazendo-as crer que Deus espera que elas estejam nesse lugar de violência e de abuso como prova de fidelidade e de crença por Ele.
4: Agora, como identificar os primeiros sinais de violência doméstica?
5: Olha, a violência doméstica, eu gosto de pensar nela como um fruto. Vamos pensar nela como uma maçã. Então, a parte visível que a gente vê e percebe seriam os tipos de violência existentes, né? Seria a casca da maçã. Mas o fruto, ele nasce de uma semente. E a semente que origina essas violências é o controle, a dominação de um sobre o outro. Então, o agressor exerce domínio e poder sobre aquela mulher. Então, conflitos de casais, eles são comuns em qualquer tipo de relação. Mas à medida em que, por exemplo, uma pergunta, uma sugestão, deixa de ser algo pontual, né? Uma discordância deixa de ser algo pontual e passa a ser algo como forma de exercer controle e domínio sobre o outro, esse deve ligar em nós um sinal de alerta. Por exemplo, essa mulher numa relação, ela tem liberdade para discordar da opinião do esposo? Ela tem liberdade para falar aquilo que ela pensa? Ela tem autonomia financeira sobre o seu dinheiro? Ela tem conhecimento sobre as finanças da casa? Ela tem autonomia sobre as escolhas referentes à amizade que ela tem, os relacionamentos com os próprios familiares muitas vezes? Então, esse tipo de pergunta vai direcionar até que ponto as escolhas que ela tem ou que ela deixa de ter são motivadas por uma autonomia ou por um controle e poder que é exercido sobre ela e que, por consequência, vai influenciar suas atitudes. Então, a melhor forma de identificar é saber se é um controle e um domínio como forma de manipular, de oprimir, né, de manter aquela mulher não em liberdade, mas sob a vontade e o desejo exclusivo do outro.
4: Agora, por que muitas vítimas permanecem em relacionamentos abusivos?
5: Olha, Dora, essa resposta, ela não é tão simples, porque são inúmeros, né, e variados os motivos que mantêm uma mulher em uma situação de violência. Eu posso citar aqui alguns deles, né? Por exemplo, a dependência emocional hoje, ela é um dos principais motivos que mantém essa mulher em uma situação de violência. Mas não apenas ela, a dependência financeira também, né? Muitas vezes essa mulher, ela perde a autonomia financeira quando ela casa. Muitas vezes ela deixa de trabalhar para se dedicar exclusivamente ao lar. As finanças delas ficam sem autonomia. Então ela se dedica exclusivamente ao marido, aos filhos, ela deixa a profissão de lado, deixa os estudos de lado. E quando ela se dá conta que ela se percebe dentro de uma situação de violência, ela não sabe mais como recomeçar, como se reintegrar no mercado de trabalho após tantos anos fora, em dedicação a essa família. Mas também o medo, né? No ambiente cristão, muitas vezes, eu penso que a vergonha de, por exemplo, se sentir fracassada por se ver diante de uma situação, de um lar, que não é aquilo que muitas vezes se espera de uma família cristã. Então, existe um peso muito grande sobre as mulheres cristãs, né? A mulher sábia, ela edifica a sua casa, como se a responsabilidade por essa edificação, por esse casamento funcionar, fosse exclusivamente dela. Então, são variados os contextos e, em muitos casos, são todos esses presentes ali, dificultando para que essa mulher tenha a atitude de romper o ciclo de violência.
4: E quais são as formas de violência além da agressão física?
5: A agressão física, ela é a mais fácil de ser identificada, né? Acredito que não fica dúvida quando uma mulher é espancada, enforcada, enfim. Mas a lei, ela vai nomear hoje, a partir desse ano, 6 tipos de violência. A princípio seria física, patrimonial, moral, psicológica e sexual. Só que a partir desse ano, no mês de abril, foi incluída na Lei Maria da Penha a violência vicária também, né, que é quando o agressor maltrata ou até mesmo mata pessoas ou animais de estimação, por exemplo, dessa mulher, como forma de fazer essa mulher sofrer, conduzir essa mulher ao sofrimento. Então, a violência vicária entra como uma sexta forma de violência contra a mulher a partir desse ano.
4: Quer dizer que fazendo mal para um animalzinho de estimação, é isso?
5: Exatamente.
4: Esse é um tipo de violência.
5: Muitas vezes, isso, fazendo mal para um animal de estimação, maltratando os filhos, familiares ou amigos, né? Provocando o sofrimento indireto para aquela mulher. Uma forma que ficou bem clara, bem explícita para a sociedade desse tipo de violência foi aquele caso daquele rapaz que matou os dois filhos e depois se matou, né? Como forma de... ele puniu aquela mulher indiretamente. Então ele disse que aquilo ele fez por amor, né? Mas o amor não mata. Então ele puniu aquela mulher, ele cometeu violência vicária no momento em que ele matou seus dois filhos com aquela mulher e trouxe sobre aquela mulher um sofrimento extremo, né? Como forma de punição pela separação do casal.
4: Uau! Muito bem, amigos, ouvintes, hoje o tema é Enfrentando a Violência Doméstica. E nós entrevistamos Fernanda Valesca, ela que é palestrante, é terapeuta, assistente social e escritora. E é o livro dela que nós vamos hoje, através do nosso concurso cultural, talvez dar a você. Mas para isso você precisa participar. Você pode comentar o tema, você pode fazer uma pergunta para Fernanda, ou ainda responder a uma das nossas duas perguntas, que é: onde uma vítima pode buscar ajuda com segurança? Como familiares e amigos podem oferecer apoio? Você pode dar a sua participação através do 0 operadora 11 97418 1456 ou através do nosso canal no YouTube. Quem sabe você pode também dar esse livro para alguém. Por isso, participe do nosso programa hoje. Como a violência doméstica afeta a autoestima da vítima, Fernanda?
5: Olha, a violência doméstica, né, na sua característica da violência psicológica, ela é muito difícil de ser identificada, mas ela afeta significativamente a autoestima dessa mulher, porque ela vem de forma gradual, com pequenas humilhações, né? Com brincadeiras, às vezes disfarçadas, críticas, desmerecimentos, brincadeiras que diminuem aquela mulher, humilhações, manipulações. Então, essa mulher, muitas vezes, ela vai perdendo a percepção de si mesma, e ela começa a se olhar, a se perceber através do olhar do seu agressor. Então isso diminui quem ela é e a forma como ela mesma se vê.
4: E qual o papel assim da família para acolher diante desse caso de violência? Da família?
5: Olha, Dora, eu diria que depende muito da família, sabe? Em muitos casos, a mulher, quando se vê vítima de violência doméstica, ela já se vê também afastada dos seus familiares. Porque uma das estratégias do agressor é fazer com que essa mulher acredite que ele é a única pessoa que ela tem, que não existe ninguém com quem ela possa contar. Então, gradativamente, esse agressor vai afastando essa mulher dos seus familiares, dos seus amigos, né, fazendo acreditar que ele é suficiente, que só ele suporta ela, que só ele consegue viver com ela. Então, muitas vezes, quando essa mulher se percebe vítima de violência, com consciência de que está dentro de um ciclo de violência, ela se vê também sem vínculos, com seus vínculos fragilizados. Então, a melhor forma que essa família pode inicialmente auxiliar uma mulher que esteja nesse contexto em que eu acabei de falar é se mostrando disponível, né? Às vezes a família também se afasta porque percebe a violência que o familiar está vivendo, tentou alertar essa mulher em alguns momentos, mas essa mulher não deu ouvidos, né? Escolheu por permanecer com esse homem. Então, às vezes a própria família se afasta, até como forma de se preservar emocionalmente, para não ver aquele familiar em tamanho sofrimento. Mas assim, mostrar-se disponível. E uma vez que essa mulher procurar essa família novamente, fizer esse movimento gradual em busca de apoio, de suporte, não julgar, não condenar, não oferecer receitas prontas, né? Porque ninguém está no lugar do outro, ninguém sabe os motivos de se estar com aquela pessoa. Então, oferecer acolhimento, oferecer apoio e se mostrar disponível para aquilo que aquela pessoa vítima de violência comunica que é a necessidade dela naquele momento. Às vezes, a família não vai ter capacidade de dar um suporte emocional, mas pode dar um suporte financeiro, pode dar um suporte com as crianças. Então, cada família vai ser capaz de compreender dentro da sua dinâmica aquilo que é possível oferecer de apoio para aquela vítima.
4: Muito bem, você pode participar e levar o livro da nossa entrevistada, Do Éden à Cruz, uma reflexão teológica e social sobre a violência doméstica, um livro da Fernanda Valesca Bastos. E eu quero perguntar para o Cacá Rodrigues, que está aqui do meu lado. E aí, Cacá, temos alguma participação?
6: Oi, Dora, boa tarde para o ouvinte RTM. Temos sim, a Mariana Velasco está em Cuiabá, Mato Grosso. Ela pergunta o seguinte para a convidada, para a nossa querida Fernanda, que a pergunta dela é: como identificar a mulher que sofre abuso e como ajudá-la a reconhecer que é vítima desse abuso? Acho que você já deu essa resposta, mas seria legal que você pudesse dar uma resumida para que a nossa ouvinte tenha esse conhecimento. Quais são os sinais e como mostrar para ela, fazer com que ela reconheça que ela vem sofrendo abuso?
5: Certo. Olha, eu acho que quando a violência ela é física, né, ela aparece de cara, então fica mais fácil, não deixa dúvidas, né? Seja para o amigo, seja para a família, seja para aquelas pessoas que estão próximas a essa mulher. Algo de errado está acontecendo. Né? Às vezes aquela mulher chega com uma ferida, uma marca, né, de agressão no braço, no pescoço, e ela tenta esconder, ela diz que bateu no armário. Parece que é clássico, parece que é coisa de novela, mas isso acontece, elas trazem mesmo essas desculpas. Então, se isso acontecer de forma recorrente, a gente precisa acender um alerta, né? Porque isso pode acontecer, a pessoa pode cair, pode se machucar. Mas quando isso é recorrente, a gente precisa acender um alerta e se perceber. Mas em outros casos, por exemplo, como a violência doméstica, eu penso que a melhor forma é ouvir e ter sensibilidade de perceber aquilo que não é dito. Por exemplo, você está com uma amiga e ela sempre que se refere a um possível conflito, porque sempre é visto dessa forma, né? Um conflito conjugal, ela nunca traz aquilo dentro de um contexto onde duas pessoas erram. Geralmente essa mulher vai dizer: ele me agrediu, ele me disse isso, porque eu fiz assim. A culpa é minha, foi eu que provoquei, eu que deixei nervoso. Então, essa responsabilização total sobre a circunstância de opressão que aquela pessoa vive é um sinal de que aquela violência, que aquela situação é uma violência. Porque quando a gente está falando de uma relação de casal saudável, ainda que uma amiga traga um exemplo de uma situação em que ela esteja vivendo, vai estar presente ali a consciência da responsabilização mútua entre o casal, né? Os dois colaboram para que aquela situação se resolva e os dois fazem parte também, se percebem como parte daquele problema. A partir do momento em que apenas uma pessoa é responsabilizada, né, pela atitude do outro, e apenas aquela pessoa é tida como a responsável por resolver aquela situação, tem que também acender um alerta, porque pode ser uma pessoa que está ali se vendo como responsável de um problema que está para além dela, né? A violência do outro é sempre uma escolha do outro, é uma escolha, uma decisão do outro por agredir.
4: E quando o silêncio protege o agressor?
5: Olha, o silêncio, eu diria que é a maior estratégia, né, que esse agressor utiliza para permanecer agredindo essa mulher. Por quê? É um tema delicado. Ninguém quer dizer que o seu casamento não é o que aparenta ser. Ninguém quer falar para o outro dos seus fracassos, né? Porque aparece como um fracasso, porque é muitas vezes responsabilizado a mulher por estar vivendo aquela situação. Então, quando a gente não fala sobre isso, a capacidade de quem está vivendo aquilo, de reconhecer que se encontra em um ciclo de violência, ela é muito menor. ou até inexistente. Então, por isso que nós não podemos silenciar sobre esse tema. Ainda que eu não viva essa realidade na minha casa, ainda que você, ouvinte, não viva essa realidade na sua casa, mas se você não se informa, você não vai saber que aquela realidade de uma pessoa próxima, uma pessoa no seu trabalho, uma pessoa na sua igreja, uma pessoa na sua família é uma realidade de violência doméstica. Logo, você não vai falar sobre isso, você não vai nomear isso como tal. Por consequência, esse agressor nunca vai ser identificado como tal. Ele não vai ser percebido como um agressor. E por isso, ele não vai sair dessa situação, a mulher não vai sair desse ciclo de violência e esse ciclo vai continuar. Então, escolher por não falar, escolher por não buscar informação, é uma forma de silenciar esse respeito e, por consequência, perpetuar a violência na vida daquela mulher que passa por isso.
4: Agora, Fernanda, como a fé pode contribuir para a recuperação da vítima?
5: Olha, Dora, hoje nós avançamos muito em termos de políticas públicas e de serviços especializados de atendimento à mulher. Né? A Lei Maria da Penha, ela veio para ampliar, né? Para nomear, mas também para ampliar as formas de combate a essa violência, as formas de enfrentar e de prevenir. Mas a fé, ela ocupa um espaço no coração da pessoa que política pública nenhuma vai ser capaz de alcançar. Né? A capacidade de vislumbrar horizontes, de recomeçar, de ver possibilidades aonde o caos da violência instalado nos rouba essa capacidade, a política pública não vai te oferecer isso. Mas à medida em que você crê, em que você tem um Deus que diz, olha para você e diz quem você é, e diz para você que essa situação não define quem você é, mas que você é definido por aquilo que ele fez por você na cruz, pela obra completa dele ali na cruz do Calvário. Essa mulher tem a sua identidade fortalecida, devolvida, e com isso ela encontra ferramentas para romper esse ciclo, mas também para recomeçar uma nova história, não mais de um lugar de dor, mas de um lugar sabendo quem ela é, filha amada de Deus. E isso só a fé em Cristo é capaz de nos fazer, é capaz de nos entregar, na verdade. O que a política pública, o que a denúncia, a medida protetiva não vai oferecer. Então, quando eu digo isso, eu não digo que essas outras ferramentas não são necessárias e não devem ser acessadas, mas elas não têm essa capacidade de completude, de devolver à mulher identidade e propósito, como a fé em Cristo é capaz de nos entregar.
4: E que orientações você daria a uma mulher que deseja pedir ajuda?
5: Olha, primeiro, se você já tem certeza que você vive a violência doméstica, converse com alguém. Converse com alguém de confiança. Né? Se você desconfia, você pensa assim, ah, mas ele nunca me bateu, ele nunca me agrediu, ele nunca encostou em mim. Mas você sempre está numa situação de medo, né? De falta de liberdade, de falta de autonomia. Você percebe que algo não está bem, que não é só um conflito, que não é só um desgaste pontual. Você precisa se informar, você precisa ler. Inclusive, foi por isso também que eu escrevi esse livro, né? Como forma de trazer informação. Mas não só isso. Você precisa ter informações práticas. Não confronte o seu agressor. Né? Procure orientações na defensoria pública. Se você já vive uma situação de violência doméstica, que você está em risco, você percebe que a sua vida corre perigo, procure as delegacias especializadas, né, de atendimento à mulher, a DEAM. Mas se na sua cidade não tem, procure a delegacia mais próxima, procure um CREAS, procure um CRAS para se informar sobre quais medidas você pode tomar para se proteger e romper esse ciclo de violência.
4: E as igrejas? Como que as igrejas podem acolher as vítimas de violência doméstica?
5: Eu penso que o primeiro passo para que as igrejas consigam fazer isso é superar o lugar de boa intenção. Porque muitas vezes tem uma liderança com uma boa intenção, né, de ajudar, de contribuir de alguma forma, mas a boa intenção, sem a informação e sem a capacitação, ela não avança muito em ações práticas de fortalecimento dessa mulher. Então, busque informações, não tenha medo de ler a respeito disso, né? Não tenha medo de se inteirar sobre essas temáticas. Não tenha medo de falar sobre isso. A igreja precisa saber identificar essas realidades para ser capaz de oferecer ferramenta a uma realidade concreta. Eu só consigo oferecer ferramenta para um problema quando eu conheço esse problema. Então, eu diria, se informe, né? Não esteja pronto a ouvir, como a palavra nos orienta, né? Estejamos sempre prontos a ouvir, tardio a falar. Ouça essa mulher, ouça qual a necessidade que ela traz, seja necessidade física, emocional, material ou espiritual. Seria isso.
4: Para a gente fechar o nosso programa hoje, tem tanta pergunta aí, eu vou pedir para você voltar futuramente. Primeiro você dá suas redes sociais. Quais são as suas redes sociais para que os nossos ouvintes possam acompanhar o seu trabalho?
5: Então, o meu Instagram é onde eu mais movimento informações a esse respeito dessa temática, né? Ali eu falo muito sobre violência doméstica e também sobre formas de enfrentamento ao abuso e exploração sexual infantil. É Fernanda Valesca Bastos. Também é o mesmo do YouTube, @ Fernanda Valesca Bastos. Essas são as principais redes sociais que eu utilizo atualmente.
4: Muito bem. Que palavra você pode deixar resumindo tudo aquilo que você, que nós conversamos hoje?
5: Olha, eu diria para as igrejas, né? Se informem, leiam a respeito dessa temática, levem informações para a liderança, falem sobre isso nos púlpitos, falem sobre a masculinidade saudável, sobre a feminilidade que corresponda àquilo que de verdade a palavra fala. E acima de tudo, eu quero falar para a vítima que essa situação não precisa lhe definir. Você é amada de Deus. Deus tem pensamentos de paz a seu respeito e não de mal. Nele você pode viver um futuro e uma esperança não marcada pela violência, mas pelos planos de paz que ele tem para você.
4: Muito obrigada, Fernanda. Muito obrigada por participar do programa Conversa Franca. Que bom recebê-la. Você vai voltar, já falo para os ouvintes, ela obrigada. Estará aqui novamente falando um pouco mais sobre esse assunto e um assunto que também não é muito bom de ouvir, mas necessário, que é sobre o feminicídio. Bom, eu, Dora Bomilca, já me despeço com muitas e muitas saudades. A produção deste programa contou com a participação da Michele Gomes, da Karina, na mesa de som, o Cacá Rodrigues, e no corte de câmeras, Eliakim Rodrigues também. E nós ficamos por aqui. Até o próximo Conversa Franca.
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4: Muito bom, estamos de volta depois do Conversa Franca com a nossa querida Dora Bomilcar. Eu, mais uma vez, eu quero te convidar para participar conosco através do nosso WhatsApp 11974181456. Uma ótima tarde para você, muito obrigado pelo carinho, pela audiência. Sabia que é muito bom ter você aqui na programação da RTM. Ontem eu vinha de BH, né, de Belo Horizonte. E eu vim ouvindo algumas emissoras de rádio locais no caminho ali na Fernão Dias e comecei a prestar a atenção na locução, na plástica da rádio, né? Vinhetas, trilhas, no tipo de comunicação, no perfil da rádio. E eu comecei a prestar atenção, porque, como eu digo, eu gosto muito de rádio, eu vivo, respiro rádio praticamente o dia inteiro. E eu percebi que a RTM realmente ela tem um diferencial muito grande, que é gente falando com gente o tempo inteiro. A sua interação é muito legal, você ajuda a RTM a ser uma rádio diferenciada. Por quê? Porque aqui você tem vez e tem voz. Por isso que toda vez que eu falo assim, olha, participe da programação, envie a sua mensagem em texto, envie a sua mensagem em áudio, é porque a gente quer que você fique cada vez mais próximo da gente. O que a gente quer é que você se sinta em casa. O que eu quero, na verdade, toda vez que eu entro no ar, até brinco, olha, dá licença, tô chegando, posso entrar na sua casa? É porque realmente eu quero te fazer companhia. Eu quero estar na sua tarde, no seu início de noite. Eu quero ser o seu amigo quando você ouve a programação, quando você ouve um programa específico ou quando você me ouve aqui na RTM Brasil. Eu quero que você tenha a noção de que aqui você tem um amigo de verdade. Aqui você tem aquele amigo que te ouve, aquele amigo que quer interagir com você, que quer mandar aquele abraço apertado, que quer tocar a música que você gosta de ouvir, que quer mandar aquela mensagem, aquele abraço para quem você quiser. Então participe com a gente. O nosso WhatsApp é o 11974-181-456. Sabe quem está participando conosco? O Gabriel Rocha, ele está em Campo Limpo, São Paulo, falou assim: Cacá, esse programa é muito bom. Ele estava se referindo ao programa Correndo para Vencer. E ele fez aqui o top 3 dele. Cacá, essa aqui é a minha lista top 3. Os três programas que eu mais gosto de ouvir na RTM: Família Hoje, Correndo para Vencer e Através da Bíblia. São os preferidos do Gabriel Rocha, de Campo Limpo, São Paulo. Gabriel, muito obrigado pelo carinho, pela audiência. Que você tenha uma semana abençoada por Deus. Está começando segunda-feira, 3 de agosto, né? Semana começando, mês começando. Que você possa alcançar todas as suas metas. A Cida Ribeiro também está com a gente, mandou uma foto legal aqui, lá da Igreja Cristã Evangélica, lá de Goiás. Vai ter um culto de ação de graças de 77 anos da igreja. Sabe quem vai cantar? Quem vai fazer o louvor nessa celebração aí, 77 anos da Igreja Cristã Evangélica? Sabe quem? Meus queridos Wesley e Marlene, que demais! Um abraço para vocês, em especial para você, minha querida Cida Ribeiro, de Cristianópolis, Goiás. Um abraço, Cris. Um abraço, Cida. A Elcinete Coutinho também já pediu aqui uma relação de músicas. Um grande abraço para você, Elcinete. Mariana Velasco também conosco, diretamente de Cuiabá, Mato Grosso. Quem sempre tá com a gente também é o Josias, de São Paulo. Josias, obrigado aí, rapaz, pela audiência, pela sintonia. E só falta você. Você já mandou mensagem para mim hoje? Cacá, eu ouço a programação da rádio, mas eu não mando mensagem, não. Você vai mandar hoje a sua mensagem pela primeira vez e vai falar assim: Cacá, hoje é a primeira vez que eu estou enviando a mensagem para você. Então anote aí o meu WhatsApp para você mandar a sua mensagem de texto ou em áudio. Você faça aquilo que for melhor para você, ó.
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RTM Brasil, para todo mundo ouvir, 4x1 e Aline Barros cantaram Jesus em tua presença. 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
0: Ana Heloísa canta O Semeador.

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1: É, eu falo, gente, as pessoas não acreditam. Eu falo aqui, a RTM tem os ouvintes mais especiais, amados e queridos do rádio. Sabe quem mandou uma mensagem para mim? A Cida Ribeiro, ela falou assim: Cacá, vocês sempre me evangelizando. Ô, Cida, obrigado, querido. Um grande abraço pra você. É muito bom ter você aqui com a gente. O Alexandre tá curtindo a gente em Paraúna, Goiás. Ô, Cacá, boa tarde. Aqui é o Alexandre, da cidade de Paraúna, Goiás. Pedi uma música aqui da Isadora Pompeu e vou dedicar aí pra todos os ouvintes amados e também aos radialistas da RTM. Que tenhamos um mês de agosto abençoado por Deus. Verdade, que tenhamos um lindo mês de agosto. A Merilene Barros Pavão está em São Luís, Maranhão. Ô, Cacá, boa tarde. Estou na escuta e ligada nessa maravilhosa programação. Obrigado, Merilene, pela audiência. O pastor Isaías Brandão, ou melhor, Isaías Abraão, também está com a gente em Novo Barreiro, Rio Grande do Sul. Pastor Isaías Abraão, Novo Barreiro. Ô, Cacá, boa tarde, graça e paz. Tá aqui, ó, pedindo música também, que legal. Um grande abraço, bom demais ter você com a gente. Tô anotando aqui todos os pedidos e aquilo que eu não tiver aqui na programação, a gente vai encaminhar pro Vavá Rodrigues, tá bom? Um abraço, pastor Isaías, muito bom tê-lo conosco aqui na programação da RTM Brasil. E quem mais tá com a gente? Ah, tem ouvinte? Ah, o pastor Edilson, vamos ouvir então.
2: Meus irmãos, boa tarde, a paz do Senhor. Aqui é da cidade Nobres, Mato Grosso.
1: Opa.
2: Pastor Edilson Pereira, sintonizado na Rádio Transmundial, ouvindo os louvores, palavras que edificam a minha alma, palavras que edificam e nos fortalecem cada dia mais na fé e na esperança. Deus abençoe vocês aí, cada radialista, cada locutor, cada um que está sempre transmitindo a palavra do Senhor nosso Deus. Deus abençoe. Fique com Deus e a paz do Senhor Jesus.
1: Ô, pastor Edilson, obrigado pela mensagem, um grande abraço para o senhor. Muito bom tê-lo aqui conosco na programação da RTM Brasil. E você continua participando com a gente, 0-11-974-181-456. Vou repetir, 11-974-181-456, RTM Brasil, para todo mundo ouvir.
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1: Agora tem a Daniela Araújo cantando com a Isadora Pompeu. Essa música é demais, hein? Dono dos meus dias.

0: momento de oração, chamados à vitória, para ser um homem de acordo com a vontade de Deus. Hoje é dia 3 e o tema é inveja. Quando seus irmãos viram que o pai gostava mais dele do que de qualquer outro filho, odiaram-no. Gênesis 37, versículo 4. Pertencer e ser amado são necessidades humanas essenciais. Se você é pai, certifique-se de que seus filhos conheçam e experimentam o seu cuidado amoroso. Proteja-os da inveja, que é um vício grande e leva à ruína espiritual. Eu sou Ricardo Santos e é uma alegria orar com você. 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
4: Quatro horas e dois minutos e eu quero te convidar para que você faça comigo a devocional de hoje do Presente Diário. Se você já fez e quiser fazer novamente, será muito legal, será muito bem-vindo, muito bem-vinda. Agora, se você ainda não teve tempo de fazer a leitura do Presente Diário nesta segunda-feira, eu quero convidá-lo, quero convidá-la para que juntos possamos ler, ouvir, né? E acompanhar a mensagem que irá falar diretamente ao nosso coração. Por isso, aumente o volume do seu rádio, se você puder parar aí por alguns minutinhos. Eu quero te convidá-lo, quero te convidá-la para que juntos a gente possa fazer a devocional de hoje do Presente Diário.
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4: Hoje é o dia 3 de agosto e o título do PD é Falsos Profetas. Leitura bíblica está em Jeremias capítulo 28, do versículo 1 ao versículo 17, versículo chave. E numerosos falsos profetas surgirão e enganarão a muitos. Mateus capítulo 24, versículo 11. Quando lemos a Bíblia toda da maneira como deve ser lida, percebemos que falsos profetas sempre existiram. O Antigo e o Novo Testamento testificam a esse respeito. Eles atuam sem o menor respeito, sem o menor temor, e convencem muitas pessoas, em especial pela forma ousada com que anunciam a mensagem que falsamente atribuem a Deus, sem nunca terem estado verdadeiramente na presença dele. Na leitura bíblica de hoje, encontramos Jeremias e o falso profeta Ananias em debate. Deus havia transformado Jeremias em homem mensagem e lhe dado a ordem de utilizar sobre o seu pescoço uma canga, simbolizando o que a liderança da nação e o povo deveriam fazer. Naquela ocasião, deveriam se submeter à Babilônia, que era um instrumento do Senhor para castigar o povo desobediente. Jeremias deve ter andado pela cidade por muito tempo carregando a canga e com isso anunciava a mensagem divina, até que o falso profeta Ananias, ousada e dramaticamente, retira a canga do pescoço de Jeremias, quebra-a diante de todos e anuncia que o Senhor quebraria o jugo do rei da Babilônia, dando-lhe a liberdade para Judá. Diante da agressão, Jeremias se retira humilhado, versículos 10 e 11. Mas o relato não termina assim. Deus manda seu profeta voltar e anunciar que fará para a nação um jugo de ferro inquebrável. E como sinal de que era verdade, ainda anuncia a morte do falso profeta para aquele ano, o que ocorreu alguns meses depois, conforme os versículos 16 e 17. Fica o alerta. Os falsos profetas sempre existirão e continuarão a existir. Normalmente são mais ousados do que os verdadeiros, o que contribui para o engano do povo. Eles são assim, porque não têm nenhum temor em falar em nome de Deus, o que ele nunca mandou falar. Ao contrário do profeta verdadeiro, que procura dizer apenas a palavra do Senhor, que não erra nem muda. Eles enganaram a muitos, mas na hora certa ficará claro quem é quem. Por isso, estude a Bíblia e não se deixe enganar pela ousadia dos falsos profetas.
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0: RTM Brasil, para todo mundo ouvir. 4:11, Banda Resgate, Um Nariz Vermelho. Uma ótima tarde para você, seja bem-vindo, seja bem-vinda.
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0: A gente acabou de fazer a devocional do presente diário, né? E é muito legal, a gente aprende uma mensagem que fala diretamente aos nossos corações. Mas eu tenho uma pergunta para você. 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
0: Marcos Góes canta aqui na RTM Brasil, Diante do Trono.

0: especialmente para o nosso querido pastor Isaías Abraão, lá de Novo Barreiro, Rio Grande do Sul, a música do Marcos Góes, Diante do Trono. E você também pode fazer como fez o pastor Isaías Abraão. Você também pode enviar a sua mensagem para o nosso WhatsApp 11974181456 e pedir a sua música preferida. Alô, meu amigo Genésio Rodrigues, está lá em Itapecerica da Serra, tá curtindo a RTM. Obrigado, meu amigo Genésio, um grande abraço para você, bom demais ter você com a gente. A nossa querida ouvinte, Graça Imperial, também tá com o radinho ligado em Natal, Rio Grande do Norte. Muito obrigado, Graça, pelo carinho, pela audiência. Continue divulgando a programação da RTM para todo o pessoal aí, para sua comunidade de fé. Muito obrigado por você fazer parte dessa família tão, mas tão especial, tá bom? Gente, mais uma vez, eu quero conversar com você. 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
0: Na presença do rei, com o grupo Novo Tom aqui na RTM Brasil. Agora 4:21. Uma ótima tarde para você.

0: Novo Tom, aqui na RTM Brasil, na presença do rei.
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0: Começa hoje a campanha nacional de multivacinação que vai até o dia 1º de setembro em todo o país. O objetivo é atualizar a caderneta de vacinação de crianças e adolescentes menores de 15 anos com a aplicação das doses que estiverem em atraso. Entre as vacinas disponíveis estão as de poliomielite, sarampo, HPV, gripe, Covid-19 e outras previstas no calendário nacional de vacinação. O dia D da campanha será em 22 de agosto. Em São Paulo, além da mobilização nacional, a vacinação contra o sarampo foi ampliada para pessoas de 6 meses a 59 anos na capital, em Guarulhos e em São Bernardo do Campo, após a confirmação de casos da doença. O Ministério da Saúde reforça que manter a vacinação em dia é a melhor forma de prevenir doenças. Uma forte onda de calor atinge a Península Coreana. Na Coreia do Sul, a cidade de Yangsan registrou 42,5 graus Celsius, a maior temperatura em 122 anos. Em Seul, as autoridades reforçaram medidas de emergência para proteger a população. Na Coreia do Norte, os termômetros se aproximam dos 40 graus e os alertas de calor seguem durante a semana. O fenômeno faz parte da onda de calor que atinge diversas regiões no hemisfério norte e aumenta o risco de incêndios florestais.
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0: O Atlético Paranaense e Vitória se enfrentam hoje às 9 da noite na Arena da Baixada pelo jogo de ida das oitavas de final da Copa do Brasil. O Furacão vive boa fase, está invicto a 6 partidas no Campeonato Brasileiro e ocupa a 3ª colocação. Já o Vitória tenta se recuperar após 3 jogos sem vencer e da goleada sofrida para o Palmeiras. A partida de volta será na quinta-feira no Barradão. Em caso de empate no placar agregado, a vaga nas quartas de final será decidida nos pênaltis. Com fontes G1 e CNN Brasil, estes foram os destaques da hora.
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3: Que bom estarmos de volta aqui na programação da RTM Brasil, para todo mundo ouvir. Uma ótima tarde para você, muito obrigado aí pelo carinho, pela audiência. Continue participando com a gente, é sempre um prazer receber a sua mensagem, é sempre um prazer receber aqui esse seu carinho. E tem muita gente que manda mensagem e hoje estou recebendo bastante. Daqui a pouquinho eu leio, porque agora está chegando meu querido Lucas Meloni em mais uma edição do programa Missão Notícia. E o tema de hoje, 10º Fórum Refugiados, acontecerá em agosto em Anápolis, Goiás. Neste Missão Notícia, o destaque é para o 10º Fórum Refugiados. Débora Faur, da Associação Casa, traz detalhes da programação deste evento especial. Então, aumente o volume e vamos juntos ouvir o Missão Notícia com meu querido amigo Lucas Meloni.
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4: Olá, seja bem-vindo ao Missão Notícia desta semana. Eu sou Lucas Meloni, produtor e apresentador deste programa que, você sabe, embarca nas novidades e nas principais temáticas do meio missionário brasileiro e mundial. Nessa edição do Missão Notícia, a gente recebe a Débora Faur, que é diretora de programas sociais da Associação Casa, que vai nos falar sobre a edição 2026 do Fórum Refugiados, que vai acontecer em Anápolis, Goiás. Débora, seja muito bem-vinda aqui à RTM Brasil.
5: Muito obrigada, quero cumprimentar todos os ouvintes da RTM, um prazer falar com vocês sobre esse tema tão importante, sobre o Fórum Refugiados.
4: Eu começo perguntando para você sobre esses 10 anos de Fórum Refugiados, né? Ele nasceu com a proposta de mobilizar igrejas e organizações. Na sua visão, qual foi o principal avanço percebido nessa década com relação aos migrantes e refugiados no Brasil?
5: Então, eu começo falando que houveram muitos avanços num cenário politicamente, de migração, um cenário muito triste, altamente desafiador. Para você ter uma ideia, o relatório do Acnur, que é o Alto Comissariado das Nações Unidas para Refugiados, trouxe em 2024 um número de 123 milhões de pessoas, migrantes forçados, deslocamentos internos e refugiados. Em 2025, eles já trazem um número de 117 milhões de pessoas. Aí você fala assim, nossa, então que bom, né? Diminuiu o número de refugiados e migração forçada. E aí a gente cai nessa, vamos dizer, uma análise muito desafiadora, porque apesar do número ser menor que do ano passado, houveram aproximadamente 15 milhões de pessoas naquela região do Afeganistão, Sudão e Síria, que eles têm que retornar para o seu país de origem ou para a sua localidade de origem. Só que é um retorno sob pressão, em condições precárias no país de origem. Então, a gente percebe essa realidade tão desafiadora 10 anos após, de um lugar um pouco mais realista, porque há 10 anos atrás, quando nós nos reunimos para o primeiro fórum, refugiados, era uma tentativa de aproximação. Poxa, quem que está trabalhando? Quem que faz um trabalho? Quais igrejas, quais organizações que estão atentas à questão migratória mundial e, claro, a questão migratória que vem crescendo no Brasil e na América Latina. E naquela ocasião, há 10 anos atrás, a gente não tinha muito conhecimento da legislação, não sabia muito bem a diferença, migrantes, refugiados, né? E hoje, 10 anos depois, aí sim, a nossa avaliação, o nosso olhar e o nosso trabalho já é algo muito mais específico. Agora nós entendemos essa realidade, mesmo porque nós fazemos parte, a Associação Casa faz parte desse grupo de igrejas e organizações sociais que receberam a visão, né? Não é só saber que existe um cenário migratório mundial tão desafiador, é como se envolver, é o que fazer, o que que a igreja pode fazer, o que que nós como cristãos podemos fazer. Então é nesse sentido que a gente acha que 10 anos a gente era bem incipiente, a gente mais perguntava, e agora 10 anos depois a gente tem algumas respostas a partir do trabalho que Deus permitiu que a gente pudesse fazer.
6: Débora, o tema desse ano é novas dimensões do acolhimento do direito à cidadania plena. Eu queria que você falasse um pouco quando houve essa mudança do simplesmente acolher para garantir a cidadania plena na percepção do povo brasileiro em relação aos refugiados.
5: Então, eu diria para você que, na verdade, ainda é um processo, mas a questão de acolhimento, né? Acolher, talvez aí a gente entre um pouco de sentimento, poxa, a gente fica com uma pena, né, de pessoas que passam por situações de deslocamento forçado, fica muito na emoção. E muitas vezes a pessoa não sabe qual caminho exatamente para que você possa se fazer presente numa situação dessa. E aí o que que acontece? Essa coisa do acolhimento para, né, do direito à cidadania plena, tem a ver primeiro com a Constituição Federal. Então, no artigo 5º da Constituição Federal, estabelece que todos são iguais perante a lei, sem distinção de qualquer natureza. E quem são todos? A Constituição garante direitos iguais a brasileiros e estrangeiros. E que direitos são esses? Vida, liberdade, igualdade, segurança e propriedade. Então, o que que acontece? A gente percebe que a garantia do direito à cidadania plena é quando uma pessoa que passa pela situação de deslocamento forçado, que é uma situação extremamente grave para um ser humano, para uma família, e ela passa, então, por alguém que pode acolher, seja uma organização, seja um município, seja uma igreja, né? E tá, aí ela foi acolhida. E a partir daí? A partir daí, essa pessoa, ela tem direitos. E qual o direito? Primeiro, a renda, né? Então, a pessoa tem direito à renda. Para isso, ela pode, então, ser contratada, ela pode ter acesso a trabalho e renda. Então, depois ela pode também ser uma pessoa que, vamos dizer, ela passou por um tempo de entender para qual país ela foi e de repente ela se adaptou no Brasil. Então, ela pode se tornar um residente no Brasil. Então, existe legislação para isso. Então, é nesse sentido que a gente diz que essa cidadania plena, hoje nós vemos que existem famílias de imigrantes e refugiados que as pessoas venceram. Nós temos muitos migrantes que estudaram, passaram por ótimas universidades nessa área de academia, estão preparados, pessoas que podem apoiar, podem inclusive apoiar outros migrantes que chegam, né? Então, é nesse sentido que a gente percebe não apenas o coitadinho, mas uma pessoa rica de oportunidades, rica também de... a pessoa tem o que oferecer. Então, de repente, o Brasil oferece a oportunidade e a pessoa vai, então, aproveitar aquela oportunidade e ser um profissional. Nós temos pessoas, por exemplo, que atuam hoje dando aula de espanhol, aula de inglês, né? Por quê? Porque migrou da América Latina, da Venezuela para cá, chegou aqui, a pessoa não tinha nada. E, de repente, passou 2, 3 anos, a pessoa venceu, a pessoa está aí prestando um serviço, a pessoa é um líder eclesiástico. Então, é nesse sentido que a gente percebe que nós temos que olhar não somente a deficiência, mas olhar também aquilo que a pessoa pode trazer de melhor.
6: Débora, quais têm sido os maiores desafios enfrentados pelas igrejas e pelas organizações missionárias também quando elas tentam integrar refugiados e imigrantes nas suas respectivas comunidades?
5: Então, eu acho que aí a gente tem uma questão que aparentemente é simples, mas não é tão simples. A questão de cultura e costumes, né? Então, esses dias mesmo, estava conversando com grandes amigos nossos, venezuelanos e angolanos, e eles já estão há mais de 5, 6 anos no Brasil, e então algo assim de cultura, que parece bobo, mas é algo que pode trazer desafios, tanto para a igreja como para as organizações. Então, por exemplo, o venezuelano, eles têm uma cultura assim, não usam chinelos, havaiana, camiseta regata, compras quando vão no banco, quando vão na igreja. É angolano, não chama o professor pelo nome. Eles têm que chamar o professor, depois o nome, com muito respeito, uma coisa assim.

0: um comportamento compassivo, um comportamento de entendimento, de boa vontade, inclusive. Porque o brasileiro, a gente parece que é conhecido e reconhecido como pessoas que são acessíveis, gostam de hospedar, né? E brasileiro é conhecido dessa forma, facilita a integração de outras pessoas, mas às vezes não é bem assim, né? Depende, de quem nós estamos falando. Então, o brasileiro, ele gosta muito de receber pessoas, vamos dizer, quando nós tivemos a migração ucraniana, pessoas chegaram no Brasil e falavam inglês, pessoas, brancas, né? Então, existia uma certa facilitação para essas pessoas. Agora, você imagina uma pessoa que vem lá do Afeganistão e vem com costumes completamente diferentes e não fala língua, hábitos de higiene diferentes de nós brasileiros, que o brasileiro também é muito higiênico. Então, poxa, a gente começa a perceber. Mas isso tudo tem a ver com experiência. A partir do momento que a igreja passa a conhecer, a reconhecer uma família, lidar com essas questões culturais, uma segunda família já vai ser um pouco mais fácil. Então, tudo passa por uma questão de aprendizado. A igreja que quer acolher, a organização que quer acolher, ela tem que ser humilde nesse sentido. Olha, eu preciso aprender a conviver com a outra cultura. E dessa forma, a gente percebe que quando as pessoas têm essa atitude, a tendência a dar certo é melhor, é mais fácil.
1: Agora, falando especificamente da programação do fórum, eu queria que você explicasse para os nossos ouvintes quais serão as atividades, o que os participantes podem esperar durante os 3 dias de evento que vai ser aí, né, de 19 a 21 de agosto.
0: Exatamente, 19 a 21 de agosto, na Uni Evangélica, em Anápolis, Goiás. Gente, olha, o programa é maravilhoso, não é porque a gente tem aqui, né, um grupo de trabalho em parceria com a Uni Evangélica. É a primeira vez que nós vamos estar sendo recebidos, que o Fórum Refugiados está sendo ali sediado por uma universidade. Então, esse programa está maravilhoso. Você começa de início, no dia 19, o nosso programa do fórum oficialmente começa às 19 horas. Mas nós fomos convidados ali pela Uni Evangélica em fazer um diálogo acadêmico com alunos, com professores, com pessoas comuns que porventura já estejam estudando essa área de migração. E então a gente já começa com esse diálogo acadêmico, uma coisa livre, uma coisa aberta. A pessoa chega lá, pode pedir a palavra, expor qual é a sua material, qual é o seu material de estudo, né? E, bom, então essa parte aí de entrosamento nesse campus que é a Uni Evangélica. Bom, aí a gente já começa com uma aula magna sobre direito internacional migratório. Nessa noite de abertura, a gente já tem representante do Acnur e do Ministério da Justiça. Então, assim, trazendo todo o cenário migratório no Brasil. Já no outro dia, a gente traz o CONARE. Quem é o CONARE? Conselho Nacional de Refugiados, que é também ligado ao Ministério da Justiça. Trazemos a Cátedra Sérgio Vieira de Mello. O que que a Cátedra tem feito? Reunido acadêmicos, pessoas que já estão estudando ou que queiram estudar todo esse fenômeno migratório no Brasil e no mundo. Aí depois a gente tem também mesas de vivência do migrante e refugiado. Então, para nós, isso aqui é muito precioso. Nós temos pessoas da Venezuela, Bangladesh, Angola, pessoas que vêm de outros países, né? Que, olha, afinal, como é que está sendo a sua experiência no Brasil? Temos pessoas de Cuba, Iraque, Síria. Então, para nós isso é maravilhoso, porque você, além de estar estudando academicamente, você poder encontrar com pessoas que migraram para o Brasil e hoje eles podem dar seu testemunho. E, além disso tudo, a gente ter os desafios e possibilidades, palavras inspirativas, o que que a Bíblia diz

0: a respeito da migração, o que que nós, como igreja, como servos de Jesus, devemos entender através da Bíblia? Um carinho muito especial do amor de Deus sobre o estrangeiro. Então, tudo isso faz com que o fórum tenha aquele momento inspirativo, o momento de trocar experiências e esse momento técnico. Vamos aprender. Quem estiver no fórum vai aprender muito sobre essa matéria da migração. E é interessante porque o pessoal que frequenta o fórum fala: puxa, que bom que está chegando. Porque é uma forma também da gente ir se alinhando, né? Quem está trabalhando na área migratória, olha só, vamos nos alinhando, vamos entendendo como que é feito, quais desafios que temos, e dessa forma, então, se torna um programa bem interessante. Então, eu convido você a até entrar no nosso Instagram, associação.casa.oficial, e lá você pode procurar no Linktree, e toda essa programação que eu estou aqui discorrendo vai estar lá já com os nomes, com fotos de preletores. De repente, você até pode conhecer alguém, alguma organização que já está confirmada a participação com a gente. E fica aí esse grande desafio: vamos ao fórum. Esse fórum tem uma programação bem interessante.
1: Para quem nos ouve que quer participar do fórum, ele é voltado só para líderes ou qualquer pessoa interessada na temática pode escrever? E aí eu já emendo uma outra pergunta para você, no seguinte aspecto: de que forma a pessoa que vai até o fórum acompanhar toda a programação, quando ela retorna para a realidade local, né, da sua igreja, da sua organização, como essa pessoa consegue aplicar todo o conhecimento que foi obtido durante esses 3 dias?
0: Certo. Olha só, o fórum, então, ele é destinado a lideranças e a pessoas, técnicos, pessoas que já estão atuando na área, acadêmicos e interessados. Por quê? Talvez você que está me ouvindo está falando assim: puxa, gosto tanto de ouvir falar, quer dizer, mas não entendo, não sei como é que é essa área migratória. Então, é uma oportunidade para as pessoas que gostariam de entender um pouco mais. E até observadores. Nós temos convidado pessoas que são técnicos, enfim, pessoas que podem participar como observadores e depois até nos trazem um feedback, olha, um relatório, que pontos positivos, pontos que o fórum também pode melhorar. Bom, a pessoa que foi até lá, que teve toda essa dinâmica de aprendizado e conheceu outras pessoas e fez uma rede ali, quando voltar, você já vai voltar com a bagagem cheia. Então, você já pode voltar para sua casa, para o seu ambiente de trabalho, para sua igreja. Opa, agora eu já compreendo um pouco melhor e agora eu faço parte de uma rede. Eu acho que isso é importantíssimo, porque é difícil quando você tem atenção, você quer trabalhar um tema, mas você não conhece quem está trabalhando. E é bom conhecer, porque tem gente que já está 10 anos, 5 anos, 3 anos, já aprendeu muito e pode ajudar, né? Outro que está começando agora. Então, nesse sentido, a pessoa que vai num ambiente como esse, ela vai sair com uma gama de informações e vai sair com uma gama de contatos, que eu acho que aí é que vale mesmo. Na prática, são os contatos que acabam ajudando a gente. Opa, conheci uma pessoa, quem sabe ali próximo à região que eu estou, próxima à cidade ou na própria cidade que eu estou. Conheci o trabalho que é feito pelas denominações. Então, a partir daí, a coisa vai. E é nesse sentido que as pessoas relatam para nós que estar presente no fórum é muito bom, porque conhecer pessoas que já estão na temática ajuda e pode, inclusive, cortar caminho, né? Alguma dificuldade, algum erro que alguma organização já teve, que já aprendeu a fazer melhor, então a pessoa já ganha por aí.
1: Como que as igrejas e as organizações que não vão poder enviar representantes para Anápolis nesses dias do evento presencial, elas podem acompanhar ou se envolver com o conteúdo que vai ser apresentado durante o fórum?
0: Assim, a pessoa pode ficar ligada nas nossas redes sociais, né? Associação.casa.oficial e no nosso site. O que que acontece? Nós temos toda essa programação do fórum, ela fica registrada. Então, a pessoa ainda tem a condição de ouvir palestras, né? No momento oportuno. E Nós temos algo bastante interessante no nosso site, que é um programa chamado Mapeamento das Organizações e Igrejas Cristãs Evangélicas que atuam com migrantes e refugiados. Ali, a pessoa também já vai poder verificar nomes de organizações, endereços de organizações e o que fazem. Então, a ideia do mapeamento é saber quem são, aonde estão e o que fazem essas organizações e igrejas. Então, essa pessoa que quer acompanhar, ela vai ter a oportunidade de saber por ali, opa, já posso me conectar com essa organização. Nós temos também uma rede chamada Como Nascidos Entre Nós, que também é uma rede que funciona muito bem no WhatsApp. A pessoa pode entrar e também, né, começar a ouvir um pouco mais, entender ali como que é essa dinâmica dessa área migratória.
1: Débora, queria deixar aqui o espaço aberto para você passar as redes sociais, a forma de inscrição para o fórum, para quem nos ouve aqui no Missão Notícia.
0: Então, olha só, você pode acessar nossas redes sociais, associação.casa.oficial. Ali você vai encontrar o nosso Linktree e você vai buscar o Fórum Refugiados, muito fácil para fazer a sua inscrição. Aproveita, já olha a programação, encaminha para o seu pastor, para a sua rede, né? De repente, você está também numa rede aí na universidade ou um pequeno grupo na igreja que também tem atenção nessa área. Você pode repassar todas essas informações e queremos ter você lá conosco. É isso, nós queremos juntar um número maior de pessoas para estarem discutindo, orando, sensibilizando, recebendo mais visão de Deus para que a gente possa fazer mais, continuar fazendo mais e melhor, e fazendo com o amor de Deus, né? Tão expresso em Levíticos, quando ele fala: o estrangeiro que viver entre vocês deverá ser tratado como nativo, como nascido entre nós. Amem como amam a vocês mesmos, pois vocês foram estrangeiros no Egito. Eu sou o Senhor, o Deus de vocês. Então, que essa palavra fique aí no seu coração, para que você possa lembrar que o Senhor ama o estrangeiro. Então, nós devemos fazer o mesmo. Quer dizer, não é que nós devemos, é uma ordenança, amem o estrangeiro. Então, é uma ordenança, a gente deve fazer isso. E te espero lá, no Fórum Refugiados.
1: No Missão Notícia dessa semana, nós conversamos com a Débora Faur, que é diretora de programas sociais da Associação Casa, que organiza o Fórum Refugiados, que vai acontecer em agosto, na cidade de Anápolis, em Goiás. Débora, muito obrigado por falar com a gente aqui do Missão Notícia.
0: Muito obrigada ao Missão Notícia, muito obrigada, Lucas Meloni, pelo seu trabalho. Muito sucesso, muita bênção de Deus sobre o Missão Notícia.
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3: Olá, eu sou o pastor Luciano Alves e esta é a coluna Perspectivas. No livro de Êxodo, capítulo 3, versículo 5, Deus disse para Moisés o seguinte: não se aproxime, tire as sandálias dos pés, porque o lugar em que você está é terra santa. Esse versículo mostra o primeiro contato claro entre Deus e Moisés. Ele, que foi criado pela filha de Faraó, que teve todos os privilégios de um príncipe, soube da sua história, dos seus antepassados judeus, e diante de uma injustiça que ele percebeu de um egípcio para com um judeu, matou esse egípcio e teve que se abrigar nas regiões do Horebe, onde conheceu sua esposa e se tornou esse guardador de rebanhos do seu sogro. Antes, Deus não havia falado nada com Moisés, e ele tinha exatamente 80 anos nessa ocasião. O que chama minha atenção é que muitas vezes nós, que entendemos que Deus nos chamou para algum tipo de atividade, nos chamou para pregar sua palavra, para comunicar a fé às pessoas, nos sentimos às vezes esquecidos, talvez por Deus, parece que Deus não fala nada. Mas é importante lembrar que Deus nos chama para sermos seus instrumentos. E sempre instrumentos, eles serão utilizados em ocasiões específicas para determinados fins. Não é todo dia que uma colher de pedreiro está na mão do seu pedreiro, que um instrumento como um violão está sendo tocado pelo violonista, que o professor está lendo seus livros, enfim. É importante lembrar que Deus nos chama para sermos seus instrumentos. E há momentos e momentos da vida que seremos mais usados, em outras ocasiões menos, mas Deus nunca vai deixar de nos ter como instrumentos seus. E é tudo para a sua glória. E a lição de Moisés é muito emblemática, porque essa ânsia, às vezes, de ouvir uma orientação de Deus, de saber o que Deus quer para a nossa vida. Se Moisés teve seu primeiro contato com Deus aos 80 anos, e certamente não era todo dia que Deus estava lá falando com Moisés, nós também precisamos tomar isto como uma lição para a nossa própria vida. Lembrando, inclusive, que as Escrituras são a nossa bússola. E vai e vem, Deus ainda vai despertar o nosso coração e falar sobre isto ou aquilo mais especificamente, mas sobretudo que nós tenhamos a consciência de que fomos chamados para sermos instrumentos de Deus, que Ele vai nos usar para tocar as pessoas nas situações mais variadas, e há momentos em que a nossa instrumentalidade será mais destacada, em outros momentos menos, mas a natureza do que a gente faz nunca perderá sua raiz, sua origem. Somos instrumentos de Deus, onde quer que estejamos, em tempo e fora de tempo. Que Deus nos abençoe, em nome de Jesus. Amém.
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4: 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Eu agradeço pela sua companhia e até a próxima edição.
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10: E três, boa tarde para você, meu amigo, boa tarde para você, amiga. Por aqui o Cacá Rodrigues, até às 7 da noite. Para você que não me conhece, muito prazer. Seja bem-vindo, seja bem-vinda. Eu fiquei parecendo o Roberto Carlos, né? Falando, que prazer rever vocês. Pois é, 5:04, gente. Aproveitando para mandar um abraço especial para você que tá na sintonia, para você que tá acompanhando a nossa programação. Brigadão. Ó, deixa eu ver quem tá com a gente. O Marcelo tá acompanhando a programação. Ele é de Oroz, lá no Ceará. Ele falou: Cacá, eu sou o Marcelo, oferece aí para toda a minha família, a família Vieira. Alô, gente amiga, alô, Oroz, Ceará, tá todo mundo curtindo a gente. Muito obrigado aí pelo carinho, pela audiência, um abraço para você, Marcelo. Quem mais tá com a gente? A Luciene Nunes, tá lá no Rio Grande do Norte. Oi, Lu, boa tarde.
11: Oi, Cacá, boa tarde, sou Luciene Nunes, falo aqui de Ceará-Mirim, Rio Grande do Norte. Queria pedir uma canção, de Wesley Marlene, Provérbios.
10: Wesley e Marlene, Provérbios. Então vamos fazer o seguinte, Luciene, tá chegando o calendário de oração do Ministério Mulheres de Esperança. Na sequência do calendário, eu vou colocar a música do Wesley e Marlene para você curtir, para você ouvir aqui na programação da Rádio Transmundial. Tá combinado? Então, ó, depois do calendário de oração do Ministério Mulheres de Esperança, você vai ouvir a música com Wesley e Marlene. Eles vão cantar para você a música Provérbios. Que legal, né? Que legal. Bom demais ter você com a gente. Obrigado pelo carinho, obrigado pela audiência.
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13: Eterno Deus, o Salmo 91 sempre nos lembra do seu amparo e proteção. É tão bom trazer à memória que és o nosso refúgio e a nossa fortaleza, o Deus em quem confiamos. Louvado e engrandecido seja o seu santo nome. Já no Salmo 27, aprendemos que no dia da adversidade, tu nos guarda e nos protege em sua habitação, nos esconde no seu tabernáculo e nos coloca em segurança sobre uma rocha. Pai de amor, neste momento clamamos por amparo e proteção às mulheres que sofrem violência doméstica na Alemanha, que elas experimentem dessas verdades bíblicas na prática. Conceda a elas proteção, segurança, coragem para buscar ajuda e cura para suas almas feridas. Rogamos para que as ampare com justiça e amor. Oramos em nome de Jesus. Eu, Michele Gomes, sou grata a Deus por esse momento de oração com você.
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0: 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Wesley e Marlene, Provérbios.
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0: já tá chegando mais uma edição do programa Família hoje, mas antes eu quero te fazer um convite especial, eu quero convidá-lo para que você possa estudar cada vez mais a palavra de Deus. Você já se sentiu, né? 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
0: E agora está chegando o pastor e psicólogo clínico Kleber Lima em mais uma edição do programa Família Hoje. E o tema desta segunda-feira é Oséias, declare o seu amor.

0: Eu sou o Cacá Rodrigues e no programa de hoje o pastor Kleber Lima traz um tema muito interessante. Acompanhe.
1: Oséias, declare o seu amor. O livro de Oséias termina com um dos mais belos convites ao arrependimento de toda a Escritura. Depois de denunciar o pecado e anunciar o juízo, Deus encerra sua mensagem revelando que seu maior desejo sempre foi o de restaurar o seu povo. O amor divino não se limita a apontar o erro. Ele chama de volta, promete cura e conduz novamente ao caminho da vida. Esse texto nos permite extrair aqui três recomendações que Oséias fez representando o Senhor e o seu amor pelo povo de Israel. Primeiro deles, chame de volta. Deus convida Israel a retornar de todo o coração. Volta, ó Israel, para o Senhor, teu Deus. O arrependimento começa quando reconhecemos nossos pecados, abandonamos as falsas seguranças e voltamos a confiar somente na misericórdia do Senhor. Nas famílias, esse também deve ser o nosso coração. Em vez de apenas lamentar o afastamento de um filho, por exemplo, ou de um cônjuge, ou de um familiar, somos estimulados pelo Senhor a continuar convidando com amor, oração e graça. O chamado ao retorno nunca deve ser substituído pela indiferença ou pelo ressentimento. Segundo lugar, anuncie a cura e o perdão. Deus responde ao arrependimento com uma promessa extraordinária. Eu sararei a sua fidelidade e os amarei de boa vontade. O Senhor não apenas perdoa, Ele restaura, fortalece e faz florescer novamente aquilo que parecia perdido. Sua graça produz uma vida renovada e frutífera. Também em nossos lares, palavras de esperança têm poder restaurador. Famílias marcadas pelo Evangelho não vivem apenas lembrando erros do passado. Elas anunciam perdão, oferecem novas oportunidades e cultivam um ambiente onde a restauração é possível, porque Deus continua transformando corações. Terceiro lugar, aponte o caminho da justiça. O capítulo termina lembrando que os caminhos do Senhor são retos. O verdadeiro arrependimento conduz a uma nova maneira de viver. Deus não apenas recebe de volta quem retorna, Ele ensina como caminhar em fidelidade para que a restauração permaneça. Pais, mães e líderes espirituais cumprem um papel essencial quando apontam constantemente o caminho da palavra. Mais do que oferecer opiniões, conduzem suas famílias à verdade que procede do Senhor, mostrando que a obediência não é um peso, e sim o caminho da vida, da segurança e da verdadeira facilidade. Por isso pense, o amor de Deus nunca é omisso. Ele chama quem se afastou, oferece perdão a quem se arrepende e orienta aqueles que desejam permanecer firmes. O Senhor é aquele que restaura os lares e nós devemos colocar nele a nossa confiança.
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0: Muito bem, são 5:19. Lembrando que logo mais às 18h tem o programa Através da Bíblia com o professor Itamir Neves. E às 18h30 nós teremos o Rota 66 com o professor Luiz Saião. Mas neste momento, às 5:20, nós teremos a participação da nossa ouvinte, Marileia. Ela tá lá no Pará. Oi, Marileia, boa tarde.
6: Oi, Cacá, boa tarde. Eu queria ouvir um louvor.
0: Que louvor?
6: Que canta assim. Ah. Graças dou por esta vida. Ah. pelo bem que revelou. Eu não sei quem canta, mas eu queria ouvir.
0: Tá bom.
6: Meditar nesse louvor agora à tarde. Tô ligadinha. Um abraço.
0: Um abraço pra você. O nome da música é Graças do. Um grande abraço, Marileia. Alô, Rondon do Pará. Boa tarde.

gente, que linda canção, hein? A Marileia do Pará pediu pra gente. É, esse é o diferencial da nossa programação aqui da RTM Brasil, é que essa música com certeza é uma música que a Marileia deve guardar no coração e tantas outras que nós temos aqui no nosso computador. É claro que nós não temos todas, né? Mas nós temos uma boa programação musical. Aquilo que não tem, a gente encaminha pro Vavá. Mas que música linda! Gostei demais. Muito obrigado pelo pedido. E você que está ouvindo a gente agora, você também pode pedir a sua, aquela música que mexe com a sua lembrança, aquela música que traz recordações, porque com certeza sempre tem aquela música que faz a gente viajar no tempo, não é? Sempre tem aquela música que faz a gente relembrar de pessoas especiais, de irmãos da fé, pessoas que nos ajudaram na caminhada cristã. Então, seja qual for a sua, peça aqui na programação da RTM, através do nosso WhatsApp 11974181456. Daqui a pouquinho também nós teremos aqui na RTM, nós teremos o meu querido amigo Vitor Quevedo em mais uma edição do Palavra e Viola. Agora tem Guilherme Kerr, com participação do Vavá Rodrigues. Salmo 108.

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3: Muito bem, estamos de volta aqui com a programação da RTM Brasil, para todo mundo ouvir. Uma ótima tarde para você, bom demais ter você aqui com a gente. E agora tá chegando, sabe o que, gente? Tá chegando um programa que eu gosto demais, que é o programa Palavra e Viola, com o nosso querido Vitor Quevedo. Você gosta de moda de viola? Hã? Você gosta de música sertaneja raiz? E louvor? Hã? Imagina, gente, louvor ao som da viola caipira. Esse é o propósito do programa Palavra e Viola. É um programa que traz músicas cristãs com o gênero regional e caipira e mensagens que edificam ao som da viola. E o tema de hoje, um caipira e sua viola. O Vitor Quevedo canta pra gente A Porta é o Caminho, o Alvo. É, depois tem Falcão e Josué cantando Caipira do Mato e teremos o Luiz de Carvalho cantando Madeiro Lavrado. Essa é a programação musical de hoje do nosso programa Palavra e Viola com o querido violeiro Vitor Quevedo. Você gosta de moda de viola? Manda uma mensagem para mim, você que está ouvindo a gente agora. Se você é daqueles que, como eu, gosta de uma boa música sertaneja... Gente, quando eu falo música sertaneja, é música sertaneja mesmo, é música sertaneja raiz, né? Com moda de viola, com ponteio de viola, com aquela viola, chora viola, é... Você gosta? Então manda uma mensagem falando o seguinte: ô, Cacá, eu gosto de ouvir o programa Palavra e Viola, porque eu gosto da autêntica, da verdadeira música sertaneja. Então vamos curtir o Palavra e Viola com o meu querido Vitor Quevedo, aqui na programação da RTM Brasil.

sou o Vitor Quevedo e a partir de agora te faço companhia nos seus minutinhos de fé e esperança ao som da viola caipira. Seja muito bem-vindo, seja muito bem-vinda. Aproveita, já manda uma mensagem para mim lá no Instagram, arroba Vitor Quevedo, dizendo de onde você está ouvindo o Palavra e Viola. Vamos para nossa seleção musical mais do que abençoada.

Cantaram pra gente Caipira do Mato, lá no comecinho, A Porta, o Caminho, o Alvo, canção de minha autoria. E agora a gente ouve uma memória do Cancioneiro Cristão. 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

0: Livro do Salmo, Salmo de número 37. A leitura da palavra de Deus hoje nos diz sobre o fim dos maus e dos bons. Esse é um capítulo muito grande, tem 40 versículos, né? Não é um capítulo, é uma composição, né? São louvores. Mas eu vou ler os primeiros para você. Nos dizem o seguinte: não se irrite por causa dos malfeitores, nem tenha inveja dos que praticam a iniquidade, pois em breve eles secarão como a relva e murcharão como a erva verde. Confie no Senhor e faça o bem. Habite na terra e alimente-se da verdade. Agrade-se do Senhor e Ele satisfará os desejos do seu coração. Entregue o seu caminho ao Senhor, confie nele e o mais Ele fará. Fará com que a sua justiça sobressaia como a luz e que o seu direito brilhe como o sol ao meio-dia. Você pode continuar lendo esse salmo maravilhoso. Pega a sua Bíblia e abra ela, tá bom? E continue a leitura abençoada. Deixe Deus falar com você neste momento. Bom, quero agradecer a sua companhia e também convidar você para se inscrever no meu canal do YouTube, Vitor Quevedo TV. Anota aí, ó, Vitor Quevedo TV no YouTube. Nosso Instagram, arroba Vitor Quevedo. Você que mandou mensagem para a gente, muito obrigado, viu? Nós estamos aqui sempre no aguardo da sua companhia lá no Instagram, arroba Vitor Quevedo também. Combinado? Que Deus abençoe sua vida, que Deus abençoe sua família. Foi uma alegria ter você aqui no Palavra e Viola. Eu te aguardo na próxima edição, tá bom? Sempre com louvores que edificam, sempre com a leitura da palavra de Deus, sempre com mensagens abençoadoras para a sua vida, para que você também possa ser inspirado e compartilhar da graça de Jesus com outras pessoas. Eu volto logo, logo, hein? Jesus te abençoe, até mais. Tchau, tchau.
1: Tchau, tchau, meu amigo Vitor Quevedo. Ó, o negócio é o seguinte. Tô falando para você ouvinte de RTM, o Newton tá na sintonia da RTM lá em Interlagos. Ele escreve: Cacá, boa tarde, meu amigo, Viola Raiz é muito bom e ainda louvando o Senhor é melhor ainda, verdade? Um grande abraço para você, meu amigo Newton, acompanhando a programação da RTM. A Lucidalva de Macapá, lá no Amapá, ela escreve: Cacá, boa tarde, meu irmão. Estou aqui, ó, ouvindo. E você perguntou sobre a música de viola, né? Ah, eu gosto. Ah, gosto demais, né? Abraços, que Deus abençoe. Obrigado, Lucidalva. Como é bom ter você com a gente. Também quem gosta de moda de viola, meu amigo Gilberto Gaeta, lá em Bragança Paulista. Alô, Giba, tá tudo bem contigo? Meu amigo Luiz Carlos de Teresópolis, Rio de Janeiro, também tá com a gente, dando aquele boa noite especial para todos os ouvintes da RTM Brasil. Ah, e a Marilé também tá feliz da vida. Oi, Mariléia.
2: Eita, glória a Deus. Opa. Sempre graças hei de dar. Obrigada, Cacá. Deus abençoe toda essa turma da RTN.
1: Turma boa.
2: A melhor do Brasil.
1: É a melhor rádio cristã do Brasil. Brasil, Brasil, Brasil. Você sabe que você pode continuar participando com a gente até às 7 da noite, eu tô por aqui. Então não me abandone, não me diga não.

Rondônia, 3 de agosto de 2026. O tempo passa, o tempo voa. E você, tá fazendo o quê? Me conta, não me esconda nada, hein? Você tá trabalhando, tá em casa, descansando? Tá preparando aquela janta gostosa? Ah, segundona, dia de restodontê ou sobrodontê? Não sei, ué. O pessoal tá rindo aqui, eu não sei. Tem gente que pega o franguinho de ontem, uma macarronada de ontem e faz algo pra hoje. É, por quê? Por que não? Por que não? É, sempre dá pra reaproveitar, não é verdade? Você que tá me ouvindo aí, não dá pra reaproveitar também as coisas? É, de repente, a carne de ontem pode virar a carne moída de hoje, é, pode virar um, sei lá, algo gostoso para se comer bem temperado. Dá pra fazer uma carne louca, hein? Comer com pão, é bom demais. Nossa, me deu vontade de carne louca. Sabe quem faz uma carne louca muito boa? A nossa querida Paula, a Paula Ferreira, que tá lá na Itália. É, ela faz uma vez, ela veio aqui, né? Ela trabalhava com a gente ainda, antes de ir pra Itália. Ela fez carne louca, não sobrou nada, gente, nada. Todo mundo comeu aqui porque tava boa demais. Fiquei com vontade agora de comer uma carne louca. Será que não vai ter uma festa por aí, não? Pessoal que vai fazer uma carne louca por aí, pra gente saborear? Eu gosto bastante. E você, também? Faltando 10 minutos para 6. Essa música é nova. Paulo César, do Grupo Logos, cantando com Fernandinho. A música Situações.

0: Nossa, ficou demais essa versão do Paulo César com o Fernandinho. É a música Situações aqui na RTM Brasil, pra todo mundo ouvir. Ah, deixa eu ver quem tá participando conosco. O Moisés Sanches, ele tá curtindo a programação da RTM, sabe aonde? Tá lá em Boa Vista, Roraima. Ô, Cacá, tô sempre na escuta da melhor. Por aqui é o Moisés Sanches de Boa Vista, Roraima. A Marileia também falou, ô Cacá, restou do quê? Restou d'onté. É o que sobrou de ontem, então você faz um prato francês. Restou d'onté. Marileia, obrigado, querida. Miguel Furtado também tá com a gente, tá ouvindo a programação da RTM. Ô Miguel, como é que você tá? Boa noite, meu irmão. Melhor, boa tarde ainda.
1: Olá, irmão Cacá. Tô ouvindo aí o senhor falar sobre a carne. A carne de ontem para aproveitar para hoje.
0: Ô, oh, rapaz, é bom.
1: Eu tô numa caminhada aqui na praia. Chega e me deu água na boca.
0: Eu também.
1: Tô falando aqui de município de Breu Branco, aqui no estado do Pará. Bem próximo aqui a Tucuruí.
0: Obrigado pela mensagem, brigadão pelo recado. Um abraço, meu querido Miguel Furtado. Alô, Maria, Boa Vista, Roraima, tudo bem com você, Maria?
2: Boa tarde, Cacá.
0: Boa tarde.
2: Pois é, tá bom demais. Tô ouvindo essa rádio maravilhosa, né? Tá bom demais aqui. Aqui ainda é boa tarde.
0: Ah, é?
2: Vai dar 5 horas.
0: Ah, é, tem o fuso, né?
2: Ainda é boa tarde. Tô aqui em Roraima fazendo crochê.
0: Opa!
2: Fazendo crochê aqui numa boa. E assim, ouvindo vocês, né?
0: Obrigado, obrigado.
2: De todo dia. Essa rádio maravilhosa. Um abraço para todos vocês. Tudo de bom. Que Deus continue abençoando essa rádio abençoada de Deus.
0: Ô, Maria, um abraço carinhoso aí para todo o pessoal de Boa Vista, Roraima. Muito obrigado aí pelo carinho, pela audiência. E continue participando até às 7 da noite. Eu tô por aqui. 0 operadora 11 974 181 456.
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0: Começa a valer nesta segunda-feira a obrigatoriedade de informar os novos tributos da reforma tributária, a CBS e o IBS, em parte das notas fiscais eletrônicas emitidas no país. Nesta primeira etapa, a medida vale para documentos como a nota fiscal eletrônica e a nota fiscal de consumidor eletrônica. A implantação será feita de forma gradual até janeiro de 2027, para dar tempo às empresas e desenvolvedores adaptarem seus sistemas. Neste período de transição, os novos tributos aparecerão nas notas apenas em caráter de teste, com alíquotas reduzidas para validar o funcionamento do novo modelo tributário. O novo apagão nacional atingiu Cuba na noite de ontem após o colapso da rede elétrica do país. A informação foi confirmada pela empresa estatal União Elétrica de Cuba, que anunciou a desconexão total do sistema. O governo informou que equipes trabalham para restabelecer o fornecimento de energia. Este é o 5º apagão nacional registrado em Cuba somente neste ano. A crise energética é atribuída ao desgaste das usinas termoelétricas e à falta de combustível. O governo cubano responsabiliza o embargo dos Estados Unidos, enquanto Washington aponta problemas de gestão da economia cubana como a principal causa da situação.
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0: A pressão sobre o presidente da FIFA, Gianni Infantino, aumentou após federações europeias iniciarem um movimento para retirar o apoio à sua reeleição prevista para 2027. A reação ocorre depois do fracasso de um projeto da entidade para vender parte dos direitos da Copa do Mundo e da ameaça de boicote da UEFA e futuras competições da FIFA. Inglaterra e País de Gales já anunciaram a retirada do apoio, enquanto outras federações estudam fazer o mesmo. Apesar da crise, Infantino ainda mantém respaldo de confederações como a CONMEBOL e a Confederação Africana, enquanto dirigentes europeus buscam um candidato alternativo para disputar a presidência da entidade. Com fontes, Agência Brasil, G1 e CNN Brasil, estes foram os destaques da hora.
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2: Você está preparado para a aula de hoje com o professor Itamir Neves? Porque está chegando mais um episódio do Através da Bíblia, a Bíblia estudada capítulo por capítulo. E o tema de hoje, a sexta trombeta ou o segundo ai. O texto bíblico está em Apocalipse, capítulo 11, do versículo 1 ao versículo 14.

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1: Querido amigo, hoje o nosso alvo é estudarmos a primeira parte do capítulo 11 de Apocalipse. Vamos estudar Apocalipse 11, 1 a 14. Nessa primeira parte do capítulo 11, encontramos mais detalhes do intervalo, isso é, do parêntese, que precede a sétima trombeta ou o terceiro ai. Vamos estudá-lo dando-lhe o seguinte título. Esse parágrafo, então, terá o seguinte título: O Tempo de Deus. Eu repito, com base em Apocalipse 11, 1 a 14, o título é O Tempo de Deus. O intervalo entre a sexta e a sétima trombetas continua, então, nesse capítulo 11, com mais cenas que mostram a proteção divina para os fiéis. O povo de Deus é protegido conforme a vontade de Deus. Os cristãos ainda sofrerão as agressões dos inimigos e podem até morrer, mas a vitória final pertence aos santos de Deus. Para o cristão, a morte já é um inimigo vencido. Nossas vidas estão sob o cuidado de Deus e fazem parte dos planos divinos. O princípio, então, extraído desse texto para orientar o nosso estudo é visto nessa frase: somente Deus, que tem o controle completo sobre a história humana, pode ordenar que os eventos ocorram conforme o planejado. Esse é o princípio que nós encontramos, então, em Apocalipse 11, 1 a 14. Eu repito, e se você tiver condições, anote esta frase, que é o desafio, que é a afirmação teológica para as nossas vidas. Somente Deus, que tem o controle completo sobre a história humana, pode ordenar que os eventos ocorram conforme o planejado. E nesses versículos nós vamos encontrar três eventos marcantes que demonstram a concretização dos planos de Deus. O primeiro evento é a ordem para medir o santuário de Deus. Versículos 1 e 2, se você puder, tenha sua Bíblia aberta para acompanhar a exposição desse texto. Versículos 1 e 2 nos mostra o primeiro evento, que é esta ordem para medir o santuário de Deus. Três observações com relação a esta ordem. Primeiro, o caniço ou a vara de medir. Foi dado a João, então, um caniço semelhante a uma vara. João continua sua participação ativa, recebendo então um caniço para medir. João deveria medir o santuário de Deus, versículo 1. O relato de João aqui não oferece detalhes, mas nos lembra da medição do templo em Ezequiel 40, 41 e 42. E também da medida de Jerusalém, que Zacarias relacionou no seu capítulo 2, versículos 1 a 5. Ao ouvir a ordem para medir o santuário, João e seus leitores, sem dúvida, lembrariam dessas passagens proféticas e do consolo que elas ofereciam aos servos do Senhor. O santuário de Deus no Novo Testamento, você sabe, não é um edifício, mas é o povo do Senhor. O templo não é um edifício feito com mãos, e sim uma casa espiritual. Veja, por exemplo, 1 Timóteo 3,15. Essa casa espiritual é feita de pedras vivas, conforme Pedro diz no capítulo 2, versículos 5 e 6. Esse templo, esse santuário, é composto por adoradores, por pessoas, os verdadeiros sacerdotes de Deus que adoram dentro do templo. João deveria medir o templo, esse santuário, mas o átrio dos gentios deveria ser deixado de lado. Não deveria ser medido, conforme o versículo 2. A ordem para medir não somente oferece consolo, mas também fala da santificação. Os adoradores dentro do santuário são separados dos gentios no átrio. Agora, a palavra traduzida por gentios aparece 22 vezes aqui no Apocalipse e, normalmente, ela é traduzida por nações ou povos. Nesse sentido, a palavra gentios ou nações, em algumas das citações de Apocalipse, refere-se a quem? Refere-se àqueles que não são salvos, refere-se aos ímpios. São as nações seduzidas por Satanás para pelejarem contra o povo de Deus. 42 meses significa que é um período que representa um tempo relativamente breve de tribulação ou sofrimento. É a metade de 7 anos que representaria um período completo. Há diversas explicações e interpretações para a Cidade Santa. Os pré-milenistas geralmente explicam que a Cidade Santa é Jerusalém e que o templo será reconstruído naquela cidade para o cumprimento dessa profecia. Outros acreditam que o Apocalipse foi escrito antes do ano 70 e que fala da destruição do templo e da cidade de Jerusalém, essa destruição feita pelos romanos. Mas, afinal, o que é a Cidade Santa? Lendo o capítulo todo, percebemos a ênfase na restauração espiritual do reino de Cristo sobre o seu povo, da salvação que vem pela pregação do Evangelho. Entendendo esse sentido de Jerusalém espiritual ou celestial, como é que podemos entender esses primeiros versículos do capítulo 11? João mediu o santuário de Deus, mostrando a intenção do Senhor de proteger o seu povo. Mas ainda diz que a Cidade Santa será pisada pelos gentios durante 3 anos e meio. O povo fiel seria protegido, mesmo deixando a igreja ser perseguida por um período. Podem afligir a igreja? Podem até matar os corpos dos fiéis, mas não atingiriam os espíritos dos verdadeiros adoradores. A igreja pode ser calcada aos pés por perseguidores, mas eles nunca chegarão a destruir o santuário em si, onde os sacerdotes adoram a Deus. Por isso, então, chegamos agora ao terceiro evento, e esse terceiro evento é o testemunho e o ministério das duas testemunhas, versículos 3 até 6. 3 observações com relação a esse ministério das duas testemunhas. Primeiro, as testemunhas divinas têm um tempo de ministério definido. A ordem vem de cima. As testemunhas profetizam pela autoridade de Deus. Mas, afinal, quem são essas duas testemunhas? Comentaristas têm oferecido diversas respostas a essa pergunta. Alguns procuram personagens específicos, até sugerindo a volta à Terra de algumas pessoas do Antigo Testamento. Outros sugerem que as duas testemunhas são o Antigo e o Novo Testamento. Alguns dizem que são a Lei e os Profetas. Outras possibilidades incluem profetas e apóstolos, ou então o Espírito Santo e os apóstolos. Ora, por não termos uma definição, uma identificação específica nesse trecho, talvez a melhor resposta se encontre no próprio contexto. Cristãos fiéis são descritos como testemunhas ou pessoas que dão testemunhos em outros versículos do livro. Veja, por exemplo, 2:13, 6:9, 12, 11, 17, capítulo 17, versículo 6, 19:10, capítulo 20, versículo 4. O tempo do trabalho deles é igual a 42 meses, ou isso é, 3 anos e meio. Esse período, a metade de 7 anos, normalmente descreve o quê? Um período de tribulação e sofrimento. Seria então um trabalho difícil, cheio de angústia, mas seria um trabalho temporário. Por exemplo, o plano de saco, o pano de saco que é colocado nesse versículo, é a roupa de lamentação. É a roupa de angústia, sentimentos opostos à alegria. O pano de saco das duas testemunhas sugere a mensagem difícil e a lamentação delas em pronunciar uma mensagem que condena os perversos, mas é a mensagem do Senhor. O versículo 4 diz que essas testemunhas são as duas oliveiras, os dois candeeiros que se acham em pé diante do Senhor. E essa linguagem nos lembra da visão de Zacarias no capítulo 4, apoiando a interpretação das duas testemunhas como a igreja, que é a expressão acrescentada aqui, os dois candeeiros. No Apocalipse, os candeeiros representam as igrejas. Você lembra do capítulo 1, versículo 20. Os candeeiros no templo sempre ficavam acesos diante de Deus, como os cristãos brilham diante do Senhor como a luz do mundo. Lembre-se das palavras do Senhor Jesus em Mateus capítulo 5, versículos 14, 15 e 16. Uma segunda observação, as duas testemunhas têm a proteção do Senhor, versículo 5. E aqui no versículo 5, há então essa palavra de proteção. Se alguém pretender causar-lhes dano, certamente deve morrer. Agora entram os perseguidores em cena. Aqueles que queriam causar danos aos servos do Senhor enfrentariam o Senhor. O fogo da boca das testemunhas, logicamente, não é literal, mas representa o poder dos servos de Deus de persistir no seu trabalho apesar da oposição dos inimigos. Deus está com as testemunhas e lhes dará a vitória. Os adversários devem morrer. Sabemos que a perseguição começou logo depois do início da igreja, mas o trabalho da divulgação do evangelho continuou praticamente sem empecilho, e a palavra circundou o mundo inteiro nas suas primeiras 3 décadas. Veja, por exemplo, Colossenses 1:23. Uma terceira observação que devemos fazer é que as testemunhas divinas têm autoridade dada por Deus para realizar grandes feitos. Versículo 6 nos dá esta informação. Elas têm autoridade para fechar o céu, para que não chova. Isso é, têm autoridade para realizar feitos milagrosos. Querido amigo, Deus equipa os seus servos com poder para vencer os inimigos. Deus agiu assim durante o ministério dos apóstolos através de milagres que demonstraram poder divino e confundiram os inimigos. O maior poder dado aos discípulos vem da própria palavra pregada. O evangelho é o poder de Deus para a salvação de todo o que crê, disse Paulo aos Romanos, capítulo 1, versículo 16. E aí então chegamos ao terceiro evento que vai revelar essa proteção, e é o terceiro evento antes da sétima trombeta. O terceiro evento é a morte e a ressurreição dessas duas testemunhas, versículos 7 a 13. 3 observações também. As testemunhas divinas serão mortas pela besta que vem do abismo, versículos 7 e 8. Este trecho, obviamente, não fala do término final da missão da igreja, pois já usou a figura do período curto, 42 meses. Chegando ao ponto determinado por Deus e tendo cumprido a sua responsabilidade de testemunhar, Deus permitirá que a cena continue. Embora tenhamos sempre trabalho para fazer, é possível encerrar uma determinada missão. Deus determinou uma missão de tempo limitado para os seus servos e deixou o inimigo mostrar o seu poder limitado somente quando a missão fosse encerrada. Essa besta surgirá nos próximos capítulos. Ela sobe do mar ou do abismo e peleja contra os santos e os vence. Veja no capítulo 13, versículo 7. Mas a vitória não é final nem completa, pois será esta vitória conquistada pelo Cordeiro e pelos seus servos. Aqui, porém, a besta aparece e, por enquanto, vence as testemunhas do Senhor. No versículo 8, nos diz que os seus cadáveres ficarão estirados na praça. Os cadáveres das testemunhas, os corpos, ficam na rua como troféus da vitória sobre os fiéis. A segunda frase desse versículo é um dos temas mais polêmicos do livro. Mas a qual cidade se refere? É uma cidade específica ou uma linguagem que representa algo maior? Claramente, a descrição usa a linguagem simbólica, pois qualquer interpretação literal cairia em diversas contradições. Sodoma foi destruída há milhares de anos. Egito é um país e não apenas uma cidade. Jesus não foi crucificado nem em Sodoma nem no Egito. Sodoma e Egito representam as ideias de pecado, perversidade, rejeição de Deus e a opressão dos fiéis. Representam, sim, a sociedade ímpia que se colocou em oposição ao povo do Senhor. Perseguindo o quê? Perseguindo aqueles que colocaram o pecado deles em perspectiva. É claro que Jesus foi crucificado em Jerusalém, mas num sentido maior, ele foi crucificado pelo mundo, isso é, pelo povo ímpio que não o aceitou. A vitória aparente do mal sobre Jesus trouxe tristeza aos discípulos e alegria ao mundo. Eles se regozijavam na vitória aparente sobre Jesus e fizeram uma grande festa quando venceram. Quando venceram a Jesus ou quando venceram as testemunhas deles? Quando venceram as testemunhas dele. Mas nenhuma das duas vitórias foi real. Nem a morte do Senhor Jesus, porque ressuscitou, e nem a morte das testemunhas. As testemunhas divinas ficaram expostas, causando alegria aos seus opositores, versículos 9 e 10. E essa alegria são de pessoas de todas as nações, ou seja, pessoas do mundo em geral. Contemplam os corpos mortos das testemunhas e se alegram, porque imaginam terem a vitória. A descrição usada aqui identifica a sociedade em geral, ou pessoas de diversas nações. Não há dúvida de que as testemunhas estão mortas. Os corpos já estariam com o mau cheiro da decomposição. Mas há mais aqui. 3 dias e meio, isso é a metade de 7 dias, novamente representa o quê? Um período muito curto, um tempo de angústia para os fiéis que sofrem das perseguições. Mas a vitória da besta não dura muito tempo. Somente as pessoas com miopia espiritual serão enganadas por essa falsa vitória. Os ímpios querem o proveito máximo dessa vitória sobre os servos de Deus. Deixam os corpos expostos para mostrar o seu poder sobre os justos. O que eles não entendem ainda é que a morte não é o fim para os servos de Deus. No versículo 10... eles se alegram por causa dessas vitórias, mas são vitórias passageiras. Quando a besta mata os servos do Senhor, os ímpios fazem festa. A prática de enviar presentes é uma maneira de expressar alegria em ocasiões especiais. Os dois profetas atormentavam os ímpios. Como? Ora, eles pregavam a verdade, eles expunham o pecado deles. A palavra de Deus atormenta os malfeitores, tirando o sossego daqueles que recusam se submeterem ao Senhor. E esse é o lado amargo da pregação do Evangelho. Por isso os pregadores fiéis são odiados pelo mundo. Querido amigo, você deve se lembrar, Paulo sofreu perseguições e avisou que os piedosos seriam perseguidos por homens perversos, 2 Timóteo 3, 10 a 13. Uma terceira observação é que as testemunhas divinas serão ressuscitadas para estarem com Deus, deixando a terra em grande caos. Versículos 11 a 13. Depois de 3 dias e meio, um espírito de vida vindo da parte de Deus penetrou nessas testemunhas. Foram 3 anos e meio de profecia e 3 dias e meio de falsa vitória dos ímpios diante da morte das testemunhas. Mas o Senhor, então, enviou o quê? Um espírito de vida, pois Ele é a verdadeira vida, é a única fonte de vida. Um tema constante nas Escrituras é o contraste entre a vida e a morte. A vida é sempre ligada a Deus e a morte sempre ligada ao pecado. João emprega essa palavra, então, com um rico significado espiritual. A vida estava nele e a vida era a luz dos homens. João 1, versículo 4. A vida própria é uma qualidade divina. Paulo desenvolveu o mesmo tema em diversas ocasiões. Ele fez alguns comentários nas suas cartas. Ele disse, por exemplo, Jesus não só destruiu a morte, como trouxe à luz a vida e a imortalidade, mediante o Evangelho, conforme 2 Timóteo 1, 10. A vida, querido amigo, vem de Deus. O Espírito de vida, enviado por Deus, ressuscitou as testemunhas. A vitória da besta e dos perversos acabou. O conforto que tem os discípulos do Senhor tem porque o Senhor restaura a vida. Poderiam até morrer, mas a morte não teria vitória final. Eles são os vencedores, os fiéis são os vencedores. Esse versículo serve para encorajar os servos em qualquer época, enfrentando qualquer ameaça do inimigo. Podemos até sofrer, podemos até morrer, mas no final nós ficaremos em pé diante do Cordeiro, vitoriosos. A festa dos ímpios acabou. A vitória dos ímpios não durou, era falsa. Agora os perversos percebem que seu adversário é realmente invencível. Nem a morte segura os servos do Senhor Jesus. Os perseguidores têm todo motivo para sentir medo. Eles perderão, eles são derrotados. No versículo 12, nós vemos que as duas testemunhas ouviram então um convite: subam para cá. Mais uma grande voz. As testemunhas ouviram essa voz e não sabemos exatamente se os adversários ouviram. A voz chamou os servos vitoriosos para subirem para o céu. Missão cumprida. As testemunhas, depois da sua ressurreição, subiram como Jesus subiu. Na segunda vinda de Jesus, os fiéis subirão entre nuvens para o encontro com o Senhor nos ares. Que cena triste para os inimigos de Deus. As testemunhas não contidas pela morte agora somem de uma vez por todas. A besta que surgiu do abismo e parecia tão forte se mostra incapaz de vencer os servos de Deus. O resto do livro mostrará com mais detalhes que a vitória é certa, a vitória dos fiéis é certa sobre os seus inimigos ímpios. Versículo 13 diz que naquela hora houve um grande terremoto. Já encontramos terremotos como símbolos do castigo divino, e esse terremoto afeta a décima parte da cidade e causa a morte de 7 mil pessoas, um número simbólico. Como as primeiras trombetas, esse castigo também não é final e total, mas a retirada das testemunhas de Deus traz consequências graves para a cidade mundana, a sociedade dos ímpios. Querido amigo, eu quero concluir então essa reflexão pensando e olhando e pedindo para você meditar no versículo 14. O segundo ai passou, ou a sexta trombeta foi tocada, mas ainda estamos no sétimo selo. Antes de completar a série de sete trombetas, Deus frisou vários fatos importantes nas cenas do intervalo. Deus identificou, mediu e protegeu o seu povo, mas ao mesmo tempo, ele deixou que os ímpios pisassem, perseguissem e até matassem os seus servos. No final, os fiéis terão a vitória e os perversos serão totalmente derrotados. No próximo programa, ouviremos então a sétima trombeta. Se as seis primeiras trombetas já foram e já demonstraram poder incrível de Deus por meio de castigos severos, podemos imaginar o que vem pela frente. Que o Senhor te abençoe e que você continue firme apesar das pressões e dificuldades. Saiba que um dia você será ressuscitado na frente do Cordeiro. Um grande abraço e até o próximo programa.
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1: Demais a aula de hoje com o professor Luiz Saião, melhor, com o professor Itamir Neves. Daqui a pouquinho, aula com o professor Luiz Saião. Acabei de receber uma mensagem do Paulo Matoa. Ele tá ouvindo a gente e falou: boa noite, pastor. Eu não sou pastor, não, tá bom? Mas obrigado aí pelo carinho. Estou escutando a excelente explanação bíblica e é muito interessante para a minha alma. Eu peço o áudio dessa excelente explanação. É o Paulo Capucene Matoa, estudante de bacharel em teologia, Brasil Projeto 70 em Moçambique. Ô Paulo, daqui a pouquinho já vai estar disponível o link do episódio de hoje. Para você poder, é só você acessar o nosso canal do YouTube, YouTube. Melhor que YouTube, gente, eu tô YouTube também, mas para você ter acesso, é só você acessar aí o nosso site rtmbrasil.org.br, que lá você tem toda a sequência do estudo de Apocalipse. 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Mas eu já estou colocando aqui para você o episódio de hoje do programa Através da Bíblia com o professor Luiz Saião. Um grande abraço para você, Paulo. Obrigado aí pela audiência. Alô, Josias, tá em São Paulo? Também gosta do Através da Bíblia? Alô, Meire, também com a gente. Obrigado, gente, pelo carinho. Eu vou para um rápido intervalo e na sequência nós teremos o Rota 66 com o professor Luiz Saião.
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0: Olá, querido ouvinte transmundial, mais uma vez abrimos o programa Rota 66, trazendo emoção e aventura na busca pela verdade. Penúltimo capítulo da série do livro de Jó. Hoje, o professor Luiz Saião está fazendo suas considerações sobre o sofrimento na vida. Chegamos nos capítulos 38 e vamos até o 41 com o tema Santa Ignorância Jó. É a resposta de Deus a Jó. O homem, sendo criatura finita, não pode compreender a infinita sabedoria do Criador. Mas será que pode questionar seus feitos? Esse é o ponto. Enquanto Jó pergunta o porquê, Deus responde o para quê. Bom, para ficar mais claro, vamos de imediato para a aula com o mestre Saião.
1: Rota 66, chegando já quase ao final do livro de Jó. Você tem caminhado conosco e já estamos aqui chegando ao capítulo 38, sim, capítulo 38 até o capítulo 41 será abordado hoje no nosso estudo do livro de Jó. E o nosso tema será Santa Ignorância, Jó. E sim, é isso mesmo. Desta vez agora, depois de tudo que Jó falou, depois de tudo que os seus amigos disseram sobre a sua vida e o seu sofrimento, agora no capítulo 38 é a vez do próprio Deus, do próprio Senhor, falar sobre o que havia acontecido com Jó e trazer a sua resposta. Qual será a resposta do Senhor? Será que Deus irá explicar os mínimos detalhes? Será que Deus irá revelar tudo o que aconteceu para Jó? Observe só, a partir do verso 1 da Nova Versão Internacional da Bíblia, capítulo 38, nós lemos o seguinte: então o Senhor respondeu a Jó do meio da tempestade e disse: quem é esse que obscurece o meu conselho com palavras sem conhecimento? Prepare-se como simples homem, vou fazer-lhe perguntas e você me responderá. Onde você estava quando lancei os alicerces da terra? Responda-me, se é que você sabe tanto. Quem marcou os limites das suas dimensões? Talvez você saiba. E quem estendeu sobre ela a linha de medir e os seus fundamentos? Sobre o que foram postos? E quem colocou sua pedra de esquina enquanto as estrelas matutinas juntas cantavam e todos os anjos se regozijavam? Quem represou o mar, pondo-lhe portas, quando ele rompeu do ventre materno? Quando o vesti de nuvens e em densas trevas o envolvi? Quando fixei os seus limites e lhe coloquei portas e barreiras? Quando eu lhe disse, até aqui você pode vir, mas além deste ponto, não, aqui faço parar suas ondas orgulhosas? E assim por diante, Deus começa a fazer muitas perguntas para Jó. E Deus então começa a dizer para Jó o seguinte: Jó, você está pensando muito. Você está querendo entender os mistérios dos caminhos de Deus, daquilo que você não tem condição de compreender. A grande verdade é que o caminho ou os caminhos de Deus muitas vezes são insondáveis. E para mostrar a fragilidade e a incapacidade humana de entender todos estes detalhes das sendas divinas, então Deus começa a perguntar para Jó o seguinte: Jó, o que é que você sabe sobre a terra, o mundo criado? O que que você conhece sobre todas as coisas misteriosas que estão no fundo do mar? Você, por acaso, tem condição de controlar os astros? Você conhece a realidade da vida que vai além deste mundo? Você tem controle sobre a meteorologia? Você, por acaso, conhece a realidade dos animais? E observe só as perguntas que Deus faz na sequência para Jó, tratando de todos esses temas insondáveis e muitas vezes incompreensíveis até hoje. Você já foi até as nascentes do mar ou já passeou pelas obscuras profundezas do abismo? As portas da morte foram mostradas? Você viu as portas das densas trevas? Você faz ideias de quão imensas são as áreas da terra? Fale-me, se é que você sabe, como se vai ao lugar onde mora a luz? Onde está a residência das trevas? Poderá você conduzi-las ao lugar que lhes pertence? Conhece o caminho da habitação delas? Talvez você conheça, pois você já tinha nascido. Você já viveu tantos anos. Deus ironiza e diz para Jó algo como: santa ignorância, Jó. Como é que você se atreve a querer explicar aquilo que está muito além do que está à sua disposição e do que você não tem a mínima ideia de como explicar? E Deus prossegue fazendo as questões e diz: você pode amarrar as lindas Pleiades, pode afrouxar as cordas do Órion, pode fazer surgir no tempo certo as constelações ou fazer sair a ursa com seus filhotes? Você conhece as leis dos céus? Você pode determinar o domínio de Deus sobre a terra? E depois disso ainda Deus coloca a sua atenção sobre o mundo da zoologia. É você que caça a presa para a leoa e satisfaz a fome dos leões? Quando se agacham em suas tocas ou ficam à espreita no matagal? Quem dá alimento aos corvos quando os seus filhotes clamam a Deus e vagueiam por falta de comida? E assim o texto prossegue perguntando se Jó sabe explicar a realidade das cabras monteses, se ele consegue entender o processo pelo qual elas dão à luz. É um verdadeiro National Geographic aqui no livro de Jó, uma verdadeira explicação das belezas do mundo, da natureza, de tudo que existe. Deus perguntando: você conhece os detalhes? Será que o boi selvagem consentirá em servir você e em passar a noite ao lado dos coxos do seu curral? Poderá você prendê-lo com arreio na vala e irá atrás de você, arando os vales? Olha só a pergunta apresentada por Deus e prossegue o texto. A avestruz bate as asas alegremente. Que se dirá então das asas e da plumagem da cegonha? Ela abandona os ovos no chão e deixa que a areia os aqueça, esquecida de que um pé poderá esmagá-los, que algum animal selvagem poderá pisoteá-lo. Aqui o texto diz sobre a avestruz e a cegonha, e olha que Jó nem conhecia todos os pássaros do Pantanal mato-grossense. Imagine só quantas outras perguntas Deus poderia fazer para Jó sobre os mistérios do mundo criado. Diante disso, Deus está dizendo para Jó: olha, veja, é razoável, é aceitável que alguém faça perguntas e faça questionamentos. Aliás, grande parte da literatura bíblica é cheia de questionamentos. O problema é perguntar qual é o limite, até onde vai esse questionamento e se esse questionamento tem coerência com a vida. Se Jó não consegue explicar nem coisas tão simples e detalhadas, veja que o ser humano, por exemplo, não pode nem provar cientificamente que ele sonhou ontem à noite. O sonho é crido e aceito simplesmente pelo testemunho das pessoas. Quanto mais poderá o ser humano tentar entender os mistérios de Deus? E então Deus diz para Jó, veja que você não tem como explicar a realidade mais simples do que está à sua disposição. Então veja que essa tarefa de entender a realidade metafísica, entender a realidade do que acontece além da nossa compreensão, é tarefa demasiada para você. Santa ignorância, Jó. E o capítulo 40 vai prosseguir enfatizando a inescrutabilidade dos caminhos de Deus, e desta vez, então, o Senhor volta a falar com Jó e diz: aquele que contende com o Todo-Poderoso poderá repreendê-lo? Que responda a Deus aquele que o acusa. Então Deus diz: escuta, Jó, aqui está uma pequena ideia do que eu faço, do que eu controlo, e de que você não pode nem sequer jamais sonhar em explicar. Diante dessa manifestação, dessa teofania, dessa descrição do poder divino, Jó, com humildade, diminui a sua aceleração e começa a responder dizendo: sou indigno, como posso responder-te? ponho a mão sobre a minha boca. Falei uma vez, mas não tenho resposta. Sim, duas vezes, mas não direi mais nada. Com humildade, Jó entende a sua condição de criatura e a sua limitação. E o Senhor prossegue. Jó, prepare-se para responder, como simples homem. Você não tem que entender apenas a minha inescrutabilidade. Veja só, é mais do que isso. Você vai pôr em dúvida a minha justiça? Vai condenar-me para justificar-se? Seu braço é como o de Deus e sua voz pode trovejar como a dele? Deus não só mostra os seus caminhos inescrutáveis, mas diz para Jó: olha, Jó, não questione a minha justiça, não coloque você mesmo como centro, como paradigma, como fundamento do mundo e da realidade. Não procure justificar-se e condenar a Deus na sequência para colocar-se no lugar que só Deus merece. E para, então, mostrar mais uma vez

Dados, seus ossos são canos de bronze e seus membros são varas de ferro. Esse bicho monstruoso, esse bicho difícil de ser pego, difícil de ser caçado, que se oculta no brejo, que não pode ser capturado pelos olhos ou dificilmente por armadilhas, mostra mais uma vez um pouquinho do que é o poder de Deus. E desses bichos antigos tinham um grande medo. E depois surge o Leviatã. Você consegue pescar com um anzol o Leviatã? Ou prender sua língua com uma corda? Diz o verso 1 do capítulo 41. Consegue fazer passar um cordão pelo seu nariz ou atravessar seu queixo com um gancho? Então, diante disso, quem é que pode até mesmo vencer e lutar e domar esses animais monstruosos? Então, se você está tão limitado que um simples bichinho do zoológico divino provoca tanto medo, pavor nos seres humanos e até mesmo em você, e nós podemos ver que até hoje isso provoca pavor e mexe com a comoção popular. Quem não assistiu o Jurassic Park? Quem não viu aí a fascinação que o povo tem por esses behemotes e leviatãs dos nossos dias? Pois é, Deus, muito mais esperto do que qualquer grande diretor de cinema, coloca esse mesmo efeito diante de Jó e diz: olha, Jó, você não conhece nada, você está, como podemos dizer, santa ignorância, Jó. Portanto, não é possível que você entenda os caminhos de Deus plenamente. Não é possível que você se esqueça da sua posição de criatura e ainda ouse questionar a justiça divina. A grande verdade é que para o problema do sofrimento do justo permanece um grande mistério oculto e escondido na sabedoria, no poder e na soberania divina.

rápido intervalo e voltamos com o professor Sayão. Esse é o seu programa Rota 66, o caminho para entender o ensino teológico dos 66 livros da Bíblia. Estamos estudando a Bíblia no livro de Jó, hoje capítulos 38 até 41. Tema: Santa Ignorância Jó. 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E seguimos com as perguntas.

0: agora é a vez das perguntas aqui no Rota 66, Jó, capítulos 38 até 41, professor Luiz Sayão. Vai me desculpar a minha santa ignorância, mas eu tenho algumas perguntas neste texto. Depois da sua exposição, eu fiquei meio assim perplexo. Deus parece que não resolveu ou não respondeu a angústia de Jó. Por que o problema de Jó fica assim, suspenso no ar? Parece que Deus apenas diz para ele, para de reclamar, Jó, toca a vida. E fica por isso mesmo?
1: É, pastor Alberto, de fato, o texto nos surpreende, porque o que está de fato acontecendo é a grande questão, é por que que o justo sofre e sofre sem razão. E na mentalidade de Jó, Jó imaginava simplesmente que aquilo que a gente faz, a gente recebe imediatamente depois, tanto bem como mal. E o que o livro de Jó está fazendo é desafiando essa perspectiva, né? Ou seja, a relação de receber o bem e o mal é mais complexa do que a gente imagina. E depois de todo esse questionamento, Deus simplesmente diz para Jó que ele não conhece as coisas, que ele não conhece o próprio Deus, que o mundo, o universo e a própria pessoa de Deus

0: Deus são inescrutáveis e que Jó, então, não tem como entender. E aí a gente pergunta, puxa, mas não parece um escapismo, né? Será que Deus não está simplesmente dizendo, ó, como não tem resposta, faz favor de ficar quieto? A gente pode entender isso de uma maneira um pouco diferente. A grande verdade é que nós precisamos saber quem somos no universo. Nós somos seres humanos, somos simples criaturas, e não é possível entender a realidade da vida sem ter a dimensão clara de quem Deus é e de quem nós somos. Através desse processo que Jó passa, ele percebe a sua limitação. Às vezes o homem quer passar de certos limites aos quais ele não tem estrutura e condições de chegar. Então esse texto diz para nós que muita coisa permanece misteriosa e insondável e que devemos entender quem Deus é e quem nós somos.
1: Agora, questionar a Deus, isso é aceitável, é pecado, podemos ou não? Eis a questão, Sayão.
0: Pois é, você está questionando aquilo que nós apresentamos aqui agora há pouco, e o povo certamente do Rota 66 está questionando muita coisa também. Na verdade, pastor Alberto, não há problema em questionar a Deus. Por quê? Porque Jó questionou o tempo todo e de nenhuma forma ele foi punido por isso. Nós não vemos aqui Deus mandando um raio do céu, nós vemos várias vezes várias coisas sendo questionadas na Bíblia, e isso é algo assim normal, comum, né? Agora, isso existe um bom exercício nesse questionamento. Inclusive a pergunta para nós é, será que a gente faz, né, como Jó fez no auge da dor? Será que a gente entra pelo caminho dos amigos dele? Esse questionamento é saudável. Agora, existe um determinado nível de questionamento. Tem gente que questiona, tem gente que tem certeza que sabe mais do que Deus. Aí essas pessoas, sim, eles dizem que todo mundo está errado, que Deus está errado, que ele, sim, é que é o dono da verdade. Aí esse questionamento blasfemo, esse é pecaminoso. Mas o exercício do questionamento é uma maneira que muitas vezes Deus usa na nossa vida através do sofrimento e da dor. É uma resposta a essa dor que nos permite amadurecer para entender mais claramente quem Deus é, os mistérios da vida e o nosso lugar no universo. Só através disso é que nasce um espírito manso, tranquilo, sereno e humilde.
1: Agora, o que chama atenção nesses capítulos 38, 39 é a maneira como a natureza ela é apresentada. Ela é vista muitas vezes como científica por alguns. Dá para ver ciência nesse texto aqui?
0: Pastor Alberto, é interessante. A pergunta merece uma atenção especial, né? Porque aqui nós falamos, por exemplo, vamos ver o versículo 4 do capítulo 38, falando dos alicerces da terra. Vai falar das nascentes do mar, o lugar onde mora a luz, e muita literatura popular, de fato, tenta ver, em muitos trechos bíblicos e até aqui em Jó, referências à ciência mais elaborada. E a gente tem que tomar um certo cuidado com isso. De modo geral, a cosmovisão bíblica, a ideia da criação, a ideia do universo, ela não entra em contradição com a ciência. Mas o problema é quando a gente começa a ver algo no texto que vai além da intenção e da proposta do texto. E no caso do livro de Jó, além do texto de Jó não ser um texto científico, ele também não tem um propósito de entrar em detalhes a respeito da descrição do mundo do ponto de vista da ciência atual, e é um texto poético. Então, por exemplo, ele fala das portas da morte. Será que a morte tem porta literal, né? Ele fala sobre que ele vestiu as nuvens. Ele fala sobre o lugar onde a luz mora, a residência das trevas, né? Se alguém pode afrouxar as cordas do Órion. Então é bom a gente ser cauteloso e entender que muitas dessas descrições são poéticas e a poesia trabalha com uma liberdade linguística muito grande. Então quando a gente começa a concluir coisas de maneira inadequada, a gente corre o risco de fazer uma grande tolice. Eu já ouvi, por exemplo, gente pegar o versículo 7 que fala que as estrelas matutinas juntas cantavam, e tentar entender que isso é uma referência ao som que as estrelas lançam, né, soltam e produzem, e que os rádios telescópios aqui da Terra estão captando hoje, que Jó já sabia disso e escreveu aqui. Esse tipo de observação aí precisa ser refinada, porque não é a proposta do texto.
1: É típico de gente que vive no mundo da Lua, né? Agora, Sayão, para terminar aqui a nossa argumentação, a curiosidade do homem moderno, veja como é que é. Behemoth, Leviatã, esses bichos mencionados aqui, que dupla é essa? Será que nós temos algo parecido hoje em dia? Ou será que se trata aqui de mitologia? Estamos longe da realidade? Como fazer ou como entender esse texto?
0: É, pastor Alberto, é interessante aqui, nós vemos no capítulo 40 e 41, no discurso, né, de Deus para Jó, merece atenção especial o Behemoth, o Leviatã, como bichos extraordinários da criação divina. E muitos estudiosos têm entendido que esses bichos são apenas pura mitologia, que eles não existem, faz parte de uma mente, vamos dizer, bastante imaginativa dos antigos. Por outro lado, outras pessoas de uma perspectiva diferente tentam achar esses bichos vivos no zoológico de hoje. Então tem gente sugerindo que o Behemoth é um hipopótamo, por exemplo. Mas é difícil, né, porque a cauda dele balança como cedro. Né? E há detalhes a respeito dele que dificilmente poderia se encaixar naquilo que a gente vê do hipopótamo. E depois o Leviatã também chama a nossa atenção, porque é um bicho que até parece soltar, né, fumaça. Versículo 20 fala que das suas narinas sai fumaça como de panela fervente sobre fogueiras de juncos. Como é que a gente deve entender? É provável que esses bichos sejam bichos reais que não sejam conhecidos. Alguns até sugeriram que seriam alguma coisa meio parecido com dinossauros. Isso é uma possibilidade. E como esse texto é poético, a descrição desses bichos é uma descrição, assim como das estrelas, né, do mundo criado, das portas da morte, do mar, é uma descrição poética, vamos dizer, mais enfeitada e ornamentada. Mas são bichos grandes, gigantescos e assustadores, e que demonstram, né, aí, o grande poder que existe em Deus. Então devemos entender a dupla desta maneira.
1: Bom, com certeza eu não queria encontrá-los pela frente. Você continua ligado? Vem agora a aplicação desse estudo para você.
0: Hoje no Rota 66 você acompanhou o livro de Jó, capítulos de 38 a 41. O nosso tema foi Santa Ignorância, Jó. Sim, Jó questionou, queria saber de tudo, entender os detalhes do seu sofrimento, aquilo que ele não conseguia explicar. E é interessante que muitas vezes nós fazemos isso. Estamos aí, talvez, muito marcados pelo estresse, pelo sofrimento, perguntando, querendo saber, querendo entender quem somos, qual é o nosso significado na vida, qual é o nosso lugar como pessoa e qual é a resposta do texto bíblico. Enquanto Jó quer entender os mistérios do mundo e a sua experiência de sofrimento, Deus se apresenta dizendo: Jó, você nem entende quem eu sou. Veja um pouquinho da minha grandiosidade. Descubra, meu querido ouvinte, a grande verdade. Sem saber que Deus é Deus, nós nunca entenderemos a nós mesmos.
2: Era o que tínhamos para hoje. 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Muito obrigado e até o próximo programa Rota 66.
1: E
3: com o término do Rota 66, também termino o meu horário agradecendo a Deus pela oportunidade que ele me dá de eu fazer aquilo que eu amo na melhor rádio cristã do Brasil. Um grande abraço para você, meu amigo, um abraço para você, amiga, e até amanhã, se Deus quiser, a partir das 2 da tarde. Tá chegando Dinho Oliveira, Marcos Olivares, eles que vão comandar a noite da RTM Brasil. Um grande abraço para você e já marque na agenda, hein? Amanhã, o nosso encontro marcado a partir das 2 da tarde. Tchau, tchau e até amanhã, se Deus quiser.
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0: Muito bem, boa noite para você que acompanha a programação da RTM Brasil, hein? Estamos chegando, vamos lá então para mais uma jornada. Olha, juntos por aqui a partir de agora até as 10 da noite com o nosso Noite RTM no ar, começando mais uma semana com você que está ligado com a gente aqui na programação da RTM Brasil. Hoje é 3 de agosto de 2026, estamos chegando por aqui, portanto, né, para mais uma semana, começando mais um mês juntos aqui na programação do nosso Noite RTM, tá bom? Hoje, segunda-feira, vamos começar como fazemos costumeiramente com o nosso Hinos que Tocam, trazendo para você hinos clássicos da programação da RTM Brasil. Hoje também você vai acompanhar com a gente a aula do curso básico de teologia, missionária Dorothy. Hoje tem atletas no ar, né? Afinal, é segunda-feira também. Tem o nosso painel literário com o João Paulo Gouveia, vamos falar sobre a família, nós vamos ouvir boa música. Olha, tem muita coisa importante para edificar a sua vida na edição de hoje do Noite RTM, tá bom? Então fica com a gente, seja abençoado, nos abençoe também com a sua audiência, com a sua interação através do nosso WhatsApp, que é o 11974181456. Você que está no exterior, só não esqueça do código internacional brasileiro 55 e também mande aí a sua mensagem, participe com a gente onde quer que você esteja, sua mensagem é muito bem-vinda aqui à nossa programação. Lembrando a você que nesse início de Noite RTM já vamos trazer o Hinos que Tocam dentro de alguns instantes. Quer já pedir o seu hino favorito? Aquele hino clássico que marcou um momento especial da sua vida, da história da sua família, da sua igreja. Aquele hino que de repente, nesse domingo, né, você estava lá na igreja e vocês cantaram, ou o coral cantou, e fazia tempo que você não ouvia, e é bênção, né, para a sua vida. Aproveita, pede para a gente, nos ajuda a fazer a edição de hoje, e ainda vamos ouvir juntos, né, esse hino que vai abençoar a vida de todos nós, tá bom? Sempre através do WhatsApp, para você participar com a gente. Sou o Marcos Olivares, estou aqui no estúdio E da RTM Brasil, neste estúdio que está ligado, linkado, conectado ao estúdio C da RTM em São Paulo, capital, na nossa sede, e onde temos ali todo o nosso aparato tecnológico, e onde está ele, Dinho Oliveira, que comanda nesse momento, né, todo esse, essa tecnologia da RTM, né, permitindo a união dos dois estúdios e apresentando comigo essa edição do Noite RTM. Claro que estou falando dele, Dinho Oliveira. Boa noite, meu jovem, como é que você está? Tudo bem contigo?
1: Olá, Olivares, boa noite. Boa noite, Olivares, muito bom vê-lo e ouvi-lo. Boa noite, ouvinte querido. Ah, você que estava acompanhando aí, Cacá Rodrigues, para você que chegou agora, receba o meu boa noite. Como é que tá por aí? Tudo bem por aí, Olivares, pelos lados aí da região do Estúdio E, né?
0: Pois é, tudo bem por aqui, né? Tivemos aí mais um dia de sol e calor, porque o dia começa gelado, né? Com 13 graus começou por volta das 7 da manhã, mas o sol já começou a brilhar, e aí, meu amigo, chegamos até os 27 graus nesta segunda-feira, mas já tá esfriando de novo, viu? Geladinho, já deve estar uns 19, 18. E olha, a gente tá vivendo esses dias assim, né? Dia após dia, friozinho à noite, esquentando durante o dia, tá mais com jeitão de outono do que de inverno, e estamos aqui vivendo o inverno brasileiro nessa região do interior paulista, viu? Eu creio que não seja muito diferente do que está acontecendo aí na capital, né, meu? Chove, hein?
1: Exatamente, dia de sol, de calor hoje, e você sabe que hoje eu vou sair. Dentro de casa é frio, né? Pelo menos ali onde eu moro, da minha casa ali é frio. Aí eu saí de jaqueta, fui levar a moto na oficina hoje, daquele talentão, tava vindo de carro esses dias, a moto tava parada lá, esperando. Falei, hoje é o seu dia, hoje você não escapa. Então, peguei ali, rapaz, coloquei uma blusa, coloquei uma jaqueta, esperando aquele frio sair, tava um calorzão. A hora que eu entrei no carro, eu já senti o calor.
0: Falei, que gostoso. Mas o dia, daquela aquecidinha, né?
1: Dia bom, dia agradável e bom para andar de moto, viu, Olivares? Recomendo.
0: É, né? Tá certo. Muito bem, então, olha, sendo assim, né, espero que o nosso ouvinte também tenha passado uma segunda-feira excelente. Nós vamos fechar essa segunda-feira com chave de ouro aqui na programação da RTM Brasil, sendo muito abençoados nessa programação.
1: Olivares, aliás, vários ouvintes já começaram a semana ouvindo Dinho Oliveira, hein?
0: É mesmo, né?
1: Tinha uns ouvidos
0: já de cara, né? É.
1: Alguns
0: meia-noite nos... de domingo. Começou o domingo, começou a semana.
1: Zero horas.
0: Ele chegou. Tinho Oliveira.
1: Ah, meu amigo, que bacana, né? Alguns ouvintes aqui do Noite, do Revista lá. Acompanhando, dia, tô aqui. Ah, que legal, hein?
0: É gostoso, né? Ah, tamo juntos mais uma vez. É muito bom, é verdade. Então é isso, olha. E eu já vi que tá tudo bem aí, tudo certo, tudo limpinho, cheirosinho, como sempre, né? Cacá Rodrigues
1: hoje
0: é menino capricha, não. Cacá Rodrigues capricha. Ó, aí sim, hein? Ei, que beleza. Então tá certo, olha, já que tá tudo joia, tudo certinho, tudo bem, tudo funcionando, vamos à edição de hoje do nosso Hinos que Tocam. Por gentileza, aperte o rec e vamos à edição de hoje.
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0: Muito bem, está no ar mais uma edição do nosso Hinos que Tocam e hoje ouviremos sobre a história do autor do hino Ó Dia Feliz em que me converti. A letra deste hino, que fala de satisfação e louvor, foi escrita no século XVIII por um consagrado ministro do Evangelho. Seu nome era Philip Doddridge, que tinha apenas 19 anos de idade quando se tornou pastor, ministério no qual serviu por cerca de 30 anos. Ele era uma pessoa de grande testemunho. Tinha o costume sempre que terminava de preparar um sermão, e enquanto ainda tinha claro em sua mente o sentimento que teve ao escrever o mesmo, de compor um hino apropriado para o assunto, para ser cantado imediatamente após a pregação. Ó dia feliz em que me converti, é um destes hinos, baseado no texto de 2 Crônicas, capítulo 15, verso 15, que diz assim, abre aspas, e todo Judá se alegrou deste juramento, fecha aspas. Esse hino foi encontrado numa coleção de hinos, publicada em 1755, 4 anos depois da morte do autor. É considerado como um dos melhores hinos de Doddridge, escrito para uma série de conferências. Ó dia feliz em que me converti, foi escolhido pelo príncipe Alberto, marido da Rainha Vitória da Inglaterra, para ser cantado em eventos especiais da família real britânica. Vamos então ouvir Ó dia feliz em que me converti, da coletânea Inário Adventista do Sétimo Dia.

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1: Muito bem, nós ouvimos na edição de hoje do nosso Hinos que Tocam, da coletânea Inário Adventista do Sétimo Dia, Ó Dia Feliz em que me converti, o hino que nós destacamos nesta edição do Hinos que Tocam. Ouviremos ainda outros belos hinos clássicos ainda no programa de hoje, lembrando que você pode nos ajudar a fazer esta edição através do WhatsApp 5511-974-181-456. E enquanto você vai participando com a gente, já vamos ouvir o próximo hino do programa de hoje. Dinho Oliveira, qual hino então que vamos ouvir juntos agora?
2: Olivares, vamos ouvir agora o hino Autor da Minha Fé, na voz de Cristina Mel.

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1: São hinos que tocam os nossos corações e é por isso que sempre temos essa boa oportunidade de ouvi-los aqui no nosso Hinos que Tocam. Já vamos então ouvir o próximo hino do programa de hoje. Dinho Oliveira, qual hino então que vamos ouvir agora?
2: Olivares, vamos ouvir agora o hino Deus Velará por Ti, na voz de Alfa Monteiro.

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1: E daqui a pouquinho nós vamos agradecer a você que está participando conosco, sugerindo aí um belo hino para o nosso programa, não é? Mas antes disso, dá tempo ainda de ouvirmos mais um hino clássico ainda na edição de hoje do nosso Hinos que Tocam. Dinho Oliveira, qual hino então que vamos ouvir agora?
2: Olivares, agora vamos ouvir o hino A Cidade Santa, por Emanuel.

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1: E chegou a hora de agradecermos a você que tira aquele tempinho para enviar as suas mensagens, nos abençoar com a sua interação aqui no nosso Hinos que Tocam. O nosso muito obrigado de hoje, então, vai para quem, meu caro Dinho Oliveira?
2: Olivares, o nosso muito obrigado de hoje vai para a nossa querida Elcinete Coutinho, de São Luís do Maranhão. Ela que sempre está aqui nos acompanhando, né? Sempre participando da programação. E lá de São Luís do Maranhão também, quem nos acompanha é nosso querido Lima Taxista. E de Manaus, quem nos acompanha e fala assim, estou presente aqui, é o Adriano. Adriano que está em Manaus. O Orlando, ele que está em Tabuleiro do Norte, Ceará, ele fala assim, olá, me chamo Orlando, sou da cidade de Tabuleiro do Norte, no Ceará, e gosto de ouvir a rádio, ouvir também a programação do Hinos que Tocam, viu? Então, confirmando participação aqui. Quem está por aqui também, ela que fala assim, olá, Marcos Olivares, Dinho Oliveira, uma noite... uma boa noite na paz do Senhor Jesus. Gostaria aqui de mandar abraço para vocês e para os ouvintes. Ela que também pede hino, viu, Olivares?
1: Muito bem.
2: Quem mais está conosco é o nosso querido Gilvan Moreira. Gilvan Moreira, que está em Tianguá, no Ceará. E ele manda um abraço para nós e também para todos os ouvintes. O Wesron. Eu não sei se falo direito o nome dele, o Wesron. Depois ele me ajuda aí se eu estou falando corretamente. O Wesron Rodrigues, ele que está em Vila Velha, Espírito Santo. E ele fala assim, olha, sempre ouvindo a programação, viu? Aqui de Vila Velha, Espírito Santo. E ele fala assim, Hinos que Tocam é uma bênção.
1: Amém.
2: A Silvia Gonçalves Pires, ela fala assim, boa noite meus irmãos, estou aqui ouvindo esses belos hinos e derramando lágrimas, lembrando do meu saudoso paizinho. Olhem por mim, a Silvia Gonçalves de Contagem, Minas Gerais. Essas são as participações de hoje, viu, Olivares, aqui na programação do Hinos que Tocam, viu?
1: São hinos que realmente tocam os nossos corações, né? Nos trazem memórias afetivas, né? E é tão gostoso a gente ter essas oportunidades de acompanhar, né, as edições do nosso Hinos que Tocam. E a gente agradece a você que interage conosco e participa com a gente, né, através do nosso WhatsApp. Aproveito para agradecer a todos que estão na nossa audiência, mesmo não enviando suas mensagens diretamente para o WhatsApp da RTM Brasil, mas estão ligados com a gente, né, sendo abençoados e nos abençoando nesta edição do Hinos que Tocam. Lembrando que o nosso programa volta amanhã, se Deus quiser, a partir das 7 da noite, pelo horário de Brasília. Voltaremos com uma nova edição do Hinos que Tocam. O programa de hoje vai ficando por aqui, não é? Mas o Noite RTM, ele continua. Hinos que Tocam é só a nossa primeira atração. Tem muito mais ainda para continuar abençoando a sua vida. Fique com a gente. Vamos para o intervalo, bem rapidinho. Na volta, mais belas canções para você. Já já, aula do curso básico de teologia. Então fica por aqui, porque o intervalo é rápido e a gente volta já.
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0: 8h26. 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
1: 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Um abraço ao pastor Luiz Lage, né, que é uma benção. Vamos ouvir, uma benção. Então?
0: Vamos lá.
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2: 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Desde já agradecemos, depois a gente vai te lembrar mais uma vez, né, sobre essa campanha que nós estamos fazendo e destacando o Ministério de Homens da RTM Brasil. Faltando aí 4 minutos agora para as 8 da noite, Dinho Oliveira, vamos para o intervalinho para a gente fechar essa hora? E aí na volta, o que teremos na volta, hein? Conta pra gente aí.
3: Ah, teremos o curso básico de teologia, né?
2: Ah, muito legal, então voltaremos, né? com uma bela aula. E só conta pra gente, assim, só pra, né, dar aquele sabor de boa aula. Quem é o nosso professor, hein?
3: Quem é o nosso, quem será o nosso professor? Vamos descobrir juntos. Que não, que é agora, hein? Olha só, quem vai estar com a gente aqui, Olivares, no curso básico de teologia. Hoje o tema é o nosso querido professor Itamir Neves, viu?
2: Exatamente.
3: E o tema de hoje é pregação em tempos líquidos. Pastor Itamir, é uma alegria também conhecer. Ah, meu amigo.
2: É bom demais.
3: A gente tem um privilégio, hein? Conviver,
2: sim, né?
3: Com o pastor Luiz Lagner, com o pastor Itamir. Ah, que legal.
2: João Paulo
3: Muito
2: Gouveia.
3: Bom. João Paulo Gouveia. Outro dia, no sábado, eu tava ouvindo aquele programa que eu fazia tempo que eu não ouvia, sabe, Olivares? Eu tava voltando aí de uma missão, vamos dizer assim, tava ouvindo aí o pastor João Paulo Gouveia. E a sua filha, né?
2: A Gabi Gouveia.
3: E eles estavam fazendo aquele de pai para filha.
2: De pai para filha, é maravilhoso, né?
3: Muito bom, muito bom. Rapaz, eu vou falar pra vocês.
2: Eu falei paizão, né?
3: É, muito legal. E o pastor é queridão, né? Ele fala, né? Ele vê a gente e fala, e aí, tá tudo bem com você? Você está feliz? né? Ele fala sempre. Você está feliz?
2: É, ele sempre pergunta isso. É verdade.
3: Muito bacana. Então.
2: Então é isso.
3: Vai
2: vamos
3: preparando aí caneta.
2: Isso, porque na volta, caderninho. Meu amigo. Simplesmente aula com o pastor e professor Itamir Neves, né? Aula de homilética, meu amigo. Ah, que beleza. Vamos pro intervalo então.
3: Vamos lá.
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5: Bem, de volta com o nosso Noite RTM nesta segunda-feira, neste 3 de agosto de 2026, né? E olha, lembrando que você continua participando com a gente, pede a sua música favorita, oferece para aquela pessoa querida, tá bom? Você pode também comentar sobre os programas que vai ouvindo aqui durante a edição de hoje do Noite RTM. Olha, se algum dos nossos programas falar de uma maneira especial o seu coração, não deixe de compartilhar isso com a gente. É muito importante para nós sabermos, né, que os programas que a gente está levando ao ar estão verdadeiramente fazendo diferença na sua vida, né, estão te ajudando nessa caminhada com Cristo, na sua jornada com Ele, do seu dia a dia, tá bom? Porque se esses programas, né, não tocam no coração dos nossos ouvintes, não estão falando aos nossos ouvintes, então não tem sentido a gente estar levando esses programas ao ar, né? E nós queremos então saber de você se esses programas estão falando aí ao seu coração, né? Então, ao longo do Noite RTM, você vai ouvindo a nossa programação, né? E se você puder, vai compartilhando com a gente, tá bom? 11974-181-456. Vamos lá então para a nossa aula de hoje do curso básico de teologia. Já falamos, né, com o pastor e professor Itamir Neves, pregação em tempos, que é? Tempos líquidos, é isso? Ah, meu amigo, é isso que você falou? O nome da pregação? O nome da, o tema da aula de hoje?
6: Meu amigo, o tema, o episódio, o tema de hoje é pregação em tempos líquidos.

0: Pois é, né?
1: Bacana, hein?
0: Então é isso, ó. É, você sabe, né, o pastor Tamires vai trazer essa aula de hoje, né? É, seria assim, tempos rasos, né? Em tempos em que as pessoas não se aprofundam nas coisas, tudo muito superficial, né? Um passageiro, né? Mas a gente sabe que a palavra de Deus é essa, não passa, né? Então, olha, só lembrando a você que estas aulas são fruto de uma parceria entre a RTM Brasil e a Faculdade Teológica Batista de São Paulo, né, que nos proporciona todas essas aulas do curso básico de teologia. E você que acompanha sempre as aulas, faz as suas anotações, está com tudo pronto aí, só esperando a aula de hoje começar. Vamos lá então, uma boa aula para você.
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3: Os acontecimentos históricos têm mostrado, e esse é um testemunho importante para você anotar aí, tem mostrado que a expansão do reino de Deus tem se dado por meio da pregação da palavra. Eu repito isso, os acontecimentos históricos em toda a história da igreja têm mostrado que a expansão do reino de Deus tem se dado por meio da pregação da palavra. Entretanto, o conceito de pregação na mentalidade dos homens de hoje, na mentalidade daqueles que vivem na pós-modernidade, ou então, eu quero te dizer uma outra palavra interessante para descrever a nossa sociedade, a modernidade líquida, exatamente. Então, essa pregação, o conceito de pregação, foi mudado, parece ter sido realmente mudado, parece ter sido modificado por esse pessoal dessa nova maneira da sociedade encarar a sua realidade. E diante disso, então, nós precisamos entender algumas questões muito delicadas. O que seria uma pregação muito boa, muito aceitável, uma pregação ótima? Uma pregação ótima é, ao mesmo tempo, ou deve ser ao mesmo tempo, para essa sociedade de hoje em dia, para esse grupo de pessoas, é uma pregação breve e estimulante. Isso é, curto tempo, e ela deve trazer você para novas experiências. É uma pregação breve e estimulante. Ela deve conter entretenimento e levar o público a um frenesi. É, exatamente. O pensamento, a reflexão, o fato de você raciocinar sobre a sua própria vida, elaborar questões sobre a sua própria vida e sobre o seu futuro, isso tudo perdeu o efeito. O que é importante agora é que você participe de uma reunião, participe de uma celebração em que você saia emocionado, em que você saia tocado nas suas emoções. E diante disso, então, tudo que você puder fazer para entreter o público ou levar o público a um frenesi, essa é uma pregação, essa é uma mensagem que a turma vai gostar muito. Breve, curta, estimulante, animadora, desafiadora para novos projetos, para que você saia de lá com uma experiência. Não se leva mais a sério, eu saí convencido, eu saí quebrantado, eu saí entendendo que Deus requer da minha vida uma certa postura. Não, o que se quer ouvir é que eu saí com uma experiência, eu experimentei algo diferente nessa celebração e a partir daí, então, novamente, as emoções ocupam primeiro lugar do que a palavra de Deus, que tinha que ter prioridade em nossas celebrações, em nossas reuniões. Diante disso, esse tipo de pregação nos tem levado a uma completa acomodação, reflexo de uma sociedade educada pela falta de reflexão. Eu não sou contra a televisão, eu não sou contra os vídeos, não. Eu acho que temos coisas boas e podemos aproveitar. O problema é que a nossa sociedade ficou presa a esse tipo de imagem, uma imagem que faz com que você chegue em casa, por exemplo, cansado do trabalho, ligue a televisão ou ligue um vídeo qualquer, e você não pensa em mais nada, você só está vendo. Você nem participa. Os filmes que são mais interessantes são filmes que vão te dar alegria, sorriso, são filmes de comédia e tal, que você não precisa nem pensar como é que o detetive foi descobrir aquele caso e assim por diante. Por quê? Porque, infelizmente, nós estamos vivendo num tempo em que nós estamos sem pensar, sem refletir, sem raciocinar. Diante disso, então, nós precisamos trazer novamente a Bíblia para o centro das nossas ocupações, para o centro das nossas celebrações, para o centro das nossas reuniões. Palavra de Deus, ela tem origem divina. Palavra de Deus é feita por homens escolhidos, mas ela traz a mensagem divina e Deus quer que eu e você tenhamos como maneira de viver uma vida correta. Eu tenho dito o seguinte, que a palavra de Deus é tão importante como num certo momento você vai comprar um televisor, um aparelho celular, um micro-ondas, alguma coisa assim, e você recebe junto com esse aparelho que você comprou, o quê? Um manual de explicações, para que você saiba como desenvolver, como usar bem aquele aparelho. Manual do fabricante. Eu tenho dito que a Bíblia é o manual do fabricante. O nosso fabricante, quem nos criou, foi o nosso Deus. E o manual que ele deixou para que eu e você soubéssemos utilizar bem essa peça, que somos nós, foi Deus. Deus é o manual, é o autor do manual do fabricante. A Bíblia é o manual do fabricante. Eu e você devemos colocá-la sempre em evidência para que as nossas vidas sejam adequadas àquilo que ele quer.
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3: Muito bem, diante de tudo isso que eu expus, eu queria levar você a algumas considerações finais. Essa pregação, esse tipo de mensagem, essa rapidinha e breve, essa rapidinha e entusiasmante, esse tipo de pregação pode até ser alguma coisa agradável para certa parte e, infelizmente, para a maioria do povo de hoje. Mas, em contrapartida, ela não apresenta nenhuma preocupação com a verdade. Paulo nos chama a atenção exatamente na sua segunda carta, e eu lembro que eu comecei essa nossa série lendo o capítulo 4 da segunda carta de Paulo a Timóteo. Só que eu quero chamar a sua atenção agora para os versículos 3 e 4, quando Paulo diz o seguinte: pois virá o tempo, e veja bem, nós já estamos vivendo esse tempo. Mas me deixe ler, com as palavras do apóstolo Paulo mesmo, essa passagem. Virá um tempo em que as pessoas não quererão mais ouvir a verdade e vão cada vez mais se envolver com gente que não tem o apreço pela verdade. Porque chegará o tempo em que não suportarão a sã doutrina, mas desejando muito ouvir coisas agradáveis, ajuntarão para si mestres segundo os seus próprios desejos, e não só desviarão os ouvidos da verdade, mas se voltarão para as fábulas. E aí Paulo chama Timóteo e dá uma palavra de conselho. Tu, porém, sê equilibrado em tudo, sofre as aflições, faze a obra do evangelista e cumpra cabalmente o teu ministério. O desafio para você que está estudando essa matéria, princípios homiléticos e pregação expositiva, é exatamente esse, cumprir cabalmente o teu ministério. Paulo chamou a atenção de Timóteo para isso, e nós já estamos vivendo esse tempo. A pregação, então, deve ocupar o seu lugar. Qual é o lugar que a pregação deve ocupar? Qual é o lugar que a palavra de Deus deve ocupar? O de primazia. Os pregadores que priorizaram a pregação do evangelho foram os que obtiveram os resultados mais significativos em toda a história eclesiástica, em toda a história da igreja. Permanentes resultados nos seus ministérios foram porque a palavra de Deus foi priorizada e, consequentemente, o reino de Deus cresceu e foi fortificado. Ora, diante disso, precisamos então de pregações com conteúdo, com argumentos lógicos, pregações que mostrem a maneira pela qual nós vamos viver uma vida agradável a Deus. Pregações que mostram a vontade de Deus para nós e, a partir dali, como que nós podemos aplicar essas verdades para a nossa vida. Nós precisamos de pregações com conteúdo, com argumentos lógicos, que expressem claramente o desejo de Deus para as nossas vidas. E você sabe que o desejo de Deus para as nossas vidas é que nós tenhamos vidas realmente gostosas, boas, aproveitáveis. Logicamente que a perfeição de tudo isso vai ser no céu, quando nós estivermos com Ele. Mas sem dúvida nenhuma, aqui já é possível desfrutar de tudo aquilo que Deus tem nos dado. Diante disso, então, pregações que dependam da aprovação de Deus e não se preocupem em agradar o público, são pregações aceitas por Deus. Pregações que se preocupam em transmitir a palavra de Deus para a salvação e para a edificação. Durante o nosso curso, você vai perceber que nós vamos dar várias técnicas, várias partes técnicas para você poder montar um bom sermão, pregação expositiva temática. Mas eu queria dizer que, em primeiro lugar, a sua vida deve estar em ordem com Deus para que você possa perceber dele o que que você deve pregar e, a partir daí, também saber como pregar para que pessoas sejam atingidas pela sua palavra, mas pelo poder de Deus. Precisamos de pregações com conteúdo, com argumentos lógicos, que mostrem realmente o que é que Deus quer de cada um de nós. Não é uma pregação mais no plural, Deus quer de todos nós, Deus quer de você, Deus quer de você. Pregações, então, que usando as mais modernas tecnologias, transmitam a palavra de Deus, palavra de salvação e palavra de edificação. Vamos às nossas aulas. Vamos às nossas matérias, vamos aos nossos detalhes dessa matéria tão interessante que você está acompanhando.
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0: Aí, né? Foi mais uma aula do curso básico de teologia com o pastor e professor Itamir Neves. Lembrando que na próxima quarta-feira a gente segue, né, com as aulas do professor Itamir, e você vai acompanhar sempre a partir das 8 da noite no horário de Brasília aqui na programação do nosso Noite RTM, tá bom? 8:19 agora, seguindo por aqui o casal Wesley e Marlene, quem passa na nossa programação com seu diário de viagem, contando um pouquinho das bênçãos de Deus no ministério, né, deste casal que viaja o Brasil, levando através das suas músicas a palavra de Deus em congressos, em simpósios, nas igrejas. Então a gente vai acompanhar a leitura de mais uma das páginas do diário de viagem de Wesley e Marlene.
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2: Olá, querido ouvinte, estamos começando mais um diário de viagem com Wesley Marlene na sua Rádio Transmundial ou na RTM Brasil, como queira, né? E é sempre uma alegria saber que você é o nosso ouvinte, aquele que está aí do outro lado para ouvir as nossas histórias, testemunhos, entrevistas e tudo mais. Hoje a gente quer contar uma história impactante, né? Algo que aconteceu com a gente no sul do país, num encontro que tivemos com uma pessoa. Marlene depois vai explicitar melhor essa história. E essas histórias assim, irmãos, nos faz crescer muito. Enche nosso coração de alegria, de júbilo. E vê que não somos nada, somos nada. Somos pessoas totalmente dependentes daquele que nos criou, que nos fez, né? Mas a gente quer começar essa história, que a Marlene vai começar a falar com você agora, de um trabalho que nós fizemos no sul do país. Eu não me lembro bem a cidade, não sei se foi Santa Catarina, eu não me lembro, mas a Marlene possivelmente vai recordar. E ali a gente foi impactado com um acontecimento de um jovem e sua mãe. Marlene, como é que foi isso?
3: Wesley, nós estávamos na cidade de Florianópolis, né? E íamos participar de um culto à tarde, um culto vespertino, de mulheres. Naquele dia era um culto de mulheres na parte da tarde, se não me engano foi um dia de sábado, porque a gente estaria naquela igreja em três momentos no final de semana. E nós fomos surpreendidos com esse testemunho, um testemunho de uma senhora que, após aquela reunião, após aquele culto naquela igreja, veio conversar comigo e com Wesley, né?
2: Inclusive naquele dia, Marlene, você deu o seu testemunho de dependente químico.
3: Sim, sim, bem lembrado, viu, Wesley? É um testemunho de quando eu fui dependente de drogas, né? E assim, foi algo assim bem detalhado, né? Eu contei a minha história, como foi que tudo começou, né? E assim, os meus tempos em que que fui hippie também. Então, foi algo assim que eu me lembro que foi bem, bem rico em detalhes o meu testemunho naquela tarde. E no final uma senhora me procurou e disse: Marlene, eu posso conversar um pouquinho com você? Eu falei: pois não, minha irmã. E ela parou assim e veio me contar. E ela falou: Marlene,
2: abriu o coração, né?
3: Abriu o coração, sim, muito emocionada, muito, extremamente emocionada, meio que chorando mesmo. Ela falou assim: Marlene, eu preciso te contar algo. Eu tenho um filho que eu desisti dele. Gente, você ouvir dizer, uma mãe dizer isso, um filho que eu desisti, é algo muito triste de ouvir. Porque a gente que é mãe, a gente entende que é um amor de mãe, amor de pai, pelo filho. Seu filho pode ser o que for, mas ele é seu filho, não é? para chegar nesse ponto, né, Wes, da mãe desistir do filho, é porque ela sofreu demais.
2: E tem até uma música que a gente canta que fala, né, Marlene? Deus, ele não desiste de você. Eu penso que a mãe não deveria desistir desse menino.
3: Wesley, mas eu, assim, entrando nesse assunto, Wesley, quando isso acontece com uma mãe, pode ter certeza, Wesley, é o sofrimento. Eu sei, porque eu já
2: tive... Poço, né?
3: É o sofrimento daquela mãe. Ela foi sofrendo tanto com aquela situação que ela não aguentou. Ela explodiu, você entendeu? Ela tomou uma decisão assim... A única decisão que ela jamais queria ter tomado, de mandar o filho embora e falar, você agora não entra mais na minha casa. E aí ela foi, aquilo foi algo assim tão terrível para aquela senhora. Ela estava tão triste, aí ela disse, Marlene, hoje ouvindo o seu testemunho, eu entendi que eu não posso desistir do meu filho. O meu filho, ele está na rua. Ele está na lama mesmo. E eu entendi que eu não posso desistir do meu filho, porque Deus não desistiu de você. Você falou essa palavra aí, né, Wesley, essa frase. Deus não desistiu de você. Se Deus não desistiu de você, ele não vai desistir nem de mim, nem do meu filho. E agora eu estou disposta a convidá-lo de volta para minha casa. Então, eu quero fazer um jantar. Você lembra disso, Wesley? Ela falou, eu vou fazer um jantar, eu quero receber você e o Wesley na minha casa e eu vou chamar o meu filho. Você lembra disso?
2: Eu lembro que quando nós chegamos lá, ele estava sentado na porta, na rua.
3: Isso.
2: Né?
3: Isso.
2: Na porta da casa dela, na rua.
3: Isso. Tinha assim um tipo um alpendre na casa, né? E ele estava ali na entrada da casa. Muito... vergonhado, assim, sem lugar, né? E ele estava ali. Mas
2: sentado no chão, eu lembro.
3: E ela chamou, Wesley, Marlene, vamos jantar. Vem jantar conosco, que hoje o meu filho, eu estou recebendo o meu filho na minha casa, porque hoje eu entendi o que é o amor de Deus. Então aquilo, Wesley, aquilo, um testemunho desse, a gente nunca mais esquece. Nunca mais esquece, pode passar os anos, tá com 100 anos. Igual você falou, Marlene, nunca esquece. Eu tô perto, não tô perto de 100 anos, não, mas é incrível, né? Assim, a gente lembrar desses acontecimentos, que isso nos encoraja, né? A prosseguir, nos encoraja. É um aprendizado para nós, né? Não foi nada de mim, não fui eu, não sou responsável por isso. Tudo é Deus, né, que faz. É Cristo em nós, né? Esperança da glória, como diz aquela palavra. Então, é isso, Wesley, que eu queria compartilhar. Vamos ouvir a música O Meu Amor por Ti, que fala desse amor incrível de Deus, né, que é incomparável, imensurável, e é algo assim que é apaixonante, o amor de Deus por nós.
2: Você vai ouvir agora com Wesley e Marlene a canção O Meu Amor por Ti.

0: Você ouviu aí com Wesley Marlene a canção Meu Amor por Ti. Olha, querido ouvinte, eu ainda insisto. Se você deseja nos levar na sua igreja, nós temos ainda essa parte de agosto para frente, né? Alguns espaços na agenda em que você pode nos convidar. E a gente vai com a maior alegria na sua igreja. É simples. Você entra em contato com wesleymarlene@hotmail.com, faça o convite, deixa o seu telefone e a gente vai entrar em contato com você. Tá bom? Meu ouvinte, o nosso programa é curto e a gente espera que ele tenha abençoado a sua vida. Muito obrigado por tudo e até o próximo programa.
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1: Muito bem, são 8 horas e 34 minutos no horário de Brasília. Voltamos com o nosso Noite RTM. Espero que você tenha gostado e sido abençoado com este diário de viagem com Wesley e Marlene, não é? Não deixe de compartilhar com a gente no nosso WhatsApp, tá bom? 11 974 181 456. E olha, a gente vai seguindo por aqui. Agora a missionária Dorothy Bennett, ela tem uma mensagem direcionada especialmente para as mulheres, né? O devocional Dorothy, e que nós vamos acompanhar então agora.
2: Olá, aqui é a Dorothy. É sempre uma alegria poder me encontrar com você através deste programa. Eu quero incentivá-la a criar o hábito de sintonizar neste mesmo horário. Quero que você também incentive as suas amigas a ouvir, porque o programa é para vocês. E eu quero novamente oferecer o livro A Sua Busca por Deus. É um livro importante que mostra de forma bem clara o que Cristo fez e onde estamos nele. Na verdade, quando meu marido e eu completamos 25 anos de casados, escrevemos esse livro e confiamos em Deus para conseguirmos imprimir 25 mil cópias. Foi nosso pequeno ato de louvor e gratidão ao Senhor. Porém, hoje, há literalmente mais de 3 milhões de cópias em 47 línguas e o Senhor simplesmente continua acrescentando cada vez mais. Ainda ontem mesmo, meu marido conseguiu dedicar cópias na língua Zulu e também na língua Zuazi, pelas quais as pessoas ficaram muito felizes por saber que elas também podem ter esse livreto. Por isso, eu quero que você também peça a sua cópia. O que eu quero compartilhar com você hoje é um pequeno versículo do livro de Salmos. Há muitos anos, a esposa de um pastor nos disse: "Vocês sabem o que está faltando na maior parte de nossa vida?" Nós respondemos: "Não. Afinal, poderíamos pensar em muitas coisas." "Bem," ela disse, "está no Salmo 50, versículo 23. Aquele que oferece sacrifício de louvor me glorifica." O que você faz quando alguém a elogia por algo? O que você faz quando passa por alguma provação ou dificuldade e elogiam a forma como você lidou com tudo isso? Talvez seja algo na igreja, talvez seja algo em sua comunidade, ou até mesmo na escola onde seus filhos estudam. Como somos rápidas para aceitar elogios. Somos rápidas também em pedir ao Senhor que haja em determinada situação, mas por algum estranho motivo, nos deleitamos em elogios. No entanto, é uma coisa terrível pensar que tiramos vantagem daquilo que somente Deus pode trazer. Não sei se você já se deu conta de que é a vida do Senhor dentro de nós que nos capacita a ter sabedoria e discernimento. Somente a vida do Senhor pode trazer alguém para Cristo. É a vida do Senhor que pode nos fazer antever a necessidade do próximo e estar em oração quando formos abordá-lo para que, por sua vez, possamos ver coisas grandes e maravilhosas acontecendo em seu círculo para Deus. Por isso eu gostaria que começássemos hoje mesmo a vigiar os nossos lábios, coração e mente para que todo sacrifício de louvor glorifique ao Senhor. Da próxima vez que alguém disser: "Nossa, você está maravilhosa", simplesmente diga: "É que acabei de louvar ao Senhor, tem que ser Ele." Se algo bom acontece, diga: "Eu dou todo louvor ao Senhor." Comece a fazer isso tão automaticamente que você se sentirá como um ladrão se alguma vez ousar puxar o louvor para si mesma. Existem muitos textos das Escrituras que mostram os perigos de o homem tentar tomar a glória por qualquer coisa. Aceitar o louvor quando este deveria ir para o Senhor me faz lembrar exatamente do que aconteceu na eternidade passada. Satanás, o inimigo de Deus, que naquela época tinha uma posição de destaque, tomou para si o louvor e a glória que deveriam ter sido dados a Deus. É como se algo para outra pessoa passasse por mim. Por isso que é importante que o que vem do outro volte para o Senhor. Assim, que tal começar a prestar atenção aos pequenos detalhes do dia, se isso está acontecendo. No livro de Hebreus, capítulo 13, 15, vemos que o verdadeiro sacrifício do crente é que ofereçamos sacrifícios de louvor ao Senhor. Mas também é muito importante que entendamos que é o próprio Senhor que o tempo todo diz: eu desejo seu louvor, sua glória e sua ação de graças. Por isso, hoje, quero que você entre em um novo nível de compreensão de como você o louva. Você o louva pelo que é bom. Você o louva pelo que é mau. Você o louva por tudo que recebe. Então pode chegar um momento quando alguém diz algo e você diz: bem, perdoe-me. Aquela era eu, em vez de Cristo, se manifestando. Então dê todo o crédito e louvor ao Senhor. Que tal começar a viver uma vida de louvor? Que tal alguns daqueles hinos antigos que você conhece, mas deixou de lado? Ou algum pequeno estribilho? Vamos começar a louvar ao Senhor hoje. Vamos tomar conhecimento de que Ele é o Rei dos Reis, o Senhor dos Senhores, e que Ele está totalmente consciente do que está acontecendo neste velho universo. Ele está no comando. Por isso, vamos lhe render glórias e louvar seu nome santo para a sua glória. No nome de Jesus nós oramos. Amém.

0: sobre a expressão da graça, da criação à missão, que foi o novo livro dela. Mas tem um livro aqui que também... só me explica, doutora Nancy, é tese do seu doutoramento ou mestrado? Doutoramento.
1: Aham.
0: Uhum. Ah, ok, muito bom. E o livro foi publicado pela Betel Publicações. Muito bem, pela Betel Publicações. E o título é A Prática da Mentoria Missional. Uma proposta para educação missiológica na modalidade à distância. Aí já pega, né? No subtítulo, já pega. Mas se o seu orientador deixou, é porque queria provocar.
1: Sim.
0: Né? Não é assim? Assim que falo. Meu orientador no mestrado falou assim, não, você não vai fazer isso aqui, não.
1: Desse
0: não,
1: jeito.
0: A gente tem que obedecer, isso, né? Te obedece eles. Muito bem, mas primeiro eu queria entender o termo que a doutora usa aqui, que é a prática da mentoria. Primeiro, o que que é mentoria de verdade? Entendeu? O que que a irmã entende como mentoria? Explica pra gente.
1: Vamos resumir aqui o que é mentoria, né? Mentoria é acompanhar, é assistir, é instruir, é aconselhar, né? Mentoriar é você caminhar com alguém, instruí-lo, levá-lo ao crescimento, ao conhecimento da palavra de Deus, nesse aspecto.
0: Um relacionamento entre um mestre e um discípulo.
1: Isso.
0: Tá.
1: Sim.
0: Sem ser orgânico ou institucional. Porque isso também importa, né? Institucional é, vou fazer porque tem que fazer e acabou.
1: Orgânico
0: é uma coisa muito da empatia de um para o outro,
1: isso,
0: do respeito
1: e que,
0: de um
1: e que é um
0: outro.
1: Crescimento, né? É um crescimento contínuo para uma multiplicação.
0: Então
1: é
0: uma autoridade baseada no respeito, no bem-querer, na ideia. Muito bom, isso é muito bom. Agora, a questão, quando a irmã fala também de missional, a gente está falando da missão tradicional, envia alguém para fora, paga salário e deixa ele lá?
1: A questão missional é o dia a dia, né? Sentido da igreja, da mesa.
0: Muito bom.
1: Do ir, do vir, no caminho, né? É nesse sentido.
0: É no caminho que se faz isso. A gente conversou no episódio passado, quando falou do seu livro sobre a expressão da graça, a gente falava lá no finalzinho já sobre o id, né?
1: Uhum.
0: Que o id é passivo, né? E o imperativo é o fazer discípulo, né? Então, é imperativo fazer discípulos, mas ele é feito na jornada, é isso?
1: Sim.
0: É assim que...
1: No dia a dia, na caminhada.
0: Mas como que se dá isso?
1: Se dá isso justamente... Nas conexões, nas conversas, né? Eu mesmo tive uma experiência que até hoje, né, aponta e assim, tem se alastrado no dia a dia, na minha vida, no meu ministério, por meio de um contato que eu tive com uma irmã e que Deus tocou no coração dessa irmã para me mentorear, né? E nessa caminhada, eu comecei a ser discipulada.
0: Uhum.
1: Chegando ao seminário, Deus colocou uma outra missionária, professora, né? E a mentoria é isso. Nessa caminhada você vai conhecendo alguém, que esse alguém tem palavra de Deus, tem conhecimento de Deus, não apenas sobre Deus, e que vai tocando no seu coração, e que é interessante que isso também não fica só em você. Você tem o anseio, o desejo, a aspiração de transmitir isso para outro.
0: Dá para ser mentor sem ser mentoreada? Ou discipulador sem ser discípulo?
1: Como é que você vai pilotar um avião se você nunca aprendeu a pilotar?
0: Só a experiência que pode fazer.
1: Não é suficiente, né? Ah. Então, a experiência com essa caminhada é que te faz realmente... A vida de Cristo, né? Quando a gente olha para a vida de Cristo, Cristo não apenas contou histórias... narrativas.
0: Não, mas alguém pode alegar isso. Não, eu sou discípulo de Jesus.
1: Ah, mas é discípulo de Jesus, mas Jesus usa pessoas. Pessoas para caminhar com pessoas. E ele deixou esse exemplo. Ele caminhou com 12.
0: O discípulo... Porque tem a frase de Paulo que traz pra gente também, assim, bastante aflição. A gente tenta dar uma ajeitada, porque causa aflição, né? É ser de meus imitadores, né? O discípulo... puxa isso para si? Ou a gente sempre vai jogar isso pro Cristo? Por exemplo, eu, sei lá, ando com o pastor Júnior, que tá aqui, trouxe você até aqui, pastor Júnior. Ele é meu mentor, né? E ele fala assim, não, sede meus imitadores.
1: Não, mas olha para Paulo, Paulo aponta para Cristo. Sede os meus imitadores como eu sou de, né? Ele não diz assim, sede meus imitadores, ponto final. Ele aponta para a pessoa de Cristo. Cristo é o centro.
0: É ligeira, ela pegou a maldade rapidinho, né, no ar. Muito bem, mas tem...

0: discipuladores que apontam para si, né? Em vez de o mestre.
1: Esse é o perigo. Esse é o perigo porque ele tende a ficar pelo meio do caminho. Porque quando a gente aponta para Cristo, a glória de Cristo. Então, essa mentoria, é como eu falei, ela se multiplica. Olha para a vida de Cristo, né, como exemplo maior. 12 saíram e multiplicaram pelo mundo. A gente olha para a vida de Paulo, que inclusive ele disse ser dos meus imitadores, começou de Cristo, né? Ele aponta para Cristo. Paulo também multiplicou. Paulo multiplicou Timóteo, Paulo multiplicou a Tito. E Tito e Timóteo multiplicaram a outros, né? Então, quando alguém tende a ficar apenas no seu gueto, vamos dizer assim, no seu mundo,
0: virando ídolo e não discipulador,
1: morre ali mesmo, né? Agora, quando a gente aponta para a pessoa de Cristo, em que a glória de Cristo invade o nosso ministério, esse ministério, ele é multiplicador, ele não é centralizador.
0: Maravilhoso isso. Agora, eu olho a vida de Jesus, a priori foi presencial, né? Mas depois foi à distância. E parece que isso você aborda no seu livro, assim, de é uma mentoria missional na modalidade à distância. É, dá para fazer isso à distância?
1: Olha só, quando eu falo...
0: Dá pra fazer EAD, né?
1: É, a prática da mentoria missional, né? Ela tem a ver justamente com essa questão presencial. Por quê? É, qual o cerne justamente dessa obra, né? Que é o resultado da tese de doutorado. Era dessa inquietação justamente que, vamos dizer, né, lá em 2018, quando eu comecei o programa doutorado, havia essa inquietação no meu coração. Inúmeros cursos já estavam surgindo, e esses cursos se dava apenas, né, com as ferramentas lá dentro de uma plataforma em que os alunos iam lá, o horário que queriam, liam, colocavam suas respostas lá, e eu, como coordenadora daquele curso, eu parava e ficava pensando comigo, né, o que vai ficar de conteúdo no coração desses alunos? E daí é justamente onde surge essa inquietação de pensar nessa mentoria na prática.
0: Uhum.
1: Né? Ou seja, é como fazer para suprir essa necessidade desse aluno que ficou sozinho com aquela máquina ali para responder aquelas perguntas, ler todo aquele conteúdo que está posto ali no PDF, vamos dizer assim. Né? E aí foi onde surgiu justamente essa proposta, dessa prática da mentoria missional. Ou seja, de ter professores... Que realmente tem esse ministério de mentorear para caminhar com esses alunos.
0: Alguns anos atrás, alguns muitos anos atrás, eu fui contratado por não me lembro qual que era, um seminário, que fez um projeto de vídeo com o Sayão e com o Itamir Neves. E eles davam aula lá no vídeo, tal, não sei o que lá, mas dados momentos do dia, tinha o plantão que os alunos podiam ligar.
1: Uhum.
0: E eu era o que atendia o telefone para responder pergunta. E era por telefone, não era assim, quer dizer, o camarada entrava lá não sei aonde, assistia lá na igreja e ligava para fazer pergunta, né? Era muito engraçado isso, parecia um telemarketing de teologia, né? Quando a gente fala distância, parece que a gente perde completamente esse processo do não verbal, de como mexeu as pernas, de como mexe o braço, de como se ajeita na cadeira, de a gente fica só ali no visão. Se a gente estiver fazendo uma mentoria à distância, online, né? Né? A gente fica só ali, só no que o rosto está querendo dizer, não verbalmente, só que os olhos estão querendo dizer. Perde-se muito se não for presencial, não é?
1: Quando eu falo sobre a questão da mentoria na prática, não estou sendo aqui tão, radical no sentido de dizer assim, olha, realmente tem que ser presencial, sentar ali na cadeira, olhar nos olhos, mas essa questão híbrida também, entende? Mas que haja esse contato no sentido de ter esse momento, porque o que acontece é aquilo que você acabou de colocar. Essa questão de olho no olho, essa questão desse contato, essa questão do ouvir de perto, do sentir, isso faz muita diferença, né? Lógico, a gente sabe que hoje tem diversos aplicativos, programas que têm evoluído muito, né? Mas por incrível que pareça, ainda precisa da ação humana.
0: Não tem como fugir, né? Eu vejo as pessoas hoje fazendo terapia com a IA, né? E outros fazendo somente terapia à distância, só pelo celular ou só por um computador, uhum, e tudo mais. É imprescindível que exista momentos presenciais. É isso que você defende?
1: Sim, para mim, eu vejo como necessário, sabe? O momento em que aquele aluno, ele tem essa oportunidade, né? Eu sei que hoje, nesse mundo afora, como eu já falei e volto a dizer, diversos aplicativos, programas que têm surgido, e eu também, assim, eu gosto muito dessa área, tá? Eu não vou negar, gosto demais, mas é aquela questão, a gente precisa buscar o ponto de equilíbrio. É necessário.
0: Sempre vai precisar ser assim. Sempre vai ter o contato mais caloroso da presença. Precisa existir.
1: Uhum.
0: A gente já, eu acho que já é um caminho sem volta. Você também acha que é um caminho,
1: sim,
0: sem volta?
1: Sim.
0: Não tem como mais fugir da tecnologia.
1: Não, não tem, não tem. Por exemplo, eu vou preparar um material, ou você vai preparar um material, não dá mais para você pegar lá 20, 30 slides para você preparar uma aula, como a gente fazia antes, e sair procurando imagens lá no Google, procurando, né, imagens disso tal para colar lá no seu slide, e você já tem aquele aplicativo em que você coloca toda a sua fonte, você dá o roteiro, você dá o sumário, e ali a IA já prepara. Né? Lógico que você não vai se reger só por aquilo ali. Eu, claro, acho pouco demais, eu acho, claro, muito escasso, né? Mas de certa forma contribui sim, né? Mas é um caminho sem volta. É um caminho sem volta.
0: Conversei aqui com Nancy Araújo de Lima sobre o livro que já está na segunda edição, parabéns, A Prática da Mentoria Missional, uma proposta para educação missiológica na modalidade à distância, publicado pela Betel Publicações. Professora, por favor, né? Eu queria agradecer a sua presença aqui.
1: Eu que
0: Deus abençoe a senhora na sua missão de mentorear aqueles que vão expandir o evangelho.
1: Amém.
0: Por aí.
1: Muito obrigada, Deus abençoe a Rádio Transmundial, por todo o carinho, todo o cuidado de vocês em nos receber aqui, que Deus realmente faça prosperar o trabalho das mãos de vocês, para a glória de Deus.
0: E é legal se vocês procurarem aí no Instagram, né? Nancy, underline, underline, Lima, e aí curte lá e caminha aí com a professora para poder aprender um pouquinho mais sobre a vida de mentoria missional.
1: Amém. Obrigada, pastor. Deus abençoe.
0: Amém.
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